lindo, que a bênção do Deus Pai, do Deus Filho e do Deus Espírito Santo seja sobre todas as nossas crianças. Olha, eu quero lembrar que nós somos da Igreja Pentecostal Deus e Amor, estamos localizado ali na Rua Anita Garibaldi, número 100. Nós temos culto, inclusive está acontecendo um culto extraordinário. É um culto, a glória de Deus encheu aquele lugar, tive que sair rapidinho para estar com vocês aqui pelas ondas amigas do programa de rádio A Voz da Libertação. E amanhã, terça-feira, nós temos a nossa Santa Ceia do Senhor Jesus. O culto de Santa Ceia é o culto do memorial, aonde nós fazemos memória daquilo que o Senhor Jesus fez por nós na cruz do Calvário, né? A Bíblia diz em 1 Coríntios, capítulo 11, e o versículo 23, o próprio Senhor Jesus, usando a vida do nosso querido apóstolo Paulo, fala sobre a Santa Ceia. Isso mesmo, apóstolo Paulo diz assim: porque o que eu recebi do Senhor também vos ensinei. Então veja que o que o apóstolo Paulo recebeu do Senhor, ele recebeu como uma ordenança e ele não omitiu, ele repassou, ele diz: porque o que eu recebi do Senhor também vos ensinei, que o Senhor Jesus, na noite que foi traído, tomou o pão e, tendo dado graça, partiu e disse: tomai, comei, isto é o meu corpo que é partido por vós, fazei isto em memória de mim. Olha aí, em memória do ato redentor de Cristo, em memória desta ação de expiação, dessa ação tão gloriosa de Jesus. No Velho Testamento, era necessário que fosse sacrificado um cordeiro, era necessário que o sangue daquele cordeiro fosse espargido sobre aqueles que recebiam ali o perdão para aquele momento, para aquele ano. Mas no outro ano continuava novamente. E já no Novo Testamento, nós fazemos memória daquilo que o apóstolo, daquilo que o profeta João falou, dizendo: eis aí Cristo, o Cordeiro de Deus, né, que tira o pecado do mundo. E Jesus, ele se entregou por nós com seu sangue, que verteu lá na cruz do Calvário, nos perdoou o sangue da nova aliança, o sangue do Novo Testamento. Por isso, amanhã, terça-feira, dia 13 de outubro, nós teremos aí o nosso culto oficial de Santa Ceia, em três horários, horários bem flexíveis para você participar, 9 horas da manhã. Nós teremos o primeiro culto, né, com o nosso querido irmão presbítero Geraldo Colic, às 14 horas. Nós teremos também já o segundo culto com o nosso querido pastor Cornélio, nosso segundo pastor ali da sede estadual de Ponta Grossa. E às 19 horas eu quero estar com vocês no Santo Altar de Deus, junto comigo no Santo Altar de Deus, pastor Luiz Carlos, ele que é um dos nossos pastores ali também da sede estadual. Então, toda a igreja está reunida neste dia para celebrar, para fazer memória e para participar do corpo e do sangue do Senhor Jesus Cristo. 9 horas da manhã, às 14 horas e às 19 horas, você não pode ficar de fora. Atenção, pastores dos bairros, atenção, dirigentes das igrejas, congregações dos bairros, venham estar conosco. Atenção, presbíteros que exercem a função, atenção, diáconos que servem na obra do Senhor, estão convocados para estar conosco neste culto de Santa Ceia, dia 13 de outubro, e eu tenho certeza que o Senhor Jesus se fará presente, a glória dele estará presente
em nosso meio através deste grande evento, deste grande momento. A igreja pode ter vários eventos de confraternização, vários congressos, vários encontros com qualquer tipo de departamento, mas o culto de Santa Ceia é o melhor evento, é o melhor, não quer dizer o melhor, o mais importante evento, porque nós, através da Santa Ceia, nós temos comunhão com os nossos irmãos e também comunhão com Cristo. O próprio Senhor Jesus, ele diz no Evangelho de São João, no capítulo 6 e no versículo 53, olha só o que o Senhor Jesus fala. O Senhor estava falando ali, Jesus disse: na verdade vos digo, se não comerdes da carne do Filho do Homem e não beberdes do seu sangue, não tereis vida em vós mesmo. E esta vida é a vida espiritual, não é a vida física que você já tem, é a vida espiritual. Por isso que o próprio Senhor Jesus disse, olha só, quem come a minha carne e bebe o meu sangue tem a vida eterna e eu o ressuscitarei no último dia, porque a minha carne verdadeiramente é comida e o meu sangue verdadeiramente é bebida. Quem come a minha carne e bebe o meu sangue permanece em mim e eu permaneço nele. Então a Santa Ceia do Senhor Jesus, amanhã, em 3 horários, na sede estadual de Ponta Grossa. Nós vamos se preparar para ouvir um louvor, Sangue Inocente, que é um louvor que fala aos nossos corações, e daqui a pouco eu quero já trazer também aqui, externar as minhas gratidões pelos irmãos que estiveram orando comigo, né? Estiveram ali clamando em meu favor. Vamos lá, Sangue Inocente, do grupo Renovação. Eu acho que está ali bem no meio aqui, isso, bem próximo do lado ali, mais para baixo, isso. Esse hino fala aos nossos corações e logo nós voltamos aqui falando de tudo que Deus tem feito na nossa igreja pentecostal Deus e Amor. Que Deus abençoe, ouça essa bela canção e seja edificado. Que Deus abençoe a vida da irmã Olga, Deus abençoe a sua família.

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1: 21:16, já estamos com todos vocês em no Evangelho de São João, capítulo 3 e o versículo 16. A Bíblia diz assim: porque Deus amou o mundo de tal maneira que deu seu Filho unigênito para que todo aquele que nele crê não pereça, mas tenha a vida eterna. Veja, meu amado irmão e minha amada irmã, o grande amor de Deus para conosco, o grande amor de Deus para com a nossa vida. O próprio Deus enviou o seu Filho a este mundo, e o seu Filho nasceu, cresceu, sentiu o que nós sentimos, sentiu dores, sentiu desprezo, como disse o profeta Isaías, passou pela cruz, pelo sofrimento, para que hoje nós tivéssemos o direito de ter a vida eterna. A Bíblia diz, o Senhor mesmo diz, no próprio Evangelho, ele veio para os que eram seus e os seus não receberam. Mas todos quantos receberam, deu-lhes o poder de ser chamado filho de Deus, aos quais não crer, aos quais creram no seu nome. Veja que poder tremendo do próprio Senhor Jesus. Ele veio, talvez você está me ouvindo agora, nesse momento está dizendo assim: ninguém compreende o que eu estou passando, ninguém compreende a dor que eu estou passando, ninguém compreende essa situação que eu estou vivendo na minha vida, ninguém compreende essa enfermidade que eu tenho vivido. O Senhor compreende. A Bíblia diz, o profeta Isaías deixou claro que ele levou sobre si as nossas enfermidades. O próprio Deus, através da sua palavra, diz que ele era homem de dores. Então, o próprio Senhor Jesus, ele sentiu as nossas enfermidades, as nossas dores, as nossas aflições sobre o seu corpo. E assim como nós padecemos por causa do pecado que desfigurou, por causa do pecado que trouxe consequência a esse nosso corpo mortal, Jesus sofreu esse preço por nós não tendo pecado. Veja o quão grande amor de Deus para com a nossa vida. Existe um estudo que é feito que quando você vai conversar com uma criança e essa criança ela está desapercebida, essa criança entre 4 e 5 anos, que é uma idade muito difícil de você argumentar com ela, é necessário você se abaixar na altura dela e olhar para os olhos dela, para que ela possa te ouvir melhor. Deus, enviando o seu Filho amado Jesus Cristo, ele desceu à nossa altura. A Bíblia diz que ele se fez homem, mas trouxe o perdão para nós, para nos compreender. E por isso, amanhã, terça-feira, dia 13 de outubro, nós vamos fazer memória deste sacrifício tão bondoso de Cristo. A Bíblia diz que Jesus se entregou por amor a nós. Na oração do Getsêmani, Jesus mesmo dizia: Pai, seja feita a tua, passa de mim esse cálice, todavia seja feita a tua vontade e não a minha. Jesus podia em qualquer momento renunciar tudo aquilo ali. Jesus podia a qualquer momento voltar para o Pai, mas ele não desistiu, porque Deus amou o mundo de uma maneira tão imensa que ele enviou o seu Filho em sacrifício por nós. A Bíblia, ela é figurativa e categórica, e nós temos uma passagem semelhante a essa quando Deus fala com Abraão para que ele ofereça ao seu filho. Veja o conflito que aquele homem que era considerado como pai da fé, ele passou para oferecer o seu filho em sacrifício. Mas a Bíblia diz que no último momento que Abraão ia imolar o seu filho, apareceu um cordeiro. E esse cordeiro que estava ali já representava Cristo. Cristo foi o cordeiro mudo que foi entregue por nossas vidas. E nesta terça-feira, nós vamos estar ali, diante da presença dele, para oferecer um culto de adoração a ele. Jesus, merecedor de toda honra e de toda glória. Jesus é merecedor de toda adoração. E eu já quero chamar a sua atenção, para você que está me acompanhando, para você que está me ouvindo. O Senhor Jesus te ama também. Ele entregou a sua vida, ele se entregou por você. Se levante dessa situação. Veja que amor tão grande de alguém ser entregue à morte para salvar o pecador. A Bíblia diz que até no último momento, quando o próprio Senhor Jesus estava ali naquele madeiro, com suas mãos abertas, com suas mãos trapassadas pelos cravos, com seus pés trapassados pelos cravos, com aquela coroa de espinho, a Bíblia diz que o Senhor olhou para um daqueles que estavam ao seu lado, aquele que diz: Senhor, tem misericórdia de nós, lembra-te de mim quando chegar no paraíso. E o Senhor ministrou a salvação para ele ali naquela condição. O Senhor disse para ele: ainda hoje estarás comigo no paraíso. Veja, meu amado irmão, veja, minha amada irmã, o amor tão grande de Cristo, o amor tão bondoso de Cristo, que nós não temos palavras para expressar aquilo que o Senhor fez por nós. E eu tenho certeza que nessa terça-feira não precisava anunciar culto de Santa Ceia, porque a nossa gratidão com Jesus, eu tenho certeza, eu tenho uma convicção, que naquele dia, quando nós contemplar Ele face a face, quando nós vermos Ele face a face, Ele vai nos dizer: assim como vocês foram fiel a mim, eu serei fiel a vocês. Agora preste atenção, já se passam mais de 30 anos que eu sou crente em Jesus Cristo, já se passam mais de 15 anos que eu participo da Santa Ceia do Senhor Jesus. Como pastor, já se passam mais de 12 anos que eu sou pastor de igreja. Nunca tive a coragem de dizer assim: eu vou viajar e não vou participar da Santa Ceia. Eu vou fazer

0: um passeio e vou deixar a Santa Ceia em segundo plano. Por quê? O Senhor Jesus nunca foi um segundo plano na minha vida. Ele sempre foi um primeiro plano. E assim ele deve ser na sua vida um primeiro plano. Veja, meu amado irmão, como Jesus não desistiu de mim, não desistiu de você. O próprio apóstolo, ele escreveu, ele declara dizendo assim, que nós não fomos comprados com prata e com ouro, mas sim com sangue precioso. Veja que amor tão grande que o Senhor comprou nossas almas, custou o sangue do Filho de Deus. A nossa salvação custou o sangue do Filho de Deus. Para que você tenha aí nesse momento uma capacidade de dimensionar essa situação que eu estou falando. Imagine você que tem uma criança recém-nascida no colo, uma criança. Por que que eu trago já como criança? Porque a criança não tem pecado e Jesus também não tinha pecado. Aquela criança que nasceu, que você olha para ela, existe uma pureza. Você teria coragem de pegar o seu filho? Você teria coragem de pegar o seu único filho e oferecer em sacrifício por um pecador? Veja o tão grande amor de Deus. Deus ofereceu o seu filho amado por nós. O apóstolo Paulo diz em 1 Coríntios capítulo 6, o versículo 20, porque fostes comprado por bom preço, glorificai, pois, a Deus no vosso corpo e no vosso espírito, os quais pertencem a Deus. O teu corpo, o teu espírito pertence a Deus. Vocês foram comprados pelo sangue precioso de Jesus. Como disse o escritor aos Hebreus, o sangue de Cristo, que fala mais alto do que o sangue de Abel, o sangue daquele Cordeiro Imaculado. E amanhã, terça-feira, ao nós participar do corpo e do sangue de Jesus, nós faremos memória do que ele fez por nós. Por isso, é uma interpretação particular minha. A Santa Ceia não é só um culto. A Santa Ceia é algo fora do normal. A Santa Ceia é um culto que eu não troco por nada, a não ser que eu esteja hospitalizado, ou você esteja hospitalizado, ou que você não possa ir, ou que aconteça algo que foge do seu controle. Mas você que pode participar da Santa Ceia, participe da mesa do Senhor Jesus. E eu tenho certeza, pastor, eu não consigo ir à noite por causa dos horários de ônibus, venha de manhã. Pastor, eu não consigo vir de manhã, venha à tarde. Pastor, eu não consigo vir à tarde, venha à noite. Ofereça ao Senhor o seu culto. Você foi comprado por um bom preço. E nós não temos como pagar pelo que o Senhor fez por nós, pelo seu grande amor pela nossa vida. Então, por isso eu quero chamar, talvez eu estou falando com pessoas aqui que você não pôde participar da última Santa Ceia, aconteceu uma situação difícil que você está aí vivendo e você está passando por luta, mas é o momento de você dizer: não, nessa Santa Ceia eu vou ouvir a palavra, eu vou ouvir os louvores e eu vou lá oferecer o meu culto a Deus, o meu sacrifício de louvor.
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Está aí, querido ouvinte, essa bela canção você está ouvindo através das ondas amigas da Rádio Antena Sul 102.7 FM e no programa de rádio A Voz da Libertação da Igreja Pentecostal Deus e Amor. Que Deus abençoe a nossa querida e amada audiência que estão nos acompanhando de perto, de longe. Olha, eu quero lembrar a vocês que talvez vocês estão tentando enviar a sua mensagem de texto, a sua mensagem de WhatsApp, e nós tivemos um probleminha com o aparelho do WhatsApp, daquele outro aparelho, mas se você puder mandar aí, não pode ser no meu número mesmo, pastor, estou aqui na audiência te ouvindo, gosto dos louvores que o Senhor coloca aí, faça a sua participação, se você quiser até mandar o seu testemunho, envie o seu testemunho ou o seu pedido de oração, que nós vamos sim, orar por você. Inclusive, eu quero já agradecer a amada igreja que esteve orando por mim, por esse período que

passei ali pelo hospital, mas graças a Deus que já nos deu a vitória por nosso Senhor e Salvador Jesus Cristo. Quanta gente amada na cidade de Ponta Grossa, um povo abençoado, e graças a Deus já estamos bem, já estamos de pé. O Senhor tem estado conosco de uma forma toda especial. Olha, eu quero lembrar você também que está nos ouvindo, que nós teremos agora no final de ano a nossa caravana. Atenção, atenção, povo de Deus. Você que deseja ir para São Paulo, conhecer a sede mundial, conhecer a nossa sede mãe, nós teremos a nossa caravana de final de ano, aonde passaremos ali a vigília da virada. Meu Deus, é algo tremendo passar orando. Eu quero falar para você, já faz alguns anos que eu tenho passado ali junto com os pastores, com a nossa igreja mãe, ali em São Paulo, orando, clamando. É tremendo essa experiência. 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Como que eu faço? 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Paga uma ainda nesse mês de 120,55 e uma no próximo mês. Pastor, eu quero um hotel. Fale com a irmã Cris, já reserve o seu hotel também. A data da saída, nós vamos sair no dia 30, deixa eu só ver aqui, dia 30 de dezembro. Nós vamos sair no dia 30 de dezembro, será uma quarta-feira, às 23h30. E nós vamos chegar lá no dia 31, no máximo umas 9, 10 horas da manhã. Você já desembarca, quem reservou o hotel vai pro hotel, passa aquela noite no hotel, e no dia 1º, às 18h30, nós saímos de lá, chegamos aqui em Ponta Grossa para assim louvar ao Senhor Deus. Lembrando que o dia 1º será uma sexta-feira, né? Aí já emenda já sábado e domingo. Eu tenho certeza que a maioria não trabalha. Então tá aí a caravana para São Paulo, faça a sua reserva. Você que gosta de fazer a sua compra lá em São Paulo também, pastor, eu quero ir na igreja e eu vou fazer a minha compra lá no Brás. 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Olha, vamos falar aqui também dos eventos que acontecem todos os dias, e eu quero lembrar a você que está me acompanhando que Deus tem algo sobrenatural para a sua vida, para a sua casa e para a sua família. Na quarta-feira agora, dia 14, nós estamos saindo uma grande campanha de poder e de vitória, e o tema da campanha é a quarta-feira dos vencedores, mas em todas as coisas somos mais do que vencedores. 9 horas da manhã, nós temos a presença marcante dele mesmo, aquele que vem participar comigo aqui na programação todas as quinta-feira, Diácono Moreira, pregando a palavra e orando pelos mais excelentes dons. Às 14 horas, nosso querido pastor Donizete, vindo ali da cidade de Palmeira. Olha como Deus tem usado seu servo de uma forma sobrenatural. E às 19 horas, nós temos o culto especial do PEMU, Projeto Missão Urgente. Então você que está nos acompanhando, você vai fazer parte em 3 horários, 3 grandes oportunidades para nós cultuar ao Senhor nesta quarta-feira da grande vitória. Você não pode ficar de fora, porque a Igreja Deus e Amor, pastor, eu não sei aonde está a Igreja Deus e Amor em Ponta Grossa. É muito simples, você pode ir lá no Google, dá um Google aí, né? Coloca lá, Igreja

Igreja Deus e Amor em Ponta Grossa, Igreja Deus e Amor em Ponta Grossa. Olha aí, vai aparecer lá o link lá da Igreja Deus e Amor e você já vai fazer parte. Nós estamos ali na rua Anitta Garibaldi, número 100. Ali é a nossa sede, a nossa igreja sede mãe. Temos um lugar amplo para receber você e a sua família. E eu tenho certeza que Deus tem algo especial para a sua vida. Você não deve ficar de fora, deve fazer parte destes cultos, dessas campanhas, do que Deus está fazendo. É o extraordinário de Deus, é o sobrenatural de Deus. Coisas tremendas temos visto, o que o Senhor Deus tem feito para os nossos irmãos, para as pessoas que têm entrado ali na Igreja Pentecostal Deus e Amor. Quantas pessoas tem entrado ali, tem sido curada do câncer, curada das enfermidades, curado dos problemas, curadas das doenças, tantas enfermidades que estão assolando, mas Jesus Cristo, ele é o mesmo ontem, hoje e eternamente. E nós vamos agora ouvir uma bela canção aí para o nosso elevo espiritual, que Jesus, ele é o nosso remédio santo. Quero oferecer para o nosso querido irmão Antônio, generoso, quero oferecer para aqueles meus irmãos ancião, meus irmãos de experiência. Eu tenho um carinho tão especial pelos irmãos mais idosos, é um amor tão grande que só Deus sabe que está no meu coração. E olha, quero oferecer esse louvor a todos nossos irmãos da terceira idade, recebam com alegria no coração.

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1: Uma horas com 43 minutos, já estamos de volta com você nessa noite abençoada. Hoje, feriado nacional, hein? Feriado nacional, Dia das Crianças. E você está ouvindo esta programação tão abençoada, que é o programa de rádio da Voz da Libertação, da Igreja Pentecostal, Deus é amor. A Igreja Pentecostal Deus e Amor é o pronto-socorro do Senhor, é o lugar onde o Senhor Deus opera de uma forma toda especial, de uma forma extraordinária. Quantas pessoas chegaram na Igreja Deus e Amor e foram reveladas, alcançadas pelo Espírito de Deus, porque só o Espírito de Deus pode mudar a nossa vida.

eu quero já lembrar você que nós já estamos indo para os minutos finais, mas eu quero já trazer aí mais uma reflexão, que amanhã, terça-feira, nós teremos o culto da Santa Ceia do Senhor Jesus, o culto muito importante para nós participar da Santa Ceia do Senhor Jesus, fazer memória do que o Senhor Jesus fez por nós na cruz do Calvário. Será um dia onde todos os membros da igreja, não falte o culto de Santa Ceia, ofereça um culto especial. Eu lembro que tinha uma irmã, ela já é uma senhora muito experiente na obra do Senhor, e ela falava assim: pastor, no culto de Santa Ceia eu visto a melhor roupa que eu tenho e vou para aquele culto, porque eu acho que é o culto mais importante para oferecer o meu culto a Deus, para oferecer o meu sacrifício a Deus. É um dia extraordinário para você receber renovo, força, vigor, se alegrar com seus companheiros de batalha. Nesse dia, nós vamos ver os irmãos membros, os obreiros, a liderança de toda a igreja vai estar conosco ali, e vai ser tremendo o que o Senhor Deus vai fazer. Eu quero nesse momento também chamar a sua atenção para você enviar o seu pedido de oração, porque eu quero estar orando juntamente com vocês ao Pai Celestial, ao Todo-Poderoso, para que Ele venha trabalhar, para que Ele venha abençoar a nossa vida. E você que vai orar comigo, coloque aí um copo de água, coloque aí o seu documento, se aproxime do seu rádio receptor, que eu quero interceder em teu favor. A Bíblia diz que a oração feita por um justo pode muito em seus efeitos. A Bíblia também diz: tudo que pedirdes em oração com fé, recebereis. E eu quero orar com você logo após um louvor que nós vamos ouvir aqui da dupla Deus é Amor, e nós voltaremos já no momento da oração.

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1: Vamos orar, povo de Deus, vamos clamar ao Senhor, porque a Bíblia diz: os justos clamam e o Senhor os ouve e o Senhor os livra das suas angústias. Querido e eterno Deus e eterno Pai, em nome do seu Filho amado, o nosso Senhor e o nosso Salvador Jesus Cristo, eu me apresento mais uma vez diante de ti, ó Pai Santo, pedindo perdão pelos nossos muitos pecados, pelas nossas falhas, mas nos apresentamos diante de ti para apresentar essa igreja amada, este ouvinte amado, Senhor, que está nos ouvindo através das ondas amigas. Esta pessoa, meu Pai, que está passando por tantas dificuldades, esta pessoa, meu Deus, que a sua vida, Senhor, tem passado por grandes tribulações, mas o Senhor pode mudar toda a história, o Senhor pode entrar aonde nós não conseguimos entrar. Assim mesmo, quando o Senhor falava através da sua palavra hoje, como o Senhor entrou na prisão e soltou a Pedro daquela prisão que estava ali com 16 soldados. O Senhor é o Deus que pode mudar a história. E eu tenho certeza, meu Pai, que este ouvinte que está orando comigo, está segurando nas mãos o copo com água, esta pessoa, meu Deus, que está me ouvindo, que está com seu ente querido lá no hospital, esta pessoa, meu Deus, que já perdeu a sua esperança, que está, Senhor, passando por tão grandes tribulações, mas o Senhor pode mudar a situação. Ó Senhor e eterno Deus, eu quero orar, Senhor, e no teu nome eu quero expulsar toda a enfermidade de origem maligna, toda a enfermidade de origem espiritual, todo mal que está se apoderando desta pessoa. Esta pessoa, meu Pai, que não consegue dormir à noite. Esta pessoa, meu Pai, que não consegue, ó Pai, Senhor meu Deus e meu Pai, nem caminhar, Senhor. Senhor, é que esta pessoa que está com essa enfermidade nas suas pernas, dores terríveis, dores agudas, dores intensas, esta pessoa, meu Pai, que foi diagnosticada de um câncer maligno, de uma moléstia, Senhor, tu és o Deus que pode curar. Está escrito na tua palavra, meu Pai, que o Senhor levou sobre si as nossas enfermidades. Eu me lembro de quando o Senhor chegou na casa de Enéas, que Enéas estava em cima daquela cama, e o Senhor usando a Pedro, Pedro olhou para Enéas e disse: Enéas, Jesus Cristo te dá saúde, e eu creio, Senhor, no poder do sangue de Jesus, no poder do nome de Jesus, no poder da palavra do Senhor Jesus. Eu creio, Senhor, que nenhuma força do mal poderá resistir ao trabalhar do Senhor. Eu quero apresentar, ó Pai, esta pessoa que está com a família, com uma luta no casamento, com uma luta espiritual, com uma luta, Senhor, travada. Esta pessoa, meu Deus, que está vivendo, Senhor, meu Pai, até mesmo no limite do financeiro, as portas estão fechadas, no limite das suas forças físicas. Esta pessoa, Pai, eu intercedo por ela e eu peço que o Senhor venha dar saúde. Esta pessoa que está com processo na justiça, uma causa judicial, que o Senhor venha, Senhor meu Pai, usar os advogados, usar o juiz, usar as autoridades, ó Pai, para que esta pessoa, meu Deus, venha, Senhor meu Pai, viver experiências extraordinárias. Eu lembro, meu Pai, do Senhor, quando o Senhor foi visitar Lázaro. Lázaro já estava há 4 dias dentro daquela sepultura, e Lázaro era amigo do Senhor, e o Senhor chegou. A tua palavra diz no capítulo 11, no versículo 35, que o Senhor chorou. O que a tua palavra diz é que o Senhor tem sentimento por nós. Quando nós sofremos, o Senhor sofre. Quando nós choramos, o Senhor chora por nós. E a tua palavra diz que o Senhor chegou e disse assim: olha, removam a pedra. E o Senhor levantou os olhos para os céus e disse: Pai, eu peço que o Senhor me ouve, porque eu bem sei que sempre me ouve, mas para

que este povo creia que tu me enviaste. Autorize que Lázaro saia para fora. E Lázaro já estava em decomposição. Não importa, meu Deus, a situação em que esta pessoa está vivendo, talvez essa úlcera, talvez esta ferida na perna que está apodrecendo a perna desta pessoa, talvez este câncer, meu Pai, esse corpo desta pessoa está definhando. O Senhor pode curar agora pelo poder da tua palavra. Meu Deus, meu Pai, eu creio, Senhor, que tu és o Deus que opera o sobrenatural de uma forma extraordinária. Tu és o Deus que opera o impossível, Senhor, na vida deste irmão, na vida desta irmã, para que o seu nome venha a ser glorificado. Senhor, meu Deus e meu Pai, eu quero apresentar, ó Pai, os motoristas de aplicativos, os motoristas, meu Pai, de automóvel, aqueles que estão me ouvindo dentro do seu automóvel, dentro do seu carro, dentro de um ônibus, dentro de um caminhão, aqueles que estão me ouvindo, meu Pai, a longa e a larga distância, em outra cidade, em outro estado, estenda as tuas mãos, ó Pai, e confirma o teu grande e poderoso milagre. Senhor, eu quero apresentar o irmão Edson, Senhor operador da mesa, Senhor meu Pai, a sua vida, seu trabalho, sua fé. Quero colocar diante de ti todos aqueles, ó Pai, que oraram comigo, que haja uma resposta imediata desta oração, e eu creio na grande vitória, em nome de Jesus, amém e amém.

21h58, receba aí a bênção do Pai Todo-Poderoso. Você que orou com fé, já recebeu a cura, o milagre, a bênção. Fique firme com o Senhor Jesus. Nós estamos já nos momentos finais e amanhã nós temos um encontro pessoalmente ali no templo sede da Igreja Pentecostal Deus e Amor, na rua Anita Garibaldi, número 100, ali no bairro Nova Rússia. Eu vou ficando por aqui, quem esteve com vocês na comunicação, seu irmão em Cristo, pastor Amadir Lemos, estaremos com vocês quinta-feira novamente aqui pelas ondas amigas do programa de rádio A Voz da Libertação. Fiquem todos

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É com muita alegria que passamos a apresentar o programa Despertai, programa este que é um órgão de divulgação das igrejas Pentecostal de Jesus Cristo, com a sede na Avenida Djalma da Rocha Lima, número 70, ao lado do Terminal do Boqueirão, em Curitiba, Paraná, sobre a responsabilidade do pastor Ademar Alves Lacerda, o qual prega todas as quartas, sextas e aos domingos no horário das 14 e também 19 horas. E na cidade de Ponta Grossa, nossa sede regional está localizada na Avenida General Carlos Cavalcante, número 1845, ali no bairro de Uvarana, sobre a responsabilidade do pastor Claudenir Almeida. Na apresentação do programa Despertai desta noite, o teu irmão em Cristo, cooperador Vilmar, fica conosco até às 23 horas. Na mesa de áudio, o nosso amigo Edson, sempre fazendo o seu melhor para que a palavra de Deus chegue até você, até o teu lar, até aonde você estiver, e com certeza o nome do Senhor sendo glorificado. Nós também estaremos passando os importantes avisos da obra de Deus, os acontecimentos que estarão acontecendo por esses dias, né? Aqui na região de Ponta Grossa, e também meditando na palavra do Senhor, ouvindo louvores que venha falar na nossa alma, venha tocar no nosso coração, alegrar na nossa vida, renovar, nos despertar. E no final do mesmo, eu convido você para continuar conosco até as 23 horas para a gente fazer aquela oração, aquela corrente de fé, aonde Deus estará falando, tocando, despertando a nossa vida, nos despertando nesses dias os quais nós estamos passando, e com certeza Deus estará falando e respondendo o nosso clamor, que nós estaremos clamando com certeza em favor dos lares, casas, famílias, do trabalho, orando, repreendendo as enfermidades, as forças negativas do mal que tem lutado e tem destruído muitas pessoas, tem levado

pessoas ao desespero, e com certeza através da oração, através de você representar, ser este representante diante de Deus, desta pessoa da sua família, com certeza Deus vai alcançar a ela para que o nome dele seja glorificado. Amados ouvintes, nós aqui na nossa sede, ontem tivemos, né, aquele culto em favor do lar, da família, e com certeza Deus abençoou grandemente também o culto de Santa Ceia do Senhor, onde nós podemos participar do corpo, do sangue do Senhor, e Deus falou através dos louvores, Deus falou através da mensagem, Deus falou através da oração, Deus tocou na nossa vida, renovou as nossas forças, e nós assim vamos seguindo, né? Quem sabe, se assim o Senhor não pedir conta da nossa vida, se o Senhor não voltar a buscar a sua igreja, o seu povo, nós no próximo mês estaremos novamente com muita alegria, com esta responsabilidade, com Deus, participando do corpo e do sangue do Senhor. Amados, lembrando também que os cultos seguem amanhã no horário das 19 horas, ali na nossa sede, é o culto com as irmãs, um culto de oração, um culto de palavra, também de louvor, testemunho, e Deus estará falando, abençoando na vida de cada um que ali estiver presente. Você é o nosso convidado a estar buscando a Deus e com certeza o Senhor respondendo. Diz a palavra do Senhor: clama a mim e responder-te-ei, anunciar-te-ei coisas grandes e firmes que não sabes. Portanto, nós precisamos buscar a Deus, que o Senhor ainda está falando no nosso meio, na nossa vida, no nosso coração, e nos alegrando, nos dando a direção para nós continuar a dia que nós viemos sempre, e com certeza o Senhor nos abençoando. Lembrando também que quinta-feira prossegue aquela campanha poderosa, o quarto dia da campanha Mãos que Cura, onde pastor Claudenir Almeida, juntamente com a equipe de obreiros, presbíteros, diáconos, com certeza estarão buscando a Deus ao teu favor e o nome do Senhor sendo glorificado. Com certeza o nome do Senhor estará sendo exaltado através de você fazer esta campanha, se esforçar para Deus abençoar, para Deus estender as mãos pela misericórdia dele. Não que somos merecedores, falo sempre, não que somos merecedores, mas pela misericórdia do Senhor, nós não somos consumidos e ele tem nos alcançado. E esta campanha muito forte, onde os obreiros, juntamente com o pastor Claudemir, faz aquela oração forte, fazem um círculo e oram ao favor de todos que ali estiverem, repreendendo as enfermidades, os espíritos maus, né? Que tem agido muito forte nos dias atuais que nós estamos vivendo. Embora muitas pessoas não acreditam, muitas pessoas até duvidam, né? Mas nos dias atuais nós vemos que as forças negativas do mal está agindo de uma forma muito forte mesmo. E nós sabemos que tudo isso indica para os tempos finais, né? Para o afunilamento final da humanidade, para o final, o encerramento dessa era da humanidade. E nós precisamos estar muito buscando a Deus, estar voltado ao Senhor, não se apegando de maneira nenhuma às coisas desta vida, porque Deus, ele tem grandes coisas a fazer, mas você precisa levantar, fazer o esforço, fazer a sua parte, que nós com certeza estaremos te ajudando em oração. De nada adianta só nós orar, jejuar, ir à igreja, lutar por você e você acomodado, não vai resolver nada. Deus, ele quer que você também faça a tua parte. Nós vemos inúmeros testemunhos, histórias verídicas registradas na Escritura Sagrada, no passado, onde Deus, Jesus, sempre operou, mas sempre as pessoas lutaram, fizeram a sua parte, crendo neste poder deste Deus. E você também é o nosso convidado. De maneira nenhuma, você vai ficar na tua casa somente ouvindo. Você crente, você não crente, né? Você que está desviado, às vezes tem até vergonha, né? De se colocar diante de Deus. Ei, o Senhor ainda te espera, o Senhor ainda está batendo no teu coração, o Senhor ainda, como o pai daquele jovem, daquele filho pródigo que abandonou, pegou seus bens e abandonou a casa do seu pai, e ele nunca, o pai nunca desistiu de esperar que ele voltasse, sempre acreditava que ele iria voltar.
E quando ele, aquele filho pródigo, realmente, diante da situação, ele aceitou dentro dele, né? E pediu coragem, porque aquilo dependia de uma determinação, de fé, né? Uma escolha certa para que as coisas viessem acontecer do lado do bem, das coisas do bem na vida dele. E ele voltou e realmente o seu pai estava ali esperando a ele, não para julgar, não para condenar a ele, né? Não para jogar todas as coisas na cara dele, como nós dizemos. Não, o Senhor estava ali, o seu pai estava ali para lhe abraçar, para lhe vestir, dar uma vestimenta nova, fazer um novo pacto, colocar um anel, fazer uma nova aliança com aquele filho. E exatamente é o que o Senhor espera por você. Ah, mas eu não tenho forças, né? Eu tanto quero, mas não tenho forças. Ei, as mãos que cura, lembra deste nome sempre, é as mãos do Senhor. Ele está estendido até você. Você vai lutar, você precisa reunir todas as suas forças espirituais para você se levantar, tomar essa decisão e falar: não, eu também vou buscar este Deus, vou buscar este Pai novamente, já que Ele está me esperando. E você sabe que Ele está esperando, você conhece a palavra do Senhor, Ele não vai te abandonar, Ele sim vai te fazer novamente você feliz e fazer você dar sequência naquele projeto que Deus tinha na tua vida e você deixou parado por um tempo por causa de uma escolha errada, mas o Senhor quer dar continuidade naquele projeto da tua vida, também para com outras vidas, através de você, e o nome dele vai ser glorificado. Levanta, se esforça, e com certeza o Senhor estará te abençoando grandemente nesta quinta-feira, no horário das 19 horas, no prosseguimento desta campanha Mãos que Curam. E eu creio que Deus vai surpreender a sua vida. O Senhor, ele vai fazer coisas a cada dia na nossa vida, né? Isso é o que acontece. Quando nós buscamos a Deus, acontece algo que nós nunca, às vezes, imaginaria que poderia acontecer novamente. E de repente acontece. Por quê? Porque Deus é bom. O Senhor tem misericórdia, ainda a misericórdia de Deus está estendida, né? É nós lutar, pedir força ao Senhor, como o pai daquele jovem lunático, clamar ao Senhor e pedir a Ele que nos ajuda na nossa pouca fé, na nossa incredulidade, na situação que nós encontramos. E com certeza, diante da sinceridade do nosso coração, Deus vai abençoar a tua vida. Portanto, quinta-feira, prosseguimento desta campanha Mãos que Cura, e o Senhor vai fazer grandes coisas na tua vida a partir das 19 horas. Lembrando também que na sexta-feira à tarde da bênção, é o culto também ali na nossa sede central, aonde Deus estará abençoando e você é o nosso convidado para estar ali e Deus falando na tua alma, no teu coração. O endereço bastante fácil. General Carlos Cavalcante, número 1845, no bairro de Uvaranas, bem próximo ali ao quartel 13 PIB, quase em frente ao buffet Janines. Então é muito fácil mesmo para você se localizar e estar ali adorando a Deus juntamente conosco. Amados ouvintes, já são 22:13 e nós já vamos ouvir o nosso primeiro hino da programação de hoje, e este hino vai já para todos os nossos ouvintes. Já tem irmãos mandando mensagem, que está nos acompanhando. Que Deus abençoe a todos, você que mandou mensagem, você que não, que seja para o elevo espiritual de todos nós.

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1: De 2:19, prossegue o seu programa Despertai pela Antena Sul FM. Amados, gostaria já de chamar a atenção ali dos irmãos moradores da cidade de Palmeira e toda aquela região. Igreja Pentecostal de Jesus Cristo está na Rua Zé do Nascimento, número 88, ali no Jardim Bela Vista, onde os cultos acontecem amanhã, terça-feira, quinta-feira e também aos domingos, no horário das 19 horas. Presbítero Everton Souza, ali juntamente com a sua família, sempre esperando por você para assim juntos adorar a Deus. Sábado nós estivemos ali um culto muito abençoado, sábado e domingo, foi 2 dias, né? Apesar que semana passada Deus abençoou grandemente a todos ali daquela região, mas no sábado Célio Pandini, evangelista Célio Pandini, esteve ali, nós estivemos presente, muitos irmãos, a igreja cheia, graças a Deus. Os irmãos foram adorar a Deus, tenho certeza que Deus falou profundamente no coração de cada um daqueles que estiveram presente. Um culto muito abençoado mesmo. E no domingo também ali esteve presente pregando, transmitindo, né, a palavra do Senhor nosso Deus. Então o presbítero Jonatas Falavinha estava ali transmitindo a palavra de Deus, pregando, orando através dos dons do Espírito Santo e o nome do Senhor sendo glorificado. E com certeza Deus abençoou grandemente. E nós temos ali, né, todas as terça-feira, portanto, amanhã, quinta-feira e aos domingos, 19:30, e você é o nosso convidado a estarem presente. E falando em dias, né, onde Deus tem abençoado, onde Deus tem falado, Deus tem usado o seu servo Jonas Falavinha, dia 24, próximo agora, dia 24, é o culto com a mocidade, com a juventude aqui da cidade de Ponta Grossa e toda a região. E este servo de Deus estará vindo ali da cidade de Curitiba também para transmitir a palavra de Deus, para orar em favor de todos, e com certeza Deus estará abençoando grandemente. Os irmãos têm acompanhado esses eventos, esses trabalhos, e Deus tem abençoado, Deus tem falado aos nossos corações através dos louvores, através da mensagem, e com certeza vai ser mais um dia de bênção. Portanto, dia 20 próximo agora, você não pode perder de maneira nenhuma. Você que não teve esta oportunidade de estar ali na cidade de Palmeiras, né? Ouvindo, recebendo a palavra de Deus, também adorando ao nome do Senhor nosso Deus. Neste sábado passado, então dia 24 agora, você tem a oportunidade aqui na cidade de Ponta Grossa, o culto em favor da juventude. E eu falo sempre, não somente os jovens, mas todos estão convidados, né? Principalmente você pai, você mãe, é o nosso convidado para juntos estarmos fazendo aquela oração forte em favor desta juventude, né? Para Deus guardar, proteger a vida, a alma deles. Você que tem seu filho que não está nos caminhos do Senhor, você é o nosso convidado. Não desanime, não fique achando pela situação que não tem jeito, que eles nunca vão chegar na presença de Deus. Deus é o dono da vida, o Senhor é conhecedor de todas as coisas, conhecedor do nosso coração, e é ele que vai a quebrantar, é ele que tem a maneira de trabalhar na vida dos jovens, na nossa vida, né? E nós vamos pedir, nós vamos estar clamando a Deus, e Deus estará abençoando grandemente. Com certeza o nome do Senhor estará sendo glorificado. Portanto, dia 24 próximo agora, dia 24, você não pode de maneira nenhuma esquecer, né, esta data. E com certeza o nome do Senhor será glorificado aqui na nossa sede, na cidade de Ponta Grossa. Lembrando os irmãos também ali de Carambeí, Rua Curitiba, número 128, onde os cultos acontecem todos os sábados. Diácono Ezequiel é o responsável ali por aquele trabalho e convida você, né? Você e a tua família para estar presente, louvando a Deus, buscando ao Senhor. Com certeza Deus estará recebendo o nosso louvor, a nossa adoração. E você não pode ficar indiferente, ficar de fora. Portanto, o endereço bastante fácil, Rua Curitiba, número 128, ali na cidade de Carambeí, bem próximo, né, de Ponta Grossa, fácil acesso pra gente. Sempre a gente vai ali louvar a Deus, adorar o nome do Senhor, e com muita alegria Deus tem nos abençoado. Lembrando os irmãos também ali do Irati, Rua das Carmélias, número 73, no Jardim Planalto, onde os cultos acontecem todas as quartas, sexta e domingo, a partir das 19 horas. E você é o nosso convidado, você, a tua família, ali sempre, né? Bastante irmãos, bastante visitantes, pessoas não crentes, que Deus abençoe a todos, né? Ali da região de Irati, todos os irmãos da cidade, do sítio, chácara, fazenda, que Deus abençoe a vida de todos vocês. Você que acompanha a programação, passe, né? Envia o link ou avise, né? Manda através de uma mensagem, né? Para alguém, aquela pessoa que Deus tocar no teu coração, para você, para que ele também venha juntos, né? Nós ouvir o que Deus tem a falar, o que o Senhor tem a tocar, a nos despertar, né? Pessoas crentes, pessoas não crentes, com certeza o nome do Senhor estará sendo glorificado. Portanto, é muito importante isso, nós fazer, mandar o link ou passar, né? Porque uma região que pega bastante fácil, né? Pega bastante fácil a programação, mas quem é de fora, né? Às vezes outros estados, então através da internet hoje não tem, né? Dos aplicativos, não tem como, não tem distância, né? Nós ouvimos de todos os lugares que nós estivermos, nós podemos ouvir a palavra de Deus, podemos acompanhar o programa Despertai pela Antena Sul FM. Amados, o endereço bastante fácil ali na cidade de Irati, Rua das Carmélias, número 73, no Jardim Planalto, responsável presbítero José, o qual convida, né? Espera, aguarda você, ele juntamente com a família dele, aguarda você para estar ali louvando e adorando o nome santo do Senhor. Colônia Wittmarsum. Os cultos acontecem todas as segunda-feiras. Hoje, pastor Claudemir, presbítero Valcir, esteve ali presente, né? Com certeza, o nome do Senhor sendo glorificado através da palavra, da mensagem, e o Senhor trabalhando, né? No coração do homem, da mulher, no coração das pessoas, das famílias, através de nós, representar a eles perante Deus, né? Eles não vêm, não se chegam por A ou por B, eles não chegam até a casa de Deus, mas nós vamos lutando, não desanimamos, lutando neste mundo espiritual, né? Através da oração, através da nossa fé, né? Através do jejum, e Deus assim vai fazendo, através dos nossos propósitos que nós fazemos com Deus, Deus vai aquebrantando o coração da nossa família. O que nós não podemos de maneira nenhuma é desanimar, né? É soltar a corda, de maneira nenhuma. Nós temos que continuar nesta luta crendo que Deus vai fazer. A maneira é com Deus, o jeito que Deus vai trazer para a casa dele, aí é com Deus, o jeito que Deus trazer, amém, né? E como diz o ditado, aquele que não vem pela dor, pelo amor, de repente vem pela dor. O que nós queremos que todos venham pelo amor para a presença de Deus, assim como nós um dia, né? Como às vezes a gente fala, e tem pessoas que dizem, mas eu vim através do sofrimento, através da enfermidade, que eu cheguei na presença de Deus, no momento de desespero, e mesmo desse, nós fazemos todo esse trabalho para Deus, né? Sendo que nós poderia se tornar as coisas mais fácil, mas não, às vezes damos trabalho, mas graças a Deus que o Senhor não desanima de nós. O Senhor, enquanto há vida, há esperança. Por isso o Senhor continua insistindo. Ah, mas ele já cometeu tanto pecado. Ah, eu já fiz tantas coisas erradas. Exatamente por causa disso que Jesus veio e morreu na cruz. Se não fosse isso, se nós poderíamos resolver os nossos problemas, se nós poderíamos perdoar os nossos próprios pecados, né? Então por que que Jesus iria vir? Ou se nós tiver, ou se através dos pecados nós não tivesse mais perdão, né? Todos nós pecamos, diz a Bíblia Sagrada. Então para que que Jesus ia voltar se já não tinha mais como perdoar ninguém, né? Aquele que não comete pecado, então por que que Jesus ia vir para sofrer, morrer na cruz do Calvário para salvar, para perdoar os pecados dele, se ele não teria pecado, não é verdade? Então o Senhor, exatamente, ele veio, foi para fazer de nós, ou fazer para nós, aquilo que nós não iríamos conseguir. E graças a Deus, que o Senhor estendeu as suas mãos para nós pecadores, e hoje nós glorificamos o santo nome do Senhor. Amados, portanto, os irmãos estejam sempre presentes, lutando, né? Sempre lutando com Deus, e Deus estará abençoando grandemente a sua vida. Amados, bastante, né? Os irmãos que estão aqui já na programação, ouvindo a programação, né? Nossa irmã Maria Aparecida, diácono Masílio, que Deus abençoe grandemente a vida de vocês. Nossa irmã Eliane, ali do Jardim Carvalho, Deus abençoe, né? Ademir e família, lá de São Mateus do Sul, Deus abençoe grandemente a vida de vocês. A família da nossa irmã Ariane, ali da cidade de Palmeira, aquela região, irmã Jussara, sua família lá de Imbituba, Deus abençoe os irmãos dessas localidades, né? Nosso irmão Mário, ali da cidade de Castro, todos os irmãos, presbítero Gideones, o qual é o responsável ali por aquele trabalho, que Deus abençoe grandemente a vida de todos vocês. Nossa irmã Lore, né? Ali da cidade também de Imbituva, que Deus abençoe e o nome do Senhor sendo glorificado. Jovem Pedro, lá do município de Prudentópolis, Deus abençoe a vida de todos vocês aí desta região, grandemente. Com certeza o nome do Senhor estará sendo glorificado. Primo Joaquim, lá de Sorocaba, Deus abençoe, sempre acompanhando a programação Despertai, sempre, manda já perguntando antes, né? Bem antes já está ali, aguardando a programação. Que Deus abençoe a sua vida, né? Ore por nós, ore para que o Senhor esteja nos dando força, iluminando a nossa mente, para sempre nós fazer o melhor, lapidando, colocando, aumentando este desejo no nosso coração de fazer o melhor para juntos nós estarmos na presença deste grande Deus. Vamos ouvir mais um hino e já voltamos com mais avisos da obra de Deus.

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1: 22:35, amados ouvintes, quero também já chamar a atenção ali os moradores do Erval Fraqueza. Os cultos acontecem amanhã, terça-feira, né? Às quinta e sábado, às 19:00 às 21:00. Diácono Marildo, ali juntamente, né? Com a equipe de obreiros, a sua família sempre ali aguardando, né? A sua presença, nosso irmão Luiz, toda a sua família, sempre nossa irmã Irondina, nosso irmão Albino ali também, buscando a presença de Deus. Que Deus abençoe todos ali daquela região do Erval Fraqueza, os irmãos de Prudentópolis. Lembrando também os irmãos ali do Jardim Ouro Verde, toda aquela região. Rua Traquito, número 315, aonde os cultos acontecem todas as quarta e sexta-feira, das 19:00 às 21:00. Lembrando que quarta-feira, próxima agora, presbítero Frauzino estará ali pregando, transmitindo a palavra de Deus e com certeza Deus abençoando a todos. Portanto, Jardim Paraíso, toda aquela região, os irmãos estão convidados. Deus tem usado o seu servo na palavra, Deus tem usado na revelação do Espírito Santo, na unção com óleo, e você é o nosso convidado a estar aí na Rua Traquito, número 315, nesta quarta-feira. Portanto, Deus estará te abençoando grandemente, você e a tua família, a partir das 19:00. Diácono Jorge, qual é responsável ali por aquele trabalho? Os irmãos do Nova Rússia, Rua Teixeiras de Freitas, número 29, é aquela rua saída lateral do terminal do Nova Rússia. Você saiu do terminal a poucos metros, 50 metros, você já está na Igreja Pentecostal de Jesus Cristo. Portanto, amanhã, à tarde da bênção, aquele culto com a presença do pastor Claudenir Almeida, com certeza Deus estará abençoando grandemente, e você é o nosso convidado a estar presente ali buscando a presença do nosso Deus. Lembrando que também toda segunda-feira, no horário, a partir das 19:30, aquele culto de oração. Oração, momento da palavra também, e Deus abençoando sempre, revestindo, né, renovando as nossas forças, e todos estão convidados. E às quarta e sexta-feira, o culto das 19:00 às 21:00. E os domingos, a partir das 8:00 da manhã, oração e consagração, das 9:00 às 10:30, a escola bíblica dominical, ali no bairro de Nova Rússia, ao lado do terminal. Portanto, amanhã, não esqueça, amanhã, às 14:30, presença do pastor Claudenir Almeida, transmitindo a palavra de Deus, orando por todos e Deus abençoando grandemente a vida dos que se fizerem presente. Amados, eu gostaria, né? Nós já meditar um instante na palavra do nosso Deus. Eu creio que Deus tem algo a falar nos nossos corações. Eu gostaria de que vocês abrissem as Bíblias, né? Ou meditasse no livro de João, Evangelho de João, no capítulo 3 e no versículo 14 a seguir. Diz assim a palavra do Senhor: e como Moisés levantou a serpente no deserto, assim importa que o Filho do Homem seja levantado, para que todo aquele que nele crê não pereça, mas tenha a vida eterna. Porque Deus amou o mundo de tal maneira que deu seu Filho único, unigênito, para que todo aquele que nele crê não pereça, mas tenha a vida eterna. Porque Deus enviou seu Filho ao mundo, não para que condenasse o mundo, mas para que o mundo fosse salvo através dele. Quem crê nele não será condenado, mas quem não crê já está condenado. Portanto, não crê no nome do unigênito Filho de Deus. A condenação é essa, porque a luz veio ao mundo e os homens amaram mais as trevas do que a luz, porque as suas obras eram más. O verso 21: mas quem pratica a verdade vem para a luz, a fim de que as suas obras sejam manifestas, porque são feitas em Deus. Amados, o que nós acabamos de ler para os nossos dias de hoje, né? No Evangelho de João, no capítulo 3 e o verso 14 adiante, embora todo o capítulo é muito interessante, porque aqui a palavra de Deus, ela fala assim como Moisés levantou a serpente, nós sabemos a respeito, né? Assim importa que o Filho do Homem também seja levantado na cruz do Calvário, para que todo aquele que nele crê não venha a perecer, mas venha ter a vida eterna. Mas para isso nós precisamos acreditar, precisamos colocar a nossa fé em prática, independente, eu falo sempre, de religião, de placa de igreja, né? Nós temos o nosso Senhor e Salvador Jesus Cristo, o qual Deus deu para que nós podemos ser salvos. Muitas pessoas, eles acreditam que devido aos seus pecados, o seu passado, o que ele fez, ele não tem mais perdão, ele não tem jeito. Nós ouvimos pessoas falar isso, né? Pessoas com a vida destruída, o seu emocional destruído, porque ele próprio se condena, não é nem a palavra de Deus. Ele não acredita que Jesus pode perdoar os seus pecados mediante a situação, tudo aquilo que ele fez, que ela fez durante a sua vida, uma escolha errada, né? Que veio a prejudicar alguém, que veio enfim, tantas coisas que aconteceu, às vezes nem foi uma escolha dele ou dela, mas ele se autoculpa e auto se condena, né? Mas quando nós vemos que Deus amou o mundo de tal maneira, ou seja, Deus nos amou, a mim e a você, nós pecadores, o Senhor nos amou um amor sem limite, incondicional, sem preço que poderia pagar, que o amor de Deus para conosco, não há o que possa pagar neste mundo, e ele continua nos amando. O próprio Jesus, ele diz: eis que estou à porta e bato. Se alguém ouvir a minha voz, né, e abrir a sua porta, abrir o seu coração, abrir a sua vida. E o Senhor não diz que nós precisamos arrumar a casa para poder abrir a porta. Não, ele quer que nós abrimos a porta da nossa vida para ele. E ele diz: eu entrarei na sua casa e cearei com ele e ele comigo. Nós sabemos, precisamos acreditar na palavra viva do nosso Deus. Quantas pessoas que estão numa situação sem forças para acreditar. Todos os acontecimentos não deixam mais com que a fé desta pessoa se chegue com que ele alcance este perdão, que é a única coisa que nos dá alegria na nossa vida, a verdadeira alegria. Não estou falando aquela alegria de momentos, né? Aquela alegria de instantes, de horas, não. Aquela alegria é eterna. É quando nós realmente sabemos, sentimos que os nossos pecados foram levados na cruz do Calvário. E o Senhor, ele diz, através do quê? Do amor deste Deus tão grande, que incondicional, independente da nossa condição. Eu falo sempre, se Deus fosse colocar uma condição para me salvar, ou às vezes salvar quantas pessoas que está acompanhando a programação, ai de nós, nós não merecemos este perdão. Mas diz o Senhor, porque Deus amou o mundo de tal maneira que deu seu Filho único para que todo aquele que nele crê não pereça, mas tenha a vida eterna. Porque Deus enviou o seu Filho ao mundo, não para que condenasse, mas para que o mundo fosse salvo através dele. Lembra desta palavra? O Senhor, ele não veio para te condenar. Não, nós se autocondenamos por não crer nesta palavra e nós rejeitar o perdão do nosso pecado.

Muitas pessoas acreditam que serão condenadas pelos pecados. Seremos condenados por rejeitar o perdão daquilo que nós cometemos. Às vezes porque nós acreditamos ou fomos ensinados, né, que o que nós fazemos não tem mais perdão, não tem mais, ou o perdão vai vir na outra vida através de um sofrimento ou através de outras vidas que nós voltaremos a este mundo. Sendo que a Bíblia Sagrada diz, o próprio Deus fala, que ao homem, né, foi determinado uma vez morrer, uma vez só, e depois disso seguir o juízo. Não tem mais chance de voltar, não tem mais vela, não tem mais missa, não tem mais nada. É somente a morte e o juízo, ou a morte e nós poder se livrar, ter vida, conforme o próprio Senhor diz, que não pereça, mas tenha a vida eterna. E diz mais, não condenasse o mundo, mas para que o mundo fosse, que nós fôssemos salvo através dele. Quem crê nele, não é condenado. Quem não crê, ou seja, quem crê, mas quem não crê, já está condenado. Por quê? Porque se nós partirmos deste mundo sem acreditar no perdão dos nossos pecados, sem pedir perdão ao Senhor Jesus Cristo, que foi quem foi enviado por Deus. A Bíblia diz que não há nenhum outro nome seria dado debaixo da terra, ou seja, debaixo dos céus ou na terra, aonde nós seríamos salvos. Nenhum outro nome seria dado, somente Jesus Cristo. Então ele veio não para nos condenar, mas sim para nos dar esta alegria de que nós, mediante todos os pecados que nós já cometemos, mas nós pedir perdão com sinceridade, um coração aquebrantado. Não é também, eu falo, não é pedir perdão só de boca para fora, de maneira nenhuma. É nós realmente pedir perdão ao Senhor, mesmo sem força, pedir a Ele que mude a nossa vida, que nos ajuda a escrever uma nova história da nossa vida, para que Ele venha salvar outras pessoas através de nós, através do nosso testemunho, para que o nome dEle venha a ser glorificado através das nossas obras. Eu tenho certeza, 100%. Eu acredito, eu creio nesta palavra do Senhor, que nós vamos realmente sentir esta alegria, este alívio, né? Este alívio, diz o Senhor, vinde a mim todos os que estáis cansados e sobrecarregados. O que nos deixa cansados? O que nos deixa doente a nossa alma? É o pecado, porque é o pecado que nos aparta de Deus, é o pecado que forma uma barreira entre nós e Deus. Deus, ele não vai invadir a nossa vida. Ele quer que nós reconhecemos e pedimos a Ele que esclareça a nossa mente, que abra o nosso conhecimento, e com certeza Ele vai nos abençoar. Quem crê nele não é condenado, mas quem não crê já está condenado, porque não crer no nome do unigênito Filho de Deus, que é Jesus Cristo. E a condenação é essa, que a luz veio ao mundo. Quem é esta luz? Jesus Cristo. É o único que pode iluminar a nossa mente, o nosso coração. Mas diz, e os homens amaram mais as trevas do que a luz, porque as suas obras eram más. Amados ouvintes, nós estamos vivendo esses dias onde as pessoas estão seguindo os seus caminhos, estão seguindo as suas vontades, as suas paixões, as suas preocupações, ao invés de buscar este Deus, este Cristo, buscar este perdão dos pecados, que é a única coisa, é a única coisa. Quantas pessoas que dizem, ah, mas o que nós aproveitamos desta vida é o que nós comemos, é o que nós festamos, é o que bebemos. Amados, desta vida nós não levamos nada, nada levamos, nada. Tudo vai ficar para trás. Apenas para Deus, aquilo de bom que nós fizermos na presença de Deus, essas boas obras que nós vamos ler no versículo 21. Mas quem pratica a verdade vem para a luz, a fim de que as suas obras sejam manifestas, porque são feitas em Deus. É a única coisa que nós vamos aproveitar desta vida. E exatamente a Bíblia Sagrada diz que por essas obras é que nós vamos sermos julgados.
Não é pelo dinheiro, pelos bens que nós conquistamos, pelos estudos. Claro, devemos trabalhar, estudar, lutar, sim, mas em primeiro lugar o nosso Deus. Em primeiro lugar, nós ter o reconhecimento deste amor tão grande e nós termos esta alegria, deitar, não ter aquele nervosismo. Quantas pessoas que me ouvem são pessoas nervosas, pessoas que estão aflitas, angustiadas. O Senhor quer aliviar esta dor da tua alma, que isso não é, este nervosismo não é de você. Isto é a tua alma que precisa receber o alívio das mãos do Senhor, que precisa reconhecer este amor tão grande que Deus tem para você, e Ele tem coisa melhor para a tua vida. Você pode ter tudo na tua vida, mas se você não tiver Deus, você não tem nada. Lembra disso, pode ter certeza. Mas quando você ter o Senhor na tua vida, você vai ter tudo, tudo de verdade. Porque o Senhor vai abençoar tanto a sua vida quanto a tua alma. E você vai ser uma pessoa alegre, uma pessoa feliz, uma pessoa aliviada, mediante os problemas que nós temos. Não adianta a pessoa falar, a pessoa, é o dizer, né? A pessoa vira crente e diz que os problemas acabaram. Não, a nossa vida continua. Nosso corpo está sujeito a enfermidades. Não é porque nós somos crentes que nós não vamos mais morrer, não vamos sofrer, não vamos chorar. Mas quando nós olhamos para Cristo, nós temos alegria. Disse o Senhor Jesus, este mesmo Jesus que a Bíblia está se referindo. Ele mesmo diz, no mundo tereis aflições, mas tenhas bom ânimo porque eu venci o mundo. Ou seja, nós vamos ter alegria. Este bom ânimo é alegria nele, na pessoa bendita dele. Porque quando nós sentimos o alívio do nosso pecado, o acusador já não nos acusa mais. Já não nos culpa, não quer colocar a culpa de algo que aconteceu. Por mais que foi uma escolha errada, como aquele filho pródigo, mas ele reconheceu o seu erro. Ele reconheceu e ele chegou e disse, eu vou voltar para a casa do meu pai e vou dizer a ele que eu nem quero mais ser chamado de filho. Eu reconheço que eu não sou digno nem de ser mais chamado de filho. Me trate como um dos seus funcionários. Mas não, ali estava o seu pai de braços abertos para reconhecer como um filho verdadeiro. E da mesma maneira você, não deixa que a dor do pecado te cause sofrimento na tua alma. Não deixe que a dor do pecado fica colocando pensamentos malignos, pensamentos ruins no teu coração, na tua mente. Às vezes para você sair, sumir, abandonar, jogar tudo para cima, chutar o pau da barraca. Não! O Senhor quer colocar a paz na tua alma, reescrever esta tua história. O Senhor quer colocar um novo rumo na tua vida e usar o teu passado para testemunho do nome dele, para que outras pessoas se cheguem na presença do Senhor. E com certeza absoluta, eu não tenho sombra de dúvidas, eu sou uma testemunha viva disso. Deus me alcançou pela sua misericórdia, não que eu merecia, de maneira nenhuma. Eu falei, eu não mereço nada, mas fui alcançado pela misericórdia de Deus. E dou graças a Ele, porque esta luz me alcançou. E Ele diz que nenhuma condenação há. Por isso, eu creio, eu recebo esta palavra. E da mesma maneira, eu quero que você receba. E vamos orar a Deus, pedir ao Senhor que fortaleça a nossa alma. Senhor bendito e eterno Pai, graças te dou, Pai, pela tua palavra santa que nos fortalece, que nos dá certeza de que o teu Espírito Santo está conosco e nos alegra. É o teu Espírito Santo e esta certeza de perdão dos nossos pecados que nós se alegramos, meu Pai. Às vezes não conseguimos segurar as nossas lágrimas de alegria, de reconhecimento que não merecemos este amor tão grande, que não merecemos o teu perdão, porque nós cometemos tantos erros, meu Pai, fizemos tantas coisas contra a tua palavra, que desagradou os teus olhos. Mas o Senhor teve paciência comigo, o Senhor teve paciência com este ouvinte,
Esta pessoa que está enferma, meu Pai, alegra a alma dela. Esta enfermidade não vai durar para sempre, meu Pai.

0: E o Senhor sabe, esta dor não vai durar para sempre, o Senhor sabe. Essas forças negativas do mal não vai durar para sempre, meu Deus, na vida desta pessoa. Alegra a alma deste homem, desta mulher, deste jovem. Faça a tua vontade, meu Pai, repreendendo esta dor, esta doença, acrescentando os dias de vida desta pessoa, mudando a história dela, mudando este cativeiro, meu Pai, liberta esta pessoa do cativeiro. O teu nome vai ser glorificado, meu Deus. Nós precisamos do Senhor. O Senhor sem nós, o Senhor continua sendo Deus. Mas nós, sem o Senhor, não somos nada. Sem esta luz que a tua palavra nos diz, meu Pai, nós sem ela, nós vivemos em trevas, na escuridão. E o Senhor sabe que nós não amamos as trevas, nós amamos ao Senhor. Por isso pedimos forças e a tua misericórdia, mediante este mundo que nós estamos vivendo, meu Pai, aonde muitas pessoas estão escolhendo viver de ladeira abaixo, sem se preocupar com a alma, com o dia de amanhã, o dia após a morte. Mas o Senhor sabe, meu Deus, de que o que há guardado para o nosso futuro. Eu te peço que o Senhor venha nos livrar, nos fortalecer, iluminar a mente deste homem, desta mulher, desta pessoa, que ele entende de uma maneira diferente, às vezes aprendeu de uma maneira diferente, não por um estudo, por ouvir falar, mas ele aprendeu de uma maneira diferente. Mostra a tua verdade, meu Pai, enquanto há tempo, porque chegará um dia que de nada vai adiantar. Vai chegar um momento, meu Pai, que de nada vai adiantar as pessoas correrem para, querer correr para os teus braços. Já será tarde demais, meu Deus. Mas ainda há tempo, Senhor, hoje há tempo. O Senhor diz: buscai ao Senhor enquanto se pode achar. Sim, meu Deus, e aqui estamos buscando ao Senhor, não somente para o povo de Israel, mas a nós estamos te buscando com a nossa alma. Abençoa esta pessoa, não importa onde ele esteja. Não importa se esteja no hospital, numa mesa de cirurgia, se ele está condenado à morte, meu Pai. Se ele está em desespero, alegra a alma dele, dá o alívio do perdão dos pecados, e ele vai se alegrar e te agradecer e adorar o teu santo nome, nem que for nos últimos momentos da vida, nos últimos dias, mas que esta pessoa venha te adorar com a alma, não somente com os lábios. Que o Senhor abençoe, meu Pai, a todos que nos ouvem. Que o Senhor abençoe aqueles que vão estar na tua casa amanhã pela manhã, à tarde, à noite, te adorando, te louvando, ouvindo a tua palavra, se alegrando, se revestindo, meu Pai. O Senhor leva as pessoas amanhã no culto da tarde ali no Nova Rússia. Também, Senhor, amanhã à noite ali na nossa sede central. Que o Senhor usa teus servos na tua palavra para pregar o teu evangelho, meu Deus. A tua palavra de arrependimento, de salvação para a glória do teu nome. É que eu te peço e te agradeço no nome de Jesus Cristo. Amém e graças a Deus. Amados ouvintes, assim chegamos ao final de mais um programa Despertai. Amanhã os irmãos ali da cidade de Castro apresentando a programação. Que Deus abençoe a todos, que tenham uma boa noite na paz do Senhor Jesus.
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A paz, Senhor Jesus, irmãos, estamos dando início a mais uma programação Vencendo pela Fé, programa este pertencente às igrejas Pentecostal Deus é Santo, onde temos a nossa sede nacional localizada em Curitiba, na Marechal Floriano Peixoto, 6711, na responsabilidade do pastor Darcy Messias. Também a nossa sede regional em Ponta Grossa, na General Carlos Cavalcante 252, em frente ao Balarote, na responsabilidade do pastor Paulo Messias. Temos também a nossa igreja Pentecostal Deus é Santo aqui na cidade de Castro, na rua Cruz Machado, número 1000, na Vila Rio Branco. E quem cumprimenta a todos é a sua irmã em Cristo, cooperadora Sueli. Está aqui também a nossa irmã cooperadora Edneia. Nós estamos aqui dando início a mais esta programação, onde nós vamos aqui pelos estúdios da Antena Sul até às meia-noite. Aí vai estar o pastor orando e a programação segue até às 3:30 da manhã. Para já dar início a essa programação, vamos estar ouvindo testemunhos para nosso elevo espiritual.

A paz do Senhor Jesus a todos os nossos amados ouvintes. Como nossa irmã cooperadora Suelen relatou, estamos aqui mais uma vez através dessa programação para levar aqui até o teu lar esta programação abençoada, onde nós teremos aqui ouvindo testemunhos de bênção, louvores. Essa programação, ela vai até às 3:30 da manhã, lembrando que meia-noite temos a oração com o pastor Darcy Messias, e nós estamos aqui para também passar os importantes avisos da obra de Deus. Estamos aqui diretamente dos estúdios da Antena Sul aqui de Castro. Vamos estar aqui convidando os irmãos, já convidando desde o início, enquanto ali o nosso companheiro Alvin vai preparando os testemunhos. Nós já queremos aqui, irmã Suelen, já de início então, convidar todos que estão nos ouvindo para essa terça-feira. Nós estamos aí chegando a mais uma terça-feira, estamos aí mais uma semana abençoada, mais uma semana que o Senhor tem nos preparado, e mais uma terça-feira também que está se aproximando, onde nós estamos aí com a terça-feira da palavra, terça-feira doutrinária, terça-feira dos milagres, aonde estamos contando já com a presença já confirmada do servo de Deus, qual é o pastor regional dos Campos Gerais, presbítero Paulo Messias, que vai estar conosco mais uma vez nessa terça-feira, pregando a palavra de Deus, vai estar orando por todos, orando pelos dons do Espírito Santo, orações por libertação, cura de

0: Divina e prosseguindo também a campanha O Sangue de Jesus Tem Poder. E você que está nos ouvindo através dessa programação, aonde ela estiver chegando, até o recesso do seu lar, no seu trabalho, aonde você estiver ouvindo, nas cidades vizinhas, você é o nosso convidado para estar conosco nessa terça-feira, a partir das 19 horas. Deus já tem preparado bênçãos, vitórias, milagres para você e para tua família. Então nós vamos agora ouvir testemunhos e após os testemunhos nós já voltamos aqui falando mais acerca da obra do Senhor, aqui os avisos importantes, os dias de culto. Vamos ouvir testemunhos.
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3: Eu cumprimento a igreja com a paz do Senhor Jesus. Como eu tô desempregada, né, irmãos? Deus tava vendo a minha situação, né, por eu, né, tá ali desempregada e tudo. Eu olhei lá, fui fazer um Pix, na verdade, né, para um Xerox do meu curso, né? E ali eu olhei ali e falei, nossa, mas não tinha esse dinheiro aqui, né? Eu olhei novamente lá, fui puxando lá no registro lá do depósito, né? Daí dizia ali que era conta como se fosse um Pix feito de uma conta salário, mas eu não tenho salário porque eu tô desempregada, né? Ali dizia como se fosse uma, né, um depósito para uma conta salário. Eu falei, nossa, mas da onde, né? E puxei ali, só que daí não aparece, sabe, ali no registro do extrato ali, né? Da onde que veio o dinheiro. Daí tava ali o valor de R$500,84, eu acho.
4: Aleluia!
3: Não, não era. E Deus, né, deu essa bênção aí, porque ele sabe, né, irmãos, do que a gente necessita, né? Então é uma bênção aí que apareceu a semana passada na minha
4: conta.
3: Eu agradeço. Eu agradeço a oportunidade e agradeço ao Senhor Jesus, né? Todos os dias.
5: Você tá vendo, irmão? Conta salário.
6: Conta uma bênção pra igreja ouvir aí.
7: Eu fui curada do rim. Estava sentindo muita dor no meu rim. E daí eu pedi para Deus vir aqui. Fui revelado pelo pastor Paulo e fui curado.
6: Conta uma bênção aí, irmão, pra igreja ouvir aí.
8: Eu já fui curada, né, irmão? Problema nos ossos, né? Eu não lembro, né? E eu não podia andar, eu fiquei umas duas semanas de cama e daí eu vim aqui, né? Já faz isso faz tempo, uns 4 anos, né? E Deus usou o Senhor, né? E eu fui curado.
6: Anda pra igreja ver, vai, anda aí, ó. Ela não podia andar, irmãos, ó. Eu lembro quando essa mulher chegou aqui, ela não podia andar. Quem tá vendo ela andar, diga glória a Deus. Tá curado ou não está, igreja? Conta uma benção aí, irmã Patrícia.
9: Eu fui curado de 4 tumores embaixo das axilas. Estourava, eu era revelado, o inimigo botava de novo. Daí a última vez que o pastor Darcy Messias esteve aqui, Deus usou o pastor Paulo e o pastor Messias para entregar a mesma revelação da cura de partir daquele dia nunca mais.
6: Meu Deus, hein? Quem crê em milagre, diga amém. Calma, Darobá. Corre, rapaz, corre, corre, corre. Conta uma benção aí, vai.
10: Vou contar um livramento que Deus deu, irmão, esses dias que eu tava de carro, de um cavalo. Atravessou no frente do carro e bateu ali no paralama, amassou tudo, né? Daí o rapaz meio que quis fugir, eu peguei, fui atrás, parei, conversei com ele, falei, temos que acertar, né? Daí eu peguei o número dele, achei que ele não ia me apagar, daí ele arcou com a metade, pelo menos, do prejuízo, irmão, não perdi tudo. E graças a Deus ninguém se machucou, nem ele, nem nós.
11: Eu tenho várias bênçãos para contar, bênçãos, livramentos, milagres, mas eu tenho uma... Eu vou contar um livramento que aconteceu ontem. Ontem nós estávamos trabalhando, enchendo uma laje lá, daí quando menos esperamos, sim, a laje foi descendo tudo, sim, foi caindo tudo. Mas para honra e glória do Senhor Jesus, não chegou a cair, parou, sabe? E Deus deu um grande livramento, que se caísse, ninguém se machucou. Nós estávamos em 4 e estava um peso bem grande em cima. Nós ia cair tudo, ia cair tudo em cima de nós. Mas Deus deu um grande livramento para nós, livramento de morte ontem.
6: Vindo aqui na igreja, fazendo aqui as campanhas, servindo a Deus, congregando, sendo fiel, ouvindo as revelações, e Deus deu livramento, irmão Antônio.
11: Deus deu um grande livramento para mim.
4: Vale a pena ser fiel.
11: Vale a pena. Deus deu livramento pra gente, pros familiares da gente. A gente estando buscando, Deus livra todos, né?
6: Palma para o Senhor Jesus. Está vendo aí o livramento?
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6: Rapidamente, como é que é o nome do irmão?
12: José.
6: Qual foi a bênção, meu irmão?
12: A bênção que eu estava num culto aqui, Deus usou seu servo numa revelação que urgente eu teria que fazer uma cirurgia no coração. E os irmãos sabem que cirurgia no coração é coisa que não se brinca, não é fácil. E não precisei fazer essa cirurgia, estou aqui para dizer que Deus é bom e que Deus tem poder para transformar.
6: O que o senhor sentia no coração? Conta para a igreja.
12: Dava umas fisgadas, quando dava aquelas fisgadas eu tinha que ficar bem quieto, não podia respirar.
6: Ah, sofria também problema na respiração.
12: É, se eu fosse respirar parece que ia arrebentar alguma coisa.
6: Quem está entendendo, levanta as mãos. Quem crê que Deus cura, aleluia, do coração também, levante as mãos.
12: Aleluia.
6: O irmão foi curado
12: para a honra e glória do nome do Senhor.
6: Depois da revelação, sumiu, desapareceu a dor.
12: Nunca mais.
6: Quem te curou?
12: O Senhor Jesus.
6: Fala bem alto, quem te curou?
12: O Senhor Jesus.
6: Pode glorificar o nome de Jesus. Pode bater palma e dar glória a Jesus Cristo.
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6: O que você já recebeu de bênção aqui?
13: Ah, eu recebi muitas bênçãos aqui já. Dor na livramento, assim, dor nas costas, pulmão.
6: Vem cá. Conta uma bênção.
14: É, foi semanas atrás aí, tem a revelação que Deus usou o pastor. Eu tava com dores no peito e nas costas. Deus me curou. Eu não, às vezes não consegui nem trabalhar direito, nem fazer certas coisas porque doía bastante.
6: Deus curou. Vem cá, conta uma bênção aí.
15: Eu tinha rinite e durante sete anos tive que tomar remédio. Depois da revelação, eu parei de tomar remédio e nunca mais tive crise de rinite.
6: Cá, mundial. Corre, mundial, corre. Conta uma benção aqui.
16: Eu fui curado do rim aqui. Eu tinha infecção nos dois rins. Fui curado.
6: Meu Deus, que benção, hein? Dos dois rins. Cá, Renato. Conta uma benção aqui.
3: É, a benção que eu quero contar, pastor, foi de... anteontem. Meu irmão, meu filho foi me buscar, me encontrar do curso, e a gente não viu que tinha um óleo na pista ali, nós já caímos da moto. Fomos pro chão ali, dei sorte que tava vindo o carro já na rotatória, já segurou o resto dos carros ali, e a gente não foi assim, coisa assim, que a gente não tava com velocidade, né, grande assim, tava bem devagar. Daí já conseguimos levantar, já fomos pro acostamento ali. E graças a Deus não teve nem arranhão nenhum, nem no corpo, nada. Só tive uma luxação no joelho, né? Mas coisa que já tá bem melhor. Mas foi um grande livramento, né, pastor? Porque ali é BR, né? Pense na BR ali, você cair com uma moto ali, né? Foi um livramento grande. Graças a Deus não aconteceu nada.
6: Conta uma bênção aqui, vai.
17: Eu vou contar a bênção da minha filha, que ela fazia dias que não dormia, disse que tinha muito pesadelo. Desde que o pastor orou, a irmã Carol também orou, nunca mais dorme, que uma benção. E fora outras coisas também, né? Meu joelho foi curado, meu filho tá trabalhando onde ele queria. Então, várias coisas.
6: Que benção, hein? Já recebeu benção aqui, irmã?
18: Bastante.
6: Conta uma aí.
18: Ih, porta aberta, cura. Eu tinha um caroço no seio.
6: Daí.
18: Um
6: caroço no seio?
18: Tinha.
6: Que
18: tem...
6: tamanho era?
18: Ah, era, mas era o tamanho de uma búlica, assim.
6: Jesus te curou.
18: Curou.
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19: A bênção que eu tenho pra contar recente do meu marido, que tava com câncer, constatado pelo médico, já tinha feito as biópsias, tudo. Daí, numa quarta-feira, a gente veio aqui na igreja, ele foi revelado. Na sexta-feira, a gente foi no médico, levou novamente a próxima biópsia. O médico falou que o câncer dele tava morto.
6: Que é isso, irmã? Cadê o marido dela? Ué? O médico? Eu não entendi isso aí. Como é que foi?
19: Ele estava com câncer, né, meu marido? Já tinha feito duas biópsias. E daí
6: câncer
19: eu...
6: de próstata.
19: Isso, e daí a gente estava fazendo campanha, a gente estava indo na igreja direto. Aí numa sexta-feira ele ia ter consulta para levar a segunda biópsia que ele fez. Aí a gente veio na igreja na quarta, na sexta-feira a gente foi, levamos. Aí o médico abriu a biópsia, olhou para ele, olhava no computador, na biópsia ali, e falou que o câncer dele estava morto. Não precisava queimar, não precisava quimioterapia, não precisava nada. Está curado, para honra e glória de Deus.
6: De uma biópsia para outra foi testificada a cura.
19: Cura, graças a Deus. Não, não, nada.
6: Meu Deus, que milagrão, irmãos. Ninguém levanta a mão e dá um glória aí, hein? Isso é milagre, isso é bênção, irmão. Você imagina? Que milagrão, que milagrão, que milagrão. Eu estou feliz com esse milagre aí, mano. O meu pai também foi curado desse câncer de próstata. Quem já escutou o pastor Messias testemunhar? Eu estava com ele no dia do médico. O médico falou para ele assim: ó, você vai ter que fazer. Deixa eu fazer quimioterapia, um monte de coisa. Um monte de coisa. E saiu triste, mas depois Deus falou com ele que ia curar e curou mesmo. Tá vivo até hoje. Eita Deus que faz milagres.
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Muito bem, amados ouvintes, nós ouvimos aí testemunhos, e através desses testemunhos aí ouvido, creio que a fé de muitos tem sido aumentada por ouvir esses testemunhos que tem marcado essa programação, testemunhos que tem ocorrido em nossa Igreja Pentecostal Deus é Santo, na vida daqueles que têm comparecido. Deus tem abençoado, e você que está nos ouvindo aí também, do outro lado, você também é alguém que pode viver também milagres da parte do Senhor, não importa qual é o problema, enfermidade, crise financeira, familiar. O Senhor é aquele que tem a solução para todas as causas impossíveis. E os mesmos milagres que o Senhor operou na vida de vários irmãos aí que testemunham, os milagres que o Senhor já operou no passado, esses milagres continuam em nosso meio, continuam acontecendo na vida do povo de Deus. E nessa terça-feira é onde Deus está aí já preparando para você o teu milagre, a tua cura, a libertação para o lar, para a família, a libertação dos oprimidos, dos viciados, onde o Senhor está ali pronto também para salvar a alma que está perdida, acorrentada, vidas que estão desanimadas, que estão batendo em tantas portas. O nosso Deus, ele continua operando. O nosso Deus, ele não mudou. Jesus, ele não mudou. Ele continua operando sinais, maravilhas, libertando, salvando. E a oportunidade que o Senhor deu, ele continua dando essa oportunidade para você que está aí sofrendo, para você que está aí angustiado, desenganado pela medicina. O Senhor, ele tem uma obra a ser feita na tua vida. Então compareça em nossa Igreja Pentecostal Deus é Santo. Ela está localizada na Rua Cruz Machado, número 1000, na Vila Rio Branco. E nessa terça-feira nós estamos aí já contando com a presença do servo de Deus, presbítero Paulo Messias, que vai estar no altar de Deus pregando a palavra do Senhor, orando, e Deus operando sinais, milagres, curas. Vai estar também ungindo a todos com óleo, e vai ser grande o agir de Deus na vida de todos que comparecerem, membros, obreiros da casa do Senhor, novos convertidos, irmãos também que congregam em outros ministérios, mas que sempre estão conosco ali também nas terças-feiras ali, ouvindo a palavra, que estão na campanha O Sangue de Jesus Tem Poder. Nós já estamos ali, já vimos ali o Senhor operando durante essa campanha, e nessa terça-feira não será diferente. Essa campanha prossegue, a campanha O Sangue de Jesus Tem Poder, poder para curar, para libertar, para perdoar os pecados, salvar o perdido. E é Jesus que garante a vitória através do poder do sangue que há em seu nome também. E nós queremos aqui, irmã Sueli, aproveitar. Nós queremos também já falar com todos acerca da quarta-feira. Nós temos ali a quarta-feira do Milagre Financeiro, onde nós estamos ali também em dois horários com os irmãos. Na campanha da prosperidade, das portas abertas, nós estamos prosseguindo ali também a campanha Deus Proverá o Meu Milagre. Deus é o Deus da provisão, Deus é o Deus que proveu a Abraão, e Deus é o Deus que continua provendo o milagre para o seu povo, para aqueles que têm buscado a Deus, que têm a sua fé voltada no Senhor. Então Deus é aquele que continua provendo também sobre as causas impossíveis. E você que está nos ouvindo é nosso convidado. Temos dois horários, duas oportunidades para você estar conosco às

14 horas. E também às 19 horas é a quarta-feira do Milagre Financeiro. E lembrando aos irmãos que essa programação, amados ouvintes, nós vamos corrigir aqui, vai até às 2 da manhã. Nós teremos aí à meia-noite a oração com o pastor Darcy Messias, e essa programação vai até às 2 da madrugada, aonde Deus aí vai estar falando o teu coração, você vai continuar aí ouvindo testemunhos, ouvindo a palavra do Senhor, orações. E nós vamos agora também aqui ouvir um louvor para o relevo espiritual de cada ouvinte que está ouvindo essa programação, você que está aí no seu lar, você que está até mesmo no seu automóvel, no seu trabalho, o que está no presídio, no hospital, enfim, onde estiver chegando essa programação, que Deus esteja te alcançando, abençoando você, tua casa e tua família. E nós vamos ouvir aqui esse louvor para o relevo espiritual, e daqui a pouquinho voltamos falando mais acerca da obra do Senhor.

0: Muito bem, irmãos. Quero mais uma vez convidar os irmãos para esta terça-feira, aonde ali a partir já das 19 horas, a nossa igreja pentecostal Deus é Santo aqui da cidade de Castro já vai estar de portas abertas para receber os irmãos. Vamos estar ali em oração e vai estar ali o nosso pastor regional, presbítero Paulo Messias, pregando a palavra, orando por todos, e eu creio que Deus tem uma bênção preparada para cada irmão que se fazer presente na terça-feira. Já tem uma cura, um milagre, uma porta aberta, algo preparado para cada irmão que se fazer presente. Assim como a nossa irmã cooperadora Edneia falou, Deus já tem operado e vai continuar operando também no prosseguimento da campanha. O sangue de Jesus tem poder, e nós cremos que o sangue de Jesus, ele tem poder para repreender todo o mal, toda doença, toda enfermidade, tudo aquilo que luta contra a vida deste irmão, desta irmã. O sangue de Jesus tem poder para repreender. E os irmãos são convidados a se fazer presente, os irmãos aqui da cidade, os irmãos dos sítios, das regiões adjacentes, das regiões circunvizinhas, são convidados a se fazer presente nessa terça-feira. Convida mais alguém, um amigo, um vizinho, para estar ali conosco, adorando o nome do Senhor. E Deus tem uma bênção para cada irmão. Temos também os cultos no decorrer da semana, como a irmã Ginéia já falou, na quarta-feira, nos dois horários, campanha da prosperidade. Temos também na sexta-feira, uma cooperadora de em dois horários, a sexta-feira da libertação, a sexta-feira da guerra contra o mal, contra todas as obras do inimigo. E os irmãos também são convidados, você que vê que precisa de uma libertação para você, para alguém da família, às vezes está lá no mundo dos vícios, está vivendo uma situação que precisa de uma libertação, venha se fazer presente na sexta-feira em duas oportunidades, às 14 e às 19 horas, irmão cooperadora.
1: Exatamente, dois horários de libertação. Nós estamos ali juntamente com a igreja, clamando ao Senhor pela libertação das almas, clamando ali para que as almas que estão sendo oprimidas, escravizadas, que estão aí presas no pecado, em todo tipo de vício, né? Todo tipo de vício, situações que tem aí aprisionado a mente, o coração, a alma do homem, da mulher, do jovem, porque não dizer até mesmo da criança nesses tempos que nós estamos aí vivendo. A gente tem visto aí uma fúria muito grande, um agir muito grande do inimigo, do adversário contra as almas, crianças, jovens, mas a igreja do Senhor está ali orando. A igreja do Senhor está ali empenhada em oração, jejum, orando para que o Senhor, ele venha libertar estas almas. Para isso se manifestou o Senhor. Nós vemos pela palavra que nos diz que para isso se manifestou o Filho de Deus. Ele é o único que pode desfazer as obras do inimigo. Ele é o único que pode desfazer os planos do inimigo contra a vida do ser humano, do lar, da família. Só ele tem o poder libertador. Só ele tem o poder de libertar. Só ele tem o poder de tirar do fundo do poço, do lamaçal do pecado, transformar esta vida através do poder da palavra que declara, né, a verdade que liberta. Só Jesus pode libertar. E nós estamos ali nesse propósito de sexta-feira, dois horários, 14, 19 horas, estamos ali com uma equipe de obreiros para orar por você, por tua casa, por tua família. Você, mãe, que

0: tem teu filho que está aí no mundo das drogas, sei que tem aí o esposo, a esposa, enfim, que estão aí também nas drogas, nos vícios. Vem estar conosco, vem buscar a Deus, vem orar pela tua casa, vem buscar pela tua família. 14:19, nós estamos ali como equipe de obreiros, pregando a palavra do Senhor, orando por todos, e quem garante a vitória é Jesus. Ele é que garante a vitória, o milagre, a bênção, a libertação. E ele está ali, de braços abertos, para receber você e fazer uma obra na tua vida, transformar a tua vida, mudar a tua vida, que só Jesus pode mudar, só Jesus pode transformar. Todos os recursos muitas vezes são, né, são tentados, são procurados, mas só ele liberta, só ele transforma o homem e a mulher. E também nós temos também no sábado nós temos ali uma campanha com o cooperador Altair, que está ali numa campanha buscando a Deus em favor da salvação das almas. Às 19h, está ali o servo de Deus orando, pregando a palavra de Deus. E você é o nosso convidado também a estar ali presente no sábado, orando, clamando também para Jesus salvar as almas, salvar a tua alma, a alma da tua família. Então está ali o servo de Deus a partir das 19h. Pregando a palavra do Senhor. E também no domingo, temos também o domingo voltado para a família. Nós estamos ali num clamor pelo lar e pela família, para que o Senhor continue abençoando as famílias. Nós temos visto aí que as famílias, né, têm passado por muitas crises. O inimigo tem se levantado, sondado, adentrado muitos lares, casais, famílias, com o objetivo de destruir, mas nós estamos ali clamando a Deus, buscando a Deus, para que o Senhor ele venha edificando a nossa casa, a nossa família, que o Senhor venha salvando a nossa família. Não queremos a salvação só para nós, mas também para aqueles que o Senhor nos confiou como um projeto, como herança, para nós cuidarmos aqui, mas também orarmos para que as almas venham ser salvas, a alma também da nossa família venha ser salva. Então estamos ali a partir das 19h ali, também no trabalho, em favor do lar e da família. Você que tem a sua família, aí os casais, filhos, venham buscar pela sua família, venham buscar por aqueles que estão doentes, enfermos, que estão em cadeias, que estão aprisionados, que estão, famílias que estão divididas, casais que estão à beira da separação. O Senhor, ele constituiu a família. A família é um projeto do Senhor. E nós estamos ali orando pela família, para que Deus ele venha restaurar, para que o Senhor ele venha fazer uma grande obra no meio do lar e da família. E também temos a segunda-feira, irmã Sueli. Tivemos nessa segunda-feira ali um culto abençoado. Eu trabalho com as irmãs também. Hoje, segunda-feira, dia 12 de outubro, dia das crianças. Nós tivemos também levantando um clamor pelas nossas crianças, para Deus abençoar, guardar todas as nossas crianças nessa segunda-feira. Tivemos ali um culto abençoado. E estamos ali também na segunda-feira com as irmãs do Círculo de Oração.
1: Isso mesmo, irmã cooperadora Edinete. Tivemos um culto nessa segunda-feira abençoado. Deus operou, Deus abençoou. Tivemos ali orando pelas crianças. No dia de hoje é comemorado o Dia das Crianças. Tivemos ali apresentando nossas crianças em oração. E Deus tem abençoado os cultos de segunda-feira com as servas do Senhor do Círculo de Oração. Tem usado essas servas. Creio que não será diferente nas próximas segunda-feira. E os irmãos são convidados a se fazer presente, a vir ali buscar do Senhor, onde nós estamos ali reunidos com as irmãs em oração, em favor a cada irmão, cada irmã que tem estado ali no culto, irmã cooperadora Ediné.
0: Amém, com certeza. E também retornamos, né? Voltamos a falar também da terça-feira. Terça-feira nós estamos aí com a nossa fé voltada para essa terça-feira, com uma grande expectativa em Deus, que vai ser uma terça-feira do mover de Deus, da cura, do milagre, da libertação, da salvação de almas. Cremos que Deus vai estar usando mais uma vez a vida do presbítero Paulo Messias, qual é o nosso pastor regional, vai estar ali orando, vai estar ali pregando a palavra de Deus. Deus vai estar usando a vida do seu servo mais uma vez, e todos que comparecer serão ricamente abençoados através do poder de Deus, poder da palavra, da oração. O servo do Senhor vai estar ali debaixo da autoridade do Espírito Santo para orar por você, por tua casa, por tua família. Então não fica de fora

desse convite que nós estamos aqui, convidando você, toda a sua casa, para se fazer presente. A partir das 19 horas, a Igreja do Senhor vai estar ali já de portas abertas, em oração, para receber você e tua família com muito carinho. E com certeza o Senhor vai estar abençoando ricamente a tua vida e a tua casa nesta noite de terça-feira.

Nós vamos aqui ouvir também mais alguns testemunhos nesta noite, testemunhos que vão continuar aí alcançando cada um que está ouvindo. Vamos ouvir testemunhos e já voltamos com todos.

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2: Antônio Antônio dos Santos. Graças a Deus, eu tava falando ali até por mão ali, eu não podia nem calçar a meia, não tava podendo essa perna esquerda aqui. E eu fui revelado, hoje estou calçando a meia tranquilo, graças a Deus estou curado. E o Senhor já me deu muitas bênçãos, várias bênçãos eu já recebi aqui. E ontem eu recebi um livramento, que eu sempre faço caminhada ali da Vila do Guaragi até no cruzo da linha ali que vai para Teixeira. E daí e vinha um caminhão subindo de carregada de pinha e vinha uma tombeira debaixo também. E a tombeira podando e o asfalto é estreito. E quase que aquela tombeira me bata na... Eu estava já meio fora assim, mas o asfalto é estreito e ela empareou e não desistiu. Quase que aquela tombeira me puxa embaixo dela. Foi um grande livramento que o Senhor me deu. E ontem a hora que eu estava, o fino... A hora da meia-noite da oração, o Espírito Santo revelava para o nosso irmão Messias lá que estava dando livramento para bastante pessoa da morte. E eu fui um deles que, se eu tenho caído embaixo da tombeira ali, que ela teve puxado mais um pouco, eu tinha me moído a cabeça porque ia cair no pneu, embaixo do pneu. Então foi um livramento muito grande. E hoje o livramento vai ser maior. Graças a Deus, a bênção vai ser grande. E nós vamos levar, todo mundo vai levar a bênção para casa. Ninguém vai sair daqui como entrou. É só ter fé que vai receber. Amém.
3: Amém.
4: Amém. Como é que é seu nome, minha irmã?
5: É Cassiane.
6: Uma vez da onde?
5: Eu vim daqui de Ponta Grossa mesmo.
6: Qual é a bênção?
5: Então, eu fazia muito tempo que eu tinha muita dor de cabeça e sangrava meu nariz. Eu não sabia o que era. A princípio eu pensava que era sinusite. Até o médico falou que seria isso. E eu fui revelada na igreja que era um tumor que tinha no meu cérebro. E graças a Deus fui curada para a honra e glória do Senhor Jesus.
4: Conta que sentia fortes dores de cabeça. É, além das dores de cabeça, jorrava sangue para fora, como se fosse uma hemorragia, é isso?
5: Isso, sangrava bastante.
4: Bastante. Quem entendeu, levante as mãos. E a irmã foi revelada pelo Espírito Santo aqui na igreja?
5: Fui, me revelou e recebi a cura em nome de Jesus.
6: Não, depois daquele dia da revelação,
5: nunca
6: não
5: mais.
6: Sofre mais.
5: Não, nunca
6: está
5: mais.
6: Está curada?
5: Em nome de Jesus.
4: Quem que te curou?
5: Jesus Cristo.
4: Então tá bom, palmas para Jesus. Bem alegre as palmas para Jesus, meus irmãos.
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4: Como é que é o nome da irmã?
7: Josefa França da Luz.
6: E a bênção?
7: A minha bênção, eu recebi muitas, mas eu vou contar uma. Eu fui curada da vesícula.
6: Vesícula?
7: Tava muito.
6: O que você tinha na vesícula?
7: Eu tinha muita dor na vesícula.
6: Muita dor. E como é que você foi curada?
7: É através do pastor aqui que eu recebi a revelação de Deus aqui, né? E daí Deus me curou, Jesus me curou.
6: Não sofre mais?
7: Não, não.
4: Há quanto tempo que a senhora sofreu com esse problema na vesícula?
7: Fazia tempo já, uns 3 anos. Já.
6: 3 anos? Tá curado?
7: É, eu tô
4: olha
7: bem.
4: Pra igreja lá, olha pra igreja. Quem é que te curou?
7: Jesus.
4: Então tá bom, palmas pra Jesus. Deus abençoe. Chega aqui. Chega na frente. Como é que é o nome da irmã?
8: Marileia.
6: Qual foi a bênção?
8: 3, né? Dor de cabeça que eu tinha, as dos olhos que coçava e a dor na perna esquerda, que eu não conseguia nem ficar dos joelhos.
4: A senhora chegou aqui na igreja Deus é Santo, sofria com dores de cabeça, o que mais?
8: Coçava os meus olhos, que dava aquela sensação que tinha areia no olho, nos
6: aquela
8: dois.
6: Alergia,
8: isso, bacia. Isso. O tempo
6: e a
8: todo.
6: O que mais?
8: Eu tinha muita dor na perna esquerda que eu não conseguia nem ficar de joelho.
6: Nem de joelho.
4: Então dobra o joelho aqui na frente, então. Quem tá vendo ela curada, diga glória a Deus. Quem tá vendo ela curada, bate palma para Jesus. Coloca de pé. Olha para a igreja lá. Diga para a igreja, quem é que te curou?
8: Jesus.
6: Olhando para a igreja.
8: Jesus.
6: Jesus te curou.
8: Sim, Jesus.
4: Então tá bom. Deus abençoe. Palmas para Jesus. Palmas bem alegre para Jesus. Como é que é o nome da irmã?
9: Hilda Clara.
6: Qual foi a bênção?
9: Irmão, eu tava com enfisema pulmonar, que eu já tinha feito 2 exames.
6: Enfisema pulmonar?
9: Enfisema pulmonar. E eu cheguei aqui, bastante ruim, que me veio tudo aqui, eu não sei contar como é que eu tava até.
6: A sofrer?
9: Até aqui, assim. Eu digo, Deus revelou como falou, eu tenho um urinário, irmão. Era um mau cheiro que Deus livre. Não podia suportar aquele cheiro. E é tudo isso, né? Deus revelou, foi revelado aqui, até o mau cheiro. Daí, naquela hora, parece que eu senti crescer uma mão daqui e foi puxando para baixo.
4: É a mão de Jesus Cristo que tocou nela. A mão de Jesus, quando a senhora foi revelada, a senhora sentiu uma mão tocando a senhora.
9: Eu sentia que foi descendo. E eu voltei para casa, que eu, parece que eu queria gritar para todo mundo que Jesus estava curando.
4: Então vai lá, olha para a igreja lá e grita para a igreja que Jesus te curou.
9: Jesus curou.
6: Fala aí, quem que te curou?
9: Jesus.
6: Está curado?
9: Estou curado.
6: Não sente mais nada?
9: Não.
6: Então tá bom.
4: Palmas para Jesus, bem alegre. Hoje ela pode anunciar que Jesus curou ela. Levanta a mão e diga glória a Deus. Como é que é o nome da irmã?
3: Franciele.
6: Qual foi a bênção?
3: Bom, eu recebi várias, né? Mas eu fui curado um câncer na garganta.
6: Curado o quê?
3: Câncer na garganta.
6: Câncer na garganta?
4: Isso. Quanto tempo a senhora sofreu com isso?
3: Mais de uns 4, 5 meses.
4: Qual era o sintoma que a senhora sentia na garganta?
3: Como se tivesse uma... parece uma trancado tudo, parece uma mão segurando assim, minha garganta.
6: Sofria bastante.
3: É, no dia que eu cheguei aqui eu tava muito mal.
6: Muito ruim?
3: Muito ruim.
6: Foi revelada?
3: Foi revelada na última oração, na oração da fé, né? Foi revelada no final do culto e foi embora curada.
6: Não sente mais
3: nada? Nunca mais.
6: Tá curada?
3: Curada.
6: Olha pra igreja lá, olha pra igreja. Quem que te curou?
3: Jesus.
6: Eu digo pra igreja, Jesus me curou.
3: Jesus me curou.
4: Então tá bom, palmas pra Jesus. Esse Jesus é maravilhoso.
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4: O que você recebeu aqui?
10: Aposentadoria, fiquei 3 anos sem receber nada, dependendo de cesta básica, de vizinho, de negócio que dão aí. Depois que eu fiz o voto aqui na igreja, não levou 3 meses, minha aposentadoria chegou.
4: Tá vendo aí, ó? Quanto tempo que tava travado?
10: 3 anos.
4: Em 3 meses, Deus te deu algo que você não recebeu em 3 anos.
10: O que? Eu esperei 3 anos e 3 meses veio. O voto aqui da igreja. Aqui da igreja.
4: Você tá vendo? Mas esse Deus é maravilhoso. Diga a glória a Deus aí.
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4: Conta a sua bênção.
11: A minha bênção é que eu vim aqui um dia e peguei o voto do milagrão e deixei dentro da minha Bíblia. Daí a minha filha tinha ido de fiadora de um carro com uma pessoa e a pessoa não pagou. E os advogados deu em cima que queria 74 mil. Daí ela estava desesperada, ela disse, eu não tenho esse dinheiro. Eu falei, para lá, fui lá na Deus é Santo e peguei um voto do milagrão. Escuto tanto testemunho grande e peguei um também. Está na minha Bíblia, eu vou te dar esse voto e Deus vai fazer a obra na tua vida. Na mesma semana o advogado ligou para ela, se você não tem esse dinheiro, eu posso abaixar para 2.700.
4: Espera aí. Era quantos o valor? 72 mil?
11: 74.
4: 74?
11: É, o advogado queria. E daí eu dei o voto para ela, dela ficou assim, meio indecisa. Eu falei, não, creia no senhor. Na mesma semana o advogado ligou. Eu por 2.700 eu limpo o teu nome.
4: Então abaixou o valor então, minha irmã?
11: Baixou o valor, e muito. Eu disse, agora você olha para cima e crê que Deus é grande e poderoso, porque muitas vezes a gente deixa Deus de lado e ali não é bem assim. Eu disse, eu fui lá e peguei o voto, está aqui o voto milagrão, e o nome dela já está limpo. Daí hoje eu falei para ela de manhã, daí eu disse, vou lá, vou testemunhar, vou levar o voto e vou pegar mais um ainda. Daí ela disse, mãe, a mãe é de fé. Eu disse, sou. E vou lá novamente, vou lá testemunhar, dar o voto e vou pegar mais um. Porque se a gente pega com fé e crê no Senhor, tudo fará. Apesar que eu não congrego aqui, né? Mas a fé é grande. Eu escuto no rádio, eu disse, não, Deus é grande e poderoso. Eu vou lá na Deus é Santo, vou pegar o voto e eu creio na vitória. E Deus deu a vitória mesmo.
4: Hoje o nome da filha está limpo.
11: Tá limpo, eu posso confirmar que qualquer dia eu posso trazer ela, que ela vai confirmar, com os papel na mão.
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Muito bem, amados ouvintes, estamos aproximando aos minutos finais da programação Vencendo pela Fé aqui pela Antena Sul de Castro, mas lembrando que essa programação prossegue até as 2 da manhã, meia-noite a oração com o pastor Darcy Messias, aonde você vai estar orando juntamente com o servo de Deus, e esta oração vai estar alcançando a tua vida, tua casa e tua família. E aguardamos você na nossa Igreja Pentecostal Deus é Santo, aqui em Castro, na rua Cruz Machado, número 1000, na Vila Rio Branco, nessa terça-feira. Presbítero Paulo Messias pregando a palavra, Deus abençoando, e você é o nosso convidado a se fazer presente. Deus abençoe a todos que estiveram, que estão na audiência, vão continuar na audiência. Com a permissão do Senhor, retornaremos na próxima segunda-feira. Deus abençoe aqui a nossa irmã Suelen, também o nosso companheiro Alvinho, que Deus abençoe a todos. E não desliga o teu rádio. Vamos orar juntamente com o pastor Darcy Messias. E até as 2 da manhã, Deus tem vitória para a tua vida. Deus abençoe a todos. Fiquem na paz do Senhor Jesus. 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

Oh, glória a Deus, grande Deus e grande Pai. Oh, meu Deus, oh, meu Pai do céu, nesta madrugada, neste novo dia, Senhor, oh, Espírito Santo, nós estamos começando um novo dia em oração. Meu Deus, é privilégio. Meu Deus, é vitória. Meu Deus, é bênção. É milagres. Meu Deus, não é mérito, não é capacidade, não é unção. Oh, Deus, é o Senhor. É o Senhor, é o Senhor, é o Senhor. O Senhor sabe que é o Senhor. Deus, o Senhor sabe que é o Senhor. O Senhor sabe disso, que não é nós, não há nós, Senhor, mas é o teu nome da glória. Glória, glória, glória, glória, glória a Deus. Ô, Jeová, nós somos pó e cinza, barro, nós somos perecível, nós somos mortal. Meu Deus, aqui nós somos passageiros nessa terra. Aqui há pouco tempo, meu Deus, a eternidade nos espera. Oh, Deus e Pai, glória a Deus, aleluia. Glória, glória, glória, glória, glória, glória. Oh, meu Senhor da glória. Oh, Espírito Santo. Oh, Espírito de Deus. Oh, Espírito verdadeiro. Oh, Espírito Santo. O Espírito de vida, o Espírito de pureza, de verdade, de santidade, o Espírito de Deus, Espírito Santo, Espírito de Deus, Espírito de Deus, Espírito de Deus, Espírito Santo, o Espírito Santo. Glória, glória, glória, glória, glória, glória a Deus. Glória o Pai, o Filho, o Espírito Santo. Glória a Deus. Glória, glória, glória, glória a Deus. Aleluia. Oh, glória, graças a Deus. Graças a Deus. Graças a Deus, graças a Deus. Glória a Deus, louvado seja Deus, bendito é o Rei, bendito é o Senhor. Glória a Deus, Senhor, vai queimando agora o pecado, a impureza, a maldade do nosso coração. Oh, Deus, vai, Senhor, agora purificando o nosso coração, pois a Bíblia diz que o coração do homem é enganoso, mais do que todas as coisas. Só o Senhor conhece o meu coração, só o Senhor sabe o coração de cada um. Nem eu conheço o meu coração. Ah, meu Deus do céu. Oh, aleluia, glória, glória, glória, glória, glória, glória, glória a Jesus. Oh, graças a Deus, graças a Deus. Deus, limpa minha mente, limpa minha alma,

meu coração, limpa minha mão, limpa, meu Deus, limpa os meus olhos, limpa minha mente, o meu entendimento, limpa o meu corpo, limpa o meu caminho, Senhor. Ah, Deus, limpa, meu Deus, o meu caminho, o caminho desse povo que agora estão orando conosco, meu Deus, que estão clamando, buscando, que estão pedindo, implorando agora. Oh, meu Deus, oh Jeová, oh Espírito Santo de Deus, oh graças a Deus, oh glória a Deus, oh graças a Deus, meu Deus, meu Pai, em nome de Jesus, Deus, em nome de Jesus agora, coloca um anjo de fogo ao nosso lado, um anjo armado com a espada, uma espada, meu Deus, Espírito Santo, oh Espírito Santo de Deus, oh Espírito da Verdade, meu Deus, coloca um anjo para me guardar, para guardar os irmãos que estão orando comigo agora, para guardar as irmãs que estão orando, guarda, meu Deus, a nossa vida do laço do passarinheiro, guarda, meu Deus, a nossa vida da armadilha de Satanás. Deus, guarda nós, meu Deus, Espírito Santo, oh Jesus, oh Deus, guarda o nosso caminho, guarda, meu Deus, nossos passos, guarda, meu Deus, a nossa vida, a nossa mente, o nosso olhar, oh meu Deus, põe um temor, põe a santidade, põe zelo no nosso coração, coração puro, coração verdadeiro, Senhor, aleluia, glória a Deus, aleluia. Oh meu Deus, derrama fogo, meu Pai, derrama fogo, aquele fogo divino, aquele fogo santo, para queimar todo o pecado, toda a sujeira, toda a culpa, toda a condenação, toda a impureza, toda a maldade, malícia, todo espírito de adultério, espírito de crime, de roubo, espírito de engano, espírito de destruição, todo tipo de demônios que tiverem armando contra nós, Senhor, guarda nós, guarda, meu Deus, guarda, meu Deus, esta casa, esta família, meu Deus, Jesus, o teu sangue tem poder, Jesus, o teu sangue tem poder, Jesus, Jesus, o teu sangue, oh Jesus, o teu sangue tem poder, Jesus, o teu sangue é poderoso, Jesus, o teu sangue, o sangue de Jesus tem poder, o sangue de Jesus é puro, purificador, o sangue de Jesus tem poder, o sangue de Jesus, o nome de Jesus é poderoso, oh Deus, nos guarda, oh Deus, guarda cada irmã que agora está orando, guarda, meu Deus, cada irmão, cada pessoa que agora está orando, Senhor, oh meu Deus do céu, oh Espírito Santo, vai guardando, vai livrando, vai protegendo, meu Deus, vai derramando a unção poderosa, vai derrubando agora todo o mal, vai derrubando agora toda a força do mal, todo o ligamento, toda a ponte maligna entre o homem e Satanás, meu Deus, meu Deus, meu Deus, vai queimando com fogo, vai queimando, meu Deus, com o Espírito Santo, com o Espírito de Deus, o Espírito Santo da verdade, o Espírito poderoso, o Espírito do Senhor Jeová, ó Deus, apoderai, Senhor, de nós, ó meu Deus, apoderai de nós, apoderai de quem está orando conosco agora, apoderai desta casa, desta família,
onde tem alguém orando agora, buscando, pedindo, se humilhando na tua presença, pedindo bondade, misericórdia, pedindo perdão, pedindo compaixão. Deus, oh Deus, oh Deus, perdoa, perdoa. Oh Deus, perdoa, perdoa, Senhor, perdoa, meu Deus, este homem, esta mulher, esta jovem, este rapaz. Meu Deus, perdoa nós, me perdoa, perdoa cada um de nós, meu Deus, dá-nos o perdão, dá-nos o arrependimento, dá-nos, meu Deus, dá-nos o perdão. Oh Deus da glória, Senhor, Senhor, apaga o nosso passado, apaga, meu Deus, as coisas erradas que fizemos, que cometemos, tudo aquilo que não agrada a Deus, tudo aquilo que aborreceu os olhos do Senhor. Os olhos do Senhor, os olhos santos, foram agredidos com os nossos pecados. Os olhos da santidade do Mestre, que foram machucados, feridos por causa dos meus pecados, nossos erros, nossas impurezas, nossas iniquidades, tudo aquilo, meu Deus, que está oculto aos olhos dos homens, mas não está oculto aos olhos do Mestre, aos olhos do Senhor, que tudo vê. Oh, meu Deus, Senhor da glória, nos perdoa. Nos perdoa, meu Deus. Meu Deus, a tua palavra diz que os olhos do Senhor estão em todos os lugares, contemplando os bons e os maus. Seus olhos procurarão os fiéis da terra. Oh, meu Deus, oh, meu Deus, oh, Espírito Santo, Espírito verdadeiro, vai apagando, vai queimando, vai destruindo o nosso passado. Não leva em conta, meu Deus, o tempo da nossa ignorância. Não leva em conta, meu Deus, as nossas fraquezas, as nossas maldades, impurezas, tudo aquilo que não agrada o Senhor. Ó, meu Deus, ó, meu Pai, ó, meu Senhor, levanta agora essa pessoa que caiu, que fracassou. Levanta, meu Deus, levanta, Senhor Jeová. Deus, levanta. Deus, vai levantando. Vai levantando os caídos, vai fortalecendo os fracos, vai, meu Deus, consagrando, vai animando, vai purificando, vai santificando. Oh, meu Deus, oh, Espírito Santo, oh, Espírito de Deus, oh, Espírito verdadeiro, oh, Espírito Santo, oh, glória, glória, glória, glória, glória, glória, glória, glória a Deus. Oh, Jesus, vai chegar ao céu, aleluia, a nossa oração, vai chegar no céu nosso pedido, nosso clamor. Meu Deus, meu Deus, meu Deus, vai chegar a ti, ó, meu Deus, os nossos pedidos, por amor do teu nome, por amor da tua bondade, por amor do teu sangue derramado na cruz, oh, meu Pai do céu, Senhor da glória, Senhor Jeová, oh Deus, oh Pai, olha agora essa pessoa que está orando, buscando, pedindo uma libertação, pedindo, meu Deus, uma saída, pedindo a Deus uma força, uma coragem, uma unção, autoridade, visão, revelação. Deus, vai falando agora conosco, vai mostrando, vai falando, vai revelando, vai trazendo, meu Pai, de volta as forças perdidas, o ânimo perdido. Senhor, oh, meu Deus, renova nossas forças, renova, meu Deus, oh, meu Pai, aleluia, renova, meu Deus, as nossas forças,
Renova, meu Deus. Renova, Senhor, agora.

a nossa comunhão, a nossa intimidade com o Senhor. Meu Deus, renova em nome de Jesus. Em nome de Jesus, meu Deus. Meu Deus, em nome de Jesus. Meu Deus, em nome de Jesus. Meu Deus, em nome de Jesus. Em nome de Jesus agora. Em nome de Jesus agora, Senhor, quero sentir uma força, uma fortaleza espiritual na minha vida. Meu Deus, eu quero sentir algo de Deus na minha vida. Eu quero sentir algo. Eu quero sentir algo santo. Eu quero sentir algo, meu Deus, diferente na minha vida. Eu quero sentir algo que até agora eu não senti. Eu quero sentir algo, meu Deus. Esse algo é a tua presença. Esse algo é o poder de Deus. É a manifestação do teu Espírito. Ó, meu Senhor da glória. Ó, meu Senhor Jesus. Ó, meu Deus do céu. Meu Deus. Meu Deus dos céus. Meu Deus da glória. Meu Senhor. Meu Divino Espírito Santo. Meu Deus, ô Jeová, ô Jeová, coloca na minha mente, no meu coração, no meu entendimento, a fortaleza, a força, a unção de Deus. Coloca no coração dessa pessoa a força, o poder, a unção. Ó Deus, o livramento, faz a pessoa livrar do mal, fugir do mal e da aparência do mal. Senhor da glória, faz a pessoa fugir das garras da serpente, das garras do inimigo. Meu Deus, ó, meu Pai do céu, Senhor da glória, Espírito Santo, meu Deus, meu Deus do céu, meu Pai da glória, faz nós sair, sai de nós todo mal, e faz nós sair do mal, e o mal sai de nós. Faz nós sair da presença do mal, ó Deus da glória, faz nós fugir do mal e da aparência do mal, Senhor, meu Deus, fecha a boca do dragão, fecha a boca da serpente, Senhor, nos guarda da fúria do inimigo, nos guarda, meu Deus, do levante do diabo. Nos guarda, Senhor, agora de toda armadilha, toda força negativa, toda força do mal, toda força da maldade. Ah, Deus, repreenda agora. Saia, Satanás. Saia agora, Exu. Legião. Sai, legião do inferno. Legião e legiões. Sai agora. Sai. Em nome de Jesus, em nome de Jesus agora, onde tiver Satanás agindo no calado, nas estratégias malignas, Deus repreenda agora, repreenda, Senhor, agora, toda a força do mal, toda a força maligna, toda a força diabólica, toda a força satânica, toda a força maligna, sai agora, agora, Satanás, o Senhor te repreenda, sai agora, maligno, destruidor, sai agora, Satanás, em nome de Jesus Cristo, em nome de nosso Senhor e Salvador Jesus Cristo, meu Deus, queima agora, vai queimando toda a bruxaria, toda a magia negra, todo mal, toda a maldade, toda a malignidade, toda a destruição, toda a bruxaria, todo o trabalho nas encruzilhadas, Deus repreenda, trabalho de morte, de matança, trabalho de destruição, trabalho de esfriamento,
trabalho feito para esfriar. Senhor, repreenda. Senhor, repreenda agora. Trabalho feito para amarrar. Deus, vai quebrando. Vai quebrando, vai destruindo agora. Ah, Jesus, queima. Ah, Jesus, queima agora. Jesus, queima. Jesus, queima. Jesus, queima. Jesus, queima agora. Jesus, queima, queima, queima, queima agora. Queima. Queima, meu Deus, agora queima. Queima. Queima toda a bruxaria que não foi queimada ainda, que não foi destruída. Todos os demônios que não foram afastados. Deus, Deus, Deus, afasta agora. Queima eles agora. Arranca eles agora. Coloca um anjo de luz, um anjo de fogo ao nosso lado. Um anjo com a espada de fogo. Um anjo de Deus para nos guardar, para nos livrar, para nos guardar de todo ataque do dragão, todo ataque de Satanás. Jesus nos guarda, nos livra, nos protege, meu Deus. Ó Espírito Santo, ó Espírito Santo, ó Espírito de Deus, ó Espírito verdadeiro, ó Espírito de fortaleza, ó Espírito de proteção, ó Espírito de Deus, Senhor da glória, meu Deus dos céus, meu Deus da glória, ó Senhor, ó Espírito Santo de Deus, ó Espírito de Deus, ó Espírito verdadeiro, Senhor, em nome de Jesus, meu Deus, em nome de Jesus, meu Deus, em nome de Jesus, meu Deus, em nome de Jesus, meu Deus, em nome de Jesus, meu Deus, em nome de Jesus Cristo Salvador, meu Deus, em nome de Jesus, em nome de Jesus Cristo, em nome de Jesus Cristo agora, vai enfraquecendo o mal, vai enfraquecendo, vai derrotando, vai destruindo agora toda a fortaleza maligna, toda a força do mal, toda a força diabólica. Jesus, queima todas as castas. Jesus, queima, queima agora toda a potestade, principado. Ó, Jesus, queima agora, queima, queima, queima, sai, sai, sai, sai, legiões, sai, príncipe das trevas, sai, príncipe da escuridão, sai do nosso caminho, sai agora, nome de Jesus, sai, toda obra do inferno, toda doença incurável, toda doença crônica que não tem cura, Jesus, queima agora, todo mal incurável, vai queimando, vai repreendendo agora, Senhor, todo tipo de enfermidade da alma, do corpo, da mente, do espírito, do entendimento, Senhor da glória, ó Jesus, queima agora, vai repreendendo, vai queimando, meu Deus, agora, nome de Jesus, nome de Jesus Cristo Salvador, Jesus, vai queimando agora toda a força do mal, toda a força maligna. Jesus, queima. Jesus, queima. Jesus, queima. Oh, meu Deus, queima agora. Queima. Queima esse mal. Queima esse espírito. Queima esse espírito de morte, de acidente, de tragédia. Jesus, queima agora esse espírito de crime, de homicídio, de suicídio. Oh, Deus, queima agora esse espírito de drogas, de bebedeira, de cachaça. Meu Deus do céu, queima, queima, queima, queima, queima, queima, queima, queima, queima, queima, queima, queima, queima, Jesus, queima agora esse espírito violento,
Esses

espírito de violência. Sai, sai, sai, sai, sai dessa casa agora. Sai dessa família. Sai, sai, demônio, espírito maligno. Você, demônio, que tirou essa família da igreja. Você, demônio, que fez esse povo cair, fracassar, esfriar na fé, desviar do evangelho, perder a força de orar, de jejuar. Foi você, demônio. Agora o fogo vai te queimar. O fogo vai te queimar. O fogo vai te queimar. O fogo vai te queimar agora, espírito mal. Você que fez esse obreiro cair, esse obreiro, esse crente cair, essa pessoa esfriar, essa pessoa ficar um crente rebelde, desobediente, esse crente que está amarrado por você, esse obreiro, essa obreira, esse pastor que está amarrado, enganado, iludido por uma falsa sensação de verdade. Ó Jeová, queima agora, queima este espírito maligno que amarrou esse obreiro, obreiro avivado, que orava, que jejuava, essa mulher que orava, jejuava, que era crente, que era fiel, e de repente decaiu, ficou rebelde, desobediente, carnal, mundano. Ó, meu Pai, liberta essa vida, liberta, liberta, liberta, liberta, Espírito Santo, liberta agora essa pessoa que está sendo enganada por Satanás, enganada pelo inimigo. Jesus queima, Jesus queima, Jesus queima, Jesus queima, Jesus queima. Liberta esse homem, meu Deus, liberta, liberta essa mulher, liberta agora de toda a força do engano, toda a força do espírito de perdição, de declínio, de queda, de fracasso. Deus, ó Deus da glória, liberta essa casa, liberta esse lar. Não deixa o diabo morar nessa casa, não deixa o diabo viver dentro dessa casa, criando confusão, brigas, desentendimento, ciúmes. Meu Deus, meu Pai, meu Jesus, meu Deus, unja a mente dessa pessoa, unja a mente desse homem, dessa mulher, desse casal. Meu Deus, faz essa mulher ser uma mulher sábia. A mulher sábia edifica a sua casa e a tola destrói. Deus, dá sabedoria a essa mulher, essa esposa, dá sabedoria, dá entendimento, dá prudência. Não deixa ser mais uma Eva que foi enganada por Satanás. Não deixa, Senhor, Satanás enganar essa mulher, esse casal, esse homem. Não deixa, não deixa, Pai. Oh, meu Deus do céu, entra na minha casa, entra no meu lar, na minha vida, entra na minha esposa, nos meus filhos, meu Deus. Não deixa Satanás viver dentro da minha casa, não deixa o diabo viver na minha vida, não deixa o diabo viver na minha esposa, nos meus filhos. Oh, Deus, guarda, livra, protege. Ó, Senhor da glória, Deus, dá-nos sabedoria, dá-nos entendimento, dá-nos um coração sábio, prudente. Meu Deus, meu Pai, oh, meu Deus do céu, Jesus, oh, Espírito Santo, vai trabalhando nesse coração, nesta mente, nesta alma, nesse entendimento. Vai trabalhando, Senhor, no sentimento dessa pessoa, no lado sentimental, do lado emocional, no lado espiritual, no lado financeiro, no lado conjugal, familiar, em todos os lados, em todas as áreas desta família, Senhor da glória. Oh, meu Deus, Jesus, abençoa o ministério, Deus é santo, abençoa a obra, Deus é santo. Meu Deus, abençoa, fortalece essa obra, fortalece, meu Deus, fortalece essa igreja, dá força, dá os dons espirituais para esse ministério, dá os dons.
dons da sabedoria, dá os dons do entendimento, do discernimento, dá os dons de entender os espíritos, descobrir, ó meu Deus, dai o discernimento, dai a interpretação, dai, Senhor, o discernimento, meu Deus, ó meu Pai da glória, Senhor, abra os nossos olhos, como o Senhor abriu os olhos do moço de Eliseu, meu Deus, meu Deus, meu Deus, meu Pai, meu Senhor, abre meu entendimento, como o Senhor abriu o entendimento de Eliseu, aquele homem prudente, aquele homem, Senhor, que no dia do arrebatamento de Elias, ele queria porção do Espírito que estava sobre Elias. Oh, meu Pai, meu Deus, abençoe essa obra, abençoe esse ministério, dá uma unção de crescimento, uma unção de prosperidade, uma unção de fartura, uma unção de cura, uma unção de libertação, uma unção de avivamento, oh meu Deus do céu, uma unção de transformação, de mudança de vida. Deus da glória, oh Jeová, Jeová, oh Jeová, levanta esse ministério, dá unção, dá poder, dá autoridade aos obreiros, abra o entendimento dos obreiros, usa, meu Deus, os obreiros, usa, meu Deus, as obreiras, os membros, usa, meu Pai, essa obra com sinais e maravilhas, usa, meu Deus, essa obra, usa esse ministério, meu Deus, usa esta igreja, usa, meu Pai, oh meu Deus, usa esta obra, dá esta igreja uma força, uma unção, uma autoridade, meu Deus, dá o ministério, Deus é santo, santidade, autoridade, poder, humildade, vigilância, prudência, oh grande Deus, usa esse ministério para ganhar almas, para arrancar as almas das garras do inimigo, das garras do maligno, Senhor, usa esta igreja, usa esta obra, meu Deus, usa este ministério, meu Deus, usa, meu Deus, usa esta igreja, meu Deus, usa esta obra, meu Pai, ó Jesus, ó Espírito Santo, envia a multidão, arranca a multidão das forças do mundo, ó meu Deus, arranca as multidões que estão indecisas, que estão sofrendo, que estão padecendo, embaraçadas, enroladas, enroscadas, ó meu Deus do céu, ó meu Pai da glória, ó grande Deus, ó grande Pai, ó grande Senhor, ó grande Espírito Santo, meu Deus, faz a multidão aparecer, envia o povo, envia as almas, meu Deus, faz que essa obra tenha unção para atrair multidão, para atrair grandes multidões, Senhor, envia, meu Deus, envia Espírito Santo, envia o povo, meu Deus, envia as almas, faz o povo aparecer, faz as almas, meu Deus, conchegar, a chegar, Senhor, faz as nossas igrejas não comportar mais o povo, ah, meu Deus, em nome de Jesus, em nome de Jesus Cristo, Pai, Senhor, envia o povo, Senhor, levanta um povo, Senhor da glória, dá a nós um povo grande, há uma multidão, há uma multidão de gente, meu Deus, que querem compromissos com o Senhor, que querem viver em santidade, em pureza de vida, oh, aleluia, glória, glória a Deus, aleluia.

meu Deus, envia, envia obreiros, levanta obreiros sinceros, levanta obreiros fiéis, corajosos, tementes, obreiros que têm compromisso com a própria alma dele, porque se ele não tiver compromisso com a alma dele, como que ele vai ter compromisso com a alma dos outros? Meu Deus, oh meu Pai, oh Espírito Santo, levanta, meu Deus, apacentadores, pastores, levanta, meu Deus, evangelistas, levanta, meu Deus, missionários nesta obra, levanta, meu Deus, homens enviados, capacitados, ungidos pelo Senhor, meu Deus do céu, levanta, Senhor, levanta, meu Deus, levanta, Jeová, envia, envia, meu Deus, envia, Espírito Santo, envia, meu Deus, pessoas, pessoas, meu Deus, envia, envia, meu Deus, envia pessoas, meu Pai, oh Deus, envia pessoas e capacita, meu Deus, manda, manda homens e mulheres nos ajudar, fala, meu Deus, com alguém, fala, meu Deus, com pessoas para vir até o ministério, Deus é Santo, meu Deus, envia homens e mulheres, multidões, envia, Senhor, pessoas mandadas pelo Senhor, pessoas enviadas pelo Senhor, oh meu Deus, oh Jeová, meu Deus do céu, envia, meu Deus, envia e capacita, Senhor, oh meu Deus do céu, Senhor, oh Jesus, envia pessoas escolhidas, envia pessoas escolhidas, Senhor, envia ao nosso encontro, meu Deus, Senhor, oh Jesus, dá-nos força, coragem, dá-nos ânimo, sinceridade, prudência, zelo, oh Jeová, eu quero te pedir agora, abençoa todos aqueles que nos ajudado, todos os irmãos que têm nos ajudado, eu quero pedir uma bênção maior, eu quero pedir uma bênção grande, meu Deus, eu quero pedir uma bênção maior para esse povo que tem ajudado essa obra, que tem dizimado, ofertado nesse ministério, meu Deus, eu quero uma recompensa maior, eu quero, meu Deus, uma bênção maior, eu quero coisas grandes, Pai, eu te peço em favor desse povo que tem nos ajudado, que tem sido uma coluna, que tem sido, meu Deus, uma bênção nesse ministério, ó Deus, ó Deus, ó Deus, abre as portas para todos os dizimistas, abre as portas, meu Deus, para aqueles irmãos que têm ajudado essa obra, que têm plantado, semeado nessa obra, ó Deus e Pai, ó meu Senhor, ó meu Divino Espírito Santo, aleluia, Deus, Deus abençoe os semeadores da última hora, os semeadores do reino, ó Deus, abençoa todos aqueles que têm ajudado, que têm olhado para essa obra com olhar de ajudar, de fortalecer, Senhor, abençoa esse povo, abre as portas para eles, dá eles a recompensa nos negócios, na saúde, na vida financeira, na vida espiritual, meu Deus, faz deles serem pessoas abençoadas grandemente, pessoas que vejam as grandes recompensas, os grandes milagres fluindo na vida desse povo, ó meu Deus, ó meu Deus, ó meu Pai do céu, abre as portas, meu Deus, meu Deus, abre as portas, Espírito Santo, Senhor dos Exércitos, abre as portas, meu Deus, abre as janelas dos céus, em nome do Senhor Jesus, meu Deus, abençoa os dizimistas, abençoa os ofertantes, todos os irmãos que têm feito que

votos, despropósitos, aqueles irmãos que têm cumprido, aqueles irmãos que têm pego o envelope e têm prometido para o Senhor. Meu Deus, abençoa a vida deles, aqueles que já ajudaram, que já cumpriram os seus votos, seus propósitos. Ó Deus, abençoa. Ó Deus, abençoa, multiplica, faz com que haja grandes negócios, grandes portas, grandes compras, grandes vendas. Ó Deus da glória, Senhor, Senhor, abre as portas agora para esse ministério, a nós entrar, meu Deus, aonde só entra quem o Senhor põe. Meu Deus, faz nós entrar, meu Deus, em lugares que só entra quem o Senhor mandou entrar, pôs para entrar. Ó meu Deus, ó meu Deus do céu, então envia recurso, envia condições, envia, meu Deus, não deixa faltar o dinheiro para pagar esta rádio, não deixa, Senhor. Ó meu Deus, Deus dos grandes negócios, das grandes causas, das grandes vitórias, das grandes bênçãos, ó Jeová, meu Deus, abra as portas grandes, faz eu ver portas grandes abrir, faz eu ver negócios grandes fluir na vida do teu povo, daqueles que têm nos ajudado, faz eu ver as coisas encaminhando na direção deles, faz eu ver, meu Deus, faz eu ver, meu Pai, faz eu ver, Espírito Santo, os irmãos crescendo na graça, no conhecimento, nos bens materiais, na saúde, uma família abençoada, próspera. Oh meu Deus, oh meu Pai do céu, oh grande Deus da glória, Senhor, abre as portas, meu Deus, abre as portas, meu Deus, meu Deus, abre as portas de grandes negócios, Senhor. Oh Jesus, abre as portas de grandes negócios, negócios grandes, Senhor, abre as portas. Deus, derrama riqueza espiritual, riqueza do céu, prosperidade de Deus na vida do teu povo, na vida dos teus servos, que tem sido uma bênção nessa obra, uma coluna neste ministério. Oh meu Deus do céu, oh meu Pai da glória, meu Deus, aqueles que estão aí votando, fazendo um voto de nos ajudar, Senhor, oh Espírito Santo, abra as portas, meu Deus, abra as portas. Meu Deus, abra as portas, meu Deus. Meu Deus, abra as portas. Ô Jesus, faz eu ver. Faz eu confiar. Faz eu ver as minhas orações serem respondidas. Senhor, faz eu ver os milagres acontecer. Senhor, que o que eu falar no altar venha acontecer. Usa a minha boca. Usa a minha mente, a minha alma, o meu entendimento. Usa as minhas mãos. Meu Deus, usa. Deus, usa a minha vida, usa, Senhor, como vaso de honra, e usa como servo de Deus, usa a minha boca, usa, meu Deus, os meus olhos, meu Deus, usa a minha vida, para que eu possa ser uma bênção para esse povo do Paraná, esse povo do sul do Brasil, esse povo do Brasil. Senhor, me levanta, Senhor, me exalta, meu Deus, para que eu possa te exaltar, meu Pai. Senhor da glória, investe em mim, meu Deus, investe, meu Pai, na minha vida, investe, Senhor, com sabedoria, com temor, com prudência na minha vida, que eu possa reconhecer que é o Senhor, que vem do Senhor, que é do Senhor e volta para o Senhor. Oh meu Deus, aplica em mim, aplica, meu Deus, na minha vida, nome de Jesus, em nome de Jesus, Pai,
para que a tua obra possa ser abençoada, que a tua igreja possa crescer. Meu Deus, levanta obreiros, levanta homens, levanta mulheres, levanta vidas, meu Pai. Deus levanta, levanta, Senhor, agora, levanta homens e mulheres, levanta obreiros, levanta pessoas, meu Pai, com as mãos cheias, com as mãos ungidas, para somar. Levanta, meu Deus, levanta pessoas sábias, inteligentes, levanta pessoas prudentes, levanta, meu Deus, dai capacidade, Deus, dai capacidade ao teu povo, dai sabedoria, Deus, dai entendimento, Deus da glória, ô Jesus, meu Deus, eu quero te pedir agora por aqueles que estão parados, que faziam campanhas aqui conosco, irmãos que receberam tantas bênçãos aqui, e agora, Senhor, cadê esse povo, meu Deus, que sumiram? Quantas pessoas que não vieram mais? Quantas pessoas, meu Deus, que fizeram tantas campanhas aqui conosco, receberam tantas bênçãos, tantos milagres, tantas vitórias, Senhor. E esse povo, meu Pai, sumiram, desapareceram. Meu Deus, eu tenho certeza que esse povo, tão fracos por aí, estão andando para lá e para cá, muitos deles estão andando sem direção, sem saber aonde vai congregar, estão tentando aqui, tentando ali, e não estão se encaixando em lugar nenhum, estão abatidos, Senhor. Meu Deus, quantos, meu Pai, quantos, meu Senhor, quantos, Espírito Santo, que fizeram votos, que fizeram propósitos de servir a Deus, de buscar a Deus aqui. Muitos, meu Pai, começaram as campanhas e não terminaram mais, desabaram, se esfriaram, perderam aquela vontade, aquela força de buscar a Deus conosco, foram desvirtualizados. Oh Deus, oh Pai, oh meu Deus, oh meu Jesus, visita esse povo agora, traga de volta, faz eu ver o povo aqui de volta, aquele povo antigo que eu não vejo mais, aqueles que eu não acho mais na igreja, que não encontro mais aqui na igreja nas quartas-feiras, Senhor. Quantos, meu Deus, quantos, meu Pai, que sumiram, desapareceram. Eu nem sei se estão vivos, eu nem sei se estão mais aqui conosco no Paraná, em Curitiba, ou se já foram para outros países, outros estados. Oh meu Deus, oh Jeová, toca nesse povo, faz esse povo aparecer com vida e saúde, faz esse povo aparecer alegre, faz esse povo aparecer, meu Deus, para glorificar, para cantar o hino da vitória. Nome de Jesus, nome de Jesus, nome de Jesus, nome de Jesus, meu Pai. Oh meu Deus, abençoa as nossas igrejas. Aonde tem uma igreja, Deus é santo. Aonde tem um obreiro ali, tem um dirigente ali lutando, Senhor, Senhor, faz alguma coisa. Usa, meu Deus, os teus servos. Usa, meu Deus. Meu Deus, usa. Usa com poder. Usa com autoridade. Meu Deus, usa, Senhor. Usa os teus servos. Usa, meu Deus, nos dons da palavra, nos dons das maravilhas, nos dons de sinais, de prodígios, os dons de curas, em nome de Jesus Cristo, Pai, para que o teu reino possa ser glorificado, buscado. Ó Deus da glória, faz com que o teu reino seja buscado
lembrado pelo teu povo, meu Pai. Pois a Bíblia diz: buscai primeiro o reino de Deus e as coisas certas, as coisas justas, e aí sim todas as demais coisas serão acrescentadas. Oh Jeová, oh Espírito Santo, põe verdade no coração do teu povo, põe temor, põe pureza, põe santidade, põe zelo, põe humildade, oh meu Deus, põe prestígio no coração do teu povo, as qualidades que o mundo não tem para oferecer, as qualidades de um povo diferente, um povo espiritual, zeloso, de boas obras, um povo de qualidade, um povo aonde habita a justiça de Deus, a verdade de Deus, a perfeição de Deus. Oh Espírito Santo, oh Deus do céu, teu nome é bendito, teu nome é glorificado, teu nome é exaltado, teu nome é santo, Senhor. Aleluia, aleluia, glória, glória, glória, glória, glória, glória a Deus. Meu Deus, meu Deus, oh Jesus, oh Espírito Santo, oh Deus poderoso, maravilhoso, Deus grande, faz nós sentir a tua presença, faz nós ter a tua presença, faz nós ter, viver com a tua presença, não só na hora do culto, mas aonde nós estivermos, que a tua presença, que o teu poder esteja na nossa vida, Senhor. Meu Deus do céu, Senhor, eu preciso nesta madrugada, eu preciso de algo, Deus, nesta madrugada eu preciso de algo, Senhor Espírito Santo, eu preciso, meu Deus, eu preciso algo do Senhor Espírito Santo. Oh Espírito Santo, oh Espírito de Deus, oh Espírito de Vernicanda Labastéria, oh glória a Deus, oh Espírito da Verdade, oh Espírito Santo, apoderai da nossa vida, da nossa fraca pessoa, do nosso corpo, oh Deus, oh Espírito Santo. Oh meu Deus, unge as minhas mãos, unge aonde nós colocar as mãos, que o Senhor possa curar, que o diabo não venha resistir, que o diabo não venha aguentar, que o diabo venha cair por terra, em nome de Jesus, em nome do Senhor Jesus, Pai. Deus, unge os nossos olhos, para que nós possa ver, enxergar o invisível, enxergar aquilo que só o homem espiritual possa enxergar, porque a Bíblia diz que o homem natural não entende nada, não compreende nada, só compreende as coisas desse mundo, as coisas naturais, mas o que é espiritual, ele discerne bem todas as coisas. Oh meu Deus, oh meu Deus, oh Jesus, a Bíblia diz que nós temos a mente de Cristo, Senhor. Oh Senhor, a Bíblia diz, Paulo diz, que nós temos a tua mente, meu Deus. Então faz nós pensar, faz nós pensar e entender, faz nós ver as coisas, meu Deus, com os olhos da mente, com os olhos do entendimento, com os olhos da verdade, da pureza, da santidade. Oh Jeová, oh Espírito Santo de Deus, faz nós ver as coisas, faz nós enxergar aonde tiver um demônio escondido em alguém, aonde tiver um diabo escondido em alguém, que nós possamos ver, que nós possamos enxergar ali o inimigo, o adversário, Satanás, o maligno. Oh meu Deus, oh meu Pai do céu, meu Senhor,
meu Jesus, meu divino Espírito Santo, faz nós enxergar com os olhos do entendimento, com os olhos espirituais, com os olhos do discernimento, com os olhos da verdade, da pureza, meu Deus, dá-nos a simplicidade e a prudência, faz nós sermos simples como as pombas, mas prudente como a serpente. Oh meu Deus, oh meu Pai do céu, oh Espírito Santo, oh Espírito de Deus, oh Espírito da verdade, oh Deus, faz nós enxergar, faz nós ver as portas fechadas e abertas, faz nós ver aonde está a tua mão, faz nós enxergar aonde está as garras do inimigo, faz nós ver, meu Deus, as coisas mostradas, reveladas pelo Senhor. Oh, grande Deus da glória, meu Deus do céu, faz nós ver as coisas grandes acontecendo, os milagres, as maravilhas, as coisas grandes que vêm de Deus, as coisas boas, progressivas, as coisas espirituais, Senhor. Meu Deus, oh meu Deus, oh Jesus, oh meu Deus, visita agora meus parentes, meus familiares, oh meu Deus, visita agora, visita, Senhor, os parentes dos irmãos, os parentes das irmãs, oh meu Deus, visita agora, onde estiver, na cadeia, na prisão, na cela, no hospital, nas ruas, drogando, bebendo, oh meu Deus, oh meu Pai, aquelas pessoas que estiver agora em um ponto de prostíbulo, em um ponto de drogas, oh meu Deus, alguém orando por ela, por ele, Senhor, oh Senhor, faz alguma coisa agora. Olha agora, meu Deus, os taxistas, os caminhoneiros, os motoristas, os frentistas, os padeiros, os porteiros, os guardas noturnos, vigilantes, oh meu Deus, os policiais, meu Deus, guarda agora, Senhor, guarda, meu Deus, agora, Senhor dos exércitos, oh meu Deus do céu, oh Senhor bendito e poderoso, abençoa a campanha de quarta-feira, Jesus, abra as portas, oh Jesus, faz acontecer coisas que não aconteceu, que o povo nunca viu e nem ouviu falar, meu Deus, oh meu Deus do céu, faz acontecer coisas grandes, faz acontecer milagres, maravilhas, faz acontecer, meu Deus, coisas que só Deus pode fazer. Então, em nome de Jesus, em nome do Senhor Jesus, meu Deus, glória a Deus, glória a Deus, glória a Deus, glória a Deus, glória ao nome do Senhor Jesus, oh glória a Deus, oh glória a Deus, oh aleluia, bendito é o rei, bendito é o Senhor dos exércitos, glória ao nome do meu Deus, glória a Jesus, Senhor, todos que têm orado por nós, todos que agora estão orando por mim, por nós, todos que agora estão nos apresentando as suas mãos, oh meu Deus, abençoe esse povo que tem orado por nós, que tem jejuado, que tem lembrado de nós na oração, oh graças a Deus, oh graças a Deus, oh graças a Deus, oh glória a Deus, aqueles, meu Pai, que tem pedido as nossas orações, aqueles que tem nos dado os pedidos de oração, que tem ligado para a rádio, que tem mandado as mensagens pedindo a oração,
Oh, Deus do céu.

Glória a Deus, Pai. Pai, tira agora a amargura da alma, tira a tristeza, angústia, desespero, todo sentimento de amargura, todo sentimento de tristeza, de abatimento. Senhor, tira agora, alegra os corações, tira agora, Senhor, toda amargura, todo peso, vai tirando, vai enchendo agora esta alma de alegria, de gozo, em nome de Jesus. Glória a Deus, fica conosco, meu Deus, continua conosco, meu Pai, em nome do Senhor Jesus. Amém e amém, Jesus, amém.

Muito bem, irmãos, ouvintes do programa Vencendo pela Fé, aqui que tenho imenso prazer de cumprimentar a todos, é o seu irmão Cristo, Diácono Saulo Ribeiro. Estou passando dentro dessa programação para fazer um convite a todo o povo de Deus, aos irmãos, irmãs que agora estão nos ouvindo, que estão nos acompanhando, irmãos, nesta quarta-feira aqui na Igreja Pentecostal Deus é Santo, o culto da prosperidade, culto em favor da vida financeira. Então você que me ouve, você que me escuta, você que está ouvindo esta programação, eu faço esse convite para você estar conosco. Vem em nome de Jesus. Em três horários vai estar aqui o presbítero Paulo Messias, pregando a palavra de Deus, orando e Deus fazendo sinais, prodígios e maravilhas para a glória do Senhor Jesus Cristo. Então não fica de fora, meu irmão, são três horários de vitória. 9 horas da manhã, 2 horas da tarde também, às 7 horas da noite. Presbítero Paulo Messias pregando a palavra de Deus, orando e Deus fazendo sinais acontecer para a glória do Senhor Jesus. Não fica de fora, meu

Não fica de fora, minha irmã. Venha. Você que está aí passando por problemas financeiros, você aí que as portas estão fechadas, enfim, não importa qual seja o seu problema, eu faço esse convite para você estar conosco, em nome de Jesus, e tenha plena certeza que Deus, ele vai operar sobre a sua vida. Tá certo, povo de Deus, povo da fé? É aqui na Igreja Pentecostal Deus é Santo, na Avenida General Carlos Cavalcante, de número 252, bem aqui em frente ao portão do Baralote, ao lado do Habibis, está localizada a nossa sede regional de Ponta Grossa. E nesta quarta-feira, presbítero Paulo Messias, nos três horários, pregando a palavra de Deus, orando e milagres acontecendo. Você crê que Deus faz milagres, irmãos? Você crê, irmão? Você crê, irmã, que Deus ainda opera, que Deus ainda faz aquilo que Deus realizava no passado? Deus faz ainda, irmão, Deus ainda realiza, mas para você ter essas bênçãos, para você ter esses milagres sobre a sua vida, você tem que estar conosco aqui na Igreja Pentecostal Deus é Santo. Não fique em casa. Ficar em casa, você vai perder a sua bênção. Ficar em casa, você não vai ganhar as bênçãos do Senhor. Então, é nesta quarta-feira, Avenida General Carlos Cavalcante, número 252, em frente ao Balarote, ao lado do Habibis, está a sede regional de Ponta Grossa. Sinais, prodígios e maravilhas vão acontecer para a glória do Senhor Jesus. Tá certo, povo de Deus? Venha, traz aí a sua família, aquele que precisa, necessita, que Deus ele garante a sua vitória.

0: Muito bem, irmãos ouvintes, Diácono Saulo Ribeiro, mais uma vez, aqui nesta programação. Eu quero aqui agora chamar a atenção do povo de Deus, dos irmãos, das irmãs aí da cidade de Castro. Atenção, povo de Deus aí da cidade de Castro. Você que está me ouvindo, você que está me escutando agora, neste momento, irmão. Muita atenção, irmãos e irmãs da cidade de Castro, porque nesta terça-feira ele mesmo, presbítero Paulo Messias, vai sair na cidade de Castro pregando a palavra de Deus, orando pelas divinas revelações, orando por curas, por libertações, e Deus vai estar operando grandes sinais, grandes prodígios. Atenção, irmãos, irmãs, você que está doente, você que está enfermo, você que nada dá certo, que as portas estão fechadas, olha, nesta terça-feira é a campanha Milagre, irmão, financeiro. Você que está aí batendo em várias portas e não consegue um emprego, enfim, você aí que está passando luta financeira, ou até mesmo doente, enfim, não importa o seu problema, mas que você venha estar nesta terça-feira aí na Igreja Pentecostal Deus é Santo de Castro. Atenção, povo de Deus, é nesta terça-feira, às 19h, presbítero Paulo Messias, saindo aqui da sede regional de Ponta Grossa, em destino a Castro, para pregar a palavra de Deus, orar e Deus fazer grandes maravilhas acontecer. Então você que me ouve, você que me escuta, você não pode ficar de fora, irmão. Venha, forma aí a sua caravana. Olha, toda vez que presbítero Paulo vai aí para Castro pregar a palavra de Deus, milagres acontecem, sinais acontecem, grandes obras o Senhor faz através da vida do servo do Senhor. Então não será diferente nesta terça-feira. Então você que está doente, enfermo, você que precisa de uma benção, compareça na Igreja Pentecostal Deus é Santo de Castro. Ela se encontra aí na rua Cruz Machado, bem aí na Vila Rio Branco, está localizada a nossa Igreja Deus é Santo, irmãos, na rua Cruz Machado, número 1000, é o endereço aí da Igreja Pentecostal Deus é Santo. E nesta terça-feira, presbítero Paulo Messias, pregando a palavra de Deus, orando e Deus fazendo a obra acontecer. Você crê, meu irmão? Você crê, minha irmã, que Deus ainda opera milagres? Você crê que Deus ainda liberta? Você crê que Deus ainda faz sinais acontecer? Você crê, irmã? Se você crê, você vai estar na Igreja Pentecostal Deus é Santo aí de Castro. Não fica de fora. Deus, ele quer operar o milagre. Deus quer fazer a obra acontecer sobre a sua vida. Então não fica de fora, irmão. Em nome de Jesus, venha. Vem em nome do Senhor. Não olha para o tempo, não olha para o frio, não olha para a circunstância, não. Olha para Jesus e vem estar conosco. E Deus vai fazer a obra. Você crê, irmão? Orações serão realizadas, orações serão feitas para que Deus faça a obra em nome de Jesus Cristo.
1: Aleluia, aleluia, aleluia. Livra, meu Deus. Livra-nos, ó Pai, do laço do passarinheiro, da peste perniciosa. Livra, Senhor, cobre com as suas penas. Cobre-nos, ó Pai, com as suas penas e nos coloca debaixo das tuas asas para estarmos seguros, Senhor. Em nome de Jesus, meu Deus, vai tirando todo medo, vai tirando todo espanto noturno, vai repreendendo, meu Pai, toda seta que vem na nossa direção. Ah, Senhor, afasta a seta que foi de dia, de noite, de madrugada. Senhor, afasta.
0: Orações como essas serão realizadas. Deus vai operar o milagre. Deus vai operar os sinais, irmãos. Deus vai proteger, Deus vai livrar, Deus vai guardar. Então você vem estar conosco, em nome de Jesus. Não fica de fora, irmão. Olha aí o problema que está batendo na sua porta. Olha aí o desânimo batendo. Olha aí a enfermidade atingindo a sua vida. Olha aí os problemas. Não, não fica olhando não, irmão. Vem em nome de Jesus, a Igreja Pentecostal Deus é Santo, e Deus vai operar o milagre. Deus vai fazer grandes sinais acontecer. Tá certo, povo de Deus? Tá certo, irmã? Irmão, não fique em casa, você de Castro, você aí dos interiores de Castro, você aí das cidades circunvizinhas, você de Carambeí, olha, você de Piraí do Sul. Vem, irmão, nome de Jesus, porque nesta terça-feira Deus vai derramar o seu Espírito Santo. Nesta terça-feira Deus vai bradar dos altos céus e vai fazer grandes milagres acontecer. Então não fique em casa, em nome de Jesus. Deus quer operar o milagre. Deus quer fazer a obra sobre a sua vida. Mas é claro, você tem que estar na Igreja Pentecostal Deus é Santo. Tá certo? Rua Cruz Machado, na Vila Rio Branco, número 1000, está localizada a Igreja Deus é Santo aí de Castro. Não fica de fora, irmão. Deus quer operar o milagre. Venha, forme a sua caravana. Deus garante a sua vitória.

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1: Glória a Jesus. Segunda Crônicas, capítulo 15. Quem já encontrou, a igreja? Versículo 1. Então veio o Espírito de Deus, escuta aí, ó, sobre Azarias, filho de quem? E saiu ao encontro de Asa e disse-lhe: ouvi-me, Asa, e todo Judá e Benjamim, o Senhor está convosco. Mas cadê o povo? Vamos lá de novo? O Senhor está convosco. E se o buscardes, porém se o deixardes, vos. E Israel esteve por muitos dias sem o verdadeiro Deus, sem sacerdote que ensinasse, sem lei. Mas quando na sua angústia se convertia ao Senhor, Deus de Israel, e o buscava, o achava. E naqueles tempos não havia o quê? Nem para o que saía, nem para o que entrava, mas muitas perturbações sobre todos os habitantes daquelas terras, porque gente contra gente, cidade contra cidade se despedaçavam, porque Deus os conturbara com toda angústia. Senta um pouquinho aí, meus irmãos, deixa a Bíblia aberta. Glória a Jesus. Vocês viram aqui qual é o resultado de uma cidade sem Deus, de uma casa sem Deus, de uma igreja sem Deus, de uma pessoa, de uma vida sem Deus? A pessoa que não tem Deus, ela não tem paz. A Bíblia diz que existe um espírito, um próprio espírito de Deus, responsável. Isso aqui é muito profundo. Responsável para quê? Para perturbar, conturbar o coração da pessoa que não tem Deus. Está na Bíblia. O próprio Deus aqui os conturbara com toda angústia, diz a Bíblia. Uma angústia é uma aflição, a pessoa

Só vi procurando briga. E não sei se vocês ficaram sabendo, hoje de cedo de manhã, alguém mandou uma notícia para mim aí, disse que houve um duplo homicídio aqui na região industrial de Ponta Grossa. Quem ficou sabendo disso aí? Por quê? Briga de fila. Olha para você ver como comigo começou. Na fila dos caminhões, um caminhão contra dois, e aí um puxou a, e aí matou os dois. Olha para você ver o que que acontece na vida uma pessoa que não tem Deus. Às vezes mata o outro porque xingou a mãe, às vezes mata o outro por causa de um cigarro, às vezes mata o outro, dá um tiro no outro sem misericórdia. Por quê? Porque não foi com a cara do outro. Não é assim a vida dos macumbeiros? Os macumbeiros é desse jeito. Se não vai com a cara do outro, o que ele faz? Eu vou fazer uma macumba para você, vou te matar. Se não vai com a cara da outra, a mulher deseja o marido da outra, o que ela faz? Ela vai na macumba para separar aquele casamento. Olha para você ver se não é verdade. A pessoa não gosta que o outro comprou um carro novo, o que ele faz? Tira uma foto do carro, manda para macumbeiro, eu quero que esse carro aqui ou seja roubado, ou então do acidente não sobra nada. É assim, irmão, que a vida de uma pessoa que não tem Deus, a pessoa que não tem Deus é desse jeito. Às vezes alguém casou, no dia do casamento está lá, às vezes a própria testemunha dizendo, esse casamento não vai durar, esse casamento vai acabar. Quem já viu essas coisas aí? Alguém já viu isso? Quem já viu? Tá lá sorrindo, ó, que é a maior falsidade, jogando arroz, lá vem os noivos, e aquela pessoa é a única que não fica feliz no meio de todo mundo alegre, contente, e aquela pessoa com aquela cara assim de cinismo, vai pra cá, ó, aquela cara fechada, tipo, eu não tô aceitando, eu não tô concordando com esse casamento, eu não tô feliz. Igreja que tá aqui hoje, nesta manhã, a pessoa que não tem Deus, ela tem um diabo. A pessoa que não tem Deus, ela tem demônios. Demônios perturba a sua mente. Não consegue ser feliz com a vitória dos outros. Não consegue ter alegria, ver os outros alegres, ver os outros felizes. É aquela pessoa que diz assim, se eu não estou feliz, ninguém perto de mim vai ficar feliz. Quem já viu alguém dizer assim? Eu já vi. Eu me lembro que uma época eu estudava, tinha uma moça que era desse jeito. A menina na sala de aula que eu estudava, todo mundo ficava longe dela. Quando ela não estava feliz, todo mundo se distanciava dela. Por quê? Ela dizia, o dia que eu não estiver feliz, ninguém aqui vai ficar feliz, nessa escola, nessa sala. Capetada, endemoniada aquela moça, perturbada aquela moça. E ela perturbava todo mundo, não deixava ninguém ficar bem naquele dia que ela não estava feliz. Assim também tem gente. O que é isso? Falta da presença de Deus. Falta da presença de Deus. A Bíblia diz aqui, ó, que enquanto nós buscar, nós acharemos o Senhor. Enquanto nós estiver com Deus, Deus vai estar conosco. O dia que você falar assim, ó, vai para cá, eu não quero mais Deus, Deus vai respeitar a tua decisão. Entenderam, irmãos e irmãs? Diga que você fala assim, ó, eu não quero mais Deus na minha vida. Isso é para qualquer um de nós, obreiro, obreira, crente, você que está aqui na igreja dizendo assim, ó, o dia que você falar, eu não quero mais Deus, Deus vai respeitar a tua decisão. Deus, ele respeita. Quem sabia que Deus respeita a nossa decisão? Ele te dá o direito de você escolher o livre. Ele te dá o direito de você escolher o que você quer. Agora, as consequências são grandes de uma pessoa que não tem Deus na vida. A pessoa que escolhe viver um caminho sem Cristo, sem Deus, é como diz a Bíblia aqui, ó, existe toda perturbação e angústia. A pessoa não tem paz, não é feliz. Essa aqui, ó, riquíssima no final do culto, quarta-feira à noite, riquíssima nessa cidade, riquíssima. Pensa numa mulher rica, isso aí. Aí você bota mais umas vezes mais. Só que o que acontece? Tem dinheiro, mas não tinha paz. Brigando com a mãe, discutindo com a mãe.
por causa dos dinheiros, por causa dos negócios.

negócio, a mãe e a filha não tinha convivência de mãe e filha. Aí foi para a igreja, começou a ir para a igreja e Deus começou a mudar a vida dela. Irmão, igreja que está aqui hoje nessa manhã é desse jeito. Enquanto a pessoa não se curvar perante Deus, reconhecer que Jesus é tudo na vida dela, vai continuar sofrendo. Enquanto a pessoa não falar assim, eu quero Jesus na minha vida, enquanto a pessoa não se curvar perante Deus, vai continuar sofrendo. Um homem ateu, aí no estado de São Paulo, entrou, estava calor demais. Quem conhece o estado de São Paulo aí, levanta a mão. Lá quando é quente demais. A poluição lá, um ar seco. Aí um homem trabalhando de motorista particular, aí deixou o carro assim e na frente uma igreja. Falou, eu vou entrar nessa igreja aqui, ó, para mim não ficar nesse calor. Ateu. Quem sabe o que é ateu aí? Não acredita, é cético, não acredita em Deus. Entrou e falou assim, vou ficar aqui para mim não ficar debaixo desse sol. E lá no altar tinha um pastor, que era um pastor cego. E esse pastor começou a revelar a vida dele. Falou, ó, acabou de entrar aqui um homem assim, cego. Acabou de entrar um homem assim, assim, assim. Tá vestido assim, assim, vem cá na frente. É você mesmo, Deus está mandando te chamar. Foi na frente, revelou, Deus revelou a vida dele por completo. Naquele dia aquele homem ateu entendeu que Deus tinha um plano na vida dele. E a vida dele começou a mudar e hoje já faz 11 anos que ele é um dirigente de igreja para a glória de Jesus. Deus mudou a vida dele, trouxe alegria. Você está vendo? Não me venha dizer que a pessoa consegue ser feliz sem Jesus. Não consegue. Ser feliz, você pode ser feliz sem dinheiro. Quem sabia que a pessoa pode ser feliz sem dinheiro? Olha quantas pessoas no Brasil. Quanto de nós que não tem dinheiro igual tem aí os grandes políticos? Quanto de nós, hein, irmão? Que às vezes temos que olhar para os nossos desejos e falar assim, agora não vai dar, fica para o mês que vem. Fica para o final do ano. Quem entendeu? Quantos de nós? Mas tem alegria, tem paz. Você pode entrar no mercado, você pode ir para qualquer lugar, que ninguém vai ficar te perseguindo por causa do dinheiro. Quem entendeu? Levando as mãos. Então, o que adianta, irmão? Você pode ser feliz sem dinheiro, você pode ser feliz sem marido. Tem uma irmã que é crente, que ela tem quase 80 anos de idade e nunca se envolveu com homem nenhum. Prega a palavra, Deus usa ela poderosamente, nunca se envolveu com homem nenhum e ela é feliz para a glória de Jesus. Você pode ser feliz sem sexo, sem dinheiro, mas não pode ser feliz sem Jesus. Porque Jesus, meus irmãos, ele é a felicidade. Jesus é a felicidade. Quem crê nessa palavra, diga glória a Deus. Então, quando não existe Deus, olha o que acontece aí. Está aí na sua Bíblia no versículo 3. Israel esteve por muitos dias sem o verdadeiro Deus. Aí o que eles vão fazer? Escuta aqui, ó. Eles vão querer criar um Deus. Eles vão querer criar uma religião. Eles vão querer criar uma figura para as pessoas adorarem, para esquecer o verdadeiro Deus. Mas o verdadeiro Deus não pode ser esquecido. Você não vê o tanto de Deus que tem hoje em dia no cinema? O Deus do trovão, o Deus do raio, o Deus da velocidade, o Deus de não sei o que, e as pessoas veneram e compram os bonequinhos dos deuses e se veste com a camisa do Homem-Aranha, do homem-morcego, do não sei o que, homem-formiga, e meu Deus, e adora, mas não é feliz, irmão. Igreja, não existe, vou dizer de novo aqui hoje, até essa palavra entrar no teu coração, não existe felicidade sem o verdadeiro Deus. Eu quero ver a pessoa ser feliz sem a presença de Deus na sua vida. Israel esteve por muitos dias sem o verdadeiro Deus. E não havia paz, diz a Bíblia, nem para o que saía e nem para... Não tinha paz. Olha como é que está as pessoas hoje em dia, o amor se esfriando. Cadê que antigamente os filhos levantavam da cama cedo? O que é a primeira coisa que eles falavam para os pais? O que dizia? Hã?
ó, a mão juntada assim, ó, olha pra cá, ó. Bença, pai, bença. Quem é dessa época aí? Bença, pai. Não era assim? Bença, mãe. Por que que o povo vivia mais? Porque recebia todos os dias a bênção do pai e da mãe. Qual é o mandamento com promessa na Bíblia? O único mandamento com promessa: honra. Fala aí, honra teu pai e tua mãe, para que se prolongue os seus dias na face da terra e viva nela. Então, todo dia a bênção do pai, ó, Deus te abençoe, meu filho. A mãe, Jesus te abençoe, minha filha. Que Deus te abençoe, Deus te dê. A pessoa espirrava, vocês vão lembrar isso aí. Não era saúde, não. Deus te dê saúde. Hoje é saúde, mas na época era Deus te dê saúde. A pessoa ficava doente, Deus te dê saúde. Vinha todo mundo visitar. Quem lembra disso aí? Vinha os vizinhos inteiros. E aí, como é que tá o fulano? Não saía de perto ali, de próximo ali, enquanto não sarava. E aí o fulano, como é que tá? A vez quem era católico, oh, eu tô rezando. O outro, eu tô, enfim, fazendo a simpatia, não sei o quê. Às vezes não tinha, meus irmãos, o conhecimento da palavra. Não tinha entendimento das coisas de Deus. Aquela ignorância, mas havia amor nos corações. O amor. Ó. Eu não estou dizendo que o mal naquela época não existiu. O mal sempre existiu. Mas o mal não pode predominar. Não pode. Aí quando sarava, o povo comemorava, dava uma festa. Quando casava, dava uma festa. Hoje em dia o povo nem casar quer mais. Quem sabia disso? Camarada junto com a mulher fica uns tempos até se enjoar dela. Até ela enjoar dele. Vamos separar? Vamos. E os filhos? Não, eu pago pensão. Eu venho visitar um. Como é que é? Como é que faz aí? Quem paga pensão aí? Levanta a mão. Ninguém paga pensão agora. Ah! Não, final de semana eu pego a menina, pego o menino. Aí daqui a pouco começa a dar certo comigo, daqui a pouco vira brigaiada. Cadê a pensão? Cadê a criança? Está chamando o pai aqui, ó. Pai! Cadê o pai, mãe? Cadê? Eu quero ver o pai. E aí vira aquela confusão. Igreja, ô igreja, aonde falta a presença de Deus, falta paz. Aonde tem a presença de Deus, a casinha pode ser simples, meus irmãos, mas se tiver a presença de Deus, tem paz, tem alegria, não falta nada, aleluia, não falta. Quem concorda? Às vezes a casinha é simples, a comidinha é simples. Quem gosta de comer comida simples aí? Ah, oh, meu Deus, mas tem gente que tem um espírito de grandeza na vida dele, meu Deus do céu. Eu só como no restaurante. E se o restaurante for de 3 estrelas para cima? Oh, grandeza! Oh, exaltação, meu Deus do céu! É, até esses dias andava com chinela remendada, Didi. Ó, oh, o prego assim na ponta do. Quem já fez isso aí? Até esse dia botava um prego assim, aquele preguinho entrelaçado assim, e agora tá com essa grandeza toda. Eu só como se for em restaurante. E restaurante tem que. Ou então churrascaria. Ô irmão, ô igreja. Quando Deus está presente, pode ser uma comidinha simples, mas aquele ambiente vira bom. Aquela coisa fica maravilhosa, aquela comida fica maravilhosa. Quem crê nessa palavra? Agora, onde Deus não está, pode ter um banquete. Pode ter um banquete, ó. Aquelas mesas assim que são as mesas grandes, compridas assim, ó. Alguém já trabalhou em casa de rica e já viu essas coisas? Quem já viu isso aí? Eu nunca vi, não, essas mesonas grandes assim. Ó, mesona grandona. Ó, a mesa assim, meu Deus do céu, tem uns quase 5 metros de comprimento. E tem tudo do bom e do melhor. Hoje tem alcachofra. Quem já comeu alcachofra? Alcachofra é comida de rico ou de pobre? Sei lá. Hoje tem é isso, é aquilo, é aquilo outro. Ah, meu Deus! Mas a pessoa vai lá e ó, abre cá. Tá cheio de tratamento, cheio de remédio.
tá dopada, tá dopado de remédio. O remédio corta o efeito da apetite. O remédio, meus irmãos, gera na pessoa naquela depressão. Quem sabia que tem remédio que mexe com a emoção, com o emocional das pessoas? Quem sabia? Tá triste, a pessoa tá angustiada. Você olha no olho da pessoa assim, você vê aquele semblante, irmão, de tristeza, de amargura. Meu Deus! A pessoa, ó, e outra coisa. Às vezes, olha pra mim aqui, ó. Às vezes a pessoa tá morrendo e tá brigando por causa de 5 mil, de 10 mil, de 15 mil, de 20 mil. Tá morrendo, miserável, não vai levar nada dessa vida, meu Deus do céu. Quando a gente veio, a gente trouxe o quê? Eu sempre gosto de perguntar isso, eu quero que vocês respondam. Quando a gente veio, a gente trouxe o quê? E quando a gente levar, quando a gente sair daqui, vai levar o quê? Vai levar nada. E por que essa ganância toda, meu Deus do céu? O irmão não fala com outro irmão, já tem 10 anos. Por quê? Por causa de meio metro de terra. Não tem a humildade um do outro chegar assim, ó, a concordância dos dois. A ver, reconhecer, não, fulano batalhou mais, teve mais do lado do pai, teve mais do lado da mãe. Vamos ceder para ele aqui um metinho de terra. Mas não, é aquela ganância, meus irmãos. É o que eu digo para vocês, e o que está aqui em 2 Crônicas, capítulo 15. Aonde falta Deus, falta paz para resolver os problemas. Falta tudo. Ao não tem Deus é assim. Às vezes a pessoa se estapeia com outro por causa de pequena coisa. Já levantou mal. Sai da frente e não derruba no braço. Sai da frente e não derruba na pancada, no soco. Você não é crente? Eu sou crente. Mas o dia que eu batizei, o braço ficou para fora. Tá cheio desses crentes assim. Eu sou crente, mas o meu braço direito não é. É crente nada. É desviado, é desviado. É crente desviado. Pensa se não é verdade. Analisa essa palavra aqui hoje, nessa manhã, se não é verdade. Então, a palavra de Deus está falando conosco aqui hoje, nessa manhã. Deus, não é que ele virava as costas para Israel, não. Não pensa isso, não. Deus não vira as costas. Deus não nos abandona. Quem é que abandona? É Deus ou somos nós? Quem vira as costas é Deus ou é nós? É nós que viramos as costas para Deus. Mas a Bíblia diz aqui no versículo 4, dá um glória. Dá um glória aí, meus irmãos. Mas quando na sua angústia se convertia ao Senhor, Deus de Israel, e o buscava, o achava. Esse é o erro de muita gente. Buscar Deus só quando? Quando precisa, na angústia, doente. Só quando está sofrendo. Aí corre para a igreja. Deus, aí faz a campanha, recebeu a benção, oh maravilha, ai, eu vou para a igreja nada. Quantas vezes fui para a igreja, ó, dizendo, embaixo de chuva, de vou nada, vou buscar Deus, eu vou trabalhar, vou lutar. Aí daqui a pouco vem angústia, por quê? Ele deixa Deus, ela deixa Deus, esquece que tem um Deus que tem que ser buscado todos os dias da nossa vida. Esquece que tem um Deus que tem que ser adorado por mim, por você, por nós, todos os dias da nossa vida. Aí vai buscar só quando está doente. Aí fica lá, um ano às vezes na igreja. Jesus, me cura, me cura, me cura, me cura. Oh, Jesus. Aí fica, às vezes, fica dividido entre Deus e a macumba, Deus e outras religiões. Aí quando decide mesmo, está aqui, ó, se convertia. Primeiro tem que se converter. A bênção completa acontece quando a pessoa se converte verdadeiramente. Enquanto não se converter, vai ficar pulando igual macaco, de galho em galho, procurando a cura, procurando a solução para o problema, procurando a resposta para a indagação, procurando ajuda. Aí fica pulando de galho em galho. Hoje está na curandeira, amanhã está no feiticeiro, amanhã está no catimbozeiro, amanhã está na cigana, amanhã está na mesa branca, amanhã está no espiritismo, depois está no catolicismo, depois está na igreja dos crentes, aí daqui a pouco está na igreja aí, virado o chapéu velho. O dia que se converter, a Bíblia diz aqui, ó, e buscar, vai encontrar o Senhor dos Exércitos. Deus é misericordioso, irmão.
Quando Israel, na sua angústia, se convertia e buscava o Senhor, o achava. Eu não estou dizendo

que é errado nós buscar Deus, irmão, quando a gente está triste. Não, pelo contrário, é aí que nós temos que buscar. Mas o correto, certo, é nós buscar o Senhor em todos os momentos da nossa vida. Deus te abençoou financeiramente, não crie o espírito do galo, não. O que é o espírito do galo? E vai bater as asas para outro canto. Não! Deus te deu vitória, Deus te abençoou, Deus fez uma obra no teu lar, no teu casamento, na tua família. As portas estavam fechadas, Deus abriu as portas. Não se afasta de Deus. Vamos continuar buscando o Senhor todos os dias. Para aquele que deu a benção, venha continuar nos abençoando. Para aquele que nos perdoou, venha continuar nos dando a sua misericórdia. Quem reconhece que nós precisamos de Deus? Lá em João capítulo 15, a Bíblia vai dizer, o Senhor fala, sem mim? Vai, diga aí, como é que Jesus fala? Sem mim? O que que eu, você, nós somos sem Deus? Tem gente que não falou aí. O que que nós somos sem Deus? Vai, reconheça, o que que nós somos sem Deus? Somos nada. E nada vezes nada é o quê? Continua sendo nada. É a matemática. Zero vezes zero, zero vezes cem, continua sendo zero. Nada vezes cem, cem pessoas que não tem Deus, continua sendo zero diante de Deus. É Deus maravilhoso está falando conosco. Ah, irmão, agora quando tem alguém que busca a Deus, que clama a Deus, que ora a Deus, que tem a presença de Deus na vida dele, é diferente. Ele ora, ele bota o joelho no chão, ele clama e Deus faz a obra. Mãe, eu estou doente. Ó, mãe, eu estou enferma. A mãe fala assim, ó, deixa que a mãe vai apresentar você lá na igreja. Fica tranquila. Às vezes a filha não quer nada, o filho não quer nada, mas a mãe está ali aos pés de Jesus. O que que vai ser do mundo, irmão, quando os velhos morrer, meu Deus do céu? Será que essa geração nova que está vendo aí vai segurar as pontas na presença de Deus? Quem que é os que mais ora dentro da igreja? Hã? Fala, mano, vai se mandar com os velhinhos. Quem é os que mais chega cedo na igreja? O povo não fala, né? Vocês estão com dó de chamar de velhinha? Não. Fala a verdade, vamos ser sinceros. Quem é o que mais chega cedo na igreja aí? Os idosos. Os irmãozinhos de idade, cabeça branca. Quem que é fiel nos dízimos, nas ofertas, hein? Os novos nada, pega o dinheiro e vai gastar. Vai gastar no prostíbulo, vai gastar no farmácia, vai gastar no mercado, vai pagar as contas. Às vezes sobrou dinheiro, não, ainda tem ainda. Aí chega, né? Ah, Deus só sabe. A falsidade, show de crocodilo. Eu só conheço, Senhor. Ô, oh, bicho mentiroso, enganador é tal do homem, irmão. O homem é mentiroso, está na Bíblia. Enganoso é o coração. Ei, troço mentiroso. Ai, Deus. Que nada. O senhor sabe, se sobrasse, né? Mas não sobrou, é claro. Deus não é prioridade na vida dele, na vida dela. Deus não tem que ser sobra. A minha Bíblia diz que ele é o último e ele é o primeiro. Eu sou o primeiro e o último, o começo e o derradeiro, diz a Bíblia no livro de Apocalipse, irmão. Porque ele tem que ser tudo na nossa vida. Levanta a mão aí, levanta a mão. Ele é tudo pra mim. Você sabe cantar isso?

0: tudo. Deus é tudo na tua vida. O diabo tirou tudo que Jó possuía, mas não conseguiu tirar Deus da vida de Jó. E lá na frente, como Jó foi fiel a Deus, o tudo de Jó era Deus. O teu tudo tem que ser Deus, irmão e irmã. O nosso tudo tem que ser Deus. Ainda que Deus permita na nossa vida o inimigo tirar alguma coisa para provar a nossa fé, mas se Deus for o nosso tudo, Ele vai restaurar, Ele vai sacudir as portas do inferno, Ele vai devolver em dobro, Ele vai fazer a obra. Quem crê nessa palavra? Tem gente que diz: o meu tudo é o dinheiro. Tem dinheiro investido nos Estados Unidos, na Suíça, na Suécia, sei lá, na Inglaterra. Ah, oh, meu Deus! E aí? Quem lembra do Collor aí? Da mudança do plano? Quem lembra? Um mundaréu de gente guardado dinheiro na poupança. Alguém perdeu dinheiro aí naquela época? Quem perdeu dinheiro aí? Meu Jesus! O que teve de gente perdendo dinheiro, irmão? E a poupança prometeu renda. Pode investir, você vai ganhar. E o povo? Ó, por isso que a Bíblia diz que bem-aventurado é aquele que confia no Senhor. Nós temos que confiar em Deus. Quando a gente tem confiança em Deus, ô irmão, Deus Ele provê todas as coisas, porque o Senhor é o nosso pastor e nada nos faltará. O que aconteceu? Aí veio o Brasil lá, não, o Brasil tá a economia brasileira está quase morrendo. Vamos confiscar tudo do povo e vamos fazer agora uma nova moeda que vai dar de igual para o dólar. E aí você já sabe o resto da história. Então, nesta manhã, coloca a tua confiança no Senhor. Se converta em nome de Jesus. Não é só da boca, não. Ah, Jesus, eu te aceito. Não, se converta de coração, de corpo, de alma, e você vai ver que se você buscar, você vai encontrar o Senhor Jeová. Você vai encontrar a presença de Deus. Quem crer, diga glória a Deus. Quem crer, diga glória a Deus. Então fique em pé para nós orar.
1: Aleluia.

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Bom dia, bom dia, bom dia. Está entrando no ar o programa Testemunhas da Verdade. Aqui quem fala com vocês é Irmão Bacana. Meu nome é Adriano, mas também sou conhecido como Irmão Bacana. E vamos estar juntos com vocês até 15 para 6, como é o nosso costume. Todas as terças eu estou aqui com vocês, mas nos demais dias vocês têm a companhia do pastor Isaías, também do pastor Eliseu, que são nossos companheiros nessa missão do Evangelho. E é interessante porque esta missão do Evangelho, ela é universal. Até eu falo isso porque eu estou lembrando de um texto, se não me engano é Pedro que comenta isso. Ele fala sobre, né, a missão da igreja como uma missão de todo mundo, né, de todo mundo, e a própria palavra diz que é até os confins da terra. Então, não falta trabalho. Até eu estava acompanhando uma mocinha recentemente, na verdade o testemunho dela, porque ela faleceu. Ela, ali desde os 9, 10 anos, ela já começou a fazer o trabalho missionário. E ela ia visitar asilo, reunia crianças, visitava pessoas. E aí ela falava assim que ela achou tarde até que ela se batizou, eu acho que aos 9 anos ali, porque ela falou que já estava até atrasada. E ela, infelizmente, acabou morrendo num acidente de carro aos 14 anos. Se não me engano, aos 14 anos, porque ela ia fazer uma festa de 15 anos, e ela pegou todo o dinheiro que ela tinha acumulado para essa festa e pagou para outros adolescentes participarem de um retiro na igreja dela. E aí a mãe dela, vendo que ela estava contrariada, né? Ela viu que a mãe dela estava contrariada, falou: mãe, eu vou comemorar os meus 15 anos com Deus, alguma coisa assim que ela fala, né? E mal ela sabia, né, que ia falecer. E na verdade foi como se fosse uma palavra profética, né? Bom, mas por que me chamou tanta atenção esse videozinho e por que eu tô comentando isso? Porque tem muito trabalho. Como eu disse, a missão da igreja, ela é universal. E qualquer lugar onde você esteja fazendo o que você está fazendo, você pode glorificar a Deus com isso. Tá? Você pode fazer da sua vida o que diz a palavra, porque está escrito que nós somos como cartas escritas, não por mãos humanas, mas somos cartas escritas pelo próprio Espírito de Deus. E com qual propósito, né? O propósito é que venhamos a glorificar ao nome de Jesus, a honrar aquilo que Jesus fez, entregando a sua vida por nós. Tá certo? Então, tem trabalho, né? O próprio Senhor Jesus, ele diz, é grande a seara, mas são poucos os trabalhadores. E aí ele diz assim: orem para que Deus envie mais trabalhadores. Então, nós estamos aí nessa empreitada, junto com Deus, né, e junto com o Senhor Jesus, dependendo completamente do Espírito Santo, para que possamos cumprir a missão que nos foi dada. Tá? Outra coisa, é bem interessante, né? Olha o exemplo que me veio no coração. Se você vai para uma... imagine que você vai para uma guerra. Você tem lá um comandante. E o que faz o comandante? Ele ordena a batalha.
ele dá indicação, ele dá instrução, você faz um treinamento. Então, no reino de Deus, é mais ou menos assim. É, nós precisamos ter instrução, nós precisamos querer fazer parte desse bom combate, que é o bom combate da fé. Tá certo? Se você ainda não está arregimentado nesse combate, vamos lá, é voluntário. Tem que querer. Essa menininha que eu tava falando, eu fiquei meditando sobre ela, né? O que que passou na cabecinha dela? Provavelmente ela foi impactada pelo Espírito Santo e ela viu a urgência da necessidade do reino. Tem um outro autor que eu gosto muito, que eu não lembro da onde ele é, não lembro da região que ele é, mas ele é daquela área da Ásia, ali, eu não vou me lembrar, eu não vou tentar não citar para não errar também. Ele teve impacto quando ele era adolescente pela palavra, e é bonito porque aí ele começou a ligar para todo mundo que ele conhecia. Claro que ele ficou meio até desesperado, porque ele soube que existia, né, um lago de fogo, ou o que a gente chama inferno, e ele falou: nossa, eu quero que todo mundo esteja lá comigo. Daí ele ligava para os amigos dele antigo, falando: ó, fulano de tal, evangelizava os amigos dele. E ele foi impactado então pela mensagem do céu, e entrou nele esse temor e esse zelo. E hoje ele é um grande pregador, muito, muito dedicado. Eu estou tentando lembrar o nome dele, mas ele é muito dedicado e ele trabalha com jovem, assim, é um exemplo também de um homem no reino de Deus. É um nome meio coreano, japonês. Você vê que eu sou ruim de guardar as coisas aí, guardar o nome do pessoal, às vezes eu tenho dificuldade com isso. Mas, bom, vamos lá. Enquanto eu lembro, e se eu lembrar daqui a pouquinho eu comento, até hoje que já comentei sobre ele aqui em alguns programas. Eu acho que já falei sobre ele aqui algumas vezes até. Bom, enquanto eu lembro, vamos lá para a nossa programação de hoje. Lembre que a gente tem um roteirinho aqui junto com vocês que a gente segue. A gente aqui comenta sobre a palavra, a gente adora a Deus com os louvores,

A gente ora, a gente tem comunhão uns com os outros e a gente tem dedicado também a esse exercício de ouvir a voz de Deus, né? Temos, eu vou falar essa palavra, né? Nós temos sistematizado aquilo que a gente tem feito. Por que que isso aqui é importante, né? A gente sistematizar, porque a gente organiza a nossa vida cristã. Ó, lembrei o nome do rapaz lá, é Francis Chan o nome dele. Depois, se você pesquisar na internet, você acha Francis Chan. Francis escreve ali, né, normal, mas o Chan é C-H-A-N, Francis Chan. Se você procurar, tem um livro dele bem conhecido, sobre o amor de Deus. Então, se escrever Francis Chan e escrever amor de Deus, provavelmente vai aparecer. Ele é meio japonês, assim, você vai ver o tipão dele. Então, é um homem bem dedicado e que também teve essa experiência, que nem essa menininha que eu falei pra vocês. Uma heroína da fé. É uma heroína da fé, essa menininha. E esse rapaz também tem corrido, ele tem uma família missionária, né? E aí, vão pra tudo que é parte, anunciando o evangelho. Bom, mas voltando aqui para nossa conversa, a gente tem feito isso, então, aqui com vocês, e sistematizado, organizado, né, a nossa vida cristã. É importante a gente disciplinar. Eu sou meio indisciplinado, confesso para vocês, mas quando a gente se disciplina, isso ajuda. É igual a gente fala de disciplinas espirituais, né? Igual em reunião. Você faltou numa reunião, pode saber que na outra vai ficar mais difícil, e na outra pode ficar mais difícil ainda, e na outra é mais difícil. Então, se você não sistematiza, não organiza, não disciplina, muitas vezes a gente acaba fragilizando e deixando a desejar, que não deve ser o nosso caso, né? Bom, vamos lá, e a missão que a gente tem aqui no início da programação é ler aqui um texto, e a gente já escolheu vários textos, já estudamos orações de Jesus aqui com vocês, fizemos alguns estudos interessantes aqui no início da programação, e nos últimos dias a gente tem trabalhado com o Sermão da Montanha, já no finalzinho aqui, indo pro final do texto do Sermão da Montanha, e em breve nós vamos começar, se Deus permitir, um estudo sobre os Filipenses, a carta aos Filipenses. E até nesse ano passado, não, nesse ano quando começou, eu propus no meu coração estudar o Filipenses, e talvez por isso meu coração tenha vindo de a gente estudar juntos aqui no início da programação. Mas ainda a gente vai terminar aqui o Sermão da Montanha. Não sei se você lembra do sermão anterior, o Sermão de Jesus. Foi um texto bem importante, ó, e posso dizer com tranquilidade, esse é um texto que resume as Escrituras. Além de a gente saber, claro, a respeito da salvação, do batismo, né, da vida cristã, eu acho que esse texto, de forma doutrinária, em termos de vida cristã, pensando na nossa relação com o mundo, eu acho que esse texto é um resumo. Capítulo 7, verso 12 diz: em tudo façam aos outros o que vocês querem que eles façam a vocês, pois esta é a lei e os profetas. Façam aos outros o que vocês querem que eles façam a vocês. É um desafio esse texto. Eu não sei se você sente isso, mas a gente se sente incapaz, né, de cumprir esta palavra aqui. Mas, como a gente disse na programação anterior, com o Espírito Santo, Deus nos capacita. Até lembrei também que eu tinha esquecido o nome de uma missionária que contou uma história linda. É missionária Ariadna. Anota, e às vezes é bom você ter um papel, né? Eu preciso, eu acho, porque eu esqueço. Ariadna, eu lembrei, e é um nome que eu sempre lembro
mas não sei porque esqueci semana passada. Ariadna, ela que conta a história de um cara que estava sendo violentado, estavam batendo nele, judiando dele muito, e pelo motivo de ele ser um cristão, e quando a última vez ele desmaiou de tanto apanhar, quando ele acordou, ele falou: Deus, eu não estou aguentando, me ajuda, Jesus. E Jesus se manifestou para ele, falou, né, para ele o seguinte: eu vou te capacitar para o mesmo amor que eu tive, você ter também. Aí quando o cara foi violentar e bater nele de novo, na hora que ele olhou pro cara, o cara falou assim: não me olhe desse jeito, eu não tô conseguindo me concentrar no meu trabalho de bater nele, né? E pediu para ele falar a respeito de Jesus para ele. Quem é esse Jesus que você serve? Então, a capacidade de amar, ela vem do Espírito Santo. E por isso nós devemos estar envolvidos com o Espírito Santo. Nós devemos estar profundamente envolvidos com Deus, porque senão nós não vamos conseguir. Eu tenho meditado muito sobre o Caim e Abel, né? O Caim tinha inveja do seu irmão. E ele tomou um ódio tão grande que Deus chegou a aconselhar ele e falou assim: Caim, esse teu sentimento vai estar contra você. Você precisa dominar ele. E Caim, infelizmente, né, nas escrituras mostra que ele não conseguiu e ele matou Abel. Então Deus, ele nos aconselha, ele nos ajuda, só que nós precisamos porfiar por entrar pela porta estreita, que é o texto agora que a gente vai ler no verso 13 e verso 14 do capítulo 7 de Mateus. Olha só, para você andar com Deus, você precisa não olhar para você mesmo muitas vezes. Você tem que olhar para o próximo ou para a vontade de Deus. Eu tenho um cisma, antes de ler, tá? Eu já vou ler. Eu tenho um cisma com aquela conversa do pessoal, e nas igrejas, tem bastante gente falando isso. Ah, é porque Jesus falou para nós amar o próximo como a nós mesmos. Por isso nós precisamos amar a nós mesmos. Eles entenderam errado o texto. Jesus falou: aquele que ama a si mesmo não entra no reino de Deus. E o pessoal ensina isso, gente repetindo: ah, nós temos que amar a nós mesmos, senão como que nós vamos amar o próximo? É igual o perdão. Muitos pregam o perdão, ó que coisa, até o perdão ficou egoísta agora. Muitos pregam assim: ah, não, se você perdoar, você está fazendo bem para você mesmo, que você vai ficar carregando. Olha, eu não sei como que você pensa, mas eu não engulo essa conversa, não. Tá? Bom, olha o texto que diz, ó, 13, do capítulo 7, de Mateus. Entrem pela porta estreita, pois larga é a porta e amplo o caminho que leva à perdição. E são muitos os que entram por ela, ó. Ó que pesar, né? Muitos os que entram pela porta larga, ó, entre pela porta estreita, porque larga é a porta e amplo o caminho que leva à perdição, e são muitos que entram por essa porta larga. Como é estreita a porta e apertado o caminho que leva à vida, e são poucos que encontram. Sabe por quê? Eu sempre tive muita dúvida. Por que que o pessoal não quer Jesus, né? E aí, lá no Evangelho de João, se não me engano, até no capítulo 1, ali bem no início, ou capítulo 2, não lembro, é no começo de João. Jesus disse assim, ó: eu vim como luz, mas os homens amaram mais as trevas. E eles não querem vir para Jesus, por quê? Porque as suas obras são manifestas. Se as obras são más, eles vão ter que deixar. E eles não querem deixar suas obras más. Então, isso é porta estreita. É a gente, ó, fazer um exercício de lutar contra nós mesmos. Porque nós só queremos o luxo, vamos falar assim. Nós só queremos ficar tranquilo. A gente não quer dedicar a nossa vida. O nosso corpo é assim. Desculpe.
O nosso corpo, até os cientistas estão falando isso agora, o nosso corpo só quer conforto. A nossa natureza, ela só luta para que a gente fique tranquilo. A nossa natureza, ela luta contra nós. A natureza de Deus. Por quê? Porque em Deus nós somos uma nova criatura. A criatura, a passada, ou o homem natural, ele tem os seus desejos naturais. É como um animal, até irracional. Agora, quando nós nos alinhamos à voz de Deus, pode você ir nas mais altas alturas, ou na mais profunda profundidade da terra, vamos falar assim. Deus está lá nos aconselhando e nos instruindo. O livro de Isaías tem um texto que eu amo que diz assim: ouvireis a voz dizendo, este é o caminho, por ele andai. Ó, se nós entregar a nossa vida a ele, nós vamos ouvir. Não tem como nós escapar. Até tem um louvor, vamos ver se eu acho. E tem um verso que diz: subo aos céus, lá tu estarás. Se desço aos abismos, Deus está lá também. Uma vez eu fui num show e ainda estava envolvido, né, em alguma coisa ou outra, mas eu já estava lendo Bíblia. Lá dentro Deus falou comigo. Lá dentro Deus falou comigo através de uma música. Até não é uma música evangélica, né? Mas Deus usou aquela música e falou comigo. Tem alguma coisa diferente. Você tem que perceber. É como se Deus estivesse me dando um toque. Lá dentro, eu sozinho, eu fui impactado pela experiência com Deus. Onde nós for, Deus vai tratar com nós. Só que nós temos que dispor, né? Nós temos que querer. Muitos fecham os seus ouvidos. Muitos viram as costas, né? Muitos, como é que é? Viram o rosto para aquilo que Deus está fazendo. E aí acabam tendo dificuldade. Tá bom? Então, temos que entrar pela porta estreitas, porque a larga, muitos entram por ela. Agora, a porta estreita, são poucos que a encontram. A porta, são poucos que a encontram. Tá bom? Bem, vamos ouvir os louvores. Vamos ver se eu acho esse louvor. É um louvor antigo do Santa Geração. E daqui a pouquinho voltamos com mais palavras. A gente está estudando o Evangelho de Marcos. Mas antes, então, vamos ouvir os louvores. Você pode mandar mensagem para a gente, 42 99980-6703. 42 99980-6703. Você pode pedir louvor, você pode fazer o seu pedido de oração, você pode testemunhar. A gente vai ficar feliz de contar o que Deus tem feito na sua vida. Você pode mandar uma mensagem também, dizendo um alô pra gente, mas não fique triste, porque às vezes a gente não consegue responder, a gente tem uma correria grande, mas está registrado aqui, e os seus pedidos, nós sempre estamos aqui prontos para abençoar vocês. Tá bom? Esse é o nosso propósito fundamental, tá certo? Daqui a pouquinho voltamos então com a palavra de Deus, vamos ouvir os louvores em nome de Jesus.

Vamos lá então para o nosso estudo da Palavra de Deus. Estamos estudando o Evangelho de Marcos com vocês e eu estava lembrando, mais uma vez, como é importante a gente estudar as Escrituras. E eu, de maneira particular, imagino que essa leitura que a gente tem feito do Evangelho de Marcos é uma das obras mais importantes que eu tenho feito. Eu faço música também, a gente tem bastante coisa na área da música, de produção, mas em termos de meditação e de relevância, sei lá, eu acho que é uma das principais coisas que eu tenho feito. Por quê? Porque eu já comentei aqui que o Evangelho, as Escrituras, são os documentos mais importantes do mundo. Porque se Jesus é real, e se estas histórias, elas manifestam a realidade de Jesus Cristo, a história dele, tudo que aconteceu, e se ele é o centro mesmo de toda a história do universo, nós estamos diante do documento mais importante do mundo, do universo. Porque não tem coisa mais relevante do que o Senhor Jesus, e nós estamos conhecendo a história dele. E é interessante, né? Porque hoje, aqui no Brasilzão, né, você que está me escutando, apesar de Antena Sul e longe, né, pode dar para escutar de qualquer lugar do mundo, mas vamos ficar aqui nos Campos Gerais, todo mundo provavelmente tem uma Bíblia. Todo mundo consegue um Novo Testamento, todo mundo consegue ler a respeito de Jesus. Mas e por que às vezes nem os

cristãos não fazem? Difícil explicar, né? É difícil explicar. Mas, começando por mim, né? Por que que a gente não tem aprofundado nesse livro aqui, já que ele é o mais importante do universo? Por que a gente não está mergulhado nisso aqui? É que nem tem um texto que Jesus falou: vocês creem que neste texto tem a vida eterna? Ele perguntou para o pessoal lá, que o pessoal está brigando, na verdade, a lei, né? Acho que é a lei, as escrituras. Vocês creem mesmo, tipo assim, né? E Jesus deu um chacoalhão neles. Então nós estamos diante de um texto que é o texto principal da vida. E às vezes a gente perde a noção disso, por isso que é bom falar, né? A gente medita e tal, e pensa, também é importante, né, a gente fazer esse exercício de meditar. Mas quando a gente fala, parece que é uma realidade diferenciada, né? Ó, estamos diante, vou repetir, ó, para nós, para mim também. Estamos diante do livro mais importante do universo. Aí você olha o texto e fala: nossa, é tudo isso mesmo? Se Jesus é real, é tudo isso. Apesar de que, né, aí a gente lembra lá do Evangelho de João. Se fosse escrever tudo que Jesus fez, não cabia livros, né? Está escrito. Mas o que a gente tem de registro escrito, esse aqui é o mais importante. Até esses dias eu tava investigando alguma coisa e eu encontrei, a gente só tem alguns fragmentos do século I e século II de alguns livros. E um dos fragmentos que a gente tem é um pedacinho, se não me engano, até do Evangelho de João. Se não me engano, é de João. É um fragmento, que é um pedacinho que a gente tem. O resto, claro, que foi copiando, foi se perdendo muita coisa. Recentemente eles acharam alguns escritos numa tal de, agora não vou me lembrar a biblioteca lá do homem lá. Mas era um pastor de ovelhas que estava andando ali em umas cavernas e achou os rolos escritos, bem preservados. Isso comoveu, foi da década. Foi agora, século passado aí. Agora, do ponto de vista histórico, né? Que o pessoal está analisando e avaliando os textos. Tem alguns textos do Novo Testamento, tem uns textos do Antigo Testamento, da época, que estava enterrado lá. É uma biblioteca bem importante, descobertas arqueológicas, né? Então, apesar de tudo isso, né, a gente tem aqui diante de nós um texto que é o texto mais precioso. Por isso, para mim, eu vou repetir, e é importante eu repetir, talvez para mim. É uma honra eu poder estar comentando aqui o Evangelho com vocês. Deus trouxe nós até aqui. E que Deus nos mantenha para que a gente possa ampliar o nosso horizonte, cooperar com mais pessoas. Esse é o nosso objetivo. Eu tenho focado muito assim no Novo Testamento. Até foi umas experiências que a gente teve aqui através da rádio. É bom eu falar isso para vocês. No estudo, pensando aqui naquilo que a gente estava fazendo, né? E Deus nos deu essa grande oportunidade. Às vezes eu quero fazer um curso profundo assim de pesquisa e tal na área da teologia, né? Bíblica, teologia bíblica que a gente fala, mas pensando aqui comigo, com os meus botões agora e com vocês, você veja, nós estamos aqui fazendo esse trabalho. É um trabalho procurar aprofundar no texto, entender o significado, é isso que eu queria fazer o tempo todo. A gente não pode hoje, né, dedicar só para isso, mas é uma honra, é um privilégio, tá bom? Bem, vamos lá para o texto, senão a gente vai ficar falando sobre esses agradecimentos aí, essa honra que é, o que não deixa de ser importante, né, porque a gente está glorificando a Deus. Mas a gente precisa vencer aqui o texto de hoje, e lembre que a gente está falando aqui da Páscoa, porque Jesus está chegando numa fase aqui próxima aonde ele vai entregar a sua vida. E na mensagem anterior, a gente leu um texto que eu gosto muito, que fala que Jesus mandou.

0: os discípulos irem na cidade para preparar a Páscoa na casa de um senhor lá. E eu acho maravilhoso isso aqui, porque eu já comentei com vocês na semana passada, quem já estava ouvindo a gente aí. Eu acho maravilhoso isso porque, primeiro, quando a gente faz conforme Jesus fala, as coisas funcionam bem. Às vezes pode até não estar tão legal para nós, mas estando legal para Deus, Deus sabe o que é melhor. E aqui é que nem aquela parte da grande pesca, da pesca maravilhosa, os discípulos fizeram conforme Jesus tinha ordenado. Lembra que Pedro falou? Eu não pesquei nada, mas conforme a tua palavra eu vou lá agora. E é bonita essa parte, né? Porque foram. Ah, até tive uma experiência, vou contar aqui para vocês. Esse texto eu estava em Carambeí com um amigo, com alguns amigos, né, numa reunião, e a irmã leu esse texto. E eu sou aqui de Ponta Grossa, né? E aí a gente tá em Carambeí fazendo amizade com o pessoal lá, tudo com o propósito, né, de a gente glorificar a Deus. E aí, aquele dia, Deus parece que me deu um despertar desse texto da pesca maravilhosa, que é muito peixe e a gente precisa de pessoas para nos ajudar, né? E aí eu ajudo lá o pessoal em Carambeí, eles ajudam nós aqui e assim a gente vai se ajudando, né? Com qual propósito? Glorificar a Deus. E eu achei isso muito especial. Bom, mas também aqui em relação ao texto é a mesma coisa. Jesus falou: vão, vocês vão encontrar um homem carregando água. Ó, que Jesus, detalhe, né? Fala o detalhe do que eles encontraram. Ó, que coisa especial. É igual Natanael, lembra? Esse dia eu estava lendo Natanael de novo. No primeiro capítulo de João, eu acho. Natanael estava meditando na árvore, embaixo da árvore, eu acho que era lá. E daí, mas Jesus já tinha visto. Daí, quando Jesus encontrou ele, falou: eu vi você meditando lá embaixo da árvore. Como assim? Como você viu? Então Jesus, ele sabe tudo, Deus sabe tudo. E por isso que ele nos orienta. Ele sabe onde nós devemos tomar cuidado. E aí aqui está esse texto, né? Que fala que ele, ó, vocês vão encontrar o cara com uma água na cabeça, levando água, não com água na cabeça, né? Tá com pote, é que a gente imagina, né? O pote na cabeça, não. Mas vocês vão encontrar um homem carregando um pote de água que virá ao encontro de vocês. Siga e diga para o dono da casa. Dono da casa em que entrar, o mestre pergunta: onde é o salão de hóspedes no qual poderei comer a Páscoa com meus discípulos? E ele mostrará uma ampla sala no andar superior, mobiliada e pronta. Façam ali os preparativos para nós. Ó, eu li o verso 13, 14 e 15 agora com vocês. Vou até marcar aqui na minha Bíblia, que eu acho muito, muito lindo isso aqui. Ó, várias coisas me chamam a atenção aqui, mas deixa eu dar destaque numa coisa que eu nunca pensei. Ó, o verso 15 diz que ele vai mostrar uma sala no andar superior, mobiliada e pronta. Eu não sei por que que ele tinha aprontado, aqui não fala essa sala mobiliada e pronta, mas pode ser que Jesus já tinha mostrado para ele, porque esse homem. Ele foi recebendo, ele não foi, não aparece aqui que ele ficou questionando os discípulos. Pode ser que tenha acontecido, né? Porque aqui é um texto que não conta todos os detalhes, né? Mas olha que maravilha, ele já tinha preparado. Ele já tinha preparado. Ó, e nós devemos ser pessoas inteligentes. Hoje mesmo eu estava meditando sobre Josué. E Josué foi responsável pela conquista de Jericó, que era aquela grande cidade cercada de muros que passava carro em cima do muro. Josué. E aí o que que ele fez? Ele não foi chegar lá invadindo Josué. Não. Ele pegou, foi sondar. Depois eles ficaram rodando lá. Você conhece a história, se não conhece, tá lá no Antigo Testamento, até no livro de Josué, acho que está isso. Não, e eu pensei isso. Pensei, olha, ele foi esperto, ele primeiro deu uma voltinha. O Neemias também, que eu gosto muito, também, ele foi, deu uma voltinha na reconstrução dos muros de Jerusalém. saiu sozinho de noite e meditar com o seu cavalinho. Não falou para ninguém. E eu imagino que ele ficou projetando ali. Lá no Neemias, se você ler, você vai encontrar. Josué mandou os espias. Então nós temos que ser inteligente. Ó, esse homem aqui, provavelmente, ele já tinha preparado ali essa linha, lá em cima, no andar superior, onde eles iam participar aqui da Páscoa junto com Jesus. E olha que maravilhoso. Outra coisa. Quem são aquelas pessoas hoje que emprestam a sua casa para Jesus? Ó, olha só. Quem são as pessoas que emprestam a sua casa para Jesus? Ó, aqui não estou falando de casa, né? Mas a sua vida. Que você chega assim, vamos dizer que é teu? É teu. Porque Deus deu, né? Nós sabemos disso. Mas quem está disposto? É igual eu estava comentando sobre uma menininha. Ela pegou o dinheiro da festa de 15 anos dela e pagou para os adolescentes irem no retiro. Ó, lembra dessa mulher que a gente estudou no texto anterior? Ela pegou um vaso perfumado que era o dote dela. É a mesma coisa essa menininha. Ó, que ligação importante com o texto, né? Pegou de 15 anos e quem que tem investido os seus recursos hoje para a glória de Deus? Ó, ela pegou dinheirinho dela, de 15 anos, para pagar o retiro de outras crianças, de outros adolescentes. Essa mulher, nas escrituras, que está em Marcos, ela fez igual. Pegou o que tinha de mais precioso, que era seu perfume, e colocou aos pés de Jesus. E esse homem aqui, pegou a casa dele, abriu as portas da casa dele. Eu tenho visitado pessoas e a gente faz culto na casa de muitos amigos, e como é bom, né? Jesus falou, olha interessante, Jesus falou que quando nós fôssemos, quer dizer, que os discípulos fossem nas cidades, eles deveriam procurar as pessoas dignas e ficar na casa dessas pessoas. Aqueles que não recebessem, é para ir embora. Então, será que nós queremos realmente, né, oferecer a nossa vida para Jesus? Porque deve ser tudo. Às vezes a gente segura alguma coisa. Mas sabe para quê? Para nossa perda. Retemos, até tem um provérbio que fala isso, nós retemos mais do que convém, às vezes. Ó, quantas pessoas retiveram tantas coisas, de repente, num estalar de dedos, acabou a vida, acabou o recurso. Você já viu uma pessoa que ela acaba tendo uma doença grave? Quando ela chega nessa situação, ela começa a pensar: para que serve tudo isso que eu estou fazendo? Ela começa a valorizar aquilo que é mais fundamental. Ó, eu já passei por uma experiência difícil. Eu olhava os meus livros, assim, eu falava: que serve esses meus livros agora? Porque eu gosto de livro. Skate, eu gosto. Que serve, vai servir o skate um dia? Claro, hoje eu me divirto, vou, ando com meus amigos. Mas num momento de dificuldade, vamos pensar assim, quando estiver lá no limiar, no limite da experiência com a vida, o que realmente vai ficar? A Bíblia, sabe o que a Bíblia diz? O que vai ficar é o que nós fazemos para a glória de Deus. O resto perece tudo. Então, esse homem aqui, ó, a casa dele, nesse momento era o que foi, ó, ninguém sabe quem foi, Bíblia não diz, sumiu, vamos dizer assim, na história. Mas a gente tem o registro hoje aqui para conhecer, saber o que Deus quer fazer com nós. Que nem aquele louvor, como Zaqueu, quero subir, entra na minha casa. Aí se Jesus enviar aqueles que são dele lá na tua casa, você não quer. Porque sabe o que era Jesus? Jesus era aquele que, quando ele passava, as pessoas viravam o rosto. Sabe, às vezes, quando você passa, alguém vai te pedir coisa no trânsito, que às vezes você pega assim, às vezes você ajuda, porque você é um cristão, né? Eu também. Mas às vezes você olha aquela pessoa, ah, mas você olha lá um morador de rua, um drogado, daí você pega, você tá levando a tua vida ali, você não quer parar. Então, às vezes, Jesus manda essas pessoas. E aí? Será que nós estamos dispostos? Ó, Jesus nos colocando situações aí, né? Nós temos que ter discernimento. Porque aqui, provavelmente, Jesus, eu imaginei, lendo aqui, que Jesus tinha falado com esse homem já, e ele preparou. Ah, sabe o que eu lembrei também? Até estava estudando o Josué. Aquela mulher era uma prostituta. Ela pegou os espias, colocou na casa dela e ela foi salva. Uma prostituta. Será que não tinha aqueles lá que achavam que faziam tudo certinho? Aquelas pessoas zelosas lá, aqueles enviados podiam ser mandados para essas pessoas? Não. Para quem que o Espírito indicou que eles fossem? Para uma prostituta que protegeu os espias. E depois foi salva ela e a casa dela. E sabe por quê? Eu sempre ficava pensando, até já comentamos sobre isso aqui quando estudamos sobre as mulheres da Bíblia. É porque ela ouviu o que Deus estava fazendo e ela creu. Então eu ficava pensando, mas como que ela descobriu que ela tinha que proteger aquele pessoal? Daí eu lendo o texto, fui lá ler, pensar, meditar, e aí eu descobri isso, que ela escutou o que Deus estava fazendo, e ela percebeu o que Deus estava fazendo através do povo dele, e aí cuidou, protegeu. Aqui é a mesma coisa, ó. Esse homem recebeu Jesus na casa dele, os discípulos, antes da morte de Jesus. Olha que responsabilidade, ó, não fala o que eles conversaram, não. Só mostra aqui que esse homem tinha a sua casa mobiliada e pronta. E o que nós podemos tirar disso aqui? Nossa casa está pronta? Nossa casa está pronta para receber Jesus? Nossa vida está pronta para entregar tudo para Jesus? Se não, nós precisamos. É o melhor a se fazer. Nós podemos reter, nós podemos guardar, nós podemos esconder. Mas há de chegar um tempo que nós vamos falar assim, por quê? Para que que eu fiz isso? Lembra? Aquele menininho, tinha 5 pães e 2 peixes, mas o que é isso para toda essa multidão? Lembra o que Jesus fez? Multiplicou. Então que nós não venhamos a reter aquilo que Deus nos deu para abençoar pessoas. E às vezes não é coisas, não é coisa material. É que nem eu vi uma moça falar, às vezes é tempo. Você pega um tempo, é igual a menininha que eu estava contando para vocês. Ela ia no asilo. E você acha que a pessoa que está lá no asilo, ela quer dinheiro teu? Não quer. Quer algum recurso, alguma coisa que você tem? Não. Ela às vezes só quer sentar e conversar com você. Será que nós estamos dispostos? É isso que me parece o texto nos dá de indicação hoje. Vamos orar? Vamos orar em nome de Jesus.
1: Pai querido,
0: obrigado, Pai, por esta manhã especial que o Senhor nos deu. Obrigado por essa palavra, Pai. Como a alma, a nossa alma deseja ouvir sua voz e cumprir aquilo que o Senhor tem estabelecido para nós. É isso que nos faz satisfeitos, Pai. Nós podemos imaginar que são coisas, que são posições, que são lugares, mas a única coisa que pode nos satisfazer é o Senhor, Pai. É nós ter a nossa plena satisfação no Senhor. Onde nós possamos estar, Pai, pode ser no lugar mais alto. Se o Senhor não estiver com nós, não é suficiente. Mas podemos estar no lugar mais difícil. Se o Senhor estiver com nós, nós vamos ter dentro de nós uma satisfação plena. Pai, a nossa esperança tem sido o Senhor. Guarda as nossas vidas, Pai, nos dá a direção. Nós já apresentamos, Senhor, a nossa vida ao Senhor. Nos tira, Pai, as escamas, como a vista de Paulo foi restaurada. Precisamos, Pai, que a nossa visão espiritual seja restaurada. Por isso, nós desejamos mergulhar, Pai, no Teu Espírito, através da Sua Palavra, que tem nos aconselhado, nos direcionado. Eu lembro, Pai, que nós somos exercitados pela Tua Palavra. Nós aprendemos a discernir o bem do mal através da Tua Palavra, experimentando a Tua Palavra. Então que essa mensagem, Pai, ou seja, a mensagem que o Senhor tem colocado em nós, fique registrada, Pai, no nosso coração. Assim como ao longo do tempo, Pai, nós vamos tendo muitos registros desse mundo à medida que nós vamos experimentando coisas. Mas muito mais, Pai, que este registro do Teu Espírito seja como uma âncora em nossa alma, para que possamos viver para a Sua glória e para o Seu louvor, em Cristo Jesus. Pai, eu quero abençoar os meus irmãos, minhas irmãs, onde eles estiverem, Pai, que a Tua glória possa resplandecer sobre eles. Eu lembro que Jesus disse, onde eu estou, que eles estejam também. E o melhor lugar é a Sua presença. Que o Senhor nos dê orientação, Pai, como proceder. E se agimos mal, nos perdoa, Pai. Em muitas situações nós erramos, somos seres humanos, e até mesmo às vezes o Senhor nos coloca em situações para nós depender plenamente da Sua graça. Nos dá discernimento. Como disse Moisés, não nos permita sair se o Senhor não for com nós. E eu lembro, Pai, que o Senhor falou que ia mandar um anjo, e mesmo o anjo, Moisés falou, não quero anjo, não vai, se você não vai comigo, não me deixe ir. Oh, Deus, que haja essa plenitude, Pai, da Sua presença em nós, para que nós estejamos bem nutridos, porque a Tua palavra diz que a Sua bondade e as Suas misericórdias nos seguirão por todos os dias da nossa vida. Muito obrigado, Senhor, mais uma vez. Abençoa, Pai, as pessoas que são próximas a nós, através de nós, Pai, porque a gente tem como, Pai, ser uma boa referência, ser uma carta escrita pelas Tuas mãos. Então ajuda nós, Pai, nesse grande trabalho, para que nós possamos nos alegrar. Eu lembro daquela parábola, ela achou aquela moedinha que ela havia perdido, ela convidou as amigas para fazer uma festa, para se alegrar. É aquela parábola, Pai, que Jesus contou. Assim também, Pai, que nós possamos nos alegrar junto, porque o Seu reino é estabelecido. E nós desejamos viver para a Sua glória e para o Teu louvor. Em Cristo Jesus, todos nós dizemos amém. Meu irmão.

minha irmã, que Deus abençoe e que você possa estar sempre crescendo em Jesus. Prossigamos, Euséias, em conhecer, para que cada dia mais nós sejamos edificados, não só seremos abençoados, mas podemos abençoar a muitos, a gerações. Jesus intercedeu por nós e falou: aqueles que vão vir depois. Então nós podemos fazer isso também, podemos ser, como diz a palavra, uma geração santa. E o testemunho que damos hoje vai impactar pessoas amanhã. Ó, eu fui impactado, uma menininha de 14 anos, ela nunca me imaginou, nem soube da minha existência, mas através do testemunho dela, eu fui alimentado. Então, não pense que às vezes ninguém está te reconhecendo, ninguém está observando, o reino está. Tá? Eu lembro do meu batismo. Eu lembro que o pastor falou assim: ó, tem dois reinos aqui observando. E então, que nós possamos glorificar a Deus com tudo que nós somos, tudo que nós fazemos, e assim, né, vamos caminhando. Deus abençoe em nome de Jesus. Amanhã vocês têm o pastor Isaías, pastor Eliseu na sequência. E semana que vem, se Deus nos permitir, estaremos de volta para a graça de Deus. Um bom dia, uma ótima semana aí na presença de Deus e vamos continuar. Lembrem de nos abençoar aí também, tá? Agora, sempre no final, quero ver se lembro de pedir para que vocês nos abençoem aí, porque a nossa corrida é longa. Né? Tem um. O apóstolo Paulo dizia: orem para que Deus abra as portas aí. Tá bom? Lembre de mim, não deixe para depois, sabe? Senão você esquece. Me abençoe agora. Só levanta a sua mão assim e fala: ó, tô abençoando teu filho, que tá nessa corrida aí com força. Esse dia eu tava orando e eu tava falando: Deus, me dá força. Tem um salmo que fala assim: fortalece o filho da tua serva. Eu lembrei desse texto, eu até fui pesquisar depois, tem um salmo que diz isso. Então, me abençoe aí e vamos continuar. Tá bom? Você faz parte do mesmo reino que eu tô correndo, no mesmo reino que eu tô correndo, você tá correndo também. Então vamos se ajudar. Tá bom? Até semana que vem, em nome de Jesus.

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1: Uma excelente terça-feira para você. Estamos no ar, estamos chegando com o nosso Parceiros do Campo, o nosso tradicional encontro de todas as manhãs aqui no seu rádio, na rádio que vai mais longe, levando sempre formação e informação a você, nosso amigo ouvinte, nosso amigo produtor, que eu sei que já está aí cedinho na labuta, você, meu amigo caminhoneiro, que está aí na estrada também, receba o nosso carinho, o nosso bom dia, também você que está em casa, enfim, onde você estiver. Seja bem-vindo. Muito prazer, eu sou Elielton Amaral e nós vamos juntos a partir de agora com o nosso Parceiros do Campo. 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
3: E que maravilha, chegou a hora do nosso tema veterinário de hoje. E quem vai dar o recado é ele, o meu amigo e parceiro de sempre, o doutor Aldori José Corso, médico veterinário da Castrovet. Bom dia, doutor, seja bem-vindo.
4: Bom dia, Lielton, bom dia, meu amigo ouvinte, terça-feira, vamos juntos, o nosso parceiro do campo, lembra que você pode participar conosco, por já lhe passar nossos telefones para que você possa ligar ou mandar sua mensagem, pode ser um áudio, pode ser uma foto, um vídeo que você queira tirar alguma dúvida, é um prazer poder colaborar aí com você, com a sua propriedade, você pode sugerir um tema para nossos próximos encontros, ou pode mesmo registrar participação, é muito importante para nós. A exemplo lá do Orley, o Orley trabalha lá no Godot.

Godoy, trabalha com leite. Obrigado, Orley, gerente lá da Fazenda do Godoy. Tá ligado conosco. Ali no Maracanã também o Bruno Drain nos ouvindo. O Luiz, tá do Henrique Goltz, né? Tá participando com a gente. Também no Maracanã, Manuel Leiria, trabalhou com leite um tempo, né? Meu amigo Cherky, o Eric Fuchs, todo o pessoal ali que trabalha com mel. Lá na Garibaldi, meu amigo Tião, tá nos ouvindo. O Cirineu Silva, mora aqui na cidade e morava na Vila Farias, agora mora lá no São Miguel, nosso ouvinte também de todas as manhãs. E meu amigo Riva, né? Do Mercado Risolar, também um grande produtor de leite, lá no Rio Abaixo, tá ouvindo a gente lá nos Pereira, né? Meu amigo Riva do Risolar, um grande abraço a todos vocês, obrigado pelo carinho e pela participação. Hoje vamos dar sequência ao tema de ontem, sugestão do nosso amigo que nos acompanha também todas as manhãs, o Agnello Brandi, produtor de leite ali do Fundão, ali da Aparição. Mostrou então, mandou uma foto para nós do opacidade de córnea, estava explicando que uma das coisas que pode levar a opacidade de córnea, que o olho fica esbranquiçado, pode ser um tumor de terceira pálpebra, pode ser uma batida, um derrame ocular, um derrame na córnea, que depois vai evoluindo, pode até ter uma perfuração. E para continuar então a nossa conversa, eu queria falar da importância de atender se não é um quadro contagioso. Como que você sabe isso? Se você pega um animal ou dois, pode ser até contagioso. Realmente é um caso isolado essa opacidade de córnea. Então, não há problema nenhum. Outro animal levou uma batida, teve um derrame, né, uma conjuntivite. Mas se você começar a ver que muitos animais estão com isso, eu falava ontem, inclusive, você fazer uma passagem, pelo menos uma vez por dia. Você tá com o barracão, os animais pós-ordem estão todos ali fechados comendo, você passa na frente, vai de um lado olhando e volta do outro lado, sempre olhando se não tem a opacidade de córnea, não tem conjuntivite e se não tem um tumor de terceira pálpebra. Isso é uma rotina muito importante que você deve fazer, pelo menos se não puder fazer diariamente, umas duas, três vezes por semana, e no primeiro momento, no início do sintoma, já solicitar a assistência do médico veterinário para avaliar a situação, se é tratamento apenas tópico, se há necessidade de fazer algum antibiótico, se há necessidade, no caso, de um tumor de terceira pálpebra, fazer uma cirurgia, e principalmente se não é contagioso, né? Moraxella bovis é uma bactéria muito agressiva, se dissemina muito rápido no rebanho, ela é muito agressiva e severa no seu processo inflamatório, muitas vezes levando a perfuração cristalina, da córnea, deixa o animal cego muito fácil, a dor é muito violenta, o animal cai a produção, não se alimenta, e tem que fazer vacina, não existe outro, você faz tratamento sim, os animais que já estão acometidos, mas a vacina é fundamental nesse caso, porque se fala em rebanho, contaminação é muito grande, principalmente no verão, moscas, né, a própria doença, a própria conjuntivite, o animal tem um aumento do lacrimejamento, e com isso as moscas sentam, e vão sentando, vão replicando a doença, então em poucos dias você tem uma grande parte do rebanho acometido, inclusive propriedades que já tem o histórico, se recomenda a vacinação contra a moraxella bovis já no início do verão, e aqueles animais que nunca foram vacinados devem receber duas doses. Então essa é uma situação contagiosa de rebanho. Quando é um caso isolado, o tratamento geralmente com antibiótico anti-inflamatório tópico, existe hoje colírios, spray, o spray facilita bastante na aplicação, deve-se fazer duas vezes por dia durante uma semana, nem que haja a evolução do quadro com alguns dias, mas sempre mantém uma semana para ter certeza que você conseguiu eliminar, caso seja, né, uma conjuntivite, uma bactéria que esteja ali, um agente infeccioso, você possa eliminá-lo por completo, senão dali uns dias volta de novo. E ficar monitorando. Na dúvida se é contagioso ou não, pode até deixar esse animal separado. Se você tem animal com muita secreção, com muito pus, é importante sempre deixar separado, principalmente no verão, por causa da a mosca é um grande vetor, né? Ela senta, ela é atraída pela secreção, pela umidade, pelo corrimento ocular que acontece e ela acaba replicando, mesmo que os animais ficam nas cangas, um do lado do outro se alimentando, então eles acabam tendo um contato físico ali e a disseminação, ela é muito grande, porque os animais, pelo menos duas vezes por dia, ficam em cangas travados, né? E é o momento, então, que ocorre a contaminação. Então fica aí a dica, seu Agnello, tratamento tópico no primeiro momento, acompanha, vê se não tem mais alguns animais que estão começando com o problema e se vê que é contagioso, mais animais começam a apresentar seja conjuntivite ou seja já um quadro mais avançado que é a opacidade de córnea, é imediatamente já entrar com a vacinação. Propriedades, como eu já falei, que já tiveram problemas, tem uma grande propensão de no verão

não replicada de novo a doença, então já entra com a vacinação agora no final do ano, já que é mais, já começa, né, o calor, já começa o aparecimento de moscas, e os animais que já tiveram uma dose, não há problema nenhum, você faz só uma dose, e aqueles animais que você sabe, normalmente você vacina animais adultos, vacas, né, que estão, né, nas cangas, novilhas, já fica mais difícil, o contato já é menor também, mas se realmente o teu caso sempre é nas vacas, você pode então vacinar as vacas, e você volta lá nas suas anotações, que já faça um parênteses também, né? Sempre tenha uma agenda, um caderno onde você anota os eventos que você faz para você saber quem vacinou, quando vacinou, qual a vacina. Isso é muito importante. Aproveita para anotar a partida da vacina, o nome da vacina, porque se tiver algum problema, você tem como rastrear e saber realmente qual produto foi feito, se deu, funcionou ou não. Então você volta para trás aqueles animais que receberam, não receberam a vacina no ano passado, da moraxella, você inclui como segunda dose agora, vacina todo o rebanho em produção, porque muitas novilhas criaram, não é mesmo? E vão entrar no leite ali no decorrer do ano. Então você pega e faz a segunda dose, porque senão você vai deixar esses animais com 50% só de imunidade e eles podem trazer a doença de novo por estarem descobertos. E é claro, aquelas propriedades que tiveram problema também em animais, novilhas prenhas ou mesmo novilhas jovens, faz a vacinação também para você quebrar o ciclo aí dentro da fazenda, ok? Obrigado, amigos, pela participação, obrigado, Sagnello, pelo tema que sugeriu para nós, e fique à vontade, manda teu WhatsApp, pode fazer uma pergunta, estamos aqui sempre à disposição para responder, para ajudar o nosso amigo produtor. Deus abençoe o dia de vocês e até amanhã, claro, se ele assim nos permitir. Até lá.

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final em mais uma edição do Parceiros do Campo. O programa desta terça-feira vai ficando por aqui. 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A gente volta a se encontrar amanhã bem cedinho, 15 para as 6 da manhã. Mas continue ligado, porque a informação na antena não para. Vem aí os nossos amigos.

0: do Fatos em Destaque, trazendo agora os principais destaques do dia desta manhã de terça-feira. Obrigado pelo carinho da sua companhia, um forte abraço, um dia abençoado para você e até amanhã.
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2: E a nossa equipe para as notícias desta manhã pós-feriado ontem, Aparecida, 6 da manhã, 6 horas, nesse dia 13, chovendo aqui na área de Ponta Grossa, por enquanto aberto, Castro, chuva Jaguariaíva, Telêmaco, reserva Prudentópolis, várias áreas com chuvas nesta manhã, nesse instante.
3: Tá bom de pegar a barga.
2: O dia já amanheceu, não é, Edson? O dia já amanheceu, a terça-feira. Professores, estudantes, hoje segue o feriado, não é? Tem isso também, não tem aulas hoje? Volta só amanhã, tá? Entendi. 6:01. Ainda com relação às chuvas, a temperatura 16, 22. Temos até 48 milímetros por enquanto na informação das 6:01. 48 milímetros na previsão para o dia de hoje. Só ontem à noite, 48 milímetros também, só de ontem até agora de manhã. 34 milímetros, o Edson nos informava, ontem ele não conseguiu sair aqui da antena. Só na noite, das 11 da noite até agora, 34 milímetros, somando tudo, de ontem para hoje, tivemos 48 milímetros, e a previsão para hoje é mais de 40 também, choveu muito. Os três estágios, para hoje, terça-feira, estamos no meio, perigo. Três estágios de tempestade, estamos no meio na previsão para essa terça-feira. Cascavel, 109 milímetros de chuvas de ontem para amanhã de hoje. É chuva que não para mais. Em Cruzeiro do Iguaçu, 127 milímetros. Em Foz do Iguaçu, 147. É chuva. Mega Sena hoje, 150 milhões. A Mega da Virada já tem o valor, 1 bilhão. A escala 6x1 discute hoje e volta amanhã. Aulas não tem hoje, dia do professor antecipado, hoje seguindo então o feriado para professores e também estudantes. Vamos em frente, Eglemaier, bom dia, 6:02.
4: Terçou aqui na antena, opa, bora lá, bom dia amigos e amigas, antenados e antenadas, aquele abraço de urso bem apertado, bem demorado, ótima abençoada terça, com carinha de segunda-feira. Terça-feira, 13 de outubro de 2026. Estamos vivenciando o dia de número 286 do 186º dia do ano no calendário gregoriano, faltando apenas 79 dias aí para encerrarmos o ano de 2026. Hoje é dia internacional para a redução das catástrofes, é dia do escritor, é dia mundial da trombose, é dia do fisioterapeuta e também dia do terapeuta ocupacional. 8409-1431 é o WhatsApp aqui da antena, o telefone fixo é o 3223-3322 e nós já estamos lá no Face, participa, interaja junto conosco, sempre aquele prazer absoluto receber o teu carinho, a tua participação, a tua mensagem, nosso querido amigo Poposki do Tacoruçu. Bom dia, Poposki, grande abraço pra você. Tá chovendo aí, Poposki? Grande abraço, obrigado aí pela companhia. Emerson Pneus, o pessoal da Emerson Almeida, já mateando, chimarreando aí. Bom dia, Emerson. Ivandir Cordeiro, já pronto para mais um dia de trabalho. Bueno Velho, com a cuia de chimarrão na mão. Piazinho também já está se preparando para terça, vamos trabalhar. Marcos Euric, o Marcão aí, obrigado pela companhia. E o Chico Weber, Chicão, professora Luísa, Vitão, Patrícia, Neto, João Emanuel, o Chicão já levantou tirar o leitinho da geladeira em 5 horas e 5 minutos. Valeu, Chico! Grande abraço para você aí. Agora, 6 horas e 3 minutos, é o Fatos começando.
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6: Se você acorda sem as ereções matinais, acenda o sinal vermelho, é o principal termômetro da saúde sexual masculina. Se você começa, mas não consegue terminar o ato, a impotência pode ter batido a sua porta também. Sofre de impotência, ejaculação

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a pouco um contato direto com a previsão, se me para em Curitiba, 6:08, para atualizar essas chuvas que vão ainda seguindo em todo o estado do Paraná, 40 milímetros só de ontem para amanhã de hoje aqui nos Campos Gerais, 16 graus e a temperatura máxima 22, e temos 46 milímetros na previsão. Vários pontos do Paraná com chuvas aqui na área central de Ponta Grossa, nesse instante não chove, mas tem muito mais previsão ao longo do dia. E vai seguindo também, quarta-feira temos 31 milímetros, na quinta-feira 3, sexta-feira mais 5 milímetros. A gente vai atualizando as informações da previsão, tempo e temperaturas. Os ventos 54 quilômetros horário para hoje. A lua na fase nova.

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1: O Bira da Funerária Castro informa Tereza Possato Ebner, aos 91 anos, agricultora aposentada, viúva, nasceu em 33, deixa as filhas, Roseli e Célia. Morava aqui na José Bonifácio, Vila Rio Branco Castro, velório capela da funerária Ávila, sepultamento às 14, no cemitério Nossa Senhora do Rosário. Miguel Fernandes Machado, 65, trabalhava na agricultura, solteiro, nascido em 61, morador aqui do Apapã, Castro. Velório, salão da Igreja Católica do Ervaldo Xaxim, sepultamento às 15, no cemitério do Abapã.
2: 6:10 e a Rádio Antena Sul FM, em parceria com o Serviço Funerário Municipal aqui da cidade de Ponta Grossa, comunicando os falecimentos deste dia 12 para 13 de outubro de 2026. Iniciando com o falecimento da senhora Reni da Luz Pires, de 63 anos de idade. A dona Reni era do lar, nascida aqui na cidade de Ponta Grossa, estaria morando já há bastante tempo em Carambeí, internada aqui no Hospital Bom Jesus. Seu corpo foi trasladado para Carambeí, onde está sendo velado, e o sepultamento da senhora Reni da Luz Pires, 63 anos, para o cemitério do Boqueirão, em Carambeí, amanhã, dia 14, às 9:00. Falecimento da senhora Carmen Ferreira Alba aqui. Dona Carmen, que com 96 anos de idade, era do lar, faleceu em sua residência. Carmen Ferreira Alba, que está sendo velada na capela do Luto Santana. E o sepultamento segue para o cemitério municipal São José hoje às 10:30. Falecimento do pedreiro Eliel Rosa de Jesus, 45 anos de idade. Ponta Grossense no nascimento, viveu a vida toda aqui na cidade de Ponta Grossa, ele faleceu em sua residência. O pedreiro Eliel Rosa de Jesus, 45 anos, está sendo velado na Capela Municipal São José. E o sepultamento segue para o cemitério São Vicente de Paulo hoje às 16:00. Falecimento do senhor Marcelo Stadler. Senhor Marcelo Stadler era aviador conhecido na cidade de Imbituva. Infelizmente, ele foi encontrado morto dentro de uma chácara, 53 anos de idade. Polícia prendeu os suspeitos aí da morte do Marcelo Stadler. Ele está sendo velado na capela da funerária Imbituvense. E o sepultamento para o cemitério luterano de Imbituva, hoje às 16:00. Portanto, Imbituva, perdendo o senhor Marcelo Stadler, aviador, de 53 anos de idade, bem conhecido aqui na cidade de Imbituva. Falecimento da senhora Maria Borges do Prado. Dona Maria, com 76 anos de idade. Ela era nascida em Ortigueira e moradora de Ponta Grossa já há bastante tempo. Estava internada aqui no Hospital Regional. Corpo da Dona Maria Borges do Prado, 76 anos, está sendo velado na Associação de Moradores do Jardim Paraíso. E o sepultamento, na data de hoje, para o cemitério Parque Jardim Paraíso, às 15:00. Falecimento de Maria da Luz Soares de Andrade, 74 anos de idade. Dona Maria era nascida na Terra das Maçãs, Porto Amazonas, e estaria morando no litoral do Paraná, Pontal do Paraná. Ela foi transladada aqui para a cidade de Ponta Grossa, onde está sendo velada na Capela do Luto Santana, e o sepultamento para o cemitério municipal Santo Antônio, às 16:00. E o falecimento de Wilson Joanim Rodrigues, pastor e professor Wilson. 65 anos de idade, estava internado na Santa Casa de Misericórdia. Corpo do professor e pastor Wilson Joanim Rodrigues está sendo velado na Igreja do Evangelho Quadrangular da Vila Berta, na Rua Stefano Cogos, número 135. Professor e pastor Wilson será sepultado

0: hoje no cemitério Santa Luísa, carinhosamente conhecido como cemitério da Colônia Dona Luísa, às 16 horas. 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
12: Os bancos têm até quarta-feira para devolver 159 milhões de reais em saldos que ficaram nas contas das bets após o encerramento das plataformas de jogos online no país. Mais de 1 bilhão de reais já foi devolvido, segundo dados informados pelas próprias empresas ao governo federal. O levantamento abrange 22 milhões e 500 mil apostadores, distribuídos em 70 milhões e 500 mil contas. A maior parte dos saldos restantes é de pequeno valor. 90% das contas tem menos de R$1 a receber. O saque direto nas plataformas terminou em 5 de outubro. 8 empresas ainda não enviaram aos bancos os dados necessários para a devolução. E por isso, a Advocacia Geral da União deve entrar na justiça para exigir as informações. Quem não receber até o prazo não perde o direito ao dinheiro. Nos casos em que impedimentos operacionais impossibilitarem a transferência pelos bancos, a Caixa Econômica Federal ficará responsável por intermediar a restituição. E atenção para os golpes, não é preciso pagar nenhuma taxa nem fornecer senhas ou códigos para receber o dinheiro. Com informações da Agência Brasil, da Rádio Nacional em Brasília, Pedro Lacerda.
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16: 6h23, aposentados, pagamentos começam dia 26, é o mês para finais 1. Bolsa Família começa dia 19 para finais 1. Dólar 4,99. Ontem muita gente no Paraguai, hein? Dólar 4,99 lotou Foz e Paraguai. A Mega Sena hoje 150 milhões. A Mega da Virada, apostas começam em breve, vai pagar 1 bilhão de reais, vai ser a Mega da Virada. É o maior prêmio da história das loterias brasileiras. Incêndios no Amazonas resultam de ação humana, diz ministro. Por aqui, chuvas. Lá em Manaus, hoje até as aulas foram canceladas. Falta de chuvas, incêndios e fumaça na capital. Lula e Flávio marcam presença no dia de Aparecida. Curitiba e Botafogo empatam e mantém jejum de vitórias no Brasileirão. Atlético goleia Chapecoense e sobe para a terceira posição, Série A. Bancos até amanhã para devolver saldos de contas de bets. A bet está bloqueada. A gente simulou agora que não entra na bet. Mais de 1 bilhão já foi devolvido. Faltam cerca de 159 milhões. Fim da escala 6x1. Volta ao debate no Senado hoje e a votação, pela informação, está marcada para amanhã.

0: líder da Igreja Católica, Papa, vai ser internado hoje para operação de retirada de nódulo do pulmão. Rede Globo tem entrevistas com os dois candidatos quarta e quinta-feira. Amanhã fala um, quinta-feira fala outro candidato com a Renata Loprete. Entrevista então. Debates, por enquanto, confirmados. Domingo, dia 18, pool de emissoras. Band, que horas? 20? Band, Flávio Bolsonaro, domingo, 20 horas. Globo, dia 23, sexta. Depois da novela, os dois debates, por enquanto, confirmados, há poucos dias do segundo turno, eleições. 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Daqui a pouco falo do Feira Verde, que volta à ativa nesta manhã. Professores, estudantes, dia do professor antecipado, não tem aulas, dia de hoje, 6h25.
1: Bora lá, saudando mais participações gloriosas, ouvintes antenados e antenadas, e a gente fica feliz da vida de receber o teu recadinho aqui. Sérgio Chiliga, muito bom dia. Antônio Fontoura, abençoada terça para todos nós, amém, que assim seja. João Newton Batista, e chuva que cai aqui em Índio Camargo, Ivaí, tá chovendo aí. Grande abraço para você, Newton Batista, obrigado aí pela companhia. Chove bastante lá em Índio Camargo, Ivaí, obrigado aí. Um abraço para toda a família do João Newton Batista. O Sidney e a Terezinha Ferreira, muito bom dia, obrigado aí pela companhia. Família Zenedim, o nosso Taz dos Campos Gerais está pronto para brilhar próxima sexta-feira, ao vivo, pela maior transmissão que existe no mundo do MMA. Vamos com tudo, Caveira! É isso aí, Paulão Zenedim Bueno, o grande Taz está preparadíssimo. Hiram Taz é a nossa torcida, com certeza. Estamos todos emanando as energias positivas aí para o Hiram Taz. A Marisa Haddad e o Paulo Haddad estão sintonizados aqui no 102.7, Márcio Stremel e a Lubeninca no Pesqueiro Stremel em Uvaia. Motora João de Lima, gratidão aí pela audiência. 6h26, o portal DC Mais, o Jornal Diário dos Campos. Sessão pública decidirá tombamento de igrejas aqui na cidade de Ponta Grossa, e a diocese é contra. Tá tendo uma manifestação muito intensa aí nas redes sociais. O pessoal está pedindo para comparecer hoje no Cine Teatro Ópera e dizer não ao tombamento. Conselho Municipal de Patrimônio Cultural, Compac, está querendo tombar aí as igrejas, algumas igrejas aqui da cidade de Ponta Grossa. E o Dom Bruno ressalta que existe um valor histórico, religioso, artístico, arquitetônico, cultural nos templos, mas que a preservação ocorre ao longo de décadas por conta de um trabalho contínuo aí da Igreja Católica com recursos próprios. Portanto, a diocese aqui da cidade de Ponta Grossa é contra o tombamento. São 6 espaços de fé que estão aí no mapa, né, do tombamento. A Catedral Santana, que fica aqui na Praça Marechal Floriano Peixoto, a Igreja São Sebastião, que fica ali na Coronel Generoso Martins de Araújo, no Nova Rússia, a Igreja Nossa Senhora do Rosário, aqui no centro de Ponta Grossa, a Igreja Sagrado Coração Bom Jesus, também, ou perdão, Sagrado Coração de Jesus, aqui na Praça Barão do Guaraúna, a Igreja São José e a Igreja Senhor Bom Jesus, que fica ali na Fazenda Santa Cruz. Os templos mencionados estão aí no mapa do tombamento histórico, e a diocese é contra o tombamento. Uma movimentação intensa clamando hoje que o pessoal compareça e vote não, diga não ao Compac. 6h28, mais notícias aqui da antena. Motociclistas se unem em ação comunitária e distribuem doces e brinquedos aqui na cidade de Ponta Grossa. Uma ação brilhante aí. Parabéns aí ao grupo de motociclistas, muitos motociclistas, mais de 5.000 arrecadados, integrantes aí do grupo 299 Meia Rota Paraná, garantiram aí os presentes para as crianças. Colisão entre carros no bairro Contorno mobiliza agentes de trânsito aqui na cidade de Ponta Grossa. Agora na antena, 6h29.
0: Próximo jogo do Operário contra o América Mineiro fora de casa é sábado, dia 17, às 18h30. 6h29, 42, 98409, 1431. Joel Francisco, você está correto.

0: A Mega Sena vai ser amanhã, em virtude do feriado de ontem. A Mega amanhã, normalmente é na terça, vai ser excepcionalmente nesta semana na quarta-feira. Você está coberto de razão, Joel, obrigado. 150 milhões para amanhã. Anderson Pissarras, acompanha a gente. Billy Medeiros em Ponta Grossa, rádio ligado na antena. Choveu muito ontem à noite, verdade? Só aqui na minha região, 34 milímetros. Sandro Sandaca, bom dia. Araputi, Luiz Esteli também com muitas chuvas nesta manhã. Feira Mais Castro, calendário volta amanhã, dia 14. 8h30 na Vila Operária, às 10 no Pandorf, às 13h30 no Alvorada, dia 15. Feira Mais Castro nos Agostinhos, 8, 9h30 Pereiras, 10h30 Guararema, 13h30 Rio Abaixo. Feira Verde Ponta Grossa retornando com agenda, com cronograma, dia de hoje. A equipe 1 na Vila Francelina, 8 horas. Marina 9:15, Marina 2 10:30, Colônia Dona Luísa 13:30, São Cristóvão 14:30, equipe 2, São Marcos 8:30, Borsato às 10, Ponta Grossense 13:30, Parque dos Sabiás 14:30, equipe 3, Leila Maria 8:30, no Esplanada às 10, Margarida 13:30, Vila Liane 14:30, na Polícia 6:31. Tivemos de ontem para hoje duas ocorrências de destaque. PM apreende arma, drogas e prende suspeitos por tráfico aqui no contorno Ponta Grossa. Briga generalizada termina com feridos e envolvidos apresentados. Durante vias de fato, o envolvido foi ferido por arma branca, faca, encaminhado à UPA. Envolvidos foram apresentados à autoridade policial, fato na área central. PM apreende revólver calibre 38 após denúncia de disparos aqui em Castro. Vila Rio Branco ontem à noite com chuva e tudo. 21 e 24, após denúncias, aglomeração com som alto. A PM adentrou a residência e localizou um revólver 38. Uma mulher e um homem declararam ser proprietários da arma. Ambos foram encaminhados à Polícia Civil aqui em Castro. Três relatos, então, nas últimas 24 horas.
1: E a Polícia Civil prendendo suspeito de matar homem de 53 anos de idade em Imbituva. Marcelo Stadler, 53 anos, foi encontrado morto em uma plantação na localidade de Campina, em Imbituva. Velório está acontecendo e o sepultamento será hoje, às 13 horas, no cemitério luterano. E a Polícia Civil prendendo ontem o suspeito de matar o Marcelo Stadler. O crime ocorreu na localidade de Campina, área rural do município. O corpo da vítima foi localizado na manhã de ontem em meio a uma plantação de aveia, a aproximadamente 200 metros ali da sede da sua chácara. Inicialmente, a polícia militar, por meio da 8ª companhia, foi acionada para atender essa ocorrência de local de morte. No local, a equipe constatou a presença do corpo de um homem em meio à plantação. Foi acionado ali o serviço móvel de urgência, o SAMU compareceu, atestou o óbito, a área foi preservada e os trabalhos da polícia científica ocorreram lá, né? E o corpo foi recolhido ao Instituto Médico Legal. O suspeito foi localizado em meia plantação, estaria escondido ali, de acordo com o policial Marcos Andrade, que pertence à Polícia Civil de Imbituva. Após diligências, os investigadores localizaram ali o suspeito escondido no meio da plantação, a cerca de 1,5 km do local onde o corpo foi encontrado. Com ele, os policiais apreenderam uma pistola 357 que teria sido utilizada aí no homicídio. Ainda de acordo com o policial Marcos Andrade, o suspeito confessou informalmente ter matado Marcelo. Ele relatou que teria sido surpreendido pela vítima nas proximidades da sua chácara enquanto furtava uma fiação elétrica de um barracão. Conforme as informações repassadas pela Polícia Civil, durante uma luta corporal com a vítima, o suspeito sofreu aí o ferimento por disparo de arma de fogo no joelho. As investigações continuam, para apurar as circunstâncias do crime e verificar a eventual participação de uma terceira pessoa. Então, a Polícia Civil já está informando que o suspeito por matar o Marcelo Stadler, de 53 anos de idade, foi encontrado, localizado no meio dessa plantação e permanece preso aí à disposição da justiça. 6 horas e 34 minutos na antena.
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0: No esporte, temos a CGF Ponta Grossa Futsal Série Bronze, que de forma heróica garantiu classificação no sábado aqui no Oscar Pereira. Vai pegar Cianorte agora na próxima fase? Quartas de final, então, essa que é a informação. O Operário volta a jogar, chances matemáticas ainda de subir para a Série A, joga no sábado fora de casa contra o América Mineiro. Ontem na Série B, o Fortaleza empatou com o CRB em 2-2, Novo Horizontino 5-1 na Ponte Preta, Criciúma 0 no América Mineiro, América que enfrenta a gente, Criciúma 1-0 então no América Mineiro, e o Botafogo São Paulo vencendo o Ceará por 1-0. Na Série A ontem, feriado, tivemos à tarde no Couto, bastante gente no Couto, mais de 30 mil pessoas, Coritiba 1, Botafogo 1. A Chapecoense foi goleada em casa pelo Atlético Paranaense por 4-1. E no jogo da noite, o Bragantino vencendo o Cruzeiro por 4-2. Na agenda desta terça-feira, dia 13, tem Série B. Às 19:30, o Atlético contra o Londrina, desespero do Londrina, ameaçado de cair para a Série C. O Maringá subiu no final de semana. Maringá é Série B. E vamos ter às 21:30 o Boca contra o Vasco da Gama. São jogos, então, na agenda esportiva no dia de hoje.
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1: 6:36, Gilbertão de Ventania, terçou com cara de segunda. Coragem. Valeu, Gilbertão. Um grande abraço para você. Ele que informa em Ventania, choveu praticamente a noite toda, muita chuva a noite toda em Ventania e continua carregado o tempo aí. Muito obrigado aí, Gilbertão. Antônio Charneski, grande Charneski, desde as 6:00 da manhã, sintonizado aqui na Santa Paula. Obrigado aí, Charneski. O seu Moacir Gomes, bairro Limitão, tá chovendo aí, dele chuva no Limitão. Valeu, seu Moacir, obrigado aí pela informação. O Ednei, esposa Silmara do Sabará, estão mandando um abraço aí para o nosso valoroso Stefano Júnior, que estava curtindo a festa na igreja do Guaraúna domingo aí, grande Stefano Júnior, ontem estava fazendo, né, a transmissão da procissão aí a Nossa Senhora Aparecida. Um abraço, Stefano Júnior, pessoa sensacional, pessoa do bem. Marcos Laidani, muito bom dia, obrigado aí pela companhia, também claro, um abraço pro Ednei, pra esposa Silmara aí no Sabará, muito obrigado aí, grande abraço. Olha só, o André de Conchas Velhas já está aí carregado com as verduras aí, vai entregar no Feira Verde, tá bonita as verduras do Andrezão aí de Conchas Velhas aí, parabéns pelo capricho, tá perguntando cadê o sol, acho que o sol vai demorar um pouquinho para aparecer, né, André? Estamos aí do joelho para baixo, tá tudo bolorado, tudo verde aí, tá? Vamos virar sapos ou pererecas aí. 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Você vai ser encaminhado, o pessoal bate aquele papo lá e de repente já sai até com a carta de indicação, vai até a firma e já fica trabalhando. É o que nós aqui da Antena te desejamos, muito sucesso. 6:38.
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0: Do mercado agrícola para o dia de hoje, esse pós-feriado, a terça-feira, dia 13/10/2026. Temos o feijão preto 200 para 250, saca de 60 quilos. Milho 52,90 para 54. Soja 134, 137,20. Trigo 77,79. Boi arroba 370, 375. Vaca 330, 335. E o quilo do suíno 5,65.
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14: Nesta terça-feira, a PEC, que acaba com a escala de trabalho 6x1, volta ao debate no Senado. O presidente da Casa, senador Davi Alcolumbre, marcou para a próxima quarta-feira o primeiro turno da votação da proposta de emenda à Constituição. Mas antes disso, o texto precisa passar por mais duas sessões de discussão previstas para terça e quarta-feira, seguido da votação. Ao anunciar a data, Davi Alcolumbre disse que caberá a cada senador decidir com liberdade, consciência e convicção. A PEC 221 de 2019 prevê 2 dias de descanso por semana sem redução salarial. Com isso, a jornada semanal cairia das atuais 44 para 40 horas durante um período de transição de 14 meses. A matéria foi aprovada pela Câmara dos Deputados em maio deste ano, em 2 turnos, e encaminhada ao Senado. Como altera a Constituição, a proposta precisa ser aprovada em 2 turnos nas duas casas do Congresso. Na votação da próxima quarta, a PEC precisa do apoio de pelo menos 49 dos 81 senadores para ser aprovada em primeiro turno. Pelo regimento do Senado, depois dessa etapa, a proposta ainda precisa passar por outras 3 sessões de discussão antes da votação em segundo turno. Caso o texto seja alterado no Senado, deve retornar para apreciação na Câmara. Se o texto não for alterado e for aprovado nos 2 turnos do Senado, segue para promulgação. Da Rádio Nacional em Brasília, Sayonara Moreno.
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17: Para falar do Chá Divino, 6h44, Celso, tudo bem? Bom dia.
18: Opa, bom dia. Bom dia. Aquele abraço, Isaac. Abraço a todos os amigos ligados com a gente na antena. Olha, eu passo aqui hoje para

0: falar de saúde, dizer aquelas pessoas que têm problemas respiratórios, seja asma, bronquite, tem um sistema respiratório comprometido pela dificuldade. Olha, lembre-se que existe um produto natural que é a laranja amarga, que é antigripal. Essa laranja amarga é feito com ela um xarope. Tem um sabor amargo, mas ajuda a melhorar a sua saúde. Graças ao chá de vinhos, que tem o extrato da casca da laranja amarga na composição, você vai ter um antigripal para tomar todos os dias, principalmente de manhã cedo, uma colher cheia de 10 ml. Ali já começa a desinflamar o sistema respiratório, até porque contém vitamina C e zinco, que são duas substâncias que aumentam a sua imunidade contra as infecções respiratórias. É esse mesmo produto que também atua como digestivo natural. Quem passou o final de semana prolongado, exagerando na alimentação, na bebida alcoólica, tem agora a oportunidade de refazer a saúde, desintoxicando o fígado, melhorando o funcionamento intestinal, acabando com aquela queimação no estômago, através da fórmula base do extrato do urucum, que além de ser um anti-inflamatório natural do sistema digestivo, também age até como anticancerígeno natural. Isso já comprovado através de várias pesquisas científicas que você pode ter acesso através da internet fazendo uma busca. 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Chá de vinhos, minha gente. Um abraço, saúde e paz, uma ótima semana e até a próxima, se Deus quiser.
1: Obrigado, Celso. Falando pra gente do chá de vinhos nesta terça-feira.
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1: Seguimos? 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Tudo bem, Viviane? David, bom dia, boa terça-feira. 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
3: Bom dia, Isabel do Prado. Bom dia, Eliomar. Grande abraço para vocês aí. Estão felizes da vida. Bom dia, amigo. Hoje o nosso pequeno Benjamin faz dois aninhos. O nosso netinho mais novo é o filho da Bruna, da mamãe Bruna, com o papai Luciano aí. Então, parabéns aí, Benjamin, 2 aninhos de idade, recebendo aí os cumprimentos, os abraços, os beijos, os apertos na bochecha aí da vovó Coruja Isabel, do Eliomar, aí um grande abraço, Benjamin, 2 aninhos de vida. E as cataratas do Iguaçu estão dando um verdadeiro espetáculo de força. Na data de ontem, registrou 12 milhões de litros por segundo. É quase 8 vezes acima a média histórica. É, e por segurança, claro, pessoal, ali a passarela principal foi interditada temporariamente, né? Tem nem jeito. Tava vendo as imagens aqui agora ao vivo ali, não tem nem jeito de circular, porque a água bate e praticamente tá encobrindo toda a passarela ali. Então, do lado brasileiro, a visitação continua aberta ali, com acesso à trilha das cataratas e aos mirantes. E o aumento da vazão, né, está relacionado aí às fortes chuvas registradas na bacia do rio Iguaçu. 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
3: A Mega amanhã, vai ser amanhã, em virtude do feriado, 150 milhões, 6,50. 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
4: Bom dia, os ouvintes da rádio. Meu amigo que está sofrendo de impotência, ejaculação precoce ou falta de libido. Você que acordou hoje e não teve ereção matinal, ou essa noite que passou, começou o ato, mas não conseguiu concluir, falhou na hora H e está preocupado com a sua situação. Nós já estamos no segundo semestre de 2026 e o tempo age contra você se você está sofrendo de impotência. Olha, Cibele, eu tô assim porque é coisa da idade. Eu vou ser bem clara para você. Tem homens de 50, 60, 70, tendo uma vida sexual saudável e regular, sem ter qualquer problema ou prejuízo. O problema não é a sua idade e nem o tempo, mas o que você vai fazer nesse tempo quando você já está impotente. Se você está impotente, você precisa sim correr para resolver. O tempo não é seu aliado, porque você tem algo a fazer pela sua saúde, pelo seu casamento, pelo seu relacionamento. Como é que está o seu relacionamento? Você pode me dizer melhor do que ninguém que essa situação da impotência está prejudicando sim o seu casamento. Você está vivendo com a sua esposa igual dois amiguinhos, mas não é só neste setor que esta sua impotência e essas falhas estão prejudicando. Eu vou te contar uma coisa que pouca gente sabe, porque você não consegue, não tem visão para ver dentro de você. A impotência causa uma série de situações dentro do seu organismo. O primeiro delas, ele transforma a musculatura lisa do seu amigão em colágeno, e isto se transforma em fibrose, e a sua situação fica pior ainda. A queda hormonal traz uma série de consequências, não é só a perda da ereção, ela também deixa você sem memória, cansado, irritado, disposição. Ele vai lá e acorda a tua fábrica de testosterona, lembrando que o homem, a partir dos 40 anos, perde 1% de testosterona ao ano e depois perde 2% ao ano quando se fala da testosterona livre, que é a mais importante para o desempenho sexual. 0800 7600 600 é o telefone para você ligar agora e adquirir o VitaForce hoje com 60% de desconto. 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
3: 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A área aqui de Ponta Grossa, chuvas nesse instante, deu uma trégua. A área de Castro, que tem chuva, Jaguaraí, Vitararé, Telêmaco, reserva ali pro Dentópolis, Venceslau, toda essa região com chuvas nesse instante. Tem mais previsão de chuvas, chove, para, chove aqui, não chove aí, chove aí, não chove aqui, também a previsão pro dia de hoje.
1: Anderson Signuri, muito bom dia, esposa Luana, filha Valentina, e um grande abraço, seu Manuel em Itanhacoca, obrigado aí pela companhia. A Jaqueline Santos, bom dia, Jaqueline Santos, obrigado aí. Grande abraço à família Specalisque, Ricardo, Michele, já sintonizados aqui no 102.7. Muito bom dia, obrigado aí ao Maurício Martins e a toda a família na colônia Taió Ipiranga. Grande Maurício Martins. Cláudia Vieira, da Vila Liane e a filha Laís Vitória já estão sintonizadas aqui no 102.7. 6:55 na antena.
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2: Muito bom dia, boletim Se Me Para Informa do dia 13 de outubro de 2026. Terça-feira, de tempo bastante instável no Paraná. Ainda mais instável do que foi ao longo do feriadão, pois ocorrem temporais. Na verdade, desde a madrugada, chove em muitas áreas do estado, inclusive com algumas pancadas fortes e ocorrência de muitos raios. A tendência de termos pouca variação da temperatura na maioria das regiões do estado. Mínimas em torno de 15 graus no centro-sul, Campos Gerais e região metropolitana de Curitiba. Mas as máximas ainda oscilam bastante durante o período da tarde na faixa norte, chegando até 26 graus em Maringá e Londrina. Mas no norte pioneiro se aproxima dos 28 graus. Nas outras áreas do estado, a oscilação de temperatura é bem menor, tanto que não passa dos 20 graus em Cascavel, 23 na região de Foz do Iguaçu e na capital 22 graus, assim como na região dos Campos Gerais em Ponta Grossa. No litoral, até faz um pouquinho de calor ou sensação de tempo abafado, pois o sol consegue aparecer um pouquinho mais do que nos últimos dias, chegando a 25 graus na região da Baía de Paranaguá. Nos próximos dias, a instabilidade persiste. Confira todos esses detalhes da previsão do tempo em nosso site, cimepar.br. Com as informações do tempo, Lisandro Jacobi, meteorologista. 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
3: As chuvas não dão trégua. 40 milímetros de ontem para hoje aqui na nossa estação dos Campos Gerais. 16 graus e a temperatura máxima 22. E temos na previsão mais de 40 milímetros somando tudo ao longo do dia de hoje. Nas próximas 24 horas, então. Para amanhã segue previsão de chuvas, para, chove, quarta-feira 31 milímetros, quinta-feira tem mais 10, sexta-feira tem mais 5 milímetros. Então vai seguindo, por enquanto, no final de semana não tem previsão de chuvas, por enquanto, até sexta, os dias sempre com previsão de chuvas. Aqui muita chuva, Foz do Iguaçu passou de 100 milímetros, Santa Helena passou de 100 milímetros também. Agora, os mapas estão mostrando, a área de Ponta Grossa não tem chuvas, mas ao sul aqui não tem chuvas, Palmeira, São Mateus, Prudentópolis, áreas com chuvas, Reserva, Telêmaco chovendo, região de Castro chovendo, Céu Azul, Apiaí, Jaguariaíva com chuvas nesse instante, 7:13.
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5: Bom dia, Chico, campeão do navio Metapoá, e um grande abraço para vocês, Oswaldo Brás dos Santos, muito bom dia, Vila Real, Borato, aí já estão sintonizados aí no 102.7. O Cleomar, grande abraço aí pro Cleomar aí, obrigado aí pela companhia, já presente aqui na antena, o pessoal da Fazenda União aí, obrigado aí, o Elídio Carlos Cury de Macedo já está sintonizado aqui no 102.7. Grande Elídio, obrigado aí. O Lúcio, nosso querido amigo Lúcio Monteiro, ferroviário aí há tempos, né, Lúcio? Pertenceu aí à ferrovia, contribuiu para o progresso do nosso Brasilzão, hoje integra aí o timaço do supermercado Tozeto aí na recepção Tozeto Oficinas, pro Lúcio, toda a família aí, né? Professora Kelly aí, um grande abraço, muito obrigado aí pela sintonia.
3: A Maria diz que choveu muito e o Varanas não para de chover. Quando que vai ter sol? A Ivonete, Ervaldo Xaxinha Bapã, mande bom dia, que Deus nos abençoe e que Deus mande parar um pouco das chuvas, porque é demais. 7:14, prefeituras em dificuldades, hein? Para atender toda a região, estradas complicadíssimas dentro das cidades também. Ponta Grossa aqui tem vários buracos em vias, são relatos nesta manhã. O Cândido Gomes falando em via, em buraco, em rodovia. Bom dia, Cândido Gomes, reserva.
6: Bom dia, Isaac, amigos do programa Fatos em Destaque e todos os ouvintes da Antena Sul FM. Aqui é o Cândido Gomes com notícia aqui da cidade da Reserva.

0: usuários cobram do governo do estado melhorias nas rodovias que ligam Caetano Mendes Reserva e Cândido de Abreu, que estão em péssimas condições de tráfego. Os usuários da rodovia que liga o distrito de Caetano Mendes, Tibagi, a cidade da reserva Cândido de Abreu, PR-441 e PR-239, vem sofrendo grandes transtornos, prejuízos e correndo o risco de acidentes com a péssima condição do asfalto, que está bastante deteriorado e com muitos buracos. Os moradores da reserva Cândido de Abreu, que trafegam diariamente pelo trecho, chamam a atenção das autoridades competentes e cobram urgente do governo do estado para que seja realizada melhorias dentro da rodovia tão importante da região. Serviços de buracos são realizados na rodovia, mas não são realizados da forma correta. Vem a chuva, o asfalto solta e aumenta ainda mais os buracos da pista com o grande fluxo de caminhões pesados e de veículos. Para que seja resolvida essa situação, a população da região cobra a devida atenção do governo do estado e um devido recape em todo o trecho da rodovia, que resolverá esse problema de vez. Com notícia aqui da reserva, Cândido Gomes, especialmente para a Antena Sul FM. Bom dia, Isaac, bom dia a todos os ouvintes.
1: Obrigado, bom dia, Cândido. Acompanhando rodovias, o povo de reserva, Cândido de Abreu, chateados com os buracos na pista. Eu fiz ontem o trajeto Ponta Grossa-Curitiba, Curitiba-Ponta Grossa, o que tem de buracos. Eu não me lembro de a rodovia com pedágio ter tantos buracos como está tendo nesses dias. Claro que tem a questão da chuva, mas está demais, não é? É muito buraco para uma rodovia pedagiada, 20 pila para ir e voltar, 20 para ir, 20 para voltar da capital. É muito buraco, você tem que andar desviando. Eu não me lembro de tantos buracos numa rodovia com pedágio, Ponta Grossa, aqui os Campos Gerais, a capital, e da capital para o interior. Tá demais, hein? Alguém precisa tomar alguma providência, por favor. 717.
2: Robinho, registrando a audiência. Chove hoje, Robinho. Um abraço para você, para toda a família aí. E o Robinho tá dando um alerta realmente, né? O pessoal de moto tá sofrendo quedas frequentes aí com os buracos nas vias aqui da cidade de Ponta Grossa. Tem que ficar esperto realmente. Tem os buracos ali, de repente, poças de água, né? Engana a gente. E aí a queda é facilitada. Já foram 3 quedas aí nas últimas horas aí de motociclistas com relação a buracos aí abertos pelas chuvas. Nós temos um exemplo aqui próximo da antena, né? Bem próximo da antena, aí na esquina da Comendador Miró, aí tem duas crateras, melhor dizendo, ali, que tá complicado a situação. Dias Negão, muito bom dia, estou filando o melhor café de Castro aqui no Morada do Sol 2. É só no nome, né, Dias? Morada do Sol aí, porque deve ser Morada da Chuva agora. Morada do Sol 2 em Castro, na casa da minha mãe, a dona Marilene Marcondes aí, que beleza, que gostoso. Aproveita e toma o cafezão aí da mamãe aí, né? E transmita a ela o nosso abraço de urso. Obrigado aí pela companhia. 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
1: 7h25. O Dutra ontem falou, Egle, sobre a matemática do operário? Temos chances de classificação, Dutra? Você que passou a noite, agora de manhã, estudando, depois manda para nós o cálculo. O que, que o operário precisa fazer para matematicamente ainda tentar uma Série A, Dutra? Tem, América Mineiro e Operário, 18h30, sábado. Tem?
2: Tem o áudio dele aqui, ó.
1: Quanto por cento de chance?
2: Vamos ouvir.
1: Operário.
3: Bom dia, Glemaier e amigos ouvintes do programa Fatos em Destaque. Sob os cantos de protesto da torcida, dizendo, ah, que saudade do tempo que o Operário jogava com vontade, foi que o Fantasma saiu de campo ontem, derrotado por 2-0 contra a equipe do Goiás em Vila Oficinas. O Operário ainda segue com chances matematicamente de se classificar para os playoffs, que possivelmente dão vaga à Série A do Campeonato Brasileiro, porém as chances estão cada vez menores. Ainda restam 5 partidas aí do Campeonato Brasileiro da Série B e o próximo compromisso do Operário é contra o América Mineiro, dia 17, no sábado, às 18h30, lá em Minas Gerais. Ainda seguimos confiante, mas realmente o Operário, que fez uma ótima campanha no primeiro turno, já não mostrou tanto nesse segundo turno de campeonato. Ainda acreditamos, vai Fantasma!
1: Então, ainda temos matematicamente chances de classificação, desde que vença os próximos jogos e haja uma combinação. 7h27 no futsal também, a gente heroicamente passou pelo Biratã no sábado no Oscar Pereira, nos pênaltis, hein? O goleiro Sansana, Isaac, sou parente do Sansana, que defendeu 3 pênaltis no Oscar Pereira, mas que tal, hein? O Sansana, nosso reserva, prata da casa, entrou no Oscar Pereira e defendeu 3 penalidades e colocou a CGF Ponta Grossa Futsal Bronze a próxima fase. Vamos pegar o Cianorte, próximo jogo, são 2 jogos, Edson e Egle, sábado que vem o jogo de ida no Oscar Pereira, vamos de volta ao Oscar Pereira, vamos lá, incentivar, prestigiar o time do Paulo Sérgio, toda a equipe da CGF. Então, a CGF e Cianorte, quartas de final, jogo de ida, 20 horas, sábado que vem, no Oscar Pereira. Então, vamos ter o Operário antes e às 20, vamos ter que torcer tudo em conjunto, futebol e futsal, no próximo sábado, aqui na nossa cidade, então.
2: Antônio Carlos Maciel, velho Maciel, bom dia, grande Maciel, forte abraço pra você, obrigado aí pela companhia. O nosso querido Vanderlei, o Tatuzinho aí, do Santa Maria aí, Santa Marta, ontem nós ficamos devendo aí, ele fez aniversário, e aí no final do programa, o Mauro deu aquela atualizada lá no WhatsApp, até a gente pede desculpas aí, muitas mensagens ficaram pendentes ali, mas muito obrigado aí pelas participações. Então, ainda recebendo os cumprimentos aí, nosso ouvinte fiel, né? O Tatuzinho aí, um grande abraço pra você, comemorou ontem um dom da vida como o melhor presente, né? Recebendo todos os abraços aí da Rádio Antena Sul FM. Muito bom dia para você aí, grande abraço. Cláudio do Bela Vista. Então, realmente está terrível a pista entre Reserva e Cândido de Abreu. Mês passado, voltando de férias, desloquei 2 pneus seminovos, e foram pro fiapo. E um começou a estragar, foi pra estepe, ou seja, R$ 900 de prejuízo. Tá complicada a situação, né? Tanto aqui na cidade de Ponta Grossa, nas cidades aí, e também nas rodovias estaduais e federais. O JP Dutra já respondeu aqui, precisamos ganhar 4 das 5 últimas. Caramba, que missão, hein? Fazer 12 pontos em 15 possíveis. Tem chance, né, Dutra? Tem.
1: É possível.
2: Tem chance.
1: Futebol, tudo pode acontecer.
2: Tem 5 partidas, o Operário precisa ganhar 4. Tem que obrigatoriamente fazer 12 pontos em 15 possíveis. Valeu, JP Dutra. Obrigado aí pela informação.
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1: Ana Cirlei de Ipiranga tá dizendo: Ipiranga não é buraco, já é cratera. Tá bom, então
0: tá demais, hein?
1: Um cafezão gostoso é muito aí. Buraco. Com ovo, ovos os mais gostosos, ovos caipiras aí, é tudo de bom, ovo caipira, né, Ana Cirlei? Obrigado aí pela companhia, bom café. Seu Lauro Almeida, muito bom dia, obrigado aí pela companhia, o seu Lauro, a esposa Maria Luísa, o Daniel, a Dani, a Maria, um grande abraço, seu Lauro, que fez aniversário, 86 aninhos no Domingão Gostoso, né? E a Maria vai fazer pelos próximos dias aí, né, seu Lauro? Obrigado aí, bom dia, estamos aqui trabalhando com a tia Zezé, na Vila Nadal, manda um abraço pra nós aí, é a Leonice do Rocio Assis, um abraço pra você, Leonice, pra tia Zezé na Vila Nadal, um grande abraço pra vocês, estão trabalhando aí, sintonizados na antena, e é bonito, viu? Obrigado aí pelo carinho que vocês tenham com a antena Sua FM.
0: Bom dia, nossos mestres e professores que hoje estão de folga merecida, antecipado o dia do professor, não tem aulas hoje, retornando somente amanhã.
1: O Charnesca está dizendo que é muito difícil vencer as quatro partidas e vamos continuar na Série B. Console-se assim, esta é a opinião. Tá aí então, Charnesca, obrigado aí. Grande abraço para você na Santa Paula.
0: Maringá que subiu, não é, Edson? Subiu no final de semana. Maringá é Série B.
1: O Robinho vai dizendo: vai Operário ou vem o Corinthians. Será que vem o Corinthians aqui pro Germano Crick?
0: Também, matematicamente, que nem o Operário. Aposentados, pagamentos começam dia 26 para finais 1. Bolsa Família, dia 19, pagamentos para finais 1. 150 bilhões, a Mega não vai ser hoje, Edson Igle. Olhem aqui para mim. A Mega amanhã, tá? Então, geralmente é na terça-feira, vai ser amanhã 150 milhões. E também a Mega da Virada, o valor do prêmio da Mega da Virada. Já começou apostas? Não. Vai começar nos próximos dias. 1 bilhão vai ser a Mega da Virada, 26 para 27. Amazonas, aqui chuva para nós, e lá o pessoal do Amazonas Norte sofrendo falta, chuvas, nem aulas em Manaus tem no dia de hoje. Lula e Flávio marcam presença no dia de Aparecida. Vale tudo na campanha eleitoral. Coritiba e Botafogo empatam e mantêm jejum de vitórias no Campeonato Brasileiro. Bancos. Hoje banco normal, sim, bancos têm até quarta-feira para devolver saldos de contas de betes. Fim da escala 6-1, volta ao debate no Senado hoje, Brasília volta hoje, a votação deve acontecer amanhã. O Papa foi internado hoje para operação de retirada de nódulo do pulmão. Como é que tá os candidatos em últimos dias de campanha eleitoral? A Globo ontem informava, vamos entrevistar os dois candidatos, a Renata Loprete vai entrevistar o Lula e o Flávio, amanhã é quinta-feira? Quarta e quinta-feira, depois do Jornal Nacional, vamos ouvir o que cada um tem a falar. Debates, tem dois, hein? O da Record não saiu final de semana, vamos ter debate domingo, 20 horas, debate organizado pela Band, em parceria com um pool de veículos, incluindo Band News TV. Então tem dois debates, será que vão, hein? Tá tudo certo isso, Band? Flávio e Lula vão se encontrar pela primeira vez? Lula e Flávio? Domingo, 20 horas. E o da Globo na sexta-feira, dia 23. Último debate, Flávio e Lula. Lula, Flávio, para a eleição que acontece no próximo dia 25 de outubro.
1: Maria Baiana, seu Sebastião e a Helenida em Castro, bom dia. Obrigado aí pela companhia. E o bispo da cidade de Ponta Grossa está conclamando a população. Ontem o bispo usou as redes sociais aí para pedirem que participe da sessão pública que decidirá o tombamento das igrejas aqui da cidade de Ponta Grossa, e a diocese é contra. Portanto, hoje 18 horas e 30 minutos, uma sessão pública de tombamento pelo Conselho Municipal de Patrimônio Cultural, o COMPAC, no Cine Teatro Ópera aqui na cidade de Ponta Grossa. Na lista dos imóveis passíveis de preservação aí por força de lei, estão 6 igrejas. Toda a comunidade está convidada a participar, mas líderes católicos estão mobilizando fiéis para tentar impedir o tombamento. Por meio de uma nota oficial aí, né, o Dom Bruno ressaltou que existe o valor histórico, religioso, artístico, arquitetônico e

0: cultural dos tempos, mas a sua preservação ocorre ao longo de décadas por conta de um trabalho contínuo da Igreja Católica com recursos próprios. Na sessão aí do Compac, estão aí em pauta o tombamento de 6 igrejas, 6 espaços de fé. A Catedral Santana é uma delas, a Igreja São Sebastião, a Igreja Nossa Senhora do Rosário, a Igreja Sagrado Coração de Jesus, a Igreja São José e a Igreja Senhor Bom Jesus, que fica ali na Fazenda Santa Cruz. Portanto, o bispo detalha que as igrejas católicas são locais sagrados, destinados ao culto divino e à celebração de fé, e por isso a igreja deve ter total autonomia no exercício da sua missão religiosa e pastoral. No fim da nota aí, o líder pede para toda a comunidade de Ponta Grossa se manifeste de uma forma pacífica, claro, na reunião ali do Compac de hoje, 18 horas, aqui no Cine Teatro Ópera.
1: Então vai ser no Ópera a discussão. Pô, interessante. Então a igreja preocupada com essa questão e chamando a sua comunidade para verificar e opinar. O Edson de Castro pergunta se teve estragos com a ventania de ontem às 23. Vários pontos com ventos, hein? Ventos fortes. O Pedro Matoso, do Brumado, São João do Triunfo. Obrigado, Pedro. São João acompanhando a gente. Jaqueline, a Jaqueline tá com a Cibele? Jaqueline está ao lado da Cibele. Ô Jaqueline, fale com a Cibele então, 7h36.
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2: A segurança energética e a competitividade da indústria foram os grandes destaques do Smart Energy 2026. E atenção, empresários! O Centro de Inovação SESI Paraná acabou de lançar a chamada CIS. São 2 milhões de reais disponíveis para empresas que apresentarem soluções inovadoras voltadas à saúde do trabalhador. Direto da China, nossos competidores continuam representando o Brasil e dando um show na WorldSkills, a maior competição de profissões do mundo. Enquanto isso, aqui no estado, a Feira de Profissões do Unicenai Londrina aproximou estudantes de diversas áreas e novas possibilidades de carreira. E o IEL Paraná realizou seu primeiro encontro na formação de empregabilidade para a indústria. O foco da abertura foi claro: estratégias para atração, desenvolvimento e permanência de talentos. Os detalhes destes e de outros assuntos nos canais do Sistema FIEP.
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7: Este é o Giro de Notícias. Eu sou a Daniela Esperon e você acompanha os destaques do momento. Rússia está usando todos os recursos possíveis em ataques híbridos e planeja assassinatos na Alemanha. A acusação ocorre em meio a uma escalada de tensões entre a OTAN e Moscou por conta de um aumento da ocorrência de ataques híbridos no continente europeu nos últimos meses. Atriz Selma Blair é detida nos Estados Unidos após morder e agredir comissários de bordo em voo. Conhecida por papéis em filmes como Segundas Intenções e Legalmente Loira, ela foi levada a um hospital após o pouso em Nova York. Cargueiro da FAB inicia operação contra incêndios no Amazonas. Previsão é de 3 voos por dia. As aeronaves da FAB se juntam ao reforço que o governo federal enviou e que teve as atividades iniciadas no domingo. Helicópteros e aviões foram mobilizados para sobrevoar e fazer reconhecimento e mapeamento de pontos críticos. Papa cancela audiências até 20 de outubro por cirurgia. O Vaticano não especificou se ele vai manter ou não a viagem que tem programada para a América Latina no mês que vem. No domingo, o porta-voz do Vaticano, Matteo Bruni, disse apenas que a recuperação da cirurgia vai durar cerca de 1 semana. Apoiadores de Lula fazem ato em Copacabana, zona sul do Rio de Janeiro. Em um momento do ato, o cantor e compositor Gilberto Gil apareceu na sacada de um prédio e foi aplaudido. 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
8: A ERP em Curitiba, Jomar Valença, tudo bem? Bom dia.
9: Alô, alô, meus jovens comunicadores, Isaac Ortiz e Eglemaier, bom dia. Bom dia, Edson Tenão. Bom dia, Anteninha.
10: Bom dia.
9: Você que está nos Campos Gerais, Fatos em Destaque pela 102.7. Bom dia. Terça-feira, 13 de outubro. Estamos aqui em Curitiba com 15 graus de temperatura. Neste momento, previsão de 22 graus para a tarde de hoje. E a passarela.

0: Que permite aos turistas chegar perto das quedas das cataratas de Iguaçu, em Foz do Iguaçu, foi interditada por medida de segurança. A restrição busca proteger os visitantes diante das condições do local. A interdição ocorreu depois que a vazão do rio Iguaçu atingiu aproximadamente 8 milhões e 800 mil litros de água por segundo, quase 6 vezes a média histórica. Os caminhos das Bananeiras e do Poço Preto também foram fechados temporariamente. A visita ao parque continua normalmente, com acesso à trilha das cataratas e aos mirantes. A reabertura da passarela depende da redução do volume de água e de avaliação técnica. O Paraná registrou 22.179 raios entre a meia-noite de domingo, dia 11, e as 10 horas da manhã da segunda-feira, dia 12, segundo dados do Cimepar. Cascavel, no oeste do estado, foi o município mais atingido, com 1.277 descargas elétricas. Na sequência, aparecem Terra Roxa, com 1.075 raios, Palotina, com 902 registros. Ao todo, 3 municípios paranaenses registraram mais de 100 raios no período. O levantamento considera apenas as descargas do tipo nuvem-solo, aquelas que atingem diretamente a superfície terrestre. Com previsão de 22 graus para a tarde de hoje em Curitiba, Jomar Valença com as informações da rede AERP. A todos uma ótima terça-feira.
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2: Bom dia, Igreja Maia. Bom dia, Zacarias. Obrigado. Um bom dia para todos os ouvintes, para os amigos de nós de Chapari. E que Deus abençoe essa festa de vocês. Fique com Deus e obrigado.
3: Amém. Valeu, Tatuzinho, confirmou a audiência, hein? Olha só que bacana, né? Ontem ficou pendente as felicitações ou parabéns do aniversário do Tatuzinho, né? Mas hoje a gente pagou aqui, ele já respondeu. Obrigado aí, Tatuzinho. Seu Antônio Valdemar Vieira, muito bom dia, obrigado aí pela sintonia. Sargento Adir Ferreira, muito bom dia. O Andrazão de Conchas Velhas passou aqui na frente da antena aí, um grande abraço pra você, pra Jéssica, pro Miguel, pro Yuri, obrigado aí pela companhia. Seu Antônio lá de Fortaleza, dona Cecília, já tomaram um cafezão bem gostoso. Fernandão, nosso comandante geral, já tá na batalha, na atividade aí, um grande abraço. Cláudia, o Fabrício e o Matheus são famílias abençoadas, ouvintes aqui na Antena Sul.
4: Colônia Santa Clara, sem luz desde a madrugada. Copel, terceirizada, deixando a desejar, comenta ouvinte. Muita gente sem luz nesta manhã. Agro sofrendo com a chuvarada, não sei o que a gente vai fazer.
3: O pessoal tá sofrendo para chegar e para sair das propriedades, estão encalhando as caminhonetes ali, tem muitos agricultores que não plantaram, outros plantaram, tá complicado pro pessoal do campo aí essa chuvarada realmente.
4: As chuvas que estão previstas até sexta-feira, por enquanto, no final de semana, por enquanto não tem previsão de chuvas. A gente aguarda a sequência das informações. Bom dia, Campina das Pedras. O povo brasileiro tem que fazer como na Europa. Lá vão, protestam, cobram. Pedágios estão demais. Ainda bem que não é tempo da safra. Comenta aqui ouvinte também sobre buracos nas rodovias do Paraná. Muitos buracos e o pedágio sendo cobrado normalmente. 7h54.
3: Pedágio lá, pedágio, ou melhor dizendo, protesto na Europa, geralmente tá na França, né? A França gosta de fazer um protesto lá. Obrigado aí, ouvinte, pela participação. 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
1: As chuvas mais fortes para tarde e noite, essa aqui é a informação. Toledo, agora tá chovendo muito forte, o Biratã também, Mamborê, nesses pontos, chuvas bem consideráveis nesse instante, Iretama também, a nossa região aqui aberto, Ponta Grossa por enquanto, Prudentópolis, Turvo, Reserva, Telêmaco, Borba, Jaguaraíva, as áreas com chuvas. E pra gente aqui, Castro, que teve chuvas agora há pouco, agora deu uma passadinha, retornando à tarde e à noite, e segue os 40 milímetros de previsão, hein? Não mudou nada. Os 40 milímetros no acumulado para esta terça-feira. E amanhã seguindo, amanhã quarta-feira com 31, quinta-feira diminui 3, sexta-feira com 5 e final de semana, por enquanto, a informação, a previsão é de tempo bom.
2: Ouvinte, bom dia, Isaac. Bom dia a todos os antenas sul. Ziquinho Souza aqui do Taquaral, município de Itapeira Sul. Oi, Isaac, aqui foi feia a chuva, Isaac. Comenta. Beleza? Ziquinho tomando um chimarrão, escutando você, Isaac. Ótima terça-feira toda da Antena Sul aí. Beleza, Isaac? Ziquinho Souza aqui do Taquaral. Foi feia a chuva aqui, homem. Temporal, tudo. Beleza? Ótimo dia todo da Antena Sul. E manda um alô pra todo mundo do Socavão, da Paina, da Bapã. E manda um alô pro seu Zé do Sila. E pro Marinho da Paina e pro Neido. Alô! Da Bapã. E pro Antoninho Bueno. Beleza? E pra vocês, pra Antena Sul aí, beleza? E pra todo mundo de Castro, meus parentes lá.
1: Obrigado, Ezequias. 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
0: César Augustante, grande abraço aí o pessoal da cidade de Castro. Ele diz aí, fala o nome do grupo de motociclistas que promoveu esta ação aí no Dia da Criança. É o grupo de motociclistas 299 Meia Rota Paraná, que levou os sorrisos, levou brinquedos e centenas de doces aí pra garotada de toda a região dos Campos Gerais. É um projeto sensacional, né? Ver uma criança feliz, sorrir pra você, é uma coisa que não tem preço. Obrigado aí, César, um grande abraço. Então é o grupo 299 Meia Rota Paraná.
1: Feira Mais Castro, volta amanhã o calendário, amanhã dia 14 na Vila Operária, no Pandorf, no Alvorada, no dia 15 Agostinhos, Pereiras, Guararema e o abaixo, Feira Verde Ponta Grossa hoje, na Francelina, na Vila Marina, na Colônia Dona Luísa, no São Cristóvão, no São Marcos, no Borsato, no Jardim Ponta Grossense, Parque dos Sabiás, Leila Maria, no Esplanada Margarida e também na Vila Liane. Dito isso, a nossa equipe agradece a sua atenção. Excelente sequência de terça-feira. Nasser Bandeira, Marcelo Bradley, mais sorte para você. Bom dia.
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0: dia, muito bom dia, muito bom dia, meu amigo. Muito bom dia, minha amiga. Estamos chegando no seu rádio com mais um programa. Mais sorte pra você aqui na sua Antena Sul FM, aquela que vai mais longe.
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0: No programa de hoje vamos trazer carta do dia, consultório do amor pelo rádio, polêmico quadro, dramas da vida, depoimentos de graças que as pessoas alcançam neste que é o maior trabalho espiritual do sul do Brasil, Brasil. E no final, benzimento, reza forte, abençoando o senhor, a senhora, sua casa, seus negócios, seu sítio e toda a sua família. Tudo ao vivo aqui na Antena Sul FM, quando são 8:02. Aqui do meu lado, meu colega de trabalho, Marcelo. O Marcelo Brelo. Bom dia, Marcelo.
2: Bom dia, tarólogo Nasser Bandeira, respectivos ouvintes aqui da Antena Sul FM 102.7. Tarólogo Nasser Bandeira, hoje estamos vivenciando esta terça-feira, Maravicheris, dia 13. Hoje é dia 13 de outubro de 2026, Dia Internacional para a Redução do Desastre Naturais. De desastres naturais e também dia da fisioterapia, dia do terapeuta ocupacional também.
0: Ok, Marcelo Brevlin, e hoje é decretado o final do feriadão de Nossa Senhora Aparecida e do Dia da Criança. Tá decretado o final do feriado. A partir de hoje, o São Pega tá intimando todo mundo. O que, que é o São Pega? Temos que ir pro trabalho, temos que trabalhar. A vida não é só viagens, passeios e relaxamentos mentais, descansos. Temos que trabalhar, senão a panelinha não ferve ao meio-dia, Marcelo. Senão, não temos leite para as crianças, Marcelo, para as criancinhas, Marcelo Bradley. Marcelo, vamos agora direto para a carta do dia.
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0: Embaralhei, embaralhei, cortei as cartas do tarô cigano. Qual o número da carta que saiu aí, ô Marcelo Bradley?
2: Muito bem, tarólogo Nasser Bandeira, estou vendo na tua mão a carta de número 58.
0: 58?
2: Sim.
0: Já falo. Qual a carta de número 58 deste oráculo sagrado chamado tarô cigano?

0: reverte luz, as lágrimas em riso, as derrotas aparentes em vitórias retumbantes. E falando em boas energias, qual é o próximo dia do atendimento aqui nos Campos Gerais? Marcelo Bradley.
1: Muito bem, teólogo Nasser Bandeira, próximo atendimento.
0: Ah,
1: dia 15.
0: Dia 15.
1: Quinta-feira.
0: Bem no meio do mês, hein, Marcelo? Dia 15 é exatamente bem no meio do mês de outubro. Quinta-feira que vem, a partir de 8:30 da manhã. Mas tem que ligar agora. Ah, eu vou ligar quarta-feira. Vou ligar terça. Eu vou ligar ali pertinho da data. Poderá, quando ligar, a agenda já está lotada. Então comece a ligar agora e agendar o seu horário. Até porque essa semana nós tivemos aí o feriado. Então, como era feriado, muita gente não liga. Esse dia parece que ficou em vão, não é? Em âmbito de trabalho. Então aproveite hoje, porque só tem hoje e amanhã, para ligar e agendar o seu horário para quinta-feira. Porque quinta-feira já é o dia que eu quero te benzer, te libertar das tuas amarras, de todos os teus sofrimentos. Você que não aguenta mais dor aqui, dor ali, inveja, olho gordo, só maldição caindo nas tuas costas, na tua casa, na tua família, nos teus negócios, ninguém merece isso. Eu sempre digo que para ajudar, você conta na ponta dos dedos. Para empurrar para o abismo, infelizmente, é o que mais tem. Quer meu socorro? Quer minha ajuda? 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

0: na sua FM, aquela rádio que vai bem mais longe. E essa rádio pega lá no litoral paranaense. Há dias atrás, um senhor radialista aqui de Curitiba discutiu comigo que a Antena Sul não pegava no litoral. Aí eu disse, ah, você acredita que não pega? Não, não pega. Então só um pouquinho que eu vou te mostrar um vídeo
1: Antena
0: que eu fiz no meu carro descendo o litoral e ouvindo a Antena Sul. Aí mostrei pra ele e disse, ai, não acredito. Pensei que não pegava.
1: Nossa.
0: Pensar que não pegava é uma coisa. E saber que pega é outra, bem diferente. Aqui do meu lado, meu colega de trabalho, Dr. Horácio Brasil, proprietário de duas emissoras lá no Rio Grande do Sul, emissoras que eu tenho horário lá no Rio Grande, Porto Alegre e litoral paranaense. Tenho programas na Rádio Latense FM 87.5 e na Tropical FM 98.1. A Tropical que eu apelidei de Tropica e pegou. Todo mundo só chama Tropica pra cá, Tropica pra lá. Tropica, mas não cai, não é? Aqui do meu lado, meu colega de trabalho, radialista, proprietário de emissoras, advogado, doutor Horácio Brasil. Bom dia, doutor Horácio Brasil.
2: Muito bom dia, meu grande amigo Nasser Bandeira, bom dia, Marcelo Bradley, bom dia aos milhares e milhares de ouvintes aqui da prestigiosa emissora Antena Sul, né? Que chega
0: isso
2: em vários lares do campo, da cidade, de todo o Paraná e fora dele também, né? As pessoas hoje também, através, né, dos aplicativos, conseguem acessar a programação dessa emissora que vai mais longe. Que bom, né? Com essa mensagem também através do teu programa, a gente fica feliz no Rio Grande do Sul de poder acompanhar, né, o teu trabalho e nas nossas emissoras é um sucesso. Que bom, Nasser, que você está fazendo a diferença na vida das pessoas, benzendo as pessoas, essa cultura milenar cigana que faz realmente a diferença para o bem. É, pessoas às vezes que se sentem perdidas, não sabe o que fazer da vida.
0: Desesperançadas.
2: E aí chega diante desse oráculo, né? Através das cartas, Nasser Bandeira ajuda as pessoas e coloca num caminho de prosperidade, de desenvolvimento, de felicidade no campo do amor. Quem é que não quer ser feliz no amor, né? Tendo um amparo espiritual, você consegue direcionar a sua vida com certeza bem melhor. Então, venha ver as cartas do tarô cigano. Eu, como uma pessoa que conheço e demais, conheço muito bem o trabalho do Nasser, recomendo, né? Dou o meu testemunho aqui também do quanto ele tem sido bom para as nossas vidas no Rio Grande do Sul e também aqui no Paraná, porque já estive aqui, né, no Hotel Planalto, né? E a gente conheceu várias pessoas ali chegando, dizendo, Nasser, muito obrigado, vindo te agradecer, Nasser.
0: Dando depoimento, né?
2: É verdade, você orientou, ajudou, revelou através das cartas do tarô cigano, tantas coisas que estavam ali obscuras, escondidas, né? E a pessoa sofrendo, como a dúvida judia das pessoas.
0: É verdade. Mas assim, obrigado aí pela sua visita. Ele já vai voltar daqui mais uns dias.
2: Amanhã já estaremos de volta. Isso.
0: Que peninha, né? Sua companhia.
2: Mas eu volto logo. Eu sou que nem gato de bulicheiro. Olha só.
0: Gato de bulicho.
2: É o palavreado do Rio Grande lá.
0: Rio Grande.
2: A gente é bem tratado, a gente volta sempre.
0: Volta sempre. Doutor Horácio Brasil, seja sempre bem-vindo e muito obrigado pela oportunidade que o senhor me dá nas suas duas emissoras, fazendo programa de rádio todos os sábados, das 8 às 9 da manhã. E é um programa que é bom dizer aqui, né? Um programa que o senhor me dá gratuito, sem eu precisar pagar um centavo para suas emissoras.
2: Feliz da rádio que tem o teu programa, Nasser. O teu programa alegra, anima, é um programa com uma produção incomparável. Realmente, assim, ó, é riqueza. Parabéns ao Marcelo Bradley, que é grande tarólogo também.
3: Nasser Bandeira.
2: E produtor.

0: Ele consegue fazer uma mixagem bonita, com vinhetagens, né? Essas cortinas musicais, a voz de vocês também, Deus, né? Quando é dado por Deus é dom, né?
1: É dom.
0: Vocês têm esse dom da voz, da palavra. Quem escuta o programa do Nasser Bandeira volta sempre a escutar essa emissora, por quê? Porque ele marca, ele conquista, ele cativa as pessoas, Nasser. Eu adoro teu programa e fico feliz da Rádio Ratense transmitir já praticamente 8 anos, né?
1: 8 anos que eu estou na Ratense, hein?
0: E na Tropical já há 2 anos. Na Tropical já há 2 anos.
1: Em Porto Alegre. É. 8 anos que eu estou na mesma emissora. Se eu não prestasse, se eu fosse um vagabundo, eu não ficaria um mês, não ficaria uma semana, mas há 8 anos estou na Ratense FM e na Tropica estou há quanto tempo?
0: Há 2 anos.
1: 2 anos já?
0: 2 anos já na Rádio Tropical.
1: Meu Deus,
0: que loucura. É a Rádio Tropical, pra quem tá nos escutando aqui no Paraná, até eu convido o pessoal que for um dia pra banda do Rio Grande do Sul aqui descer, né? O nosso litoral, sintonizem na 98.1, ela fica em Balneário Pinhal, mas pega em Capivari do Sul, pega em Palmares, Quintão, Cidreira, a região ali de Torres, Imbé, Tramandaí, toda aquela região do litoral norte do Rio Grande do Sul, tem a nossa cobertura da 98.1 Rádio Tropical.
1: É a rádio que vai mais longe do litoral.
0: Mas do Rio Grande,
1: do
0: né?
1: Rio Grande.
0: Aqui do Paraná, essa emissora
1: aqui. Antena Sul FM.
0: Que conquistou também o coração de toda a população do Paraná. Nasser Bandeira, que bom estar aqui com você, e eu convido mais uma vez as pessoas a virem até o teu consultório.
1: Quinta-feira, o próximo atendimento.
0: Agora é dia 15, né?
1: Dia 15.
0: Então já dá pro pessoal.
1: 8:30 da manhã.
0: Já dá pro pessoal marcar hoje já, pra não ficar em cima da hora, pode não ter lugar, porque é sempre uma loucura, a procura é muito grande.
1: O senhor esteve quinta-feira passada, o senhor viu a loucura de disputa das pessoas.
0: Realmente.
1: Querendo falar comigo, querendo ver as cartas do tarô, querendo se benzer, não é se exibir, não é se exibir, mas é verdade. O senhor viu com seus próprios olhos, né, doutor Horácio Brasil?
0: Verdade, e a paixão das pessoas pela tua pessoa, pelo tarólogo que você é, pelo vidente sensitivo, as pessoas queriam chegar e te abraçar, Nasser, tocar em você. Tem senhoras que chegaram ali conversando, a gente toca nele, a gente já fica melhor, esse homem é usado por Deus, esse homem é um homem iluminado.
1: É boas energias.
0: Iluminado. 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
1: Meu amigo
0: que está escutando.
1: Com uma voz de locutor diferente, hein?
0: Olha
1: aí.
0: Vai aí,
1: doutor Brasil.
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1: Como eu lhe ensinei, doutor Horácio Brasil, dando aquela ênfase, repita o número do telefone.
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1: Viu. Ele sempre foi um grande radialista, mas eu somei muito
0: com
1: na
0: certeza.
1: Vida dele.
0: Quero te agradecer no ar aqui, Nasser.
1: Orientando, né? Uns detalhezinhos, né?
0: Verdade.
1: Uma lapidadazinha, e hoje ele é o mega comunicador.
0: Obrigado,
1: do Rio Grande,
0: Nasser.
1: Do Sul. Pra mim, o melhor comunicador do Rio Grande do Sul.
0: Obrigado.
1: Horácio Brasil.
0: Obrigado, Nasser, obrigado mesmo por acrescentar tanto na minha vida, na vida de tanta gente, onde você passa, Nasser, você semeia a bondade, realmente a construção de dias melhores para a vida das pessoas. Você ajudou a transformar a minha vida como grande profissional do rádio hoje, como ser humano também, como eu melhorei como pessoa.
1: Olha só que depoimento, hein? Melhorei como pessoa. Empresário também, que o senhor se tornou.
0: Sim.
1: Empresário.
0: E próspero, né? Graças a Deus, próspero, né? Porque a gente tinha a emissora lá e a gente ia, né, trabalhando, aquela coisa, ficava, né? Às vezes no empate, às vezes dava um lucro. E aí, depois que Nasser Bandeira começou realmente a fazer programação na nossa emissora de rádio, as coisas fluíram. Foi algo que não tem como explicar, é espiritual.
1: A sorte do cigano do pote de ouro veio com tudo.
0: novos clientes,
1: uhum.
0: os

0: clientes antigos permaneceram sempre do nosso lado, fidelizaram, mais anunciantes na emissora, bons contratos, inclusive com poder público, muito bom.
1: Ó, viu?
0: É, e a rádio começou a prosperar, a gente conseguiu ampliar, hoje.
1: Doutor Horácio Brasil, vale a pena as pessoas se aproximar de um homem espiritual do quilate? De Nasser Bandeira e de Marcelo Bredlein.
0: Com certeza absoluta, Nasser Bandeira. Quem tem a oportunidade, as pessoas aqui dessa região, de Ponta Grossa, de toda essa região aqui Campos dos Gerais. Campos Gerais, que não perca essa oportunidade. Não pensem duas vezes, meu amigo e minha amiga. Aqui é um radialista, é um diretor de rádio que está aqui, é um ser humano também batalhador, como muitos que estão me ouvindo agora. Decida, tome essa atitude, saia daí ou pegue seu telefone agora e venha consultar com Nasser Bandeira. E depois você pode me dizer, pode até ligar para as nossas emissoras, Rádio Ratense e Rádio Tropical do Rio Grande do Sul. Diga, olha, realmente, a se sua, não quiser dizer, não precisa.
1: A sua palavra me induziu a consultar com o Nasser.
0: E foi tudo de bom, realmente me ajudou.
1: E ter uma vida transformada.
0: Transforma para o melhor, com certeza. 42 988 478 2 para você marcar sua consulta para dia 15 agora, hein? 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
1: Que legal, que legal, hein? Ô, Marcelo Bredlein, se continuar assim, nós vamos perder o nosso trono, hein? Porque o cara fala,
0: manda muito bem.
1: Fala muito bem, uma voz muito bonita. Se continuar assim, nós vamos perder nosso trono aqui no programa, hein, Marcelo Bredlein?
0: Manda muito bem. Doutor Horácio Brasil, sempre um espetáculo na comunicação brasileira, tarólogo Brasil.
1: Espetáculo. Não é só eu que elogio, doutor Horácio Brasil.
0: Além do mais, ser humano também incrível, né? Fantástico, incrível, descritível. O ser humano espiritualista também, né, tarólogo?
1: Claro, onde uma espiritualidade muito aguçada. Marcelo, para não quebrar o rito do programa, vamos trazer carta do dia.
0: E por sinal, uma carta maravilhosa que foi, né, tarólogo Nasser?
1: Sim, a carta do dia de hoje foi fantástica. A carta das boas energias, que agora traz depoimento de graças que o povo alcança no maior trabalho espiritualista do Brasil, que há 3 anos é do povo de Ponta Grossa, e quero continuar com vocês muitos e muitos anos. Amei a região, amei aqui o interior do estado do Paraná, sou do interior, sou um homem do interior gaúcho, amo as cidades interioranas e me identifiquei com o povo de Ponta Grossa e de todas as cidades aqui da região. Quem chega para dar seu depoimento, Marcelo Bredlein?
0: Muito bem, vencedor, nós vamos ouvir agora o depoimento do Luiz. Ele tinha uma hérnia, um cisto, uma úlcera, estava complicado a sua vida, tarólogo Nasser.
1: Vamos ouvir, senhor Luiz, dando o seu depoimento.
2: Qual o seu nome?
3: Luiz Sérgio Schultz Trindade.
2: Luiz, o que de bom você recebeu nos trabalhos espirituais do Nasser Bandeira, do Tarô Cigano de Curitiba, amigo?
3: Eu recebi que eu tava parando na cadeira de roda, fui nos médicos, falaram que não tinha mais cura, procurei o Nasser Bandeira, hoje abandonei os remédios, faço força, durmo que não é pé, trabalho à noite, em casa, deito na cama, descanso, levando que não um piazinho de 15 anos. Graças a Deus, recebi todos os milagres aqui com o Nasser Bandeira.
2: Que maravilha, hein, Luiz? Mas o que que você tinha? O que que o médico falou que você tinha, Luiz?
3: Eu tinha hérnia de disco desgastado, já passado, um cisto no rim direito e uma úlcera nervosa.
2: Meu Deus do céu, 3 doenças que te impediam de trabalhar, e claro, você vivia cheio de dores, não vivia?
3: Vivia travando minha coluna, a última vez me travou no CEASA, que eu trabalho como vigilante, e passei a passar para de dia, pensando que era friagem. Resultado, fiz todos os exames, deu no que deu, mas hoje, graças a Deus, nasce os seus guias, eu estou curado. Eu não imaginava que eu ia receber aqui com o Nasser o que eu já recebi, que hoje não tenho dor, trabalho à noite, em casa, deito, durmo, acordo bem, sendo que antes eu não conseguia dormir mais que 2, 3 horas, levantava travado.
2: Vale a pena vir nesse trabalho espiritual do Nasser Bandeira ou não vale?
3: Vale a pena sim, você que tem problema,

0: procura Nácio Bandeira.
1: Quantos anos você tem, Luiz?
0: Eu tô com 53 anos, tá? Me sentindo uma pessoa já de 70 anos que não contava nem andar mais.
1: E agora tá andando, trabalhando, como você falou, parece um guri de 15 anos.
0: É, eu faço 12 horas à noite, ainda tem um biquinho, carpi quintal, alguma coisa lá perto da minha casa, um serviço eu faço.
1: Não sinto mais nada.
0: Não sinto mais nada de dor, abandonei todos os remédios, graças a Deus. E os guias do Nácio Bandeira.
2: Nascer Bandeira, ele quer ajudar você.
1: Os senhores ouviram, abandonei todos os remédios e hoje trabalho como se fosse um piazão novo, porque tá revitalizado pela espiritualidade, tá curado verdadeiramente pela espiritualidade, como o senhor, a senhora que está me ouvindo, pode receber esse mesmo tipo de graça, esse livramento, esta libertação, quem sabe que você tem, não é meramente uma coisa material, por isso se medica, toma medicamento, faz tratamentos, vai no médico e não melhora em nada, por quê? Porque a tua dor, o teu problema, a tua doença está na área da espiritualidade, mas eu tenho olho clínico de olhar o teu problema através das lâminas das cartas do tarô cigano, descobrir tudo, te falar tudo e te libertar de todo tipo de amarrações. Pega o telefone, ligue agora, ligue já. Qual o número do telefone, Marcelo Bradley?
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1: Ok, Marcelo, e nós vamos agora direto para a Reza Forte, abençoando todas as milhares de pessoas que estão aí sentadinha perto do rádio, no sofá, na cozinha, dentro do carro, à mercê desta bênção espiritual que com certeza vamos passar para eles e para suas famílias.
2: Nácer Bandeira e a cirurgia espiritual.
1: Me desligo do mundo matéria, faço meu sinal da cruz, pego meu rosário, meu crucifixo, escuto os sinos da Catedral de Belém, escuto o canto gregoriano, falo com os anjos, os querubins, os serafins. Falo também com a mãezinha do Brasil, Nossa Senhora Aparecida.
4: Nossa Senhora, me dê a mão.
1: Mãezinha, mãezinha do Brasil, que ontem comemoramos o seu dia, mãezinha. Estendei teu manto sagrado sobre as milhares de pessoas que nos ouvem, as crianças, os jovens, os adolescentes, os senhores, as senhoras, as pessoas doentes, as pessoas que passam por perrengas na sua vida profissional, financeira, na sua propriedade, no sítio e no campo. E que o anjo das águas, Marcelo Bradley,
3: o anjo de Betesda, abençoe nesse momento os quatro copos com água. O primeiro que o senhor, a senhora vai beber, segundo para dar para os pets, terceiro para as plantinhas, nossas amiguinhas.
1: E último copo de água para espergir nos quatro cantos da casa e também no seu estabelecimento comercial. Faça sinal da cruz, diga eu creio, eu posso e tudo eu já consegui. E já mesmo porque querer é poder. Beijo a todos. Beijo. Beijo a todos e nós voltamos amanhã pelos microfones famosos da Antena Sul FM, das 8 às 8:30 da manhã.
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9: Muito bom dia! Uma ótima terça pra você, começando uma manhã bem legal. Um prazer estar aqui com você. E aí, tudo bem? Tudo certo? Tudo na boa? 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
9: 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Bom dia, começando.
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11: 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Suas conversas temporárias que depois.

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7: Muito bom dia pra você, manhã bem legal, agora 8h43. 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
1: Muito bom dia, bom dia, bom dia. Terçou. Hoje com cara de segunda-feira. É terça-feira e você sintonizado aqui na rádio que vai mais longe, né? Pós-feriado, feriado prolongado e aí aproveitou bem. Hoje já dia de trabalho, né? Então aí, você que tá se dirigindo para o seu trabalho, você que já chegou há um tempinho, já são 8:45, né? Fica com a gente. Bom dia, bom dia!

vezes nós queremos ter o que outros já têm e outros querem ter o que nós temos. Os casados, por exemplo, estão pensando em se divorciar. Os solteiros sonham em conhecer alguém. Os pais pensam em ter mais tempo, quando outros fariam qualquer coisa para ter filhos. Os desconhecidos querem fama, já os famosos querem privacidade. Os jovens querem crescer rápido e os mais velhos gostariam de voltar no tempo. Os trabalhadores querem mais liberdade, os que não têm trabalho querem encontrar um emprego. Sempre pensamos o que os outros têm é melhor. Mas a verdade é que ninguém tem tudo, mas todo mundo tem alguma coisa.

0: É isso aí, até as 10h30, te fazendo companhia na rádio que vai mais longe. Bom dia!
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0: da trombose. Dia Mundial do Escritor. O dólar fechou na semana passada em queda, ficou em 4,98.
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0: Olha, a Comissão de Constituição e Justiça, o CCJ do Senado, marca a votação da PEC da Segurança para quarta-feira. O texto base já foi aprovado em setembro e comissão analisará agora os destaques que ficaram pendentes. O governo quer aprovação em plenário antes do segundo turno das eleições. Por falar em votação, também a PEC da escala 6x1, os próximos passos. A proposta reduz a jornada de trabalho de máxima de 44 horas para 40 horas semanais e prevê 2 dias de folga remunerado. O texto ainda precisa ser passar por outras etapas antes de entrar em vigor. A proposta, ela que prevê o fim da escala 6x1, enfrenta nesta quarta-feira seu primeiro grande teste no plenário do Senado. Os senadores devem votar em primeiro turno a PEC 221 de 2019, que reduz a jornada de trabalho. O texto já foi aprovado pela Câmara dos Deputados e pela Comissão de Constituição e Justiça do Senado, mas ainda precisa superar etapas importantes antes de eventualmente se transformar em uma emenda na Constituição. Para avançar, precisa de pelo menos 49 votos favoráveis entre os 81 senadores. Então, nesta quarta-feira, a análise prevista não corresponde à votação definitiva da proposta. Os senadores ainda precisam concluir as duas últimas sessões de discussão exigidas pelo regimento interno do Senado. Seguido, o texto será submetido ao plenário em segundo turno. A propaganda de Flávio, que teve problema em áudio, será reexibida, diz Tribunal Superior Eleitoral. O conteúdo foi ao ar sem som por volta das 13 horas de ontem. TSE disse que houve um problema técnico durante o carregamento das mídias. TSE não acha fake news no canal de Janones, mas registra mensagens apagadas. Relatório técnico do tribunal mostra que mensagens do canal de WhatsApp Exército do Lula, administrado pelo deputado André Janones, foram apagadas, o que dificultou reconstruir o histórico das publicações. A equipe não encontrou no canal as informações denunciadas como falsas pela campanha de Flávio Bolsonaro, mas só analisou o que estava disponível entre os dias 2 e 11 de outubro. O presidente do Tribunal Superior Eleitoral, ministro Cássio Nunes Marques, receberá hoje representantes das campanhas de Lula e Flávio Bolsonaro. Divulgado ontem, esse encontro ocorre em meio às críticas ante decisões da corte no segundo turno. A decisão ou a reunião com equipe jurídica sem participação dos candidatos estava marcada há uma semana. Prefeitura de São Paulo limpa pichações feitas em ato pró-Lula na Avenida Paulista. Pelo menos 3 caminhões foram mobilizados no trecho da avenida próxima à estação Trianon-MASP, sendo 2 deles exclusivamente voltados para a limpeza. Funcionários da prefeitura utilizaram equipamentos de lava-jato para remover as marcas de pichação nas estruturas da estação. Segundo informou o metrô, foram danificadas 8 placas de vidro das coberturas dos acessos voltados à Avenida Paulista, além de fixações e aplicação de adesivos em paredes internas, corrimãos de escadas fixas e rolantes e no interior de um trem. São as informações para você aqui na Antena 102.7. Já tem a previsão do tempo.

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19: 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Temperatura 17 graus neste momento, a máxima chegando hoje a 22. 22 graus hoje a máxima. Temperatura, bom, baixa, né? E chuva, né? Chuva o dia todo aí. Ontem choveu à noite. Hoje o tempo já amanheceu nublado. Temperatura não ultrapassa 22 graus e 34 milímetros de chuva. Para amanhã exatamente a mesma coisa. Mínima de 16, a máxima de 24. Para quinta, a mesma coisa também. Mínima de 16, a máxima de 25. É chuva aqui, ó. Talvez no fim de semana, sábado e domingo, não chova. Talvez. Mas restante do mês aí, meus amigos, maioria chuva. Setembro atípico, né? Porque a maioria sempre seco. Bom dia! Bom dia!

0: Bom dia!
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0: Um grande abraço aqui pra Alaide. Tudo bem, Alaide? Bom dia pra você que sintoniza na rádio que vai mais longe. Bom dia para o Agenor também sintonizado. Bom dia para o Sérgio também ligado na antena. O Giovano, um abraço para você. Vai você também mandando mensagem 98409 1431.

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16: Muito bem, vamos falar da rodada do Brasileirão que se encerrou ontem. Nós tivemos aí ontem mais 3 jogos. O Atlético Paranaense meteu uma goleada na Chapecoense. Chapecoense que já praticamente caiu, né? Tá difícil a Chapecoense conseguir se livrar do rebaixamento este ano, né? A Chapecoense é a última colocada, né? Já tá rebaixada, vamos dizer assim, né? Outro time rebaixado é o Remo, né? Praticamente também no fim de semana ficou no empate com o Vasco em 0x0. Aí temos ali, ontem tivemos também o Bragantino que meteu 4 no Cruzeiro, 4x2, Cruzeiro que caiu uma posição, ficou em sexto. E além disso teve Curitiba contra o Botafogo em Curitiba. Ficou 1x1 esse jogo, né? O Curitiba tá ali na 11ª posição, mas caiu 2 posições, né? Na zona de rebaixamento estão Internacional, Grêmio, Remo e Chapecoense. Corinthians é o primeiro time fora da zona, né? E na liderança, Flamengo, Palmeiras, Atlético Paranaense, Fluminense, Bahia e Cruzeiro são os seis primeiros colocados. Rodada do Brasileirão volta no fim de semana. E hoje, o que temos pra hoje? Bom, hoje tem Champions League. Champions League hoje com vários jogos aí importantíssimos, né? Primeiro vamos falar aqui de quem? Arsenal e Lille, Internazionale Clube Bruges. É a segunda rodada ainda da Champions League, né? Atlético de Madrid e Manchester United. Esse aqui, jogo é bom, hein? Tem o Viking contra o Bayern de Munique. Esses são alguns dos jogos de hoje da Champions League. Aí temos o Brasil contra a Argentina na amistoso da seleção feminina. Na Série B, o Atlético Clube pega o Londrina. E na Sul-Americana tem Boca Juniors e Vasco. Lá na Argentina, hoje, semifinal da Sul-Americana, primeiro jogo, hein? Outra notícia aqui que a gente deixou até de passar ontem é o Maringá, né? Maringá voltou, ou joga pela primeira vez, conseguiu a vaga para a Série B do Brasileirão. O Maringá vai disputar ainda o título, né? Acabou em primeiro lugar no seu grupo, grupo B, na segunda fase, e se classificou. Aí temos a final no próximo sábado, Maringá e Ferroviária. E tem também, é isso mesmo, né? Ainda tem chance de título Maringá. São as informações do esporte para você aqui na Antena. Bom dia!

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10: Oi, bom dia, bom dia, bom dia.
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10: É a rádio que vai mais longe, 102.7, Antena CFM. Vamos juntos, mais meia hora junto com você aqui na rádio que vai mais longe, né? É um prazer estar aqui com você, sintonizado na rádio que vai mais longe, né? É, Antena CFM pelo aplicativo também, pelo site da Antena. Bom dia para quem manda mensagem, Antônio Moraes mandou alô pra gente. Bom dia para Baiano também sintonizado. Olá, bom dia, Érica Aparecida também. Bom dia, tudo bem, Érica? 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
5: 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Bom dia! Como vai você? Tudo bem? Uma ótima manhã de segunda. Não é segunda, é terça já. Que bom, né?

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1: Presta atenção nessa história.
2: Amor, tô indo no banheiro. Olha meu celular aqui.
1: Foi o que ela falou pra mim quando ela levantou da mesa.
2: Amiga, vamos lá comigo. Deixar os dois bebendo aí.
1: Eita, tem que o soro.

0: Pegamos vocês de jeito, né?
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13: Oi, bom dia. Agora 10h23, você sintonizado na rádio que vai mais longe. Tudo bem, tudo certo, tudo legal. Legal, hein? Bom dia, bom dia. Bom dia, Érica Aparecida. Os produtores da região hoje estão se reunindo em frente à Copel, porque ficou o final de semana inteiro sem luz. Tem lugar que ainda nem voltou. As comunidades dos Três Pinheiros, Rio Abaixo e região. Ninguém aguenta mais, a Érica Aparecida tá falando aqui, ó. Pessoal reclamando bastante da falta de energia nas comunidades aí do interior, né? Três Pinheiros, principalmente, o que vão fazer? Vão até a Copel tomar explicações, né? Bom. Antena 1024, você sintonizado aqui e a nossa oferta também do Risolar, né? 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Daqui a pouquinho eu volto no ponto de encontro. A luta chegando aí com hashtag na sequência, hein?

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1: Bom dia, uma ótima terça-feira pra você, terça com cara de segunda. E a gente tá aqui, hein? Eu sou Lu Santos e essa é a sua manhã, hashtag aqui pela Antena Sul FM, a rádio que vai mais longe, música, notícia, informação, entretenimento pra sua manhã. E aí, como é que você tá do outro lado do rádio? Tudo certo por aí? Como é que foi de feriado ontem? Eu trabalhei, né? Eu trabalhei. Você deve ter ficado só pro sofá. Isso aí, gente. Uma ótima manhã pra vocês de terça-feira. 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Hashtag de segunda-feira. Segunda não, viu? Terça-feira. Terça-feira, 13 de outubro de 2026. O que que a gente comemora hoje? Hoje, para os católicos, é dia de Santo Eduardo III. Nossa, que dó, gente. Hoje é dia do corintiano. Sei nem o que que eu digo com vocês, hein? Dia do corintiano, dia da vida, dia do terapeuta ocupacional, dia nacional do dinheiro, dia do fisioterapeuta, dia mundial do escritor, dia estadual do plantio. Vamos ver o que mais. Eu acho que é isso. Eu acho que essas são as datas comemorativas de hoje. Estamos aí regidos pelo signo de Libra. A estação é a primavera. Estamos indo do 186º dia do ano. 79 dias para terminar 2026. Fase da Lua é a nova. E a gente segue aqui nessa terça-feira, juntos com você. E você participando comigo em 98409-1431. Bom dia, Baiano!

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6: 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Gente, que chuvarada. Eu não sabia que tem uma chuva desse tanto que teve dessa madrugada. Não sabia que ia ter, gente. Ninguém me avisou. E olha que eu fico vendo a previsão do tempo o tempo todo. Vamos ver hoje. Hoje, previsto aí 34,5 milímetros de chuva. Com mínima de 15 e máxima de 22. Nesse momento, 18 graus é a temperatura. Amanhã, quarta-feira, 35,9 de chuva. Mínima de 16 e máxima de 24. Na quinta-feira, o tempo aí fica encoberto com mínima de 16 e máxima de 24 graus. Com 4,7 milímetros de chuva. Na sexta-feira, 4,5 milímetros. Com mínima de 14 e máxima de 23. Sábado, gente. Sábado é o dia. Sábado e domingo vai fazer sol. Vocês acreditam num negócio desses? Sol. A gente tem que aproveitar. Vamos aproveitar porque é sábado e domingo, hein? Aí na semana que vem começa tudo de novo. Tudo de novo. Chuva, chuva. Meu Deus do céu, que coisa, né? Então é isso. Então se preparem, porque mês de outubro vai ser chuvoso, mês de novembro vai ser chuvoso. É chuva. Faz barulho aí! Faz barulho aí!

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2: 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Manhã, Hashtag, 11h04. Vem com a gente aqui na nossa programação. Eu peguei aqui uma matéria que fala sobre coisas boas. Eu faço sempre isso aí com o Paulinho, né? Na segunda-feira, mas como ontem a gente não fez, é coisas boas que acontecem no mundo e a gente não fala. Deixa eu ver se eu consigo achar aqui. São coisas muito legais, gente, que acontecem. Eu vou procurar aqui no próximo bloco, daí a gente conta pra vocês. Você vai ver que show de bola as coisas que acontecem, as coisas boas que acontecem aí. Que a gente só comenta às vezes muito as coisas ruins, né? Mas a gente tem que falar das boas. Daqui a pouquinho eu vou falar pra vocês. É muito legal mesmo. Agora, 11h05. Cadê? Onde é que ela tá, essa música? Aqui, eu adoro essa música. Quem que foi no show, hein? Conta aí pra mim, quem foi no show dos Jads e Jadson?
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Música, notícia, informação, entretenimento pra sua manhã, agora 11:16. Vem com a gente na manhã, hashtag. Pra quem que eu vou mandar beijo agora? Oi, bom dia, Lu. Tamo aqui na escuta. A Ita. Oi, Ita. Beijo pra você. Tempo aí tá embaçadinho, mas tá bonito. Tá bonito o tempo aí, hein? Beijo, minha querida. Obrigado pela sintonia, pela audiência. Agora tem Guilherme Benuto.

aí, Guilherme Benuto. Na sua manhã, hashtag agora 11:19. Vem com a gente. 98409-1431. Matheus e Cauã.

0: de Matheus.
1: Matheus e Cauã.
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2: 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Bom dia, Giovano Rodrigues. Gostaria de ouvir a música do Eduardo Costa, A Carta. Ô, Giovano,

Abração pra você, obrigado pela sintonia e pela audiência. Também o Rogério Adriano, mandando bom dia pra gente aqui. Bom dia, Rogério, como é que você tá? Tudo bem? Tudo certo? Essa é a sua manhã, hashtag. Vamos achar aqui a carta, então? Do Eduardo Costa. E assim, hein, gente, pediu, a gente toca. Gente, Eduardo Costa. Cadê Eduardo? Canta aí.

0: isso aí, 11:37 aqui na Antena Sul.
1: Não vou mais.
0: Eduardo Costa. Gente, é o seguinte, tô indo embora. Na sequência vem Luiz Augusto, ponto de encontro Castrolando Sicredi. E à tarde eu tô de volta com do Cassete 102. Fala mal de mim. Beijo.

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2: 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No ar, o seu programa de informação, aqui na antena, o agronegócio em destaque aqui há 25 anos, ponto de encontro no ar. Hoje é dia 13 de outubro de 2026. No ar, para você, nosso amigo do campo, pecuarista, você que se interessa também pelas notícias do agronegócio junto com a gente aqui na manhã.
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2: Olha, hoje a maior disponibilidade de calor e umidade combinada ao aumento da instabilidade nos níveis médios e altos da atmosfera mantém as condições favoráveis à ocorrência de chuvas a qualquer momento do dia, com risco de temporais localizados em toda a região de atuação das cooperativas ABC. As temperaturas permanecerão mais amenas devido à maior presença de nebulosidade e as chuvas. Aqui em Castro, a máxima chega a 21 graus, são 24 milímetros de chuva sendo previsto para hoje. Amanhã será mais um dia de tempo instável, previsão de chuvas frequentes poderão apresentar intensidade moderada a forte em alguns momentos, intercaladas por períodos de melhoria. O céu seguirá com maior presença de nebulosidade, limitando a elevação das temperaturas durante a tarde em toda a região. Amanhã em Castro, a temperatura varia entre 15 e 18 graus. Em Ponta Grossa, hoje a máxima 22. São 41 milímetros de chuva sendo aguardados para Ponta Grossa. E amanhã varia entre 15 e 19. Tibagi, hoje a máxima 22. São 35 milímetros de chuva. E amanhã os termômetros marcam entre 16 e 19 graus. Para mais informações, site da Fundação abc.org.br/SMA. Muito bom dia, 11 horas e 42 minutos.
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2: Agora são 11 horas e 42 minutos aqui na antena. Olha, Castrolanda conquistou o segundo lugar na competição de cases na conferência de usuários da Automation Edge 2026, edição Brasil, que aconteceu em São Paulo.

0: O evento reuniu clientes e parceiros da Automation Edge, plataforma utilizada pela Castrolândia para automatizar processos corporativos. Durante o encontro, as empresas participantes apresentam projetos que demonstram como a tecnologia pode contribuir para tornar as operações mais eficientes e inteligentes. Na competição, a Castrolândia apresentou um projeto de automação voltado à análise e validação de atestados médicos, ainda em fase de prototipagem. A solução utiliza automação robótica de processos para verificar informações dos documentos, como assinaturas, carimbos e registros profissionais, além de identificar possíveis inconsistências e sinais de rasuras. A proposta é apoiar o trabalho de análise realizado pela equipe responsável, contribuindo para agilizar a conferência dos documentos e direcionar a atenção dos profissionais aos casos que necessitam de avaliação específica. O desenvolvimento está sendo realizado por etapas, com testes e entregas parciais. Para Kleber Francisco Barcorolo, desenvolvedor da Castrolândia, a participação na competição apresenta uma oportunidade de avaliar o trabalho da cooperativa em relação ao mercado e demonstrar o potencial das soluções desenvolvidas internamente. Além da segunda colaboração, Kleber recebeu o troféu Rockstar, reconhecimento concedido pela Automation Edge, em razão da sua colaboração, interação com outras empresas e disposição para compartilhar conhecimentos sobre desenvolvimento e automação. Essa troca permite que organizações interessadas conheçam experiências e aprendizados relacionados à utilização da plataforma. Parabéns a todos os envolvidos. Agora são 11:45.
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3: 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A rastreabilidade das matérias-primas agrícolas ganhou importância no comércio internacional, especialmente diante das exigências de compradores sobre a origem dos produtos. Segundo a AgroTools, o desafio envolve não apenas o uso de tecnologia, mas também a construção de relações de confiança entre produtores, fornecedores e indústrias. Em cadeias como soja, milho, café, cacau, trigo e algodão, parte das compras ocorre por meio de fornecedores indiretos, dificultando a identificação da origem dos produtos. Esse cenário exige mecanismos capazes de organizar informações e identificar riscos socioambientais e de conformidade. A tecnologia permite cruzar informações sobre propriedades, produtores e fornecedores, enquanto o relacionamento direto ajuda a esclarecer dúvidas e preencher lacunas nos registros. A empresa destaca que a integração dessas ferramentas contribui para ampliar a transparência e atender às exigências de mercado como a União Europeia e a China.
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3: Sua safra começa com planejamento. Cooperado, seu recurso financeiro para a retirada de insumos da safra de verão 26-27 já está organizado? Com o modelo de intercooperação entre Castrolanda e Sicredi, é importante que o recurso financeiro esteja previamente alinhado junto ao Sicredi para a retirada dos insumos da safra. Para tratar deste assunto, uma reunião vai acontecer na próxima quarta-feira, ou melhor, na quarta-feira da próxima semana, dia 14. Amanhã mesmo, né? No auditório de Itaberá. Na oportunidade serão tratados do plano safra 26-27, retirada de insumos, intercooperação, Castrolanda e Sicredi. Para isso haverá atendimento presencial durante todo o dia. Participe amanhã, portanto, hein? No auditório de Itaberá. Cuidar também é um gesto de solidariedade. Neste outubro rosa, a cooperativa está arrecadando doações para a Rede Feminina de Combate ao Câncer. Participe doando itens de higiene pessoal, como escova de dentes, creme dental, absorventes, lenços umedecidos, sabonetes, entre outros, além de lençóis de solteiro. Entregue sua doação em uma das unidades da Castrolanda.
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3: 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Não deixe para a última hora. Agora são 11 horas e 51 minutos.
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5: Olha, a saca de 60 quilos do feijão preto extra, R$300. Milho, a saca de 60 quilos, 65. Trigo, a tonelada, R$1.400, valendo hoje. Soja disponível, 60 quilos, R$143. Soja balcão, 60 quilos, R$139. O dólar neste momento está operando de forma estável, valendo R$5.
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5: A gente agradece a audiência, volta amanhã a partir das 11:40. Um grande abraço a você, boa semana, tchau.
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0: Muito, muito, muito, muito, muito bem. Boa tarde, boa tarde. Tá desligado, Arginho.
1: Como é que você tá, Márcio? Tranquilo?
2: Eu já comecei em cocô.
1: Ah, é? Já.
2: Ao vivo é assim, né, filho?
1: Não tem segredo.
0: Mas tá tudo certinho. Eu tava com o fone aqui, bem certinho, bonitinho. Você tá bem?
1: Tudo jóia, e você?
0: Ai, esse tempo não ajuda, né?
1: Viu? Como é que o cara é vai isso, gente? Tá só chuva em toda a região, hein, Márcio? Não
0: como
1: para.
0: Como é que é o nome daquele instituto lá de São Paulo? INMET?
1: INMET.
0: INMET. Eu recebi ontem.
1: Na verdade é o Instituto Nacional de Meteorologia.
0: Pois é, tinha um alerta ontem, inclusive, no meu celular. Era umas 11h30, mais ou menos. Eu até estava comentando lá na minha casa, comentei com a Lidiane e tava comentando com ela, falei, olha, tem um alerta aí de um, né, São Paulo, Rio, Minas e aqui também no Paraná, Paraná, Santa Catarina, Rio Grande do Sul, né, tem um alerta aí de um possível temporal, né, tava marcando, tava chegando os alertas, inclusive. Rapaz, quando foi 10 para meia-noite, começou o trem, né, foi feio.
1: Sim, já estava previsto.
0: Meu Deus do céu, estava previsto. E aí foi chegando aqueles trovão, como a gente diz, né? Os raios, e aí pegou preço a coisa, Arvinho, porque foi vento para tudo quanto é lado, né? E era frango caindo do puleiro. Tem que contar uma coisa, foi feia a coisa, né? A pegada.
1: Não, e tá mantendo essa previsão aí de chuva para os próximos dias aí dessa semana, para hoje.
0: Tem alerta de temporal?
1: Pois olha, nas imagens do CIMEPAR aqui, as imagens do radar, né, que atualiza a cada 15 minutos, tá mostrando aí chuva forte a moderada na região aqui de Telêmaco Borba, ali um pedacinho do município de Tibagi, tá desde manhã cedo dessa forma. Até tava comentando até com o tio César, né, hoje de manhã, que eu achei que estaria vindo para cá, para nós, essa chuva forte. Mas ela tá só ali, estacionada na região de Telêmaco, Ortigueira, essa região nossa aqui, mais pro norte aqui do estado do Paraná, Norte Velho. Até, inclusive, peço o pessoal de Jaguariaíva aí, região ali, manda conta mensagem para nós. Tá chovendo aí, pelas imagens do radar do CIMEPAR, tá acusando chuva na área rural ali, Jaguariaíva, pegando já sentido Ventania, a 090 ali, né, pegando sentido Curiúva. Tá mostrando que tá chovendo desde manhã e tá, como diz, rodeando aqui a nossa região dos Campos Gerais. A previsão para as próximas horas é de pancadas de chuva para toda a nossa região dos Campos Gerais. Essa previsão é para hoje, amanhã, quinta e sexta. Tá acusando tempo bom pro final de semana. Tomara que se concretize aí, né? Tempo bom, tempo firme pro sábado e domingo. Mas até sexta-feira, pancadas de chuva em toda a nossa região dos Campos Gerais, né? Haja estradas rurais, né, Márcio?
0: Pessoal, não, que líder.
1: Pra,
0: né,
1: fazer a manutenção, não, é complicado aí.
0: Coitado do Leandro, fica louco, né?
1: O Leandro
0: pega preço a coisa aí, o Leandro vai e corre pra lá. Mas ele é profissional, ele vai dando conta.
1: Vão dar um jeito aí.
0: As pessoas vão entrando em contato, vão comunicando e tem um pouco de paciência agora.
1: E você que tá ouvindo a gente, manda mensagem 984091431, você da área rural, conta como está a sua estrada, como está a sua localidade, que a gente manda aqui pro pessoal da prefeitura, né, para colocar ali no cronograma da manutenção.
0: Alvinho, eu quero contar para você, eu quero mandar um abraço, pro secretário de planejamento lá da cidade de Piraí do Sul, que é o papel lá, deixa eu ver o nome dele bem certinho aqui, é o Ricardo, né, o secretário de planejamento e foi o presidente do quinto rodeio festival, o Ricardo Lopes. Ele era o presidente da festa, da quinta edição da festa do Peão de Boiadeiro, do Piraí, quinto rodeio Piraí Fest. Uma festa maravilhosa, uma festa muito gostosa, mesmo apesar do tempo, não atrapalhou. Aquele lugar lá onde eles estão construindo, vai ser provavelmente o parque de exposições deles lá. É muito bom o lugar, né? Um trabalho muito bem feito. Parabéns, então, Ricardo, como presidente, como o organizador, o pessoal que levou a tropa, o pessoal que participou, os peões de todo o estado do Paraná, do Brasil, né? Nesse duelo de gigantes, fantástico.

0: Maravilhoso. E parabéns o prefeito, nosso querido prefeito. Sabe como que eu apelidaram o prefeito lá agora?
1: Como?
0: Prefeito Bé.
1: Bé?
0: Uhum.
1: Por quê?
0: Por causa do carneiro.
1: Ué, como assim?
0: Não, é que os caras fizeram uma brincadeira lá com o prefeito. O que que é o espírito de entrar no ritmo, de entrar na festa? Então aparecia lá uma moça lá no centro da arena, uma moça que eu digo assim, porque é moça por ocasião, chama de moça, né? E daí começou a contar a história, começou a inventar. O locutor fez uma brincadeira lá com o prefeito, e ele chamava então o prefeito de carneirinho. Daí o locutor perguntou: como é que o prefeito gosta que seja chamado aqui na cidade? Carneirinho.
1: Bé. Abraço pro Henrique, querido.
0: Prefeito Bé. Então, mas ele entrou na brincadeira, o prefeito entrou na brincadeira. Eu tive no sábado, eu apresentei o Jads e o Jadson no sábado, lá na cidade de Piraí do Sul, falamos lá da nossa querida Antena Sul, falamos para todo o pessoal que tinha gente de Castro, de tudo quanto é canto do Paraná. Então, muito obrigado pela recepção. Prefeito, tratamento VIP, cara, tratamento do prefeito e da equipe do prefeito com a gente, o Danilo, que era o organizador da parte falada lá. Obrigado, Danilo, pela assistência. E todo o vereador Carlinhos, o Joãozinho, filho do Carlinhos, perdão, Joãozinho, o Perninha, os caras estavam lá, o Paraguai, toda essa gente, muito obrigado pelo carinho, muito obrigado pela oportunidade de abrir espaço aí para nós divulgar também o nosso trabalho, tá bom?
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0: 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Alô, Ricardo, nosso vereador, um abraço, nosso investigador. O Ricardo sempre aí nos trabalhos do dia a dia.
1: Vai estar com a gente essa semana, hein?
0: Essa semana provavelmente ele esteja aqui trazendo informações das ocorrências, trabalhos prestados durante toda essa semana pela Polícia Civil. Ontem teve concurso lá em Curitiba para o pessoal da Polícia Civil. Quero mandar um abraço para o doutor, os nossos delegados aqui, o doutor Marcondes e os demais delegados. Nós temos três delegados aqui, não me recordo o nome de todos, Alvinho, mas eu tô.
1: Marcondes está devendo uma visita para nós, disse que ia trazer os delegados novos aí. Ô, doutor Marcondes, tá ouvindo? Traz os doutores novos aí pra gente aí.
0: Muito bem, senão o Alvinho não vai levar aquele café que ele prometeu.
1: O fubá.
0: O bolo de fubá, que já, o fubá já estragou, ele foi o
1: bolo. Um abraço lá pro doutor. 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
0: Muito bem, senhoras e senhores, são 12:28, 12:28, né? A hora passa, o tempo velho voa, meu filho, e nós continuamos aqui com as informações. Por falar em informações, deixa eu trazer aqui algumas ocorrências policiais. Eu quero agradecer o nosso querido secretário de segurança, o Pinheiro, e o Luciano, né? O Luciano, que é o chefe ali, que é o comandante da guarda municipal aqui de Castro. Alô, Luciano, um abraço, obrigado aí pela atenção, o secretário e o Luciano. Que
1: inclusive, tô conversando com o Pinheiro agora neste momento, o Pinheiro tá ouvindo a gente, né? Abração pro Pinheiro, nosso secretário de segurança pública, também tem novidades com relação ao retorno do STAR.
0: Tá previsto.
1: Né? Já tá praticamente alinhado aí já, o retorno do STAR, né?
0: Tem data,
1: a volta não. Da fiscalização, já vamos soltar a sonora do Pinheiro aqui, já Pinheiro trazendo as novidades, daqui
0: muito
1: a pouquinho.
0: Bem. É importante, é maravilhoso isso, viu, Ovinho? Porque até no começo, quando foi criado esse starter, gerou alguns comentários, algumas coisas, é aquilo que ninguém agrada a ninguém, na verdade, né? Ainda mais quando envolve assim coisa de questão de multa, essas coisas. Mas o STAR, ele é muito bom. Gente, é muito
1: tem que
0: bom.
1: Ter a rotatividade
0: tem
1: das
0: que
1: vagas.
0: Ter, porque olha,
1: senão o caboclo para o carro lá às 6 da manhã, fica até 8 da noite com
0: o
1: carro.
0: É o que aconteceu nesse período aí que ficou sem estar, viu? Pra você conseguir uma vaga aqui, meu filho, no centro da cidade para você estacionar, meu amigo, você podia andar o dia inteiro. Tinha carro que o cara chegava de manhã, colocava o carro ali e assim ficava, né? Durante todo o dia. Quero agradecer também o Ricardo Cardoso aqui.
1: O Rick.
0: O pessoal ali daquela, sabe a esquina daquele terminal ali na Vila Rio Branco, onde você vira para descer pro hospital.
1: Sim.
0: Então ali tem tem uns pontos comerciais.
1: Sim.
0: Né? E o pessoal vem sofrendo na questão quando chove.
1: Verdade.
0: Aquilo ali toma uma proporção, vira um rio. E o que acontece? Acontece que o pessoal que é do comércio acaba tendo problema, acaba tendo prejuízo, acaba tendo tudo quanto é tipo de sentimento, inclusive raiva do povo pedindo solução. Hoje, eu falei esses dias com uma proprietária ali da loja, o Lucas e também a Selma, a esposa dele, e eles comentavam sobre o assunto. E daí tem mais, tem farmácia pra lá, tem farmácia pra cá, tem mais comércio.
1: Sim.
0: E o pessoal, mas ali nessa questão da loja ali do Lucas, eles vêm sendo afetados já faz muito tempo. E ele falou que há um tempo atrás até começaram a mexer, né? E agora ele falou, inclusive pediu ao Sandro que desse uma posição com relação a esse serviço para poder fazer, né? E o que que eles estão fazendo um estudo. Aí eu falei com o Ricardo, hoje mandei as imagens pro Ricardo, porque esse final de semana tornou a alagar, tem uma dificuldade. Ricardo Cardoso se comprometeu a mandar ver o mais rápido possível essa situação e resolver o problema deles lá. Então, muito obrigado pela sua atenção. Outra coisa também, passei também pro Pinheiro, os moradores ali do Alvorada estão tendo um problema com um certo cidadão que fica por ali por um ponto de ônibus, né? Ele fica num ponto de ônibus ali, segundo, já deve ser figura carimbada, porque usa tornozeleira,
1: certo.
0: Tá com a tornozeleira no pé, e daí ele fica sentado lá num dos pontos de ônibus, incomodando.
1: Causando transtorno,
0: mexendo com pessoas, isso, aquilo, conversa mole, né? Então, já passamos também, atendendo aí a solicitação dos moradores ali do Alvorada. Então, já chegou na mão do secretário lá, o secretário disse que vai tomar providências. Outra informação também, mais uma rua ali do Alvorada, Alvinho, que também passei pro secretário e passei pro Ricardo, pros dois secretários, o secretário de segurança e o chefe de gabinete. Passei lá, que tem um buraco ali numa rua, já passei para eles também, rua Aldair, alguma coisa ali, deixa eu dar uma olhadinha bem certinho aqui, que é pra gente poder falar bem certinho, né? Para não ficar dúvida. Mas já pedimos também providências lá para o nosso secretário. Em nome dos moradores que precisam, inclusive, pegar o ônibus, que foi uma das reclamações que o pessoal fez aí com relação a esse cara. E a outra, eles estão pedindo ali para dar uma olhada numa rua ali que choveu, e agora fez um baita de um buraco ali. E eles pedem para a prefeitura arrumar esse buraco que está incomodando aqui na rua Adair Pedroso de Oliveira, né? Então, tá aí, tá dado o recado, é um buraco grande, e já passamos, inclusive, frente do que é lá, e eles já estão sabendo, vão tomar providências também. Diga lá, Alvinho.
1: Vamos com as ocorrências, Márcio.
0: Fora de informação.
1: Senão não dá tempo. 12h33, já passa rápido aí.
0: Um abraço pra todo mundo aí do Alvorada que tá ligado junto com a gente.
1: Obrigado pessoal.
0: Pela confiança aí no programa, tá bom, gente? Um policial militar, olha, salvou a vida de um bebê de 3 meses que estava engasgado, foi na madrugada desta terça-feira lá na cidade de Imbituva. Conforme ali a Polícia Militar aqui do estado do Paraná, essa situação ocorreu por volta aí de 1h10 da madrugada, enquanto a equipe estava ali no pronto atendimento municipal na região central da cidade lá de Imbituva, atendendo uma outra

0: ocorrência. Na ocasião, uma mulher, ela chegou ao local acompanhada de um homem bastante aflita, informando que o seu filho estava engasgado e que precisava de socorro imediato. Diante desta situação, um dos policiais agiu rapidamente e realizou ali a manobra, né, para desobstruir as vias aéreas do bebê. A intervenção, ela teve resultado positivo e a criança voltou a respirar. Após o atendimento inicial, o bebê permaneceu sob os cuidados da equipe de saúde ali do pronto atendimento municipal para avaliação médica e também a realização dos procedimentos necessários. São 12:34, 12:34, Álvaro.
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0: Um ônibus da aviação Garcia, que transportava aproximadamente 50 passageiros, saiu da pista na madrugada desta terça-feira, na 376, na cidade de Ortigueira, aqui nos Campos Gerais, no Paraná. Até o momento não há confirmação sobre passageiros feridos e, de acordo com a, né, com as informações divulgadas, né, o acidente ele ocorreu nas proximidades ali do posto Jotão, no quilômetro 341 da rodovia. O motorista teria perdido o controle da direção por um motivo ainda desconhecido. A ocorrência ela foi registrada nas proximidades do posto Jotão, no quilômetro 341 da rodovia. O coletivo não chegou a tombar. Feridos, até o momento, não há confirmação de pessoas ou de passageiros feridos, nem informações oficiais sobre as causas deste acidente. Auro Filho, não sei se tem alguma
1: atualização. Eu vou tentar pegar um atualizado aqui, se já tem alguma informação, mas a princípio foi apenas essa situação mesmo desse ônibus, né, da aviação Garcia, mas eu vou tentar localizar se tem alguma atualização deste caso. Márcio, voltando aqui para nossa, pra cidade de Castro também, o pessoal tá perguntando com relação ao retorno do Star, estacionamento regulamentado aqui em Castro. A gente tava conversando com o Pinheiro, né, nosso secretário de Segurança Pública, e o Pinheiro mandou um áudio pra gente também aqui, contando a respeito do retorno do Star, do estacionamento regulamentado. Preste atenção, pessoal, nosso querido secretário Pinheiro no ar.
3: Bom dia, Álvaro, Márcio e a todos os ouvintes da Rádio Antena Sul. Hoje está retornando a funcionar o Star Digital. E nos próximos dias, pretendemos estar com ele 100%, com todos os ajustes necessários, já realizados e em pleno funcionamento. Tivemos algum tempo com ele sem funcionar, devido a questões contratuais e mudanças de empresas fornecedoras do serviço, como o carro, por exemplo. É importante os usuários manter seus aplicativos em dia, e principalmente com saldo. Conferir se a placa cadastrada é a correta é um problema corriqueiro que ocorre também. Já adiantando também, nos próximos dias entrará em vigor a fiscalização de permanência nas vagas privativas, como as vagas de idoso e de necessidades especiais, passando a tempo máximo de permanência de 2 horas,

0: já aprovado em lei. Vamos ajustando e se tudo correr bem, o STAR estará em perfeito funcionamento daqui para frente. Uma boa tarde a todos os ouvintes.
1: Muito bem, são 12 horas ou mais 38 minutos, 12:38. Prefeitão lá da cidade de Piraí, o Henrique, né? A princípio nós estamos com o prefeito, inclusive vai tirar umas férias, viu, Alvinho? Depois da festa, agora o prefeito vai dar uma descansada, vai ficar lá o nosso querido Wagner Zadra, que é o vice que deve assumir uns dias aí, a ausência do prefeito, mas eu falei pro prefeito ou pro vice que vai assumir, que venham, né? Que venham aqui na rádio para fazer um comentário sobre a festa que foi maravilhosa. O tempo, né? Mesmo tempo, graças a Deus, não atrapalhou o evento, viu, Alvinho?
2: Positivo, Marcos. Tá?
1: Gente, a Polícia Civil, ela prendeu ali na última segunda-feira, agora o suspeito de matar o Marcelo Stadler, de 53 anos, na área rural lá da cidade de Imbituva. Foi na região aqui centro-sul do nosso estado. Esse homem, ele foi localizado escondido em meio à vegetação a aproximadamente 1,5 quilômetros ali, onde o corpo da vítima foi encontrado. O suspeito, ele foi encontrado poucas horas após a localização do corpo, que estava em uma plantação de aveia na localidade de Campina, a cerca de 200 metros da sede de uma chácara. Durante a abordagem, os policiais apreenderam um revólver calibre 357 que teria sido utilizado no crime. O corpo de Marcelo, ele foi localizado na manhã de segunda-feira ali após a Polícia Militar ser acionada para atender uma ocorrência. O Serviço de Atendimento Móvel de Urgência, que é o SAMU, compareceu no local e confirmou a morte. A Polícia Civil segue investigando o caso para esclarecer as circunstâncias do homicídio e também verificar se houve participação de outras pessoas.
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1: 12:42, a Polícia Civil aqui do estado do Paraná, por meio da Delegacia de Polícia da cidade de Rebouças, com apoio do Tático Integrado de Grupos Operacionais Especiais do Tigre e também da Polícia Militar, cumpriu na manhã desta terça-feira mandado de prisão preventiva e três mandados ali de busca e apreensão na cidade de Curitiba. Essa ação teve como alvo um investigado, né? Por coordenar ali o fornecimento de drogas para o município de Rebouças. Durante o cumprimento das ordens judiciais, foram apreendidos aparelhos celulares, uma pistola 9mm, diversas munições, maconha, crack, haxixe, capulho, flor de maconha e sementes de maconha, totalizando 16 quilos de entorpecentes, além de balanças de precisão. Ao todo, duas pessoas foram presas. A prisão é resultado de investigações conduzidas pela Polícia Civil do Paraná, com apoio da inteligência da Polícia Militar, que identificaram a estrutura da cadeia de distribuição de ilícitos na região, conforme então foi apurado. Investigado era o responsável por fornecer as drogas à cidade de Rebouças. Em maio deste ano, a Polícia Civil já havia prendido outra mulher, né, apontada também como gerente de tráfico local na cidade de Rebouças, a qual recebia as drogas diretamente do investigado, as diligências então indicam que o alvo mantinha o monopólio do comércio na região, sendo indispensável a sua autorização para a venda de entorpecentes no município. Segundo o delegado titular da Operação Itamar Casabranca, a ação, ela desarticula o todo da cadeia logística do grupo criminoso na região, né? A neutralização ali dos líderes desse esquema é crucial, pois interrompe a cadeia de suprimento, né? E abastecimento diretamente aos pontos de vendas na cidade de Rebouças. Além, claro, de demonstrar que a Polícia Civil atua para tirar de circulação justamente quem comanda e controla o tráfico na cidade, foi o que disse o delegado. Mostrou que atua e que vai combater o tráfico de drogas. O investigado já possuía histórico criminal e cumpria medidas cautelares sob monitoramento eletrônico por tornozeleira em outros processos. Ele possui também um registro por tráfico de drogas, latrocínio e porte ilegal de arma de fogo. E estava sendo apenas monitorado por tornozeleira.
2: Situação também aqui na nossa região, quero destacar, Márcio, o trabalho maravilhoso da nossa guarda municipal aqui do município de Castro, né? Um abraço lá pro Pinheiro.
1: Veio as ocorrências.
2: O pessoal mandou para nós um relatório aqui, nossa, quanta ocorrência, que trabalho maravilhoso que a nossa guarda municipal presta aqui no município de Castro, diversas ocorrências atendidas aí pelas equipes da guarda desde a sexta-feira até a data de hoje, né? Esse período do final de semana e também do feriado aí. Nossa guarda aí, ela atendeu diversas perturbações de sossego e perturbação ao trabalho. Foram 16 ocorrências atendidas, Márcio. Olha quanta ocorrência atendida aí pela nossa guarda. Policiamento preventivo, mais de 7 ações na região, apoio ao SAMU, situações de furto, foram diversas situações. Já vou estar trazendo um resumido daqui a pouquinho dessas ocorrências da nossa guarda municipal aqui do município de Castro. E é muita ocorrência, o pessoal não para. A Guarda Municipal de Castro não para, Márcio. O que mais tem?
1: São 12h45, 12h45. Uma mulher, ela foi presa na noite de segunda-feira, onde, portanto, após a polícia militar localizar um revólver calibre 38 e 6 munições em sua residência na região ali do Vila Rio Branco, né? Aqui em Castro. O armamento, ele foi encontrado durante uma averiguação de denúncia de disparos de arma de fogo. Conforme os agentes, a equipe foi acionada pelo telefone 190 após relatos de tiros, aglomerações de pessoas, consumo de bebidas alcoólicas e som alto na via pública. Ao chegar ao endereço, os policiais encontraram diversas pessoas reunidas na rua e também na garagem da residência, consumindo bebidas alcoólicas. Uma caixa de som de grandes dimensões estava posicionada junto ao portão do imóvel, com o volume elevado. Diante da denúncia da possibilidade também de haver uma arma no local, as equipes realizaram buscas na residência, acompanhados pelo responsável pelo imóvel. Durante a vistoria em um guarda-roupas no quarto do casal, os policiais encontraram um revólver calibre 38 da marca Taurus, escondido sob uma coberta. Junto à arma havia 6 munições de calibre, né, 38 da marca CBC, sendo 3 intactas e 3 deflagradas. Ao perceber que o armamento havia sido localizado, a mulher afirmou ser a proprietária da arma e informou não possuir documentação que comprovasse a regularidade do revólver. Diante disso, ela recebeu voz de prisão. Na sequência, outro homem presente no local também declarou ser o proprietário do armamento. A mulher, porém, afirmou que ele estava embriagado e reiterou que a arma pertencia a ela. A arma e as munições e os dois envolvidos foram encaminhados à 43ª Delegacia para apreciação ali da autoridade policial e também a adoção das medidas cabíveis.
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4: Tena Sul, agora são 12 horas mais 52 minutos, 12h52. Quero mandar um abraço pro Pistola, quero mandar um abraço pro Valdinei Mendes, pro Forasteiro, pro Renan Condas, todo o pessoal que ontem se reuniram, os caminhoneiros lá reunidos no grupo deles lá e fizeram uma festa distribuindo presentes, bala para as
0: crianças. O pessoal tava na cidade aí, fazendo uma carreata com os caminhões aí.
4: Então, um abraço para eles, bacana. Parabéns pelo trabalho que fizeram e um abraço também lá pros meninos que tiveram aqui.
0: Também, nossos queridos, né, motoboys aí que fizeram também essa
4: cachorro louco
0: aí, os nossos queridos motoboys aí, essa motociata aí do Dia das Crianças aí, o pessoal percorrendo os bairros aí, um trabalho muito bonito aí. Um abraço aos nossos queridos motoboys também.
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0: 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Um acidente envolvendo três veículos deixou uma pessoa ferida na noite de segunda-feira, onde, portanto, na 151 aqui, no município de Castro. Essa ocorrência ela foi registrada por volta das 20 horas e 30 minutos no quilômetro 281 da rodovia, da PR-151. De acordo com o batalhão da Polícia Rodoviária, da Polícia Militar aqui do Paraná, os três veículos trafegavam no mesmo sentido da rodovia, do entroncamento da PR-340 em direção a 090, quando se envolveram em uma colisão. O condutor de um Volkswagen, um Gol, com placas de Castro, ele tem 28 anos, teve ferimentos leves e foi socorrido e encaminhado para a unidade de pronto atendimento UPA aqui da cidade. O motorista do segundo veículo envolvido, um Honda Civic com placas de Siqueira Campos, ele tinha 43 anos, tem 43 anos, não se feriu. E também o terceiro automóvel envolvido no sinistro fugiu do local antes da chegada das equipes policiais e o condutor não foi identificado até o momento. As circunstâncias do acidente deverão ser apuradas pelas autoridades.
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0: Muito bem, olha, são 12:57, 12:57, gente, precisou de serviços elétricos, você vai contar com quem? 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
1: 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Márcio, corridíssimo programa, né?
0: Bastante.
1: Você viu, meio dia e 58 já.
0: Mas eu quero registrar aqui, Alvinho, mais uma
1: Manda
0: vez.
1: Manda aí, Márcio.
0: Mais uma vez quero registrar que este final de semana a nossa guarda municipal foi, atendeu cerca de 47. ocorrências com registro. Olha, foram patrulhamentos preventivos, tanto na área urbana como na área rural do município. Durante a semana nós vamos divulgando.
1: Viu? É muita ocorrência. A nossa guarda não para. Eu quero destacar o trabalho da nossa guarda municipal, liderada pelo nosso querido Pinheiro, que é o secretário de segurança, né? O Luciano, que é o comandante, o baiano. Pessoal, a guarda não para. É muita ocorrência. A gente vai estar trazendo essa semana agora, né? Essa parceria nossa aí da Rádio Antena Sul com a Guarda Municipal de Castro, trazendo todas as ocorrências para vocês aí.
0: Quero mandar todo um pessoal. Stapovski lá, que também faz parte aí do
1: comando ali junto.
0: Né? Um grande Stapovski, um menino bom de serviço e bom de lida, né?
1: Isso. Pessoal, veio várias mensagens aqui, ó. Infelizmente hoje, né? Muita ocorrência, não deu tempo de ler as mensagens no ar, mas chegou aqui reclamação da estrada da Capão Alto. Pessoal mandou, tirou, o pessoal perguntou com relação ao Vinho, eu posso mudar o título eleitoral agora pro segundo turno? Não dá, não, pessoal. Dá, não tem como. Não tem como aí, né? Não dá pra mudar o título eleitoral. Ó, o pessoal mandou aqui mais mensagens da Lagoa Bonita e Morro do Agudinho. Já vai fazer quase um mês que o pessoal diz que tá sem transporte escolar lá devido à condição das estradas. Vamos estar repassando novamente também essa demanda para as autoridades. Então, todas as mensagens que chegaram aqui, pessoal, ó, com relação às estradas, ó, a estrada ali da Anália.
0: Destino.
1: Tá, eu tô mandando já pro pessoal da prefeitura, né? Infelizmente não vai dar tempo de ler no ar, mas a gente tá vendo as mensagens de vocês aqui com relação às estradas rurais, com relação ao postinho de saúde, o pessoal mandou aqui. Vamos estar encaminhando às autoridades. Pontualmente, uma hora, Márcio, né? Não dá mais tempo, pessoal. 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Márcio, não dá mais tempo, né?
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1: Toda a equipe aí.
0: Ei, Leitu, e os homens estão lá, né?
1: Tão positivo. O pessoal perguntou aqui, Alvinho, de uma ocorrência em Ponta Grossa de briga generalizada, tem aí, foi no bairro Chapada, pessoal, foi ontem à noite, uma confusão lá, teve presença da polícia militar, guarda municipal lá, tinha uma grande aglomeração lá, o pessoal teve que separar uma briga gigantesca, foi gente pro UPA, foi equipe do SEAT, foi uma confusão que teve no bairro Chapada ontem à noite, até a equipe do shopping teve que ir lá pra apaziguar os ânimos aí, teve uma confusão generalizada, o pessoal perguntou se teve essa ocorrência, teve
0: destino,
1: sim.
0: Destino teve dois. Pronto socorro, né?
1: E delegacia.
0: E delegacia.
1: Foi uma confusão lá, mas o pessoal conseguiu conter essa briga que ocorreu ontem à noite no bairro Chapada em Ponta Grossa. Uma hora e um minuto, não dá mais tempo. 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Um abraço, amanhã tamo aí novamente. Valeu, Márcio.
0: Amanhã, tchau, tchau.
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está na hora. O programa Dose está começando pela Antena Sul FM. Muito bem, senhoras e senhores, a partir de agora, logo após as notícias e informações com Márcio Castro e também com Álvaro Teles Filho, estamos começando mais um programa Dose. Vamos começar em 1, 2, 3, começando o programa Dose agora pela Antena Sul. Espero que você esteja muito bem, afinal hoje é terça-feira.

0: cores verde e branca. E você?
1: Não acredito que você, lá para um rio, também é palmeirense. Ah, que decepção, velho. Que decepção, até o Galo é palmeirense.
0: Senhoras e senhores, estamos começando mais um programa Dose, ao vivo pela Antena Sul FM, juntos até as 3 horas da tarde, afinal, Antena Sul, a gente... Pera aí, não estraga a vinheta, velho, o que, que é isso? Antena Sul, a gente se ouve por aqui.
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1: Aí, eu com esse negócio de helicóptero, eu tô um pouquinho triste. Eu tô um pouco preocupado com esse negócio de helicóptero. Chega de helicóptero. Vamos começar mais um programa Dose, tá na hora, tá na hora. Vamos lá, ei, vem aqui. Ô, oh, dona de casa, com licença, minha querida. Vem aqui, dá um beijinho na senhora. Ei, maravilha. Hoje é terça-feira, viu? De limpar aquela bagunça. Isso, meu amigo caminhoneiro na escuta. Obrigado. Vambora, vambora, vambora, porque tá na hora do programa Mais Nós do Rádio. Com licença, tô chegando. Oi, filha, mãe tá bom? O pai tá bom? Ai, que bom, então. Tudo de bom. Programa é Dose, vambora, vambora. Tá atrasadinho, né? Tá atrasadinha, né? No trânsito, ouvindo a Antena Sul FM e se pensando, meu Deus do céu, quanto trânsito. Vambora, vambora, vambora, porque tá na hora. Criançada no colégio, crianças na creche, o adulto trabalhando, falando, meu Deus do céu, tem tudo isso de pilha de serviço? Vambora, gente, vamos juntar dinheiro, 40% do governo. Daí a César o que é de César e daí a Deus o que é de Deus. Temperatura na região dos Campos Gerais agora para você aqui na Antena Sul FM. Temperatura 20 graus de temperatura, mínima foi de 15 graus e choveu forte ontem. Ontem chuva forte em toda a região. Meu Deus do céu, ontem à noite aqui na região dos Campos Gerais, ventos fortes e chuva intensa. E a possibilidade de ocorrências de chuvas, porque já choveu na parte da manhã e tá chovendinho aqui no centro da cidade de Castro. Possibilidade de chuvas, de ocorrências de chuvas é de 98%. Hoje a previsão é de código laranja para a nossa região dos Campos Gerais. Então prepara o guarda-chuva, prepara a galocha e fica em paz, vai fazendo suas orações. 24 graus a máxima prevista para amanhã, quarta-feira, dia 14, e mínima será de 16. Previsão de chuvas para os próximos tantos dias. É muita chuva. É chuva que Deus manda. Vou liberar um WhatsApp mais dose no rádio para você participar. Tá valendo a partir de agora, hein? Tá valendo. Manda o seu alô lá pra gente. Gilson Herman, é você? Obrigado pela audiência. Pera aí, vamos colocar aquele abraço. Coloca aí aquela trilha do abraço. Eu quero ouvir o abraço da Antena Sul. Quem tá ligado junto com a gente na Antena Sul FM? Vamos lá. Eu quero mandar um abraço para esses ouvintes maravilhosos que já me acompanham há muito tempo aqui na Antena Sul FM. Tá na hora do abraço! Abraço pro Gilson Herman, ligado na Antena Sul FM, a rádio que vai mais longe. Quem tá ligado junto com a gente na programação 102? Alô, Junão da Castrolanda, tá ligado na Antena Sul? Quem mais tá ligado? Kiko Palharina, alô, Walter e Guela. Para de ser Guela, Guela. Aquele abraço! Vamos dar um alô especial também pro meu amigo Marco Aurélio Oliveira. Encontrei ele hoje cedo. Ouve o programa, não perde uma programação. Obrigado pela audiência. Vambora, vambora, vambora, vambora, vambora, vambora, vambora, vambora, vambora. Eu quero mandar um alô também para o Edson Savisky. O Edson tá ouvindo a Antena Sul. Falou, Mike, eu tô com saudade daquelas músicas boas que você tocava. Até eu tô. Isaac Ortiz e também Glemaier. Todo mundo na antena, Ponta Grossa, ligados na 102,7. Alô, Leco!
0: Leco, Leco, Leco.
1: E Coleco. Senhoras e senhores, obrigado pela audiência. Vambora, vambora, porque tá na hora. Vamos começar com uma música que marcou a geração de

muita gente. Uma geração de músicas que fez parte da vida de muitos ouvintes que estão ligados na Antena Sul FM. Fez parte da minha época, quando eu tocava música no rádio, brincando de radialista. Você acredita nisso? Essa faz parte de uma geração de ouvintes que, lamentavelmente, perdemos hoje o cantor Netinho, que tem um histórico brilhante na música. Esse baiano fez uma diferença nos anos 90. E aonde você estava nos anos 90? Ouvindo a Antena Sul FM, logicamente, claro. Onde você estava quando tocou no rádio? Quando você pedia para o radialista: ô locutor, toca para mim a música do Netinho. Você ouve agora para recordar. Vai com Deus, Netinho. A música Mila fez parte de muitas gerações. Você ouve aqui na 102,7.

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1: Ah!

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2: Antena FM, boa tarde para você. 1:25. 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Antena FM Castro Paraná, há 37 anos com você. Estamos no ar, levando alegria, música, informação, entretenimento e, logicamente, as informações que o ouvinte 102 merece ouvir. Na tarde, Antena Sul, o Antena News entrando no ar.
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2: Atenção, aposentados, para o calendário de pagamentos. Aposentados, dia 26, finais 01. Bolsa Família, 19 de outubro, finais 01. Eleições 2026, segundo turno, 25 de outubro, domingo. Segundo turno, portanto, a campanha já foi retomada. Pode ser realizada até a véspera da nova votação. Propaganda eleitoral no rádio e TV começou no dia 9 de outubro, sexta-feira. Rádio às 7 horas e 12 horas, meio-dia, com um total de 10 minutos. Atenção, você, morador de Castro e região. Castro recebe o programa Justiça no Bairro, com serviços gratuitos do TJPR. Tribunal de Justiça do Paraná e o Sesc Cidadão, em parceria com a Prefeitura Municipal, realizam nos dias 16 e 17 de outubro. Notícias para você na sua rádio que vai mais longe. Casamento coletivo, celebração 17 de outubro às 16 horas. Local, ginásio Gerson Torres. 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Licenciamento 2026 do Paraná, o valor total de R$94,61. Essas são as principais notícias. A Mega Sena também acumulou um prêmio estimado de R$150 milhões para amanhã, quarta-feira.
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0: após o sinal, diga seu nome e a cidade de onde está falando.
1: Opa, Maico, boa tarde. Estamos aqui escutando Dose Diária, com chuva e tudo. Já trabalhando.

0: Sarei boa. Deus programa pra você e pra família, todos os ouvintes. Com Deus.
1: Maravilha. Alô, Terezinha, Campo Largo. Obrigado pela audiência. Essa é a Antena Sua FM.

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1: A Rúbia de Ponta Grossa pediu uma música e a gente vai tocar na Antena Sul. Pode ser, produção? Então toca pra gente a música da Rúbia. Alô, Ponta Grossa! Zezé de Camargo, Luciano, irmão da Lua, amigo das estrelas. Pediu, a gente toca na Antena Sul.

0: Olá, amigos da Antena Sul, quem está falando é o Daniel. Eu também estou com vocês na rádio que vai mais longe. Um forte abraço.
1: E energia pra Maiara Maraíza? Cadê?

Obrigado, Daniel. Obrigado. Palmas para o Daniel, meninas. Palmas para o Daniel. E Maiara e Maraíza. Palmas para Maiara e Maraíza aqui na Antena Sul FM. Tarde maravilhosa. Hoje é terça-feira. Aumenta o volume porque o Dose está no ar pela Antena Sul.

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2: Fica com a gente. 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

0: e Marrone com Chitãozinho e Chororó.
1: Mas não me deixe.
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0: Rádio Antena Sul FM, boa tarde para você, excelente tarde, 1h48.
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0: 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Tá na hora do esporte, na Antena Sul FM, a rádio que vai mais longe. Vamos aos jogos do final de semana, jogos de ontem. 30ª rodada do Campeonato Brasileiro. Vamos aos resultados. Boa tarde para você, excelente tarde. Vamos ao Vasco. O Vasco do Claudinei Lazzarini empatou em casa com o Remo 0-0. No Morumbis a bola rolou e o São Paulo do meu amigo Augusto Beck, Augusto de Camargo Beck, 2-1 em cima do Vitória, jogou em casa. O Atlético Mineiro ganhou também na Arena MRV por 2-1 do Santos. Santos do seu Sidney Boelner lá da Geosul. No Maracanã, o Flamengo ganhou do Fluminense. O Flamengo do Geliezer ganhou por 1-0 do Fluminense. Jogou em casa também, levou vantagem. Vamos ao Nubank Park, São Paulo. A data era 11 de outubro. 17h30, a bola rolou, foi bonito o espetáculo, a torcida foi, se fez presente na casa do Palmeiras. O Palmeiras fez 4-0, aliás, 4-1 em cima do Corinthians. O meu Corinthians contra o Palmeiras do César Teles. Por isso que hoje ele chegou com um sorrisinho, parecia um sorrisinho sarcástico. Eu até não quis acreditar. Mas logo lembrei desse resultado e foi um resultado. A risada veio, 4-1 em cima do Corinthians. Corinthians que passa, infelizmente, pelo pior momento da sua vida. É uma coisa assim que a gente não consegue explicar. Mas tudo bem, nada como um dia após o outro. Já a questão do Corinthians já é anos a anos após o outro, é quica difícil. Muito bem, o Grêmio do Álvaro Teles ganhou de. Aliás, empatou com o Internacional. O Grêmio jogou aonde? Na Arena do Grêmio, jogou em casa. O Grêmio do Álvaro Teles contra o Internacional do Isaac Ortiz. Tô contando pra vocês que não sabem. O Isaac é colorado, é Internacional. Bom, o jogo foi na Arena do Grêmio, não foi no Beira-Rio. E empatou em 1-1. Os gaúchos aí fizeram um espetáculo em campo. Na Arena Fonte Nova, Bahia 1, Mirassol 0. Já no Couto Pereira, no Alto da Glória, quando tudo parecia lindo, bonito, maravilhoso. Coritiba, da minha amiga Maria e do seu Alderico Lazzarini, e saiu ganhando. O Coritiba estava fazendo jogaço contra o Botafogo do psicólogo Caido, aqui de Castro. E aí o Coritiba saiu bonito, a torcida do Coxa foi ao delírio, o Couto Pereira começou a sacudir, a balançar, Verdão e tudo mais, mas o que que aconteceu? O Botafogo veio e empatou, o jogo terminou em 1-1. Na Arena Condá, lá no Chapecó, olha só que tristeza para os chapecoenses e a alegria de muitos atleticanos. Atleticanos tem bastante aqui, o Vaguinho Lammers. Tá feliz, tá contente, dando risada, andando com sua motinha elétrica pra lá e pra cá, com a bandeira estirada, ou hasteada, né? Do Atlético Paranaense. O Atlético fez 4-1 em cima do Chapecoense. E o Bragantino ganhou de 4-2 do Cruzeiro. Vamos aos próximos jogos, portanto, do Campeonato Brasileiro, 31ª rodada. Tem jogo? Claro que tem. Sexta-feira, Internacional e Mirassol, Botafogo e Chapecoense no dia 17. Ainda no 17, sábado, Atlético Mineiro e Coritiba. Vai que é tua, Coritiba. No sábado, o Palmeiras vem à capital ecológica, a nossa linda capital ecológica do Paraná. A nossa cidade maravilhosa, que é modelo, Coritiba. Onde você mora? Mora em Coritiba. O Palmeiras vem para Coritiba jogar contra o Atlético Paranaense na casa do Atlético. E aí ficam as apostas. O que que vai dar esse jogo? Morumbis, dia 17, São Paulo e Vasco, Maracanã, dia 18, Domingão, Fluminense e Santos, Grêmio e Cruzeiro, Flamengo e Bahia. Ainda no domingo, Remo e Bragantino e no Neoquímica, pela misericórdia do Senhor, erguei as mãos e dai glória a Deus. Eu vou te falar uma coisa, o Corinthians precisa de um milagre. O Corinthians precisa, vai jogar em casa contra o Neoquímica. E o que vai dar esse jogo, hein, Dida? O que vai dar esse jogo, hein, China, do Mago da Cerveja? O que vai dar esse jogo aí, Igor Costa? É, meu Deus do céu, desespero, a gente acaba quase arrancando os cabelos que ainda faltam na cabeça, que ainda sobram. 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A sua informação do esporte na hora certa, 1:54.
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1: E o Corinthians teu, do Kiko, do Japa, o que aconteceu, Maicon? Do Dida?
2: Não deu certo. Não deu, obrigado pela audiência, o Giliezer Azambuja, ligado na Antena CFM. Obrigado pela audiência também que está ligado aqui junto com a gente, é o Giovano. Alô, Giovano. O meu amigo Tom Boy também mandou mensagem, lembrando que o meu Vascão está na semi, na Sul-Americana, hoje, 21:30 contra o Bica Júnior, contra o Boca Júnior, lá no Labão Moreira, lá onde? Na Argentina. O Tom Boy tá ligado na Antena CFM fazendo os carros brilharem. Muito obrigado pela audiência. Quem mais tá ligado na 102,7? Obrigado aí pela audiência. A Vânia ligado na 102 da Antena Sua. Carol de Carandeli, obrigado pela audiência. Quem mais ligado na 102,7? Valmiro. Ei, você ligando o rádio agora. Obrigado pela audiência. Eu vou tocar uma super canção para você que está ligado no 102,7 que fala sobre superação de dificuldades emocionais. A música é do Jim Cliff e você vai ouvir agora na 102,7 a música I Can See Clear Now. Você ouve dessa música agora na 102. Utiliza a metáfora da tempestade para simbolizar a superação de dificuldades emocionais. E aí, deixa o sol brilhar mesmo no meio da chuva. Aumenta o som, essa é pra você que está ligado agora na 102 da Antena Sul.

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1: e dentro de instantes, da rádio que vai mais longe, você vai ouvir esta linda canção de Gustavo Lima. A música Retrovisor, você ouve inteirinha, depois do intervalo comercial.

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10: Hora certa, Antena Sul, 2:25.
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0: Até na hora de falarmos o seguinte, ela esteve na cidade de Piraí do Sul.
1: O atendimento dela foi maravilhoso para todos os fãs e também participantes e tudo mais, simpatizantes. Estamos falando dela, pessoa maravilhosinha. Tá treinando, tá na hora do fuxico aqui na Rádio Atena Sul. Fala baixinho. Ela tá treinando, tá fazendo dieta, diminuiu o álcool. Aliás, as empresas que estão fabricando álcool, no caso cerveja, estão preocupados no Brasil porque o índice de pessoas que consomem bebida alcoólica está diminuindo. Ela também deu uma segurada no álcool. Estamos falando dela maravilhosa. Eu gosto muito da Ana Flávia Castela. E você ouve agora.
0: Olha a qualidade desse som. Olha essa menininha como canta.

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13: Fica com a gente. Daqui a pouquinho tem essa pra você curtir.
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13: E dentro de instantes, aqui na Tarde 102, você vai ouvir Fernando e Sorocaba.

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3: Rádio Antena Sul FM, boa tarde, hora certa na Antena Sul, 2:45, 2:45, que foi essa vinheta de inverno? Que foi essa, não, desculpa aí, gente, pelo amor de Deus, que é isso, né, Ramon? Essa vinheta de inverno não dá, mas a vinhetinha da previsão do tempo vai sair agora.
4: Previsão do tempo.
3: Tempo e temperatura 20 graus na região dos Campos Gerais, previsão de chuvas. Código laranja para hoje, tempestades fortes ontem. Por volta das 11 horas choveu muito forte em nossa região dos Campos Gerais. Redobre atenção, portanto, máxima prevista para hoje é de 20 graus. Mínima foi de 15. Amanhã, máxima prevista de 24 e mínima de 16 graus. 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
2: Eu, pessoal, vou colocar um administrador para ajudar, porque não consigo aqui. É muita mensagem para mim.
0: Ô, pessoal, eu vou. Espera aí, Ramon. Ah, Ramon, o que, que é isso? Ah, Ramon. Um abraço aí para todo mundo ligado na antena Sua FM. Para todos nós CLTs, não é verdade? CLTs. Nós somos CLTs, nós temos que trabalhar. Um abraço aqui para Suzane, Marise. O pessoal aí tá convidando a gente para uma inauguração. Vamos fazer presença nesse evento. Meu amigo Tom Boy tá ligado na programação Antena Sul. O Geliezer da Jambuja, aliás, tanta gente ligada na Antena Sul FM, só tem que agradecer, tá bom? Obrigado pela audiência. Vem chuva pela frente, vem aí o Duca 7 e 4 horas tem Cowboy do Rádio, 6 horas tem Ronei Gomes com Alma Serrana. Aqui o programa é assim, tá bom? Senhoras e senhores, obrigado pela audiência. Eu preparei mais uma super canção. Essa é dos anos 80 com o Tim Maia. Eles regravaram. Eles que estarão aqui no lugar do Roupa Nova? Ou eu tô louco? O pessoal anunciou Roupa Nova, mas parece que quem vem é o Jota Quest. Não, a gente entende, porque é questão de agenda. Foi programa. Não, tudo bem. Ou eu tô louco? O Jota Quest que ia vir? Não, era o Roupa Nova. Mas Jota Quest é legal também. Forte abraço, gente! Se o pneu furou, acende o farol. Qualquer coisa, chama o síndico, Tim Maia. Tchau.

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E ótima tarde pra você do Cassete 102, o seu programa de rock e flashback aqui da Antena Sul. Todas as tardes você tem uma hora de puro rock e flashback. Você já sabe, a partir das 15, das

16. Pra você que é amante do bom e velho rock and roll, é com a gente, hein? Vem na tarde do Cassete 102. Eu sou Lu Santos. E a gente fica juntos essa próxima hora com muita música. E você pode participar, lógico que pode. 98409-1431. WhatsApp da Antena Sua FM. Pra você participar aqui com a gente. 3:05. Vem junto com a gente aqui na tarde do Cassete 102. E a gente vai começar com essa daqui. 1976. Cinquentona. Cinquentona. Ela foi gravada em 23 de fevereiro de 1976 por um programa de música de uma emissora australiana chamada Countdown. E foi um sucesso, né? O clipe foi gravado em Melbourne, na Austrália. E lógico, né? Que ela ficou aí entre as mais ouvidas. Top Trend. It's a Long Way to the Top. Ei, Sirici, pra gente começar bem essa tarde do Cassete 102. Aumenta o som, vem com a gente.

Watching the Stars is the one rock and roll. Tá aí, CDC. Começando muito bem esse do Cassete 102 de terça-feira. Com cara de segunda e com esse tempinho carrancudo, hein? De 1976, a gente vai dar um salto pra 1983. Honor of a Lonely Heart. Essa aqui é da banda britânica Yes. Já esteve em primeiro lugar. Primeiro lugar na Billboard Hot 100. Deixa eu mandar abraço aqui. Mandar abraço aqui pra galera lá do time Clube de Campo, que ganhou de 7-2 do Sexapo. Isso? Abração! Valeu pela sintonia e pela audiência.

3h15 aqui na Antena CFM, só os clássicos do rock. Owner of a Lonely Heart. Agora a gente vai retroceder, hein? De 1983 a gente vai pra 1973. Essa música aqui é uma das mais importantes da banda ZZ Top. Uma canção que fala aí sobre uma casa de tolerância popular nos Estados Unidos.

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Esse é o seu Duca 702. Uma ótima tarde pra você. Quer saber a previsão do tempo? Ou quer achar que o sol vai sair? Vamos dar uma olhadinha? Cadê? Aqui, previsão do tempo. Vamos ver se mudou alguma coisa, né, gente? Porque até onde eu estava aqui no hashtag pela manhã, sábado e domingo vai estar lindo. Bora lá. Hoje, 34,5 milímetros de chuva. Mas a gente se recordando da madrugada, aquela chuvarada. Então eu acho que já meio que fechou, né? E vamos ver aqui amanhã, quarta-feira. Mínima de 16 e máxima de 24. Amanhã tem 35,9 milímetros de chuva, gente. É chuva, hein? Quinta-feira, 4,7. Ah, é uma garoa. Vamos ver. Deixa eu ver hoje que horas que vai chover. É, tá marcando chuva até das 19 em diante. Chuva. Bem que agora tá garoando, né? Vamos ver amanhã. Amanhã começa a chover já na madrugada. Meia-noite vai até às 6 horas da manhã e depois volta às 11 e vai até anoitecer. Sexta-feira, sua linda, 4,5 milímetros de chuva com mínima de 14, máxima de 23. Sábado, lindo, maravilhoso, mínima de 11, máxima de 21. Domingo, lindo, maravilhoso, mínima de 10, e a máxima 21. Vai tá muito bom esse final de semana. Eu fosse você, aproveitava, hein? Agora, 3h27 aqui na tarde do Cassete 102. Deixa eu ver aqui, esta música, ela foi lançada em 2002, da banda Nickelback. Chad, o vocalista da banda, gravou essa joia, Hero.

107.7, do Cassete 102. Agora a gente de 2002, a gente vai pra 1993. Gente, juro, eu escuto essa música e chega a me arrepiar. Stay Far Away So Close.

Muito bem. Agora, 1988, Never Tours Apart, deste grupo australiano Inexus, uma das minhas favoritas também.

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13: Do cassete 102, faltando agora 15 minutos para as 4 horas da tarde. Eu vou dizer que essa aqui é uma das músicas que eu mais gosto do Ira. E você me ligou na tarde vazia de 1990, direto do túnel do tempo para você.

Gente, é o seguinte, tô indo embora, fica a minha última. Essa aqui também eu adoro, a letra é incrível. Na sequência vem Carlinhos Gomes com Cowboy do rádio. Beijo, beijo, até amanhã, quarta astral aqui na Antena Sul.

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1: Essa é! 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Até às 6 o Cowboy do Rádio. Esta é a primeira hora, clássicos da semana. Destaque para Bernardo e Rafael.

0: é o sucesso. Daniel e o pai dele, seu José Camilo, na Super Música Clássicos da Semana, na programação
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0: Ouve música, notícia e informação. A gente está de olho no tempo também, né? Paraná recebeu aí um novo alerta laranja do Instituto Nacional de Meteorologia, o INMET, sobre tempestades para hoje. Enquanto que na segunda-feira, ontem, né, o aviso era voltado para 260 cidades. Hoje, para todo o Paraná, os 399 municípios estão sob perigo de temporais. O IMET afirma que há possibilidade dos ventos chegarem a 100 km por hora. Das chuvas seriam

0: semana toda. Deve ser de tempo instável, com chuvas de intensidade moderada a forte em diferentes momentos do dia e tempestades localizadas, sendo algumas severas. Então essa é uma notícia estadual, né? O Paraná recebendo aí um novo alerta laranja de tempestades, como disse o texto, com granizo e ventos aí que chegam até 100 quilômetros por hora. Previsão de tempo, a gente está falando aí 4:11 para o dia todo, tarde também e à noite também.
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0: Pare, olhe, escute o nosso programa semana toda, semana dos clássicos. Tem tanta música que já foi indicada aqui, tem aquelas do sertanejo raiz, São Carreiro e Pardinho.

0: aí do Darlin e da Leno, Ivan e Vanildo. Ah, parceria que deu certo nessa composição que tem um tempo gigante aí no mundo sertanejo, tem tantos clássicos, né? A gente tá com o sertanejo do século 20, semana que vem é século 21, século 20 vai até o ano 2000. Pensa aí numa música aí do passado, anos 80, anos 90, anos 70 também, né? Tem dos anos 70 também, o pessoal tá indicando aí. O que que tocou aí? Tião Carreiro e Pardinho, Empreitada Perigosa. Tocou também aí o sucesso do Daniel com o pai dele, o seu José Camilo, Lá Onde Eu Moro. E mais, Bernardo e Rafael, Casa de Caboclo, outro clássico que pintou pra você.
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0: Essa, das 4 às 6, é a hora que você já tá pensando em ir embora pra casa, que ainda tá no trabalho aí, olhando o relógio, 4:18, falta pouco, né? Pra fechar o dia, como é que foi aí, ó? Depois do feriado, né? Temos aí a terça-feira, dia 13 de outubro, fim de ano. 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

0: estágio. Daqui a pouquinho tem professor Canário da Terra com a perguntinha pra interagir e deixar você na curiosidade, exercitar o cérebro. Faz bem, né?
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0: 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Esse é o Carlinhos Gomes, seu companheiro de todo dia, de toda tarde, com muita satisfação ter você aí na sintonia, aí no seu carro, girando aí pela cidade, viajando pela região. Os profissionais do volante escolhem a rádio devido à potência, ao alcance, né? E também, lógico, a programação. A gente está aí com a programação voltada mais para os clássicos, né? A música raiz, tem muita música boa aí pela frente, vai acompanhando. Estamos na terça-feira, uma jornada aí até a sexta-feira sem repetir música. Será que conseguimos? Temos os programadores e programadoras, temos também aí o Canarinho da Terra que acabou de aterrizar. Chegando o professor, nosso herói de asas. E aí, tudo bem? Como é que tá essa vida, Canarinho? Tudo certo? Ontem não apareceu, hoje apareceu. Vai ser assim sempre, de surpresa, né? Hoje resolveu trabalhar, vamos trabalhar! E aliás, tem muito trabalho aí pela frente. Apareceu aqui, né? Quem indicou aí, Rick Renner. Tem duas do Rick Renner aí das antigas, Poucas e Boas e Céu de Setembro. Vamos encaixar aí na programação? Tem aí Meu Sítio, Meu Paraíso. Vamos tocar. Teve gente que indicou ontem, essa não tocou. Apareceu aqui, já está no playlist. Tem muita música que já aparece aqui como garimpada. E tem aquelas que estão sendo garimpadas aí na semana. Tem sucessos do momento que chegou aqui. A gente já está registrando para semana que vem aí, né? Aí muda. Aí é sucesso da atualidade. A moda atual. Fala aí, moda atual. Vamos falar aí da família Beck, Casa Gerson, Casa Emine, Baby, o Lojão da Emine, a Playback, as novidades aí da primavera e o verão que vem com tudo.

sucesso aí das promoções do Dia da Criança, e foi ontem, né? Dia das Crianças. Agora segue aí com o calor que a gente espera chegar aí nos próximos dias. Tem previsão de sexta, sábado e domingo, dias de sol aí, né? Tava vendo aqui, ó, a previsão continua, atualizou de novo. Está confirmado em final de semana ensolarado, mas até quinta chuva e dias semelhantes a hoje, né? Agora não tá chovendo, como é que tá aí na sua cidade, aí na sua região, aí no seu município? Manda aí as fotos pra gente comentar, onde a rádio tá chegando com tudo aí, né, professor? O que que vai ser hoje? Tem aí a perguntinha? 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

está muito daqueles dias que eu tô bonzinho, né? Hoje vai ser difícil. Essa aqui é difícil, hein? Não tem ideia do que seja, mas já coloco no ar aí pra a moçada pesquisar. Deixa eu pesquisar aqui onde é que tá essa música. Quanta música, hein? Quanta música. Carla ouvindo a gente aqui do Sul, tocou, né? Tocou, foi ela que indicou aí a do Daniel e o Paizão. Então tá tudo certo, hein, Carla? Um beijão, obrigado pelas fotos ali. Linda cidade de Piraí do Sul, temos aí muitas amizades, muita audiência, muitos ouvintes como você. Carla, cheia de elogios ali, adorou a sequência que a gente fez aí no início. Vai ser assim a semana toda, né? Eduardo Itibagi pedindo música aí, pega aí o recadinho, qual que ele quer lá? Léo Canhoto e Robertinho. Qual que é? Último Julgamento. É um clássico, hein, amigão? Vamos providenciar aí. Também o Alessandro Ponta Grossa pediu ali a música Hora do Garimpo. Essa é a novidade, hein? Já registrei aqui pra tocar na semana que vem, amigão. Já tá registrado aí, Taime Thiago. Tá lançando várias músicas, né? Taime Thiago tá lançando várias músicas. O Carlinhos toca Mistério, Durval e Davi. É a Débora de Irati. Aqui nossa ouvinte fiel, Elaine, mandou um recadinho ali, tá lá, o irmão, a família toda aí, né? Um abraço pro Renato, a família toda aí da nossa ouvinte fiel aí, a Elaine. Tô abrindo aqui a foto da pedida dos artistas, Frio Parada Dura, Dança das Raposas, mandou ali a figura, estiveram no Barretos, né? Essa apresentação foi no Barretão, pega lá a outra que chegou aqui também, é Depende do Peão, quem canta? É Geninho, né? Geninho, tem o clipe oficial, já registramos aqui. Elaine, beijo pra você, Campinas, São João. E aí, o que a gente vai tocar? Vamos tocar sucessos aí, né? Muitos sucessos na semana que vem, mais. E nessa semana, os clássicos da semana. Ali agradeceu, tá tudo certo, ô canarinho? Passa pra mim a perguntinha, que tô na curiosidade pra saber que planta é essa, hein? Qual é a planta que reúne três símbolos da natureza em uma única planta? É isso? Única planta e ela reúne três símbolos da natureza. Que planta é essa? Ficou pensativo? Ficou pensativa? Qual é a planta que reúne três símbolos da natureza? Em uma única planta, ela reúne três símbolos da natureza. Quem mora no sítio sabe, hein? Quem mora no sítio, você que tá no sítio aí, no seu paraíso. Essa música é um hino, né? A interpretação aí do Tássio.

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0: Ouve música, notícia, informação que chega lá de Salvador. Muita gente já pegou aí a informação. Ficamos tristes com essa notícia, né? O cantor Netinho morreu hoje aos 60 anos. Foi na manhã de hoje, vítima de um câncer. A informação foi confirmada aí pela assessoria de imprensa do artista e é um dos ícones do Axé Music. Em 2025, o cantor foi diagnosticado com um linfoma e fazia tratamento contra a doença desde então. Nos últimos meses, Netinho enfrentava um linfoma que evoluiu para um quadro de falência renal e disfunção múltipla de órgãos. Netinho partiu tranquilo. Durante os últimos meses de tratamento, costumava dizer: partirei feliz, realizado, pois a vida me deu muito mais

do que eu sonhei. Levarei comigo o sorriso de cada fã que foi feliz com a minha arte. Velório e a cremação do corpo de Netinho vão acontecer em uma cerimônia restrita a familiares e amigos próximos. Então a gente está dando a notícia aí da morte do cantor Netinho. Como o texto disse, ícone do axé, né? Morreu hoje aos 60 anos. Eu lembro no início dos anos 90, era ligar o rádio, tinha essa música tocando. Topo da parada. Era o auge do axé music. E ele era um líder. Grande cantor que deixa o mundo com um legado, deixa aí a saudade nos corações dos fãs.

do rádio, a Claudinha Leite escreveu assim: descansa em paz, meu irmão. Agora 19 para as 5, a gente está em casa.

0: Três símbolos da natureza. Qual é a planta que reúne três símbolos da natureza? É uma única planta que... E é verdade, hein? Se você vê a... tá aqui a foto. Se você vê a foto, você não tem dúvida que essa planta representa... Opa! Canari já me chamou a atenção. Vai falar, é? Já vai falar!
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0: Seja essa a melhor hora do seu dia. Olha que você fica na curiosidade, exercitando aí a mente, né? Isso é saudável, né? É muito saudável exercitar a mente com as perguntinhas do professor. E também pensar em coisa boa. 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
1: Ê, professor canário da terra, nosso herói de asas, mandou bem, hein? Olha só a coincidência, eu sempre falo das coincidências, o pessoal não acredita, mas tem algo estranho, né? Tem algo estranho, é uma energia, mas é positiva, é uma energia boa. A gente entra no assunto e já dá uma coincidência gigante. Hoje é dia do plantio. Fizemos uma pergunta sobre planta e acabou de chegar aqui a informação que hoje é dia do plantio. É dia do plantio, dia nacional do plantio. Tem até um texto ali, canário. Passa pra mim aqui o texto, eu já falo. Dia nacional do plantio. É vital que os estados brasileiros invistam em políticas agrícolas que atendam às características de todos os tipos de produtores agrícolas, principalmente os pequenos e médios agricultores que contam apenas com seus próprios recursos para plantar e colher. Pequeno agricultor brasileiro ainda faz seu plantio quase de forma artesanal, pois não tem recursos para a compra de máquinas. Apesar de tudo isso, a agricultura é fundamental para a economia dos estados. Por isso, os governos têm sido cada vez mais cobrados no que se refere à implantação de políticas para o desenvolvimento do campo. Dia do plantio e a gente perguntando da planta, hein, né?
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1: Já descobriu qual é a planta que reúne três símbolos da natureza? Pega lá a foto lá, canarinho, me passa a foto da planta, essa aqui, né? Nossa, que bonita! É verdade, é verdade. Deixa mais um tempo aí, né? Tá chegando respostas lá, vai pesquisando aí no seu cérebro e manda aí no 984091431 as garimpadas. Você que tá ligando o rádio agora, essa semana inteirinha, será que a gente consegue fazer uma semana inteira com clássicos aí dos anos 70, anos 80, anos 90, para lá no ano 2000? Daí não segue mais, é até o ano 99, né? 99, praticamente já na virada do século. Deixa eu preparar essa aqui, é, apareceu ali. Quem garimpou Lourenço e Lorival, se o passado voltasse, já tá aqui. Quem garimpou ali a Margarete Silva, Margarete, bairro Bom Sucesso, Castro. Garimpou Gê Giovanni, Casinha Branca, essa música é linda, Margarete, um beijão pra você. Seu Carreiro e Pardinho chegou ali, né? Abrindo o caminho. Tem uma sequência muito bonita pra gente fazer aí, mas antes eu quero dar um recado pra você que é patrocínio do nosso programa. Manda um abraço, pessoal, lá, né? O pessoal tá. Quem que tirou a foto ali? Ali tá o Alto Posto Supar. O ouvinte, né? O ouvinte chegou ali com o carro, tirou as fotos e mandou pra nós aqui. 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Eu tô vendo aqui, ele não mandou nome, né? Não mandou nome. Quando não fala um nome, é que não quer que fale no ar. Tá bom. Importante é compartilhar. A gente adora receber as fotos aqui. Às vezes o ouvinte não quer que fale o nome, né? Mas a gente gosta de compartilhar em um momento. Pode mandar foto. Se deixar um nome lá, eu falo. Se não deixar um nome, não precisa falar no ar. 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Do combustível, isso. Óleo diesel Dynamic, tá ali a placa, ó. Deixa eu ampliar a foto aqui, tá ali a placa. Óleo diesel Dynamic. Óleo diesel S10 aditivado. E mais a placa ali da gasolina aditivada Primax. Abraços, pessoal, aí que tá abastecendo. E o pessoal que tá indo no trabalho da tarde aí no posto, né? 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Deixa eu olhar aqui, eu vou conversando aqui, olhando todas as participações. Chegando muita música, hein? Tem um caminhão de música aqui pra tocar aí durante toda a semana, Semana dos Clássicos, que é um patrocínio, é um oferecimento também das lojas da família Beck. A gente conta aí com o calor chegando aí, né? Atualizou de novo, o Cinepar atualizou de novo, agora mostrando chuva até sexta-feira, aí tem sol sábado e domingo. Portanto, qual é o plano, hein? Sábado e domingo, dias ensolarados, mas até sexta, tempo estável, com chuva, pancadas de chuva, agora tempo nublado, né? Ampliei a foto aqui da região de Telêmaco Borba, nuvens no céu, a ouvinte escreveu ali, né? A Fátima. Falou, Fátima. Obrigado. Um beijo pra você. Ela que indicou, tinha um Carreiro e Pardinho abrindo o caminho. Adorei saber que vai tocar. Vai ser daqui a pouquinho. Pessoal de Telêmaco

Marco, aquele abraço. A gente tá com muita audiência aí nos Campos Gerais, região aí de fronteira, São Paulo. Silvia ligada com a gente, um beijão. Obrigado pela participação. Falei da família Beck, falei da Casa Gerson, a Casa Eni, Eni Baby. 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Planta que representa tudo isso, hein? Dia do plantio é o dia nacional e a gente ficou sabendo agora, depois que a pergunta foi pro ar, outra coincidência.

0: sucesso da música sertaneja, Tião Carreiro e Pardinho, Abrindo Caminho. 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Fechou a hora em 5 horas em ponto. 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
2: Como é que tá você? Beleza? Beleza? O vídeo escreveu lá, beleza? Beleza pura! A gente tá aí na tarde de terça-feira, tá aparecendo segunda hoje, né? Tá aparecendo segunda-feira hoje, mas é terça, meu, já é dia 13 de outubro de 2026, o ano segue, tem aí a reta final agora, já pode falar, né? Já pode falar a hashtag.

né? 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Tem aí as delícias da semana. Quanta gente mandou recado na primeira hora lá, canarinho. Aí a perguntinha é boa, né? Perguntinha é muito boa. Qual é a planta? Dia do plantio. Ele não sabia, o canário não sabia disso. Ficou sabendo depois. Fez uma pergunta sobre uma planta e é dia nacional do plantio. Manda um abraço aí a todos os agricultores da região. A gente sabe, a rádio tem uma audiência tanto na cidade quanto no campo, né? Aí na fazenda, aí na chácara, aí no sítio, a gente sabe que o radinho faz companhia todo dia, seja aí no trabalho, né? Na leiteria, o vinho tirou uma foto da leiteria ali, pessoal trabalhando. É, bacana aí, a Silvia, beijão pra você. É Silvana, né? Silvana, alô, Silvana. Colocar um óculos aqui vai ficar mais fácil, né, canarinho? Passei meu óculos, eu tô trabalhando sem óculos hoje. Eita! Quanta gente mandou músicas do passado. A gente tem uma semana recheada de muitos clássicos do cowboy. Quando eu abro o microfone pra falar, eu não sei o que que acontece. Daí começa digitando. O pessoal se anima ainda mais, né? Ainda mais. Tem Johnny Cash aí pela frente, hein? Tem João Paulo e Daniel, Minha Estrela Perdida. Cláudia que indicou, né? Rick Renner, Céu de Setembro. Já apareceu ali garimpar. As garimpadas do cowboy, os clássicos, vai indicando a sua e a gente vai programando aqui pra fazer aí a programação até na sexta, sem repetir. A regra é clara, é sem repetição. A gente vai aí até às 6 horas e a semana toda aí com os clássicos lá dos anos 60. Tem anos 60 aí, tem uma dos anos 60 aí, né? Tem anos 70 também, anos 80, anos 90, para lá no ano 2000. Aí stop! É, aí stop! Deixando aí a atualidade pra semana que vem, daí tem Cowboy do Rádio, os sucessos do momento na semana que vem. Vai ser o inverso, né? Vai ser o inverso de tudo que a gente vai fazer essa semana aí com os sucessos do passado. Ele começa a falar demais, quem tá enrolando, ninguém acertou lá, canário. Qual é a planta que reúne 3 símbolos? Da natureza, uma única planta tem os 3 símbolos. Se você pegar a foto da planta aí, quem já pesquisou, sabe que ela tem esse potencial, né? A natureza é um espetáculo. A natureza sempre é feita, tudo é feito por Deus. Aí você sabe que não tem. É perfeito, né? A palavra é perfeição divina, é perfeição. Olha só que foto linda, que a ouvinte mandou até a foto da planta ali. Quase que eu falei o nome, cara. Quase escapou, tem que me segurar aí. Me segura, senão eu vou pedir uma pizza. Hoje é terça.

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E se deliciar também com a programação que a gente tá fazendo aqui, né? Muita música, hein? Ontem foi pedido aí do Johnny Cash, né? Onde é que tá um recado aqui? É o Hamilton. O Hamilton falou no recado ontem que adora música country. E de repente você toca uns clássicos aí do Johnny Cash. A gente... Vamos pegar aqui uma do Johnny Cash. Ô, Canarinho da Terra. Pega lá a informação. Primeiro Céu de Setembro foi lançado há quando, hein? Céu de Setembro é do Rick Renner. Hein? É o Billy the Kid, né? Passa aí a bola pro Billy the Kid. Céu de Setembro, Rick Renner foi lançado há quando, Billy the Kid? 98 a música. E essa do Johnny Cash, Solitaire Man. Johnny Cash foi lançada quando? Billy the Kid apareceu lá. É muito rápida a resposta, hein, né? O Billy the Kid é a resposta mais rápida do rádio. A versão Solitaire Man, gravada por Johnny Cash, foi lançada em 17 de outubro de 2000. Opa, em cima do pedido, né? Ah, mas a canção original havia sido composta e lançada por Neil Diamond em 1966. Essa música é linda, hein? Pra quem tem aí o ouvido afinado como você, nosso ouvinte, gosta do que é bom, gosta de apreciar aquele solo de guitarra, ou então aquele solo de, aquele toque, né? Falar assim, toque de violão, perceba aí.

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um tempo atrás sobre, como é que era a perguntinha aquela vez? Que a gente falou, né? Uma música com mais de 20 anos, música completa 20 anos, já se torna um clássico, não era assim? Recapitulando aí, eu acho que era isso, né? Mais de 20 anos, 98 tem mais de 20 anos folgado aí, né? Sucesso que rolou também do João Paulo e Daniel, Estrela Perdida, a indicação da Cláudia, Johnny Cash, o Hamilton mandou um joinha ali já com a bandeira dos States, agradecendo a música que tocou. Ele pediu qualquer uma do Johnny Cash, tem as internacionais aí, tá?

0: mandou lá.
1: Tá bom, beijão pra você, obrigado pela participação. Qualquer música do Bruno e Marrone, mas das antigas. Já vou verificar aqui qual que é a mais antiga. Qual que será que é a mais antiga do Bruno e Marrone, hein, Canarinha da Terra? Pensa aí, ouvinte que tá me ouvindo, qual é a mais antiga do Bruno e Marrone pra gente tocar? Enquanto isso, você ouve aí as ofertas do Prio.
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é a atração dessa semana. Quanta música, hein? Um avalanche de sucessos apareceu aqui, um monte de músicas que já foram garimpadas desde a semana passada, quando a gente anunciou, o pessoal se animou lá e mandou. Quanto sucesso, hein? Quem pediu aí a Cheiro de Relva, né? Vamos pegar com o Daniel, a interpretação do Daniel perfeita. Essa música foi bem pedida na primeira hora, já teve gente que Marlene, né? Que também, ela respondeu ali a perguntinha ali, será que ela acertou? Gisele, será que ela acertou? Suelen, será que acertou, Suelen? A Selma, lá de Tibagi, beijão, já chegou, tá aqui, é Pedro Carreiros, é Paulo Berrante da Saudade, tá aqui, vamos tocar pra você, hein? Obrigado pela participação, ela pediu ontem, né? Já chegou a música, já está no playlist.

antiga, chama lá o Billy de 15, a mais antiga do Bruno e Marrone, só pra ver se a gente acertou aí com a opinião do ouvinte. É Dormir na Praça, Dormir na Praça, música mais antiga, gravada oficialmente pela dupla Bruno e Marrone. Foi 94, hein? Do álbum Bruno e Marrone, volume 1, lançado em 1994, o primeiro disco da dupla, hein? Contou com várias músicas, a principal música Dormir na Praça, ela foi lançada em 94, a canção Dormir na Praça viria a se tornar um fenômeno nacional apenas em 2001, quando, com o estouro aí da versão ao vivo do aclamado álbum acústico, lembra? Tinha um acústico, né? Que era só no violão, eles cantaram Dormir na Praça, lançada lá em 94, mas a música explodiu no Brasil mesmo em 2000, 2001. Ah, eu lembro, hein? 26, 27 anos atrás, onde você estava no início dos anos 2000? Onde é que você estava, canarinho? Eu era um ovinho, tava no ovo, né? Tava no ovo, canarinho da terra. Ei, canário da terra, vamos responder a pergunta e matar a curiosidade, ou vamos deixar mais um pouco, hein? Vamos derrubar um monte de respostas aqui, muita gente falou do girassol. Girassol não é um girassol, girassol é só um sol, né? Só um sol. Essa planta é uma planta linda, cadê a foto? Tá aqui, reúne três símbolos da natureza: sol, a lua e as estrelas. Sabe essa? Quem ligou o rádio agora? Sabe essa? Pesquisa aí e manda pra cá. Beijo pra Renata em Curitiba. Onde é que tá a música da Renata? Ela cobrou ali. Onde é que está a música da Renata? Eu acho que já aparece aí o Rio, Chitãozinho, Chororó. Quem pediu Quatro Estações já apareceu aqui também, do Zezé de Camargo e Luciano. Ronaldo Viola e João Carvalho, aparece Carro de Boi. Quem que indicou, manda um oi aí que tá no sistema aqui já. Vai chegando um monte de música. O tema é bom, né? Músicas do passado, Carlinhos Boiadeiro Errante. Essa é de 81. Peça a música aí pro Billy the Kid, Boiadeiro Errante, pra ver o que aparece. Olha quanta gente boa regravou essa música, né? Muita, tem até Victor e Léo ali, tem Sérgio Reis, tem Daniel. Vamos pegar aí com Lil e Léo. O Victor e Léo também regravou, mas essa dupla antiga, das antigas, né? Lil e Léo, vamos tocar com eles, que é um clássico, merece a gente pegar lá na origem, né? De quem começou. Abraço aí pra Carla, agradeceu a música, tudo certo, Pirei do Sul. Oi, Carlinhos, boa tarde, estamos ligados aqui no Cowboy do Rádio, Célio Roberto e a Priscila, abraço pra vocês. Beijão aí pra Priscila, abração aí. Célio Roberto, os fiéis ouvintes aí de Castro, Simone, Jardim Bela Vista, né? Abraço pessoal do Jardim Bela Vista. Olha a audiência que tá em todos os bairros de Castro, a gente sabe, tanto aqui na área urbana, área rural também, a gente tá na audiência número um aí, né? Estamos sabendo aí da pesquisa, obrigado pela preferência aí de ouvir todo dia Cowboy do Rádio, o sucesso é o canário da terra aí, né, canarinho? É verdade, ele falou, não é que eu queira me gabar, mas eu mando bem nesse programa aí com as perguntas, já podemos responder, vamos lá então, qual é a planta? Reúne três símbolos da natureza em uma única planta, é o dente de leão. Pesquisa lá, dente de leão, sol, a lua e as estrelas. Pega aquela foto que a ouvinte mandou lá, tem tanta gente que respondeu aqui, né? Dente de leão, tem aí a pesquisa aí, canarinho, pra gente oficializar a resposta. Sumiu tudo aí, né? Esse sistema aí, vou te contar o que tá acontecendo. Hoje é terça, não é segunda-feira não, né? Ontem foi feriado, a gente tá aí na semana rápida, semana voando aí já os preparativos, que daqui a pouquinho vai chegar novembro, já é fim de ano, já pode falar aí do calor, o verão vem aí, a Mais Econômica está com muitas promoções, destaque para as opções em confecções, também cama, mesa e banho com os melhores preços para você. 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

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Até às 6, que horas são lá? 5:30. 5:30. 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Interpretação linda, hein? Sérgio Reis também, né? Victor e Léo, tantos artistas muito bons e talentosos regravaram essa música. A gente foi buscar Leo e Léo, já que estamos falando de clássicos, uma dos anos 70, para você cantar junto.

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Deixa eu falar com você que tá aí retornando para casa. 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Vim tirar uma foto ali, né? Alvin. Cibele, um beijo pra você também. Alvin que tirou a foto do centro, não registrou o nome. É ela, mas não contou. A Cibele tá ouvindo a gente em Curitiba aí, né, Cibele? Um beijo, acertou, Cibele. Cibele acertou. Sistema já buscou quem foi a primeira pessoa que falou aí do dente de leão, era a resposta, né? O canário já retornou pra casa. Ele chega de surpresa. Hoje é uma perguntinha interessante sobre essa planta. Pesquisa lá sobre essa planta. A planta reúne 3 símbolos da natureza. E uma única flor. É uma flor, né? Abriu aqui, ó. Dente de leão, a flor amiga da saúde, que representa o sol, as estrelas, a lua. Eita, olha que foto linda. Deixa eu pegar aqui alguns detalhes. O sol, representado pela flor amarela e vibrante, que se abre quando a luz do dia e lembra o formato e a cor solar. A lua, representada pela esfera branca, em formato de globo ou pompom, que aparece após a floração e se assemelha à lua cheia. As estrelas, representadas pelas sementes individuais com penugem, que se soltam e voam pelo vento, lembrando pequenas estrelas, é verdade, espalhadas pelo céu. Quando criança você assoprava, né? Quem assoprasse e saía tudo da erva, você é o cara, nossa, saiu tudo. Lembra dessa mensagem da infância, né? Olha que flor bonita. Então tá, quem acertou lá, o sistema tá buscando. Várias pessoas participaram ainda da perguntinha do Canari da Terra. Teve aí uma gigante audiência. Abraço a todo mundo. Teve 2 ouvintes ali que chegaram juntas. 10 segundos de diferença. A Amélia, né? A planta aí é dente de leão, a Amélia acertou. E daí a nossa ouvinte também aqui, também acertou. Mandou até a foto ali, né? A Elizabeth Matos, Passo dos Bois, tirou até a foto da planta dente de leão. Pesquisa sobre essa planta aí, tem um lado espiritual. Como é que é lá que fala? Volta lá na matéria. Agora não vai alcançar mais, tem um lado espiritual na planta, não sabia disso. É um simbolismo espiritual. E as propriedades medicinais também, o dente de leão, para quem conhece, sabe que é interessante, né? São as perguntas aí do Canarinho da Terra. Carla, um beijo para você, também acertou ali, né? Também, olha quanta gente acertou. Dente de leão, tava fácil, hein? Tava fácil. Aqui tá tudo certo, aqui também. Eu adoro dar uma checagem aqui para não deixar ninguém na mão.

tocou, teve muita música aí que não tocou hoje, mas vai tocar amanhã. Essa do Garimpo aí, o Alessandro, Ponta Grossa, tocou? Não tocou, né? Não tocou, mas vai tocar aí, amigão. Essa aí ficou pra semana que vem, essa é atual, né? Tem as novidades, essa semana tem os clássicos. Essa aqui não tocou, vai ser pra amanhã também. Essa aqui também não. Aqui também. Olha quanto recado, foi demais, hein? Quatro estações, a ouvinte Silvana, né? Que pediu. Quatro estações do Zezé de Camargo e Luciano. Que horas são lá? 8 para as 6, dá tempo aí. O sistema tá verificando se tem a tempo de a gente tocar essa música que tem tudo a ver com a mais econômica. 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Patrocínios da primeira hora do Cowboy do Rádio, que já está nos instantes finais, hein? E com um monte de música aqui, chegou um monte, chegou um carro de boas de música aqui, cheio de sucessos clássicos pra gente tocar durante a semana. A gente vai encaixando aí o seu sucesso favorito.

0: saudamos a todos aqueles que rezam conosco neste momento tão sagrado da Ave Maria. Desejamos um bom final de tarde, uma boa noite a todos. E vamos iniciar em nome do Pai, do Filho e do Espírito Santo. Amém. Amém. Nesse momento sagrado em que até os ponteiros do relógio ligam a terra ao céu, rezemos a oração do Ângelus. O anjo do Senhor anunciou a Maria.
1: E ela concebeu do Espírito Santo.
0: Ave Maria, cheia de graça, o Senhor é convosco. Bendita sois vós entre as mulheres e bendito é o fruto do vosso ventre, Jesus.
1: Santa Maria, Mãe de Deus, rogai por nós, pecadores, agora e na hora de nossa morte. Amém.
0: Eis aqui a serva do Senhor.
1: Faça-se em mim segundo a vossa palavra.
0: Ave Maria, cheia de graça, o Senhor é convosco. Bendita sois vós entre as mulheres e bendito é o fruto do vosso ventre, Jesus.
1: Santa Maria, Mãe de Deus, rogai por nós, pecadores, agora e na hora de nossa morte. Amém.
0: O Verbo de Deus se fez carne
1: e habitou entre nós.
0: Ave Maria, cheia de graça, o Senhor é convosco. Bendita sois vós entre as mulheres e bendito é o fruto do vosso ventre, Jesus.
1: Santa Maria, Mãe de Deus, rogai por nós, pecadores, agora e na hora de nossa morte. Amém.
0: Rogai por nós, Santa Mãe de Deus,
1: para que sejamos dignos das promessas de Cristo.
0: Oremos. Infundi, Senhor, nós vos pedimos em nossos corações a vossa graça, para que, conhecendo pela anunciação do anjo a encarnação do Verbo, cheguemos por sua paixão e morte a glória da ressurreição. Por Cristo nosso Senhor.
1: Amém. Amém.
0: E aqui chegamos à terça-feira, dia 13 de outubro, já estamos quase na metade do mês. O tempo voa. Vamos viver intensamente cada momento, né? Saboreando o tempo que Deus nos concede. Hoje nós queremos parabenizar o diácono Ricardo, da Paróquia Santana, que está fazendo aniversário. Também a ministra da Comunhão da São Judas, a Solange, aniversariante deste dia 13 de outubro. E todos aqueles que celebram a vida, que Deus abençoe. E hoje, no Evangelho, veremos que a fé sincera deve estar fundamentada no coração e não apenas em atitudes e aparências. Uma fé não comprometida com Deus e com o outro, com o próximo, torna-se vazia e sem sentido. Se levardes em conta, Senhor, nossas faltas, quem haverá de subsistir? Mas em vós se encontra o perdão. Escutemos.
2: Proclamação do Evangelho de Jesus Cristo segundo Lucas.
0: Glória a vós, Senhor.
2: Naquele tempo, enquanto Jesus falava, um fariseu convidou-o para jantar com ele. Jesus entrou e pôs-se à mesa. O fariseu ficou admirado ao ver que Jesus não tivesse lavado as mãos antes da refeição. O Senhor disse ao fariseu: vós, fariseus, limpais o copo e o prato por fora, mas o vosso interior está cheio de roubos e maldades. Insensatos! Aquele que fez o exterior não fez também o interior? Antes dai esmola do que vós possuís e tudo ficará puro para vós. Palavra da salvação.
0: Glória a vós, Senhor. A palavra dos ouvidos ao coração. Um fariseu ficou admirado pelo fato de Jesus não ter lavado as mãos antes da refeição. Lavar as mãos antes das refeições é uma regra básica de higiene. Mas essa regra naquela época tinha sido transformada em um preceito religioso. Todavia, Jesus Cristo aponta para outra higiene necessária, a pureza do coração. Não basta apenas cuidar da exterioridade. Na atual sociedade, há uma preocupação às vezes excessiva com o exterior, enquanto o interior é dominado por sentimentos que aos poucos ofuscam a beleza do existir e mancham a santidade humana. Isso se torna perigoso. Há corpos sarados e almas doentes. Há corações vazios de Deus e de esperança, o que é muito triste. São Paulo afirma que é para a liberdade que Cristo nos libertou. Mas ainda há muitas pessoas preocupadas apenas com a exterioridade, sem liberdade para cuidar do interior, e acabam sendo escravizadas pelo exterior. Que Deus nos liberte desse

0: mal e que cultivemos o nosso interior buscando sempre as coisas do alto. Que assim seja. Amém.
1: Louvado seja nosso Senhor Jesus Cristo, para sempre seja louvado. Eu sou o padre Leonel Stansky, da paróquia Santa Ana de Castro, e quero nesse momento desejar as bênçãos de Deus para você, para a sua família, que a proteção de Nossa Senhora acompanhe sempre a sua vida. Quero deixar aqui o meu agradecimento por você que nos acompanha todos os dias nesse momento da oração da Ave Maria. E que Deus te abençoe. Em nome do Pai, do Filho e do Espírito Santo. Amém. E permaneça na paz.
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0: Muito bem, agora são 6:03. Estamos chegando. Alô, gaúchos, alô, gaúchas de todas as querências. A partir de agora, a alegria está no ar. Estamos chegando aí com a Alma Serrana, o programa mais gaúcho do seu rádio. Estamos chegando nessa terça-feira bagualada, hoje, dia 13 de outubro. Forte abraço para você que sintoniza 102.7 Antena Sul FM. A apresentação fica a cargo desse índio velho que vos fala. Tamo aí, parceiro bonito e corado, falando de Castro, Paraná. Por aqui, Rony Gomes. Um abraço, meu carinho todo especial pra você que sintoniza 102.7 e já marca o telefone do Gaúchão 98409-1431. Esse é o nosso WhatsApp, nosso telefone de garupa. Você participa comigo e eu mando aquele abraço, mando aquela marca velha bem fandangueira pra vocês aí. 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Tudo certo, tudo prontinho, vamos atracando. É, a partir de agora então você participa comigo. Até às 7 horas, estamos junto e misturado aí pela 102.7, fazendo o eco nas costilhas. A música tá chegando, é louca de buena.
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0: Baitaca, vaneira véia por aqui.
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0: é mostrada linda a música, hein? Grupo Renascença por aqui, Vaneira Santo Antônio aqui na antena, vem comigo.
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0: Beleza, beleza, tá aí o telefone do gauchão. Só você participar comigo, tá bom, Ana? Tamo aí nessa terça-feira. Nosso feriado aí, né, Ti? É. Tracado no mais aí com a marca Fandangueira. É a 102.7. Levando pra você o melhor da música gaúcha.

0: olha que solo de marca, né, tia? É o Vaneirão Gaúcho aí, e também o Nego Marculino com o Serrano. Vai participando, tá bom, Ino? Telefone tá aí, o 984091431 à sua disposição. Pode mandar sua mensagem pra gente, mandando um forte abraço lá pro Kleber. Alô, Kleber, quebra costela pro amigo, hein? Por aqui nós vamos atendendo o povão que tá na sintonia da 102.7 aí.
1: Mas, ô, casqueta, onde é, velho? Tá uma escuta aí, legal. Toca pra nós e dá estância pra venda, hein? Rosetanga. Vamos pra cima.
0: Valeu, valeu. Anderson Miller. Estância pra venda, marca velha e fundamento. Vamos trazendo música boa, chegando no seu rádio. Serranos por aqui, né, tia? Aos domingos.
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0: Tá aí, moçada, Chiquita e Bordoneio por aqui, da estância pra venda. Agora são 6:22.
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5: Beleza, então, agora são 6:28 aqui na antena.

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1: Moçada, o encontro marcado comigo de segunda a sexta, tamo por aqui, de pé na patrola aí. Sempre atendendo você no 98409-1431. É 102.7. Levando o Rio Grande velho no peito aí, né, tchê? 100% gaúcho, 100% tradicionalista até às 7 da noite. Olha aí, mandando um abraço, olha aí, toca pra nós em Canela Baia, pra todos os ouvintes, Valdir Machado, bairro Ana, Rita, o Varanas, Ponta Grossa, valeu, Valdir, quebra costela, hein? Sertão de Cima, Vila Rural, Lances, o amigo Cassir, do Vanderlei na audiência também, o Miroslau de Funes, Pigão Alto, Jaguariaíva confirmando audiência, aí que me refiro, toca aí, ó, Tico Louco pra nós, eu lá pro Cassirdo, Moazir Donizete, valeu, um forte abraço, índio velho. Vamos atracando, música boa chegando. Quem tá aí cantor pra vocês, Cordiona, né? Tchê, o Bugre do Mato por aqui.
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0: aí, moçada, mano Lima por aqui, cadê a Baia? Também o Baitaca, a história do Tico Louco, tá vendo? Vem comigo agora, são 6h41.
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5: Beleza, moçada, 6:47.

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1: Tá bom, eu mostrando no comando do Alma Serrana, que estamos por aqui, né, tchê? Mandando um abraço lá pro nosso amigo Alessandro Fossato, quebra costela, hein, tio velho? Manda um abraço também pro meus pais Deneval e Luísa, também pro irmão Lucas, toca a música Fandango da Doralice, pessoal aí de Três Córregos, é o Edilson Vieira. Alô, Edilson, um abraço pra você e pra toda a família, hein, tá bueno? Aí de Três Córregos, um abraço, obrigado pela sintonia. Vamos atracando por cá, atendendo o povão, né, tchê?
2: Oi, terror, amigo. Pedi uma música no teu programa com os Oxiúme, missioneiro, qualquer uma dessas. Esse pra turma do Gomitão, esse pra turma do Quebrada da Funda, esse pra turma da Invernada, esse pra turma da Água Vermelha, esse pra turma do Lajado dos Gêmeos, e quem fala o Chiquinho do Gomitão, o Gaúchão do Gomitão.
1: Aí o Chiquinho, um abraço, hein, Jô Velho, aí do Limitão, né? É. Tá bom, vamos atracando. Atendendo participação dos amigos, música boa chegando. É o Chiru Missioneiro. Deixa que eu.
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a moçada é o Minuano, casamento da Doralice. Linda música pra você aqui na antena, né? Tá certo? Mandando um abraço lá pro Sérgio de Ponta Grossa, confirmando audiência, um quebra-costela pro amigo velho. Também quero mandar um abraço e deixa eu ver pra Magali Carneiro aí do Jardim Brasília, Carambi, curtindo a programação, hein? É, moçada. E por aqui já vou me despedindo, né, moçada? Deixando um forte abraço a todos vocês aí, prometendo voltar amanhã às 6 horas da tarde com Alma Serrana. Obrigado pela sintonia, pela companhia, uma boa noite a todos vocês aí. Fiquem com o patrão velho, com ele vou seguindo. Um abraço e a todos aí. Um abraço do tamanho do Rio Grande a todos os gaúchos e gaúchas da nossa querência. E amanhã tamo de volta, seu patrão.

0: Maranga.
1: Em Brasília, 19 horas.
2: Está no ar a Voz do Brasil. As notícias do governo federal que movimentaram o país no dia de hoje.
3: Olá, boa noite.
1: Boa noite para você que nos acompanha em todo o país.
3: Terça-feira, 13 de outubro de 2026.
1: Vamos aos destaques do dia.
3: Direito do consumidor.
1: Medida provisória estabelece regras para identificar chamadas telefônicas e coibir fraudes e ligações indesejadas.
3: Decreto atualiza o funcionamento dos serviços de atendimento ao cliente. Luana Karen.
4: Em outra frente, está a obrigação de ter sempre uma pessoa para atender demandas no serviço telefônico ou no canal digital.
1: Segurança pública.
3: Ação conjunta estabelece medidas para combater o uso irregular de telefones em unidades prisionais. Thaísa Vitória.
5: O decreto estabelece o bloqueio de terminais de comunicação móvel individualizados e também dos sinais de radiocomunicação no perímetro de segurança penitenciária cadastrado.
1: Comércio exterior.
3: Vendas para países do Mercosul e União Europeia registram crescimento.
1: Exportações acumulam mais de 284 bilhões de dólares entre janeiro e setembro. Graziele Bezerra.
6: Atualmente, o Brasil tem 700 parceiros que aprovam as práticas sanitárias internas e compram dos produtores brasileiros.
3: Hoje, na apresentação da Voz do Brasil, eu, Mariana Jungmann e Luciano Seixas.
1: E acompanhe a gente ao vivo, acesse radiogov.ebc.com.br ou o canal Gov na sua TV aberta.
3: Foram publicadas hoje duas medidas que regulamentam a relação entre empresas e consumidores.
1: A primeira delas visa combater fraudes e ligações indesejadas com regras mais severas às operadoras.
3: A segunda medida é um decreto que aprimora os serviços de atendimento ao consumidor para produtos e serviços públicos.
4: Para combater fraudes telefônicas, a medida provisória publicada nesta terça-feira estabelece que as operadoras envolvidas em uma ligação têm a obrigação de assinar digitalmente as chamadas. Com isso, será possível saber, antes de atender ao telefone, se aquela chamada vem de um número certificado. Como detalha o secretário nacional de direitos digitais, Victor Fernandes.
7: Se aquele número de telefone não corresponder ao número de uma pessoa real, e a Anatel vai ter um cadastro dos números a partir dos blocos de numeração, se aquela chamada não for autenticada, o nosso celular não vai nem tocar. É uma espécie de direito do consumidor de não ser importunado. A gente começa a ter uma segurança maior de que aquela ligação é uma chamada legítima.
4: Além disso, a MP estabelece um limite percentual para chamadas curtas, que são aquelas com menos de 6 segundos de duração. Quem fizer ligações em massa poderá sofrer um bloqueio temporário de 15 dias. A Anatel regulamentará os detalhes em até 60 dias e as operadoras que descumprirem a medida poderão ser punidas. Em outra frente, um decreto estabelece regras para aprimorar o serviço de atendimento ao consumidor. Entre elas está a obrigação de ter sempre uma pessoa para atender demandas no serviço telefônico ou no canal digital. Quem explica é o secretário nacional do consumidor, Ricardo Morichita.
8: A gente está cuidando daquilo que é o mínimo, daquilo que é o essencial, e permitir que o consumidor fale com uma outra pessoa, tenha as informações e possa encaminhar as suas demandas. 7 dias por semana, das 8 às 8.
4: O decreto também determina a continuidade do atendimento e estabelece prazos máximos de espera para falar com um atendente. Até 20 segundos para, no mínimo, 80% das demandas atendidas. O ministro da Justiça e Segurança Pública, Wellington César Lima e Silva, falou do esforço conjunto para pôr em prática as medidas de proteção ao consumidor.
9: Envolve diversos ministérios, muitas agências, para chegar num ponto de compreensão de todos os setores que demandam e que também não haja a inobservância das formalidades legais e do acolhimento das legítimas pretensões dos diversos setores da sociedade.
4: A Secretaria Nacional do Consumidor será responsável por fiscalizar e aplicar sanções às empresas que descumprirem as regras. Reportagem Luana Karen.
1: combate à comunicação ilícita dentro dos presídios brasileiros.
3: Um decreto publicado hoje cria um programa nacional para bloqueio de celulares e de sinais de rádio nas unidades prisionais de todo o país.
1: Para que os bloqueios sejam realizados, os estados e o Distrito Federal precisam aderir de forma voluntária ao programa.
3: Com a adesão, poderão solicitar a aplicação da medida junto à Agência Nacional de Telecomunicações, a Anatel.
5: Foi publicado nesta terça-feira no Diário Oficial da União o decreto que cria o Programa Nacional de Neutralização de Comunicações Ilícitas em Estabelecimentos Penais. Na prática, a medida cria as condições para o bloqueio de celulares utilizados irregularmente em presídios e de sinais de radiocomunicação nos perímetros de segurança penitenciária. Para garantir que não haja comunicação ilícita de dentro dos presídios, o decreto estabelece o bloqueio de terminais de comunicação móvel individualizados, identificados pelo Código Internacional de Identificação de Equipamento Móvel, conhecido como IMEI, e também dos sinais de radiocomunicação no perímetro de segurança penitenciária cadastrado, por meio de bloqueadores de sinais de radiocomunicação. Para que esses bloqueios possam ser feitos, é preciso a adesão voluntária de estados e do Distrito Federal, que poderão solicitar a medida para a Agência Nacional de Telecomunicações, a Anatel. Os bloqueadores de sinal serão operados pelas autoridades estaduais e a Anatel será responsável por planejar, coordenar e fiscalizar o uso dos equipamentos. O mesmo decreto cria também o Cadastro Nacional de Perímetros de Segurança Penitenciária. Por meio dele serão fornecidas informações como as coordenadas georreferenciadas do

0: perímetro de segurança, a descrição da unidade e de seu entorno. Assim, será possível preservar o sinal para núcleos habitacionais e equipamentos públicos próximos. Thaisa Vitória para a Voz do Brasil.
1: O agronegócio e a indústria brasileira firmam novos parceiros comerciais.
2: Os Emirados Árabes Unidos são o mais recente destino das exportações do país, com envio de pescados de captura e cultivo.
1: Além disso, o agronegócio brasileiro diversificou parcerias com a venda de frutas e grãos para a Ásia, África e América Latina.
3: Os Emirados Árabes são os mais novos parceiros comerciais do Brasil, que passou a exportar pescado de captura e de cultivo para o país do Oriente Médio. Kuwait, Nicarágua, Síria, Bangladesh, Costa Rica, Malásia e Nigéria são outros parceiros recentes da agroindústria brasileira e importam principalmente mamão, berinjela, maçã e milho em grãos. Atualmente, o Brasil tem 700 parceiros que aprovam as práticas sanitárias internas e compram dos produtores brasileiros. As exportações brasileiras tiveram alta de 10,4% neste ano, segundo o ministro do Desenvolvimento, Indústria, Comércio e Serviços, Márcio Elias. Em relação aos países membros do Acordo Mercosul-União Europeia, o aumento das exportações foi de 30%. Para o ministro, essa expansão de mercado se deve à articulação de diversos setores da economia brasileira e a busca por diversificação.
4: Atuação ou uma política de desenvolvimento para o agro, ela não envolve só a produção agropecuária, envolve muito mais do que isso. Por isso que a missão número um da nova indústria Brasil é justamente a agroindústria e todas as cadeias ou toda a cadeia produtiva que ela envolve, de máquinas, fertilizantes, tecnificação, serviços, tecnologia. Eu falo, vai da semente à indústria espacial, vai da semente à previsão do tempo, à meteorologia, ao radar, ao sistema de irrigação. Tudo isso envolve a agroindústria. E quando a gente fala...
3: No acumulado de janeiro a setembro de 2026, as vendas externas ultrapassaram 284 bilhões de dólares. Os setores que mais exportam são indústria de transformação, que vende matéria-prima para indústria, indústria extrativista e agropecuária. Reportagem Graziele Bezerra.
2: Encerrou neste domingo a Operação Nossa Senhora Aparecida 2026, que fiscalizou as rodovias federais de todo o país.
1: A Polícia Rodoviária Federal concentrou esforços na rodovia Presidente Dutra, que dá acesso à cidade de Aparecida, em São Paulo, e também na BR-316, que dá acesso a Belém, no Pará.
2: A ação da PRF buscou coibir acidentes no entorno desses municípios, por conta da grande movimentação de pessoas que caminharam pelas estradas em direção ao Santuário Nacional de Aparecida e Auxílio de Nazaré.
1: Foram registrados 926 acidentes, com 68 mortes e mais de 900 feridos. De acordo com a porta-voz da PRF, Natália Guimarães, foram cerca de 45 mil testes de alcoolemia aplicados nas estradas durante o feriado.
5: Em todo o país, a PRF fiscalizou mais de 124 mil pessoas e veículos, o que gerou quase 44 mil testes de alcoolemia e 747 infrações envolvendo embriaguez. Nós também tivemos quase 4 mil ultrapassagens irregulares, o que geram justamente as colisões frontais, acidente que mais gera morte nas rodovias, e também 22 mil infrações por excesso de velocidade.
2: E uma correção, a operação Nossa Senhora Aparecida foi encerrada na segunda-feira, dia do feriado. A PRF apreendeu ainda mais de 2 toneladas de maconha e 34 quilos de cocaína. Ao todo, 356 pessoas foram detidas.
1: O Amazonas registrou 549 focos de incêndios florestais nos últimos 2 dias, mais da metade do total contabilizado em todo o mês de outubro do ano passado.
2: O Ministério da Integração e do Desenvolvimento Regional reconheceu situação de emergência em 36 municípios por conta dos episódios.
1: Uma força-tarefa entre a União, governo estadual e municípios atua no combate aos focos e na assistência às pessoas atingidas.
6: Os ministros do Meio Ambiente e Mudança do Clima, João Paulo Capobianco e da Integração e do Desenvolvimento Regional, Valdez Góes, sobrevoaram áreas atingidas pelo fogo na região de Altazes, no Amazonas. A comitiva também acompanhou as operações no Centro Integrado de Comando e Controle em Manaus. O ministro do Meio Ambiente e Mudança do Clima, João Paulo Capobianco, anunciou

0: ressaltou ainda que, além de combater os incêndios, é necessário garantir assistência às pessoas atingidas.
1: Uma coisa é enfrentar em todas as frentes e empregar toda a força que puder, o governo federal junto com o estado e municípios, para apagar o fogo. A outra é assistir pessoas que já estão, de alguma forma, precisando de ajuda humanitária, de assistência médica, com resultado do incêndio.
0: Ao todo, o governo federal mobilizou 11 aeronaves e 250 brigadistas. 6 aeronaves já chegaram ao estado e outros 40 brigadistas estão a caminho. Desde o início da temporada, o IBAMA extinguiu 236 incêndios no Amazonas e ainda atua no combate a outros 22 focos ativos. Reportagem Pablo Mundim.
2: E diante do aumento das queimadas no Amazonas, o Ministério da Saúde mobilizou a Força Nacional do SUS para reforçar os serviços de saúde na região.
3: A equipe técnica da pasta desembarcou no estado para mapear as principais demandas e garantir atendimento à população, incluindo as comunidades indígenas.
2: Uma das principais preocupações é com o aumento das doenças respiratórias causadas pela exposição à fumaça, principalmente em crianças e idosos.
3: Com o diagnóstico, o Ministério da Saúde vai planejar a disponibilidade de profissionais para atuar na região, além de insumos e transporte de pacientes que precisam de atendimento prioritário.
2: Pela primeira vez no país, produtos artesanais de higiene pessoal e cosméticos têm regras específicas para a produção e comercialização.
3: As novas diretrizes foram aprovadas pela Agência Nacional de Vigilância Sanitária, Anvisa, e publicadas no Diário Oficial da União.
2: Agora, esses produtos contam com normas específicas mais simples, que levam em consideração a realidade dos produtores artesanais.
4: Há cerca de um ano, Juliana Viola fez uma transição de carreira para se dedicar ao que realmente gosta: produzir sabonetes, shampoos, difusores de ar de forma artesanal. Ela conta que tem todo o cuidado ao comprar matéria-prima para garantir que seus produtos não provoquem danos à saúde de seus clientes.
5: Todos os óleos essenciais que eu utilizo, toda matéria-prima, elas têm a certificação. Então, e as ervas que eu compro são de ótima procedência, só compro em locais que me certificam da segurança.
4: Quem fabrica de forma artesanal produtos de higiene pessoal, como sabonetes em barra, óleos e manteigas corporais, shampoos sólidos, perfumes desodorantes naturais, sais de banhos e outros produtos similares, assim como Juliana, não vai mais precisar seguir as mesmas exigências aplicadas às grandes indústrias nacionais. É que a Agência Nacional de Vigilância Sanitária Anvisa resolveu simplificar a vida desses produtores artesanais. O diretor substituto da Agência Nacional de Vigilância Sanitária Anvisa, Marcelo Moreira, explica o que muda para esses produtores.
6: Eles deverão controlar adequadamente as matérias-primas que são utilizadas na fabricação desses produtos, eles devem evitar contaminações, manter os produtos organizados e devem avaliar a qualidade do produto final antes de colocá-lo à venda da população. Os produtos, eles deverão informar o consumidor a composição do produto, a data da fabricação, o prazo de validade, o endereço de produção, contatos do produtor e a identificação clara de que esse produto trata-se de um produto artesanal.
4: As normas se aplicam a quem produz em pequena escala, de forma predominantemente manual, com domínio completo de todas as etapas, como, por exemplo, a escolha dos ingredientes até a embalagem, sem terceirizar nenhuma parte do processo. Sobre a comercialização, a norma prevê que o produtor poderá fazer vendas em loja própria, feiras de artesanato, redes sociais e sites de marketplace próprios. As regras entram em vigor 60 dias após a publicação. Reportagem Cleide Lopes.
3: A falta de conhecimento sobre direitos das pessoas com deficiência pode gerar situações de constrangimento.
2: É o caso daqueles que sofrem do transtorno do espectro autista e outras condições ocultas que não se manifestam por traços corporais, as chamadas deficiências não visíveis.
3: A legislação brasileira estabelece regras para o atendimento

0: prioritário e obriga estabelecimentos a identificarem essas prioridades.
1: Saiba mais na reportagem de Luciano Colares de Holanda.
2: Pessoas com deficiência, autistas, idosos com mais de 60 anos, gestantes, lactantes, pessoas com crianças de colo, pessoas obesas, indivíduos com mobilidade reduzida e doadores de sangue têm prioridade no atendimento garantida por lei. Mas muitos deles ainda passam por constrangimentos em serviços públicos e estabelecimentos comerciais. Camila Matricardi, de Brasília, tem um filho autista de 18 anos. Caio é nível de suporte 1 e, segundo a mãe, os dois enfrentam uma série de dificuldades no dia a dia.
3: Teve uma vez que eu estava no supermercado e a gente estava na fila, eu entrei na fila de atendimento prioritário. E as pessoas da fila começaram a me olhar. E nisso, uma mulher que estava já quase para pagar fez um comentário do rapaz do caixa. Realmente, o que é visível, as pessoas já automaticamente se vê que respeitam. Ah, não, tudo bem. E o dele teve ali aquele julgamento por um tempo ali. Eu tava assim, que são esses olhares pra mim, sabe?
2: Diferente de deficiências com marcadores visíveis, o transtorno do espectro autista e outras condições ocultas não se manifestam por traços corporais. Por isso, a comprovação pode ser feita apresentando documentos oficiais, como a carteira de identificação da pessoa com transtorno do espectro autista. Como explica Edilson Barbosa, advogado e presidente do movimento Orgulho Autista Brasil.
4: Ela é uma carteirinha que tem que ser emitida no seu município para gratuitamente para pessoas autistas. Então a gente pede, se no seu município não está emitindo, cobre e faça sua CIPTEA, porque com ela aí você garante aí o seu direito de atendimento prioritário. Não basta só falar que é autista. Às vezes você tem que mostrar. E para mostrar, em vez de andar com laudo, aquele papel que o médico emite, você mostra sua carteirinha.
2: Estabelecimentos privados e órgãos públicos devem adequar placas e painéis de sinalização para incluir todos os grupos contemplados pela lei. Em caso de descumprimento da prioridade, a denúncia pode ser feita ao PROCON do município, do estado ou do Distrito Federal, se forem estabelecimentos comerciais. Já para descumprimentos em qualquer instituição, pública ou privada, é possível acionar o Disque Direitos Humanos, Disque 100. Reportagem Luciana Colares de Holanda.
5: Dicas do Enem.
6: Oi, meu nome é Antônia Barbosa e a minha dúvida é: o que eu devo fazer nos últimos 30 dias antes do Enem?
7: Tá faltando pouco, né? Dia 8 de novembro já é o primeiro dia das provas. O professor de História, Fábio dos Santos Reis, disse que nesse momento, na reta final, é hora de fazer revisão do conteúdo.
8: Agora o importante é fazer revisão de exercícios ou mesmo das antigas provas, para que o candidato ele possa ter uma dimensão melhor daquilo que é cobrado no Enem. Chegou ali 4 semanas antes da prova, é exercício. Ou exercícios inspirados nas provas do Enem, ou diretamente a resolução de provas anteriores mesmo. Então, muitos dos alunos, inclusive, fazem Enex simulados, aqueles que, às vezes, têm um pouco mais de possibilidade, às vezes, conseguem imprimir esses simulados para irem fazendo em casa. É aplicação prática, é aquela ideia de aplicando os conhecimentos mesmo.
7: É isso aí. Se prepare e acompanhe as nossas dicas toda terça-feira aqui na Voz do Brasil e também na radiogov.ebc.com.br.
0: A educação digital e midiática foi instituída ano passado como elemento curricular obrigatório prevista na Base Nacional Comum Curricular.
1: A ideia é acompanhar a evolução tecnológica e promover o uso de dispositivos digitais nos espaços escolares, com incentivo a práticas éticas e igualitárias.
0: Para guiar essas diretrizes, o Ministério da Educação criou duas estruturas para fortalecer ações na rede pública de ensino sobre conectividade, educação digital e midiática e inteligência artificial.
7: o Ministério da Educação instituiu duas estruturas para fortalecer a implementação das políticas de educação digital e midiática, inovação e conectividade nas redes públicas de ensino. O Comitê Nacional de Educação Digital e Midiática, Inovação e Conectividade e a Rede Nacional de Articuladores. A iniciativa busca aproximar o MEC das secretarias estaduais e municipais de educação e fortalecer a cooperação entre os diferentes níveis de governo. O Comitê Nacional de Educação Digital e Midiática, Inovação e Conectividade tem caráter consultivo. Entre as suas atribuições estão acompanhar e apoiar ações de conectividade, infraestrutura tecnológica, educação digital e midiática, além de inovação pedagógica. Já a Rede Nacional de Articuladores vai fortalecer e articular ações estratégicas de apoio à implementação curricular. Suas atribuições incluem a implementação de ações de monitoramento, formação continuada, produção de materiais orientativos e, principalmente, um espaço estruturado para trocas de experiências. A rede vai contar com articuladores nacionais, territoriais, estaduais e das capitais. Para mais informações, acesse o portal gov.br/mec. Locução Thalita Albuquerque, reportagem Flávia Fernanda.
1: O Instituto Nacional de Estudos e Pesquisas Educacionais Anísio Teixeira, o INEP, liberou para consulta o cartão de confirmação para quem teve o pedido aprovado para a reaplicação da prova nacional docente.
0: O documento já está disponível no sistema PNT, dentro da página do participante. É pelo cartão que o candidato confere as informações mais importantes, como o local e o horário do exame.
1: A reaplicação da prova acontece no próximo domingo, dia 18 de outubro.
0: Para mais informações, acesse pnd.inep.gov.br, repetindo pnd.inep.gov.br.
1: E essas foram as notícias do governo federal.
0: Uma realização da Secretaria de Comunicação Social da Presidência da República.
1: Com produção da empresa Brasil de Comunicação.
0: Fique agora com as notícias do Poder Judiciário e do Congresso Nacional. Boa noite.
1: Boa noite e até amanhã.
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11: Evento do Supremo Tribunal Federal promove debate sobre constitucionalidade digital.
12: Justiça do Trabalho em Alagoas condena empresa de telemarketing por restrições ao uso do banheiro e assédio moral.
11: Superior Tribunal de Justiça mantém indenização à comunidade indígena do Rio de Janeiro por reportagem que a associou ao tráfico de drogas.
12: Boa noite, eu sou Marcela Luiz.
11: E eu sou Walter Lima.
12: O presidente do Supremo Tribunal Federal, ministro Edson Fachin, recebeu nesta terça-feira, em audiência solicitada pela Polícia Federal, o diretor-geral da instituição, Andrei Rodrigues. Entre os temas tratados estão as investigações relacionadas ao Banco Master, ameaças dirigidas a ministros do STF e o andamento dos inquéritos relacionados ao INSS e ao Banco Master.
11: O presidente do Supremo pediu celeridade da Polícia Federal para o fim do inquérito 4781, tendo a Polícia Federal adiantado que vai analisar as eventuais diligências pendentes.
12: Ocorreu na manhã de hoje, no Supremo Tribunal Federal, a quarta edição do programa Diálogos Institucionais.
11: O projeto debate os limites da constitucionalidade. Marcelo Della Libera.
13: O tema do encontro foi constitucionalismo digital e os impactos das novas tecnologias na vida das pessoas, como destacou o professor universitário e integrante do Centro de Estudos Constitucionais, o STF, Ingo Sarlet.
14: É que a Constituição passou a ser também um instrumento que deve estabelecer um marco sobre justamente essas questões que envolvem a transformação digital, os desafios que ela representa, inclusive em termos de risco e até mesmo violações sistemáticas de direitos, como acontece com a desinformação, especialmente no processo eleitoral.
13: O diretor do Centro de Estudos Constitucionais do Supremo, Fernando Facuri Scaff, destacou que o diálogo constitucional entre os poderes é importante para que todos falem a mesma língua.
15: A importância desses encontros envolve

0: uma participação do Congresso Nacional nas duas casas e também do sistema de justiça, porque muitas questões destas estão pendentes de regulação, por um lado, porque são fatos extremamente novos, tudo que se refere ao mundo digital, à regulação dessas matérias, e por outro lado, uma parte delas já está judicializado.
1: Superior Tribunal de Justiça mantém condenação da editora Globo a indenizar por danos morais a comunidade Guarani de Bracuí, em Angra dos Reis, no Rio de Janeiro.
2: Em reportagem, os indígenas foram associados ao tráfico de drogas. Fátima Uchoa.
3: Na reportagem da editora Globo, também foi afirmado que a comunidade receberia cachaça em troca de maconha. A indenização foi fixada em R$50 mil pela Justiça Federal Fluminense. No STJ, ao manter essa indenização e reconhecer que o Ministério Público é parte legítima para a propor ação em favor da comunidade indígena Guarani de Bracuí por danos causados pela publicação jornalística, o relator ministro Ricardo Villas Boas Cueva apontou que a liberdade de expressão e de imprensa devem ser conciliadas com o direito de proteção à honra e à dignidade, o que não ocorreu nesse caso.
1: Justiça do Trabalho em Alagoas condena a empresa de telemarketing por restrições ao uso do banheiro e assédio moral.
2: Trabalhadora vai receber R$15 mil de indenização. Simone Moura.
4: A justiça entendeu que a política de pausas da Alma Viva Experience S.A. em Maceió prejudicava especialmente as mulheres por desconsiderar necessidades como a do período menstrual, da gestação e do pós-parto. Depoimentos mostraram que as pausas eram limitadas a 5 minutos e podiam prejudicar as metas dos funcionários. A Nona Vara do Trabalho também reconheceu assédio moral e rescisão indireta do contrato. Cabe recurso.
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1: Uma boa noite.
2: E até amanhã.
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1: Eu sou Paula Groba.
2: Eu sou Humberto Pinheiro.
1: E estes são os destaques de hoje do Jornal do Senado, que começa agora.
2: PEC da Segurança Pública pode ter votação concluída em comissão na quarta-feira.
1: Projeto prevê aquecedores solares obrigatórios em habitações do programa Minha Casa Minha Vida.
2: Comissão pode votar alívio na contribuição previdenciária dos militares.
1: Boa noite.
2: Boa noite.
1: Mais recursos, maior integração entre as forças policiais e regras mais rigorosas para combater facções criminosas, milícias e outras organizações. Esses são alguns dos principais pontos da PEC da Segurança Pública, que pode ter votação concluída pela Comissão de Constituição e Justiça na próxima quarta-feira.
2: A proposta busca reforçar o combate ao crime no país. O texto base foi aprovado pela Comissão de Constituição e Justiça do Senado, com mudanças propostas pelo relator, senador Rogério Carvalho, do PT de Sergipe. Repórter Bruno Lourenço.
3: A proposta de emenda à Constituição, já aprovada na Comissão de Constituição e Justiça, institucionaliza o Sistema Único de Segurança Pública e confere à União a competência para estabelecer diretrizes gerais para o setor. A PEC expande ainda atribuições da Polícia Rodoviária Federal ao permitir o policiamento ostensivo de ferrovias e hidrovias federais. Prevê um regime especial mais rigoroso para chefes de organizações criminosas e admite a criação de polícias municipais de natureza civil. A CCJ vota nesta quarta-feira algumas sugestões de alterações no texto base. O senador Carlos Portinho, do PL do Rio de Janeiro, por exemplo, quer incluir as Forças Armadas entre as beneficiárias dos recursos destinados à segurança quando militares atuarem em atividades de proteção e defesa civil, contra delitos transfronteiriços e na garantia da lei e da ordem.
4: A ausência de previsão expressa quanto à destinação de recursos do Fundo Nacional de Segurança Pública para essas operações gera insegurança jurídica e limita a capacidade de resposta do Estado frente às ameaças do alcance nacional. Aqui falamos de soberania.

0: Cidadania.
1: O relator, senador Rogério Carvalho, do PT de Sergipe, no entanto, recomenda a rejeição da emenda.
0: As Forças Armadas têm o seu próprio regramento de financiamento, que é um outro debate que precisa ser feito num outro lugar. E se ele for convocado, deverá ter reforço orçamentário naquilo que é o lugar do financiamento da segurança pública.
1: A PEC assegura para o desenho das ações de segurança pública receitas vinculadas ao Fundo Nacional de Segurança Pública e ao Fundo Penitenciário Nacional, vedados os contingenciamentos.
2: E militares aposentados que recebem até o teto do regime geral podem ficar isentos da contribuição previdenciária.
3: É o que determina um projeto de lei que está pronto para ser votado na Comissão de Assuntos Econômicos. Raíssa Abreu conta mais.
4: Está pronto para votação na Comissão de Assuntos Econômicos o relatório do senador Efraim Filho, do PL da Paraíba, a um projeto de lei que alivia a cobrança previdenciária de militares aposentados e seus pensionistas. Apresentada pelo deputado Cabo Gilberto Silva, também do PL da Paraíba, a proposta determina que a contribuição só vai incidir sobre a parte da remuneração que ultrapassar o teto do regime geral da Previdência. O senador Efraim Filho é favorável ao projeto. Ele destacou que a mudança vai corrigir uma distorção histórica que vem corroendo as remunerações dos militares inativos. O senador explicou que os militares são a única categoria do serviço público que paga contribuição previdenciária sobre o total dos vencimentos, o que prejudica quem ganha menos. Depois de passar pela Comissão de Assuntos Econômicos, a proposta vai ser analisada pela Comissão de Assuntos Sociais.
2: Empresas poderão ajudar os funcionários a comprar medicamentos em troca de descontos no imposto de renda.
3: O projeto que cria o Programa de Medicamentos do Trabalhador está pronto para votação na Comissão de Assuntos Econômicos. Repórter Marcela Cunha.
5: O projeto permite que empresas ajudem a pagar os medicamentos de seus funcionários e dependentes. A proposta do senador Everton, do PDT do Maranhão, cria o Programa de Medicamentos do Trabalhador, que funcionaria de forma semelhante ao Vale Alimentação. As empresas que aderirem ao programa poderão dividir com os empregados os custos dos remédios e receber incentivos fiscais. O Everton afirma que a iniciativa poderá aliviar o orçamento das famílias.
6: A empresa que aderir ao programa tem desconto no imposto de renda. Isso vai ajudar muito as pessoas que precisam comprar medicamentos que não estão na farmácia popular.
5: O relator na Comissão de Assuntos Econômicos, senador Nelsinho Trade, do PSD de Mato Grosso do Sul, apresentou parecer favorável ao projeto, mas sugeriu mudanças. Entre elas, um limite de R$90 mensais por funcionário para o cálculo do incentivo fiscal concedido às empresas. Se aprovado na Comissão de Assuntos Econômicos, o projeto seguirá para a Comissão de Assuntos Sociais, onde poderá receber a decisão final do Senado.
2: O Senado também pode votar uma proposta que estimula o uso de aquecedores solares de água em residências. O texto está sob análise da Comissão de Meio Ambiente.
3: Uma das ideias é tornar o equipamento obrigatório em obras do programa Minha Casa Minha Vida. Repórter César Mendes.
7: O projeto cria o Programa Nacional de Incentivo ao Uso de Aquecedores Solares de Água, Pronasol, prevendo que o governo federal defina localidades em que será obrigatória a instalação desses equipamentos pelo programa Minha Casa Minha Vida. O saque do FGTS, uma única vez, para a compra de aquecedores solares destinados à residência própria, também está previsto. O autor, senador astronauta Marcos Pontes, do PL de São Paulo, disse que a adoção das medidas propostas vai contribuir para a economia de energia elétrica e para a redução dos impactos ambientais.
8: Num país como o nosso, localizado com bastante insolação, sem dúvida nenhuma isso aí vai ser um ganho grande também para a construção civil na utilização desses sistemas.
7: Após a análise da Comissão de Meio Ambiente, o projeto seguirá para a Comissão de Infraestrutura.
2: A senadora Damaris Alves, do Republicanos do Distrito Federal, defendeu a investigação de condutas de ministros do Supremo Tribunal Federal pelo Senado. Ela rejeitou a possibilidade de acordos para evitar tensões entre as instituições e citou suspeitas de corrupção, decisões judiciais e medidas de censura.
3: Para Damaris, as condutas dos ministros devem ser apuradas na próxima legislatura.
9: Não serei fiadora de impunidade e vou trabalhar incansavelmente para que a lei valha para todos. Ninguém vem com essa história de diálogo pela governabilidade, de diálogo para não ter tensão entre esta casa e a outra. E o recado é claro, não tem acordo.
2: Já o senador veneziano Vital do Rego, do MDB da Paraíba, destacou as manifestações populares ocorridas em diversos estados do país nos últimos dias. Estudantes e movimentos sociais participaram da mobilização em defesa de pautas como educação e garantia de direitos sociais.
3: Durante os atos, os participantes também pediram o fim da chamada escala 6x1, a proposta que reduz a jornada de trabalho para 40 horas semanais, sem redução salarial, está em discussão no plenário do Senado Federal e pode ser votada em primeiro turno ainda nesta semana. Veneziano Vital do Rego defendeu que a população continue mobilizada.
10: Quero enaltecer a presença às ruas dos milhões de brasileiros que ganharam a Avenida Paulista, que ganharam Copacabana, que estiveram em Pernambuco, em João Pessoa, no Rio Grande do Sul, em Campina Grande, em Santa Catarina, em todas as partes.
2: E senadores concluíram nesta terça-feira a quarta sessão de debates sobre a PEC que acaba com a escala 6x1. A proposta reduz a jornada para 40 horas semanais, com duas folgas e sem redução salarial. Defensor da mudança, o senador Paulo Paim, do PT do Rio Grande do Sul, afirmou que a medida é uma questão de direitos humanos, por garantir mais tempo para o descanso e o convívio familiar.
3: A última sessão de debates está prevista para esta quarta-feira. Em seguida, o plenário poderá votar a PEC em primeiro turno. A liderança do governo já recolhe assinaturas para pedir agilidade na votação em segundo turno. Paim defendeu a aprovação unânime da proposta e classificou como a conquista de dignidade para os trabalhadores.
11: Asseguramos que o direito ao tempo não seja uma pauta meramente econômica. É uma causa civilizada. É uma causa de direitos humanos.
3: Com edição de Paulo Groba e trabalhos técnicos de Eliseu Caires, o Jornal do Senado fica por aqui. Acompanhe agora as notícias da Câmara dos Deputados. Boa noite.
2: Boa noite e até amanhã.
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13: Parlamentares analisam medidas de apoio às pessoas com deficiência.
14: Um dos projetos implanta delegacias para atendimento especializado.
15: Outra proposta cria qualificação de pessoas com deficiência na cultura.
16: Boa noite. A Câmara aprovou medidas de apoio para a qualificação profissional de pessoas com deficiência no setor cultural. A repórter Paula Bittar acompanhou a votação.
17: A Comissão de Constituição e Justiça da Câmara aprovou um projeto que prevê recursos para a formação e qualificação profissional de pessoas com deficiência no setor cultural. A proposta inclui dispositivo na lei que criou a Política Nacional Aldir Blanc de Fomento à Cultura para prever que entre as ações e projetos culturais que recebem apoio e fomento da União, estados e municípios estejam ações e iniciativas culturais que promovam a formação e a qualificação das pessoas com deficiência para atuação no mercado cultural. O relator, deputado defensor Estélio Denner, do União de Roraima, recomendou a aprovação por entender que o projeto se harmoniza com os inúmeros dispositivos constitucionais que concedem especial proteção às pessoas com deficiência. O projeto, que prevê recursos para a formação e qualificação profissional de pessoas com deficiência no setor cultural, segue agora para a análise do Senado. Da Rádio Câmara de Brasília, Paula Bittar.
12: Direitos Humanos.
18: Jandira Fegali, do PCdoB do Rio de Janeiro, defende a política de direitos sociais do país. Ela faz um alerta sobre os riscos para o bem-estar da população que podem ser causados por mudanças constitucionais sem fundamento na realidade.
16: Jandira Fegali considera que a proteção das conquistas sociais dos brasileiros deve estar no centro do debate nacional. A parlamentar cita o SUS e a educação pública entre as políticas que precisam ser fortalecidas, independentemente de quem estiver no poder.
12: Segurança Pública.
18: Avança na Câmara a proposta que cria as delegacias especializadas no atendimento às pessoas com deficiência. A repórter Silvia Munhato explica.
19: A Comissão de Defesa dos Direitos das Pessoas com Deficiência da Câmara dos Deputados

0: aprovou o projeto que cria nos estados e no Distrito Federal as delegacias especializadas no atendimento às pessoas com deficiência. Pela proposta, o Poder Executivo deverá regulamentar a instalação gradual das delegacias, de acordo com a demanda de cada região. Por recomendação da relatora na comissão, a deputada doutora Alessandra Haber, do Podemos do Pará, foi aprovada a versão da Comissão de Segurança Pública para o projeto do deputado Juninho do Pneu, do PSDB do Rio de Janeiro. A principal mudança em relação ao texto original foi a previsão de financiamento pelo Fundo Nacional de Segurança Pública. Segundo a relatora, essa alteração dá à proposta maior viabilidade administrativa e financeira. De acordo com o texto aprovado, as delegacias deverão contar com equipes multiprofissionais formadas por delegados, investigadores, escrivães, psicólogos, assistentes sociais, intérpretes da língua brasileira de sinais e profissionais de apoio. A proposta que cria as delegacias especializadas no atendimento às pessoas com deficiência será analisada agora pela Comissão de Constituição e Justiça. Da Rádio Câmara de Brasília, Silvio Minhato.
1: Ciência e tecnologia.
2: Uma comissão da Câmara aprovou regras para reforçar investigações de crimes cometidos pela internet. Saiba mais com a repórter Maria Neves.
3: A Comissão de Segurança Pública da Câmara aprovou o projeto do deputado Domingos Neto, do PSD do Ceará, que institui medidas voltadas a inibir crimes na internet e aumentar a pena para quem comete esse tipo de delito. Além de criar um tipo penal para organização criminosa digital, a proposta determina que a Justiça suspenda ou bloqueie perfis e contas usados para praticar crimes de forma continuada. Atualmente, a lei prevê a retirada de conteúdos específicos por meio de ordem judicial, mas não trata do bloqueio de contas, perfis ou canais na rede de computadores. A medida define organização criminosa digital como grupo de três ou mais pessoas que use a tecnologia para cometer crimes com pena máxima superior a 4 anos ou que atue em mais de um país. Pelo texto aprovado, apresentado pelo relator, deputado Capitão Alberto Neto, do PL do Amazonas, a pena para quem integrar, organizar, chefiar ou financiar organização criminosa digital será de 4 a 8 anos de reclusão, além da punição correspondente ao crime praticado. As penas serão aumentadas de 1/3 a 2/3 quando os criminosos utilizarem ferramentas avançadas para dificultar a identificação dos autores. O mesmo acréscimo é previsto para ataques a instituições financeiras, serviços públicos essenciais ou infraestrutura crítica, como os sistemas utilizados pelo mercado financeiro. Ainda de acordo com a proposta, empresas de tecnologia, provedores de internet e instituições financeiras serão obrigadas a colaborar com as autoridades na identificação de suspeitos de cometer crimes virtuais. Outro ponto permite ao Banco Central determinar o bloqueio temporário de contas, valores ou transações financeiras sempre que houver indícios de lavagem de dinheiro, fraudes financeiras ou outros crimes com risco imediato de dissipação dos recursos. O projeto que prevê medidas para coibir crimes virtuais ainda será analisado pela Comissão de Constituição e Justiça e terá de ser votado pelo plenário. Se aprovado, poderá seguir para análise do Senado. Da Rádio Câmara de Brasília, Maria Neves.
1: Economia.
4: Paulo Benevides Filho, do União do Ceará, questiona a proposta de orçamento da União para 2027, estimada em 7,5 trilhões de reais, e alerta para o impacto dos juros da dívida pública que, segundo ele, devem alcançar 1 trilhão e 300 bilhões de reais no ano.
2: O legislador também contesta os valores divulgados sobre as despesas previdenciárias. Mauro Benevides Filho teme que o governo federal descumpra a regra constitucional que determina o limite de tomada de empréstimos. anos, sob o risco de tornar insustentáveis as contas públicas.
4: Luiz Lima, do Novo do Rio de Janeiro, critica a política econômica vigente no país. Ele classifica como preocupante a perda do poder de compra da população e aponta o preço dos alimentos e os baixos salários como sinais das dificuldades enfrentadas.

0: pelos brasileiros.
1: Luiz Lima também avalia que o aumento do número de beneficiários de programas sociais reflete a falta de oportunidade de trabalho. Para o parlamentar, é preciso priorizar a geração de empregos, reduzindo a dependência da população em relação aos incentivos assistenciais.
0: Bom Gás, do PT do Rio Grande do Sul, defende as medidas do governo federal para ajudar os micro e pequenos empreendedores com ampliação do limite de faturamento, renegociação de dívidas bancárias e acesso a mais recursos.
1: De acordo com Bom Gás, apoiar pequenos negócios amplia investimentos e favorece o crescimento econômico, beneficiando trabalhadores e parcelas mais amplas da população, em conformidade com as políticas públicas de promoção de oportunidades para os brasileiros.
0: Ricardo Maia, do MDB da Bahia, ressalta a necessidade de manter as políticas sociais e econômicas em vigor, priorizando os problemas concretos da população, como o fim da fome, do endividamento e o acesso à saúde, à educação e ao mercado de trabalho.
1: Ricardo Maia também critica o discurso de ódio e a polarização, lamentando que a política tenha sido transformada em disputa entre torcidas, alheia às condições reais de vida da maioria dos brasileiros e à luta por um futuro promissor.
2: Saúde.
0: A Câmara está debatendo a alternância entre medicamentos biológicos e biosimilares. Saiba mais sobre os usos dessas substâncias com a repórter Agui Pontes.
3: A Comissão de Saúde da Câmara dos Deputados aprovou uma proposta que permite a troca entre medicamentos biológicos e biosimilares. Para que a troca seja possível, é necessário haver critérios técnicos observados, acompanhamento clínico e de efeitos colaterais. A principal diferença entre esses medicamentos é a origem. Os biológicos são naturais e os biosimilares são sintéticos. A deputada Silvia Cristina, do PP de Rondônia, relatora da Comissão de Saúde, explica como se deu as discussões sobre o projeto.
4: Antes nós tínhamos um entrave, né, porque os biosimilares eram de complexo ativo, mas passado com o tempo, viu-se que podia ser feita essa dispensação, porque já não teria mais problema, especialmente com parte da vigilância sanitária. Então nós fizemos um relatório pela aprovação, então essa dispensação ela é possível para garantir, é claro, um desenvolvimento melhor com relação à saúde.
3: Os medicamentos biológicos são produzidos a partir de células ou organismos vivos. Por virem dessa fonte, as moléculas geradas são grandes e complexas, como um anticorpo, por exemplo. Por causa dessas características, os medicamentos biológicos tendem a se degradar mais facilmente, com mudanças pequenas, como a de temperatura, e não permitem cópias idênticas. Por outro lado, os biosimilares são medicamentos desenvolvidos de forma artificial para apresentar semelhança com um medicamento biológico original, trazendo o mesmo efeito e obedecendo a normas técnicas específicas. Quando surgiram, trouxeram junto muitas dúvidas sobre sua segurança e principalmente sobre a segurança em fazer a alternância entre os medicamentos biológicos e biosimilares. A relatora Silvia Cristina explica que hoje em dia essa inquietação foi superada, dado o acúmulo de estudos, não só por parte da Agência Nacional de Vigilância Sanitária, a Anvisa, mas de órgãos como a Organização Mundial da Saúde e a Agência Europeia de Medicamentos. Ela defende que a proposta procura estabelecer na legislação os tipos de medicamentos e prever a segurança da alternância entre os dois tipos, desde que tenha acompanhamento técnico. A proposta que permite a troca entre medicamentos biológicos e biosimilares espera análise na Comissão de Finanças e Tributação. Da Rádio Câmara, de Brasília, Agui Pontes.
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2: Trabalho.
1: Gilvan Alencar, do PSB do Ceará, defende o fim da escala de trabalho 6x1, com a adoção de 2 dias de descanso por semana. O congressista critica parlamentares que, segundo ele, mudaram de posição sobre o tema durante o período eleitoral.
0: E Gilvan Alencar questiona a proposta de negociação direta entre patrões e empregados para definir a jornada de trabalho. O parlamentar considera que a mudança na legislação deve priorizar os direitos dos trabalhadores, independentemente das disputas políticas.
1: Benedita da Silva, do PT do Rio de Janeiro, defende a aprovação do fim da escala de trabalho 6x1, destacando a mobilização nacional em favor de 2 dias de descanso por semana. A deputada avalia que a pressão popular tem levado parlamentares contrários à mudança a rever suas posições.
0: Benedita da Silva considera que a participação dos movimentos sociais é fundamental para ampliar os direitos dos trabalhadores. A parlamentar ressalta a atuação de estudantes e representantes da classe trabalhadora na mobilização pela redução da jornada.
1: Reginaldo Lopes, do PT de Minas Gerais, é favorável ao fim da escala 6x1 e defende as garantias legais para assegurar tempo livre além do expediente. O deputado alega que a mudança pode melhorar a qualidade de vida e a saúde mental dos trabalhadores.
0: Em contrapartida, Reginaldo Lopes rechaça a jornada intermitente de trabalho e as negociações individuais, alegando que trabalhadores e patrões têm poderes desiguais de barganha. Ele conclama os eleitores a acompanhar as votações que ocorrerão no Senado sobre o fim da escala 6x1.
1: Alencar Santana, do PT de São Paulo, defende o fim da escala 6x1, atribuindo o avanço da proposta à mobilização popular e ao apoio do governo federal. Ele lembra ainda o governo anterior e alguns senadores que eram contrários à matéria, alegando prejuízos a empresas e à economia.
0: Na avaliação de Alencar Santana, a aprovação da PEC que acaba com a escala 6x1 vai representar uma conquista dos trabalhadores, especialmente da juventude e das pessoas que dependem do próprio trabalho para garantir o sustento.
2: Votação.
1: A Câmara aprovou um aumento do limite anual para a admissão de bombeiros militares no Distrito Federal. A repórter Paula Bittar acompanhou a votação.
6: A Comissão de Constituição e Justiça da Câmara aprovou uma proposta que aumenta o limite anual para o ingresso de efetivo no Corpo de Bombeiros Militares do Distrito Federal. Segundo o texto, em vez das atuais 377 nomeações por ano, a corporação poderá admitir anualmente até 714 novos integrantes, dos quais 94 oficiais e 620 praças. Segundo a autora do projeto, deputada Érica Cocai, do PT do Distrito Federal, os atuais limites de ingresso não são capazes de fazer frente às demandas da população nos próximos anos.
7: Nós precisamos de mais profissionais no Corpo de Bombeiros aqui do Distrito Federal. São profissionais que não apenas protegem o patrimônio, mas são profissionais que protegem a vida ou as vidas da população. Todas as vezes que nós temos algum tipo de situação emergencial, nós lembramos dos bombeiros e nós chamamos os bombeiros. Então são profissionais que são fundamentais para nossa cidade.
6: A proposta que aumenta o limite anual para o ingresso de efetivo no Corpo de Bombeiros Militares do DF já pode seguir para o Senado, a menos que haja recurso para votação antes pelo plenário da Câmara. Da Rádio Câmara de Brasília, Paula Bittar.
2: Eleições.
0: Reeleito com mais de 52 mil votos, Bebeto, do PP do Rio de Janeiro, agradece o apoio dos eleitores de mais de 88 municípios do estado e atribui a vitória à fé em Deus. Ao dizer que apresentou mais de 32 projetos, ele reforça estar entre os 10 deputados fluminenses mais atuantes.
1: O congressista destaca sua atuação na defesa de obras de mobilidade urbana na Baixada Fluminense, com a duplicação da rodovia Presidente Dutra e a revitalização da ferrovia em São João de Meriti. Bebeto promete seguir atuando em benefício do estado.
0: Charles Fernandes, do PSD da Bahia, agradece os quase 90 mil votos recebidos que o conduziram para o seu terceiro mandato na Câmara e reafirma seu compromisso em defender a agricultura familiar, o agronegócio e os municípios baianos na próxima legislatura.
1: Ele destaca investimentos na área de saúde do estado, incluindo mais de 20 hospitais e 27 policlínicas. Charles Fernandes defende ainda a soberania nacional, a autonomia dos povos, e as relações internacionais baseadas na cooperação e nas relações harmoniosas entre nações.
0: O Tony de Paula, do PSD do Rio de Janeiro, critica posicionamentos do Tribunal Superior Eleitoral, alegando haver diferença de tratamento aos candidatos à presidência da República no que diz respeito à retirada de publicações nas redes sociais.
1: O Tony de Paula pede que os ministros não protejam candidatos supostamente ligados às milícias, ao citar contratações de familiares de milicianos em gabinetes parlamentares, influências em hospitais federais e repasses de emendas a entidades ligadas a esses grupos.
0: Paulo Soares, do Podemos de São Paulo, faz um balanço dos seus 4 meses de mandato e destaca a apresentação de 31 propostas

0: e a atuação em 7 relatorias. Entre os resultados, ele cita um projeto já transformado em lei voltado à prevenção da saúde da mulher.
1: Paulo Soares também agradece os votos recebidos e afirma que vai continuar acompanhando as demandas do interior paulista, mesmo sem mandato. Ele defende uma atuação política focada em áreas como saúde e educação, com menos disputas ideológicas e mais atenção aos problemas da população.
0: Luiz Couto, do PT da Paraíba, agradece os mais de 60 mil votos recebidos, embora não tenham sido suficientes para garantir sua reeleição. Com 5 mandatos como deputado federal e 2 como estadual, ele afirma que sua trajetória foi dedicada à justiça social e à defesa dos direitos humanos.
1: Luiz Couto também reafirma o compromisso de continuar servindo ao povo paraibano, mesmo fora do Congresso. Para ele, o fim do mandato não encerra sua atuação em defesa da população, guiada, segundo ele, pela fé, pela honestidade e pelo compromisso com o próximo.
0: Geraldo Rezende, do União de Mato Grosso do Sul, diz que respeita o resultado das urnas e que vai seguir trabalhando até o último dia do seu mandato. No balanço de sua trajetória, ele destaca participação na criação da Universidade Federal da Grande Dourados.
1: Geraldo Rezende menciona ainda sua contribuição para a construção do Hospital Regional de Dourados e a implementação do primeiro SAMU indígena do país. O deputado também cita a construção de creches em aldeias e a defesa da regionalização dos serviços públicos.
0: Ismael, do PL de Santa Catarina, agradece os mais de 70 mil votos que recebeu, mas lamenta não ter alcançado a reeleição. Após 4 anos na Câmara e 37 anos de vida pública, o parlamentar faz um balanço da sua trajetória política e enaltece a experiência adquirida no Congresso.
1: Além disso, Ismael cita participação em comissões e frentes parlamentares, entre elas a de amparo às comunidades terapêuticas. O deputado conclui que pretende seguir em frente, agradecendo à família, aos amigos e aos eleitores pelo apoio.
0: Termina agora o Jornal Câmara dos Deputados, produzido pela Rádio Câmara, com trabalhos técnicos de Rafael Santos e apresentação de Márcio Aquilissardi e José Carlos Andrade. Uma ótima noite para você.
1: A Voz do Brasil volta amanhã. Boa noite.
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Pelo que, tendo esse ministério segundo a misericórdia que nos foi feita, não desfaleçamos, antes rejeitamos as coisas que, por vergonha, se ocultam, não andando com astúcia, nem falsificando a palavra de Deus. Assim nós recomendamos a consciência de todo homem na presença de Deus, pela mãe.

manifestação da verdade. Mas se ainda o nosso evangelho está encoberto, para o que se perde está encoberto, no qual o Deus deste século cegou o entendimento dos incrédulos, para que não lhe resplandeça a luz do evangelho da glória de Cristo, que é a imagem de Deus.

ouvintes preciosos, que a mão forte, a mão de misericórdia de nosso Deus, seja estendida para abençoar a todos os meus milhares de ouvintes. Ao saber que eu estou aqui na frente desse microfone, neste momento, e esse Deus que está aqui comigo agora, ele conhece cada um de meus ouvintes. Ele conhece a necessidade de cada pessoa que me ouve neste momento. Ele conhece o desejo da alma. Ele conhece você antes de você nascer. E hoje, nesse exato momento, ele já sabe o seu destino eterno. Por quê? A sua decisão determina o seu destino eterno. Sua decisão. Agora, Deus sendo onisciente, onipresente e onipotente, ele sendo onisciente, ele sabe todas as coisas. Ele conhece o fim desde o princípio. Ele é o Todo-Poderoso. Meu precioso ouvinte, um homem

um tanto incrédulo a respeito das coisas de Deus. Mas ele foi pescar com um homem de Deus, um profeta de Deus, chamado William Marion Brana, o profeta desta era. E quando eles iam descendo para o rio, o Espírito Santo veio e falou ao profeta: olha, nesta pescaria, fulano de tal que está indo com você, ele vai pegar tal quantidade de peixe, tantos peixes, ele pegará um peixe desta qualidade, outro daquela outra qualidade, e será a quantidade de tantos peixes nessa pescaria e o tamanho dos peixes. Meu precioso irmão e ouvintes, então nós encontramos que quando chegou lá no rio, o profeta disse ao irmão: se você vai pegar tantos peixes, de tal tamanho, de tal qualidade de peixe, neste rio. E quando terminou a pescaria, o homem que não estava até então acreditando em Deus, conferiu os peixes, e havia peixe como o Espírito Santo lhe havia falado. E ele então estremeceu, disse: meu Deus, como pode ser isso? Deus saber quantos peixes eu vou pegar, e Deus saber a qualidade dos peixes que eu vou pegar neste rio. Ouvintes, estou chamando sua atenção, mãe de família, pai de família, se entregue completamente a esse Deus, que sabe todas as coisas, que é capaz de mudar todas as coisas, que é capaz de estender as mãos, e ele pode, ele é o Todo-Poderoso, e fazer o teu filho nunca mais desejar uma droga, nunca mais desejar um alcoolismo, nunca mais fumar um cigarro, nunca mais desejar prostituição. Ele é o Todo-Poderoso. Então, meu precioso irmão, vale a pena você entregar o seu caminho ao Senhor, confiar nele, como a Bíblia Sagrada, no Salmo 37, o versículo 4 e o versículo 5. Deleita-te também no Senhor, e ele te concederá o que deseja o teu coração. Entrega o teu caminho ao Senhor, confia nele, e ele tudo fará. Entrega o teu caminho ao Senhor. É o que todos temos que fazer nesta hora. Enquanto há uma confusão de religião na face da terra, há muitas vozes na face da terra, há muitos pensamentos sendo expressados a respeito da religião. Mas Jesus nos deu um conselho: examinai as escrituras, se cuida ter nela a vida eterna. É um tempo de examinar as escrituras, é um tempo de voltarmos para a palavra de Deus, é um tempo de examinarmos, começando pelo nosso batismo, se o nosso batismo está de acordo com a Bíblia Sagrada. É verdade. Você diz:

É você que se arrepende das suas maldades. Por isso, para o batismo, a pessoa tem consciência do que ele está fazendo. Não é o seu pai que decide por você. É você que decide por você. Olha, em Romanos, no capítulo 6, no versículo 3 e o versículo 4. Ou não sabeis que todos quantos fomos batizados em Jesus Cristo, fomos batizados na sua morte, de sorte que fomos sepultados com ele pelo batismo na morte, para que, como Cristo ressuscitou dos mortos pela glória do Pai, assim andemos nós também em novidade de vida. Nós fomos sepultados. Quando morre uma pessoa, você joga um punhadinho de terra lá na cabeça dele? Não. Se cobre o corpo dele, é sepultado. De sorte que fomos sepultados com ele pelo batismo na morte, para que, como Cristo ressuscitou dos mortos pela glória do Pai, assim andemos nós também em novidade de vida. Você é batizado e imergido na água em nome do Senhor Jesus Cristo para perdão dos pecados, receber o dom do Espírito Santo. Significa sepultamento e ressurreição, nova criatura, perante o arrependimento de seus pecados. Agora, meu precioso irmão, eu estou vos falando a verdade do Evangelho. Examinai as escrituras, se cuida ter nela vida eterna. Como você vai ser batizado por uma religião usando assim: eu te batizo em nome do Pai, do Filho e do Espírito Santo? Mas Jesus ordenou, pastor, em São Mateus capítulo 28, versículo 19, Jesus pediu para você se batizar em nome do Pai, do Filho e do Espírito Santo. Mas qual é o nome do Pai, do Filho e do Espírito Santo? Ele pediu isso a quem? Aos seus apóstolos. Veja quando eles estavam lá, no cenáculo alto, no dia de Pentecoste, que o Espírito Santo desceu sobre todos eles. E quando eles desceram de lá, e eles pregaram, quase 3.000 se converteu, e perguntaram a Pedro e aos demais apóstolos. São Mateus estava lá também. O que faremos, varões e irmãos? E disse-lhe Pedro: arrependei-vos, e cada um de vós seja batizado em nome do Senhor Jesus Cristo para perdão dos pecados, e receberei o dom do Espírito Santo. Essa é a forma correta de ser batizado. Há umas denominações que batizam: eu te batizo em nome de Jesus e em nome do Pai. É falta de entendimento. O nome do Pai, do Filho e do Espírito Santo é Senhor Jesus Cristo. Escreva aí: Senhor Jesus Cristo. Escreva em cima: Pai, Filho e Espírito. Aí está o nome do Pai, do Filho e do Espírito Santo. Gente, se firme na Bíblia Sagrada, na palavra de Deus. O Deus deste mundo está tentando cegar as pessoas para não crer na Bíblia. Eles creem na religião. Religião não salva ninguém. Nós estamos cansados de ouvir essas palavras. É a hora de voltarmos para o que é seguro. E o que é seguro é a palavra de Deus. É a mensagem da hora. Deus te abençoe você. Eu sei que isso deu chacoalhão na sua alma. Eu posso ouvir ele dizer: desperta, tu que dorme, levanta-te dentre os mortos, e Cristo te esclarecerá. Vamos ouvir mais um hino e logo voltaremos neste assunto.

0: Ouvintes preciosos, a leitura da Bíblia Sagrada, que foi citada na abertura de mais este programa de rádio, se encontra na segunda epístola do apóstolo São Paulo aos Coríntios, capítulo 4, ao versículo 4, verso 1 ao verso 4. Pelo que, tendo este ministério, segundo a misericórdia que nos foi feita, não desfalecemos. Antes rejeitamos as coisas que, por vergonha, se ocultam, não andando com astúcia, nem falsificando a palavra de Deus. Assim nós recomendamos a consciência de todo homem. Olha o que o apóstolo São Paulo está falando. Para não falsificar a palavra de Deus. Ele vem e diz, recomendamos a consciência de todo homem na presença de Deus. Pela manifestação da verdade. Mas se ainda o nosso evangelho está encoberto, para os que se perdem está encoberto, nos quais o Deus desse século cegou o entendimento dos incrédulos, para que não lhe resplandeça a luz do evangelho da glória de Cristo, que é a imagem de Deus. Ouvintes, o Deus destes séculos é o diabo. Ele é que domina sobre todas as coisas. O Todo-Poderoso domina sobre a sua herança. Porque a noiva de Jesus Cristo se entrega a Deus, sai desse domínio demoníaco e se entrega nas mãos do Todo-Poderoso. Por isso que essa noiva de Jesus Cristo, ela é guiada pela revelação da palavra. E ela é guiada em toda a palavra de Deus. Nós não estamos incomodados e preocupados com o que vai acontecer com este mundo. Porque a profecia da Bíblia Sagrada diz que este mundo se tornará em cinzas. Em Malaquias, no capítulo 4, o justo pisarão a cinza dos ímpios, porque se farão cinza. O apóstolo São Pedro vem e nos diz que este mundo está reservado como um tesouro para o fogo. As escrituras vão se cumprir. Bom, cientistas e as grandes nações se reúnem para impedir. Ninguém poderá impedir que as escrituras vão se cumprir. Quando Jesus disse que o amor de muitos se esfriaria, isso também se cumpre. O amor está em extinção. Por quê? Quem é o Deus deste mundo? É Satanás, ele é o Deus deste mundo, ele que domina. Quando eu vejo meus preciosos irmãos, irmãos evangélicos, irmãos pentecostais, de toda a ala que carrega essa Bíblia Sagrada, fazer o que fazem no tempo das eleições, eles vão para as igrejas e falam falsas profecias a respeito de um ou de outro candidato. pastores reúnem e falam mentira no púlpito da igreja. Eles não falam nada a respeito da segunda vinda do Senhor Jesus Cristo. Eles não falam nada trazendo o pessoal para o arrependimento de seus pecados. Mas a cabeça, a mente deles está dominada por o Deus deste mundo, que é as coisas materiais da terra. Parece desde então que eles não esperam novos céus e nova terra em que habita a justiça. Precisamos reagir, reaja na fé. Enquanto a noiva de Jesus Cristo, esse povo que está sendo chamado, esse povo que está sendo escolhido por Deus, muitos são chamados e poucos são escolhidos. Esses poucos escolhidos de Deus, ele sai fora de todo o alvoroço da terra. Para ele, não se preocupa muito o quanto as coisas estão acontecendo e vai acontecer. Por quê? Eles sabem, por revelação divina, que ele tem uma nova terra. Ele tem uma cidade onde habita a justiça. Ele tem uma cidade onde o rei não é corrupto. E os moradores daquela cidade.
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0: Nunca sofrerão uma depressão. É verdade. E Jesus disse: na casa de meu Pai há muitas moradas. Eu vou vos preparar lugar, para que aonde eu esteja, estejais vós também. A minha preocupação é te chamar você para o arrependimento de seus pecados, nascer de novo, ser batizado em nome de nosso Senhor Jesus Cristo, para perdão dos pecados, receber o batismo do Espírito Santo. Sai fora dessa confusão religiosa desses dias, com falsas

profecias, com falsas revelações. Até quando você, que diz que é de Deus, vai ser enganado? Ah, mas lá eles falam de Jesus. Sim, com certeza. Observe para você ver as escrituras sagradas. O que o apóstolo São Paulo falou aos Efésios. Efésios, capítulo 6, a partir do versículo 10. Fiquem bem atentos para isso. No demais, irmãos meus, fortalecei-vos no Senhor e na força do seu poder. Revesti-vos de toda a armadura de Deus, para que possais estar firmes contra as astutas ciladas do diabo. Por quê? Não temos que lutar contra a carne e o sangue, mas sim contra os principados, contra as potestades, contra os príncipes das trevas deste século, contra as hostes espirituais da maldade nos lugares celestiais. Aonde está esse príncipe dessa maldade? É nos lugares celestiais. A guerra continua. A batalha é espiritual. Não temos que lutar contra carne e sangue. Não. O nosso assunto é uma batalha espiritual. O nosso adversário é Satanás, com toda a sua equipe. O demônio tem milhares de demôniozinhos à disposição dele. Ele é tão astuto que levantou guerra no céu contra o nosso Deus. E ele perdeu a batalha lá. Foi chutado para a terra. Caiu do céu. Nem tudo que vem do céu é de Deus, porque os demônios vieram também. Anjos caídos e vieram à terra e entraram. O espírito em si, ele não faz nada, mas ele tem que ocupar alguém para fazer. Satanás veio para matar, roubar, destruir. Mas ele tem que usar alguém para fazer isso. É verdade. Mas Deus não deixou o seu povo sozinho. Deus também veio à terra. Deus se fez homem. Quando foi falado a Maria, e ele se chamará Jesus, Emmanuel, que Emmanuel é traduzido, é Deus conosco. Deus veio à terra. Deus se fez homem. Andou na terra. Foi rejeitado. E como Cordeiro de Deus, ele pagou o preço do meu e do seu resgate. Fomos resgatados pelo sangue de Jesus Cristo. E agora você tem a sua escolha. Nem tudo que se fala de Deus é de Deus. Não, mas examinai as escrituras. Se cuida ter nela vida eterna. Se você parar um pouco e ver que a ceia nas igrejas são ministrada com suco de uva, não é o vinho. A Bíblia diz o vinho, mas a igreja acha melhor o suco. Eu me recordo fazendo um programa na Rádio Difusora de Ponta Grossa, naquele tempo que havia difusora. Eu vi um jornal lá em cima no estúdio, dizendo assim: os padres do Paraná estão optando para
não tomar mais o vinho no dia da hóstia, mas sim o suco, por causa da lei, a lei seca que está aí. Senão você vai ser apanhado no bafômetro, né, seu padre? É, eu fui naquele programa de rádio e disse: olha, sacerdote da Igreja Católica, faça como nós fazemos. Nós dividimos o cálice com todos, com toda a congregação. Cada um come um pedacinho de pão, pequenino, pão asmo, não pão fermentado, pão asmo. E cada um prova naquele vinho. Não é tomar o cálice sozinho, não. Aí vai dar problema mesmo. Não é assim, não. Não é um cálice de vinho, não. É provar, mas é vinho puro. Você entendeu? É assim que tem que ser feito. Mas eles fazem com suco de uva, é fora da Bíblia. As religiões estão aí. Eles não fazem o ato de lavar pé, São João 13, a partir do versículo 4, porque a religião não aceita fazer. Mas examinai as escrituras, se cuida ter nela a vida eterna. Jesus, em São João, no capítulo 13, ele nos chama a atenção, no versículo 14 diz assim: ora, se eu, Senhor e Mestre, vos lavei os pés, vós deveis também lavar os pés uns aos outros. Porque eu vos dei o exemplo, para que, como eu vos fiz, façais vós também. É um mandamento de Deus, mas a religião não permite você fazer. Eu me recordo de uma vovó, que é avó de minha esposa, Olívia, e nós viajamos a uma cidade aqui no norte do Paraná, fazer uma visita para ela. E quando chegou ali, ela é muito religiosa. Leia a Bíblia Sagrada para mim, meu neto, leia a Bíblia. Eu abri a Bíblia, estava com bastante pressa. Quando eu abri a Bíblia, estava em São João 13, eu li São João 13, e ela começou a chorar. Ela disse: nessa madrugada eu li essa escritura. Eu fiquei perguntando para Deus por que que as igrejas não obedecem o que Jesus está falando. Eu disse: ó, minha vovó, tem um povo que obedece. Nós fazemos o ato de lavar pés da ceia. E ela pertencia a uma boa igreja, que tomam a ceia de ano em ano. E quando chegou no dia da ceia, foi até o ancião e disse: olha, por favor, arruma para mim uma bacia com água, uma toalha e uma irmã, para mim obedecer a Bíblia. Eles não deixaram ela tomar a ceia, porque ela estava em problema querendo obedecer a palavra. Examinai as escrituras, se cuida ter nela a vida eterna, saia do sistema, entra em Cristo, desperta tu que dorme, levanta-te dentre os mortos e Cristo te esclarecerá. Se você chegar em um tanto de gente dormindo, um tanto de gente, e tiver um tanto de gente morto, tiver um acordado, está dormindo entre os mortos, mas tá, ele não está morto. Você diz: desperta, levanta, levanta, desperta, levanta dentro desses mortos. Quem vai levantar? É o morto? Não. É quem está vivo. Deus está falando com você que ainda não está morto, nesse mundo religioso que não se entregou ainda ao Deus desta era maligna. Você que ama Deus em sua palavra, Deus envia essa mensagem a você: desperta-te dentre os mortos e Cristo te esclarecerá. É uma hora de tomarmos uma decisão. O mundo jaz no maligno. O mundo saiu da palavra, religião reunindo para a política, como nós vimos isso agora há poucos dias, levantar em campanhas e jejum e oração para um determinado candidato, quando eles deveriam estar levando o povo
para o arrependimento de seus pecados, para tirar esse desfile de mini saia de dentro da igreja.

para tirar esse desfile de Jezabéis pintada de dentro da igreja, para tirar esse desfile de homens com os olhos cheios de adultério, cobiçando mulheres, aonde? Dentro da igreja. É verdade, pastor, é verdade. Mas eu tô ali, pastor, porque a minha mulher vai, o meu filho vai, olha, o meu patrão vai. Salva-te a ti mesmo, tome uma decisão. O tempo está terminando, é hora de saída da terra. Este mundo virará logo, logo, em cinza. Deus cumprirá a sua palavra, mas Deus tem um lugar de retiro para o povo que ama ele e ama a sua palavra. Deus te abençoe, o Senhor te dê força, o Senhor te dê ânimo, o Senhor te dê a saúde. Enquanto nós vamos ouvir a parte de um hino, somente crer, tudo é possível, somente crer, e logo eu estarei orando por todos.

Senhor Jesus, eu sei que a sua palavra encontrou guarida no coração de teus filhos, no coração de teus escolhidos. Enquanto o poder das trevas ranja os dentes, o teu povo levanta a mão e diz: é verdade. O teu povo levanta a mão de vitória e diz: eu creio. E nesse poder da palavra, o demônio do câncer está vencido, leucemia satânica deixa a vida dessas pessoas, depressão maligna, toda a enfermidade, todo o mal, demônio que divide família, demônio que traz atrito, intrigas, Satanás, retira em nome do Senhor Jesus Cristo. Você é fermentador na igreja, em todos os lugares, é você, velho diabo, você está vencido, você foi vencido ali no Calvário. Satanás, autor da frustração, autor de todo crime, autor de toda falência de empresa, autor de todo suicídio, Satanás, retira da vida das pessoas, em nome de Jesus Cristo, pelo poder da palavra de Deus, enquanto o anjo do Senhor estende as mãos para te abençoar tua família, teus negócios, tua vida, e você crê e diz amém e amém. Deus te abençoe nesta fé, em nome do Senhor Jesus Cristo.

Amados e preciosos irmãos ouvintes, Ponta Grossa, toda a região. Olha, amanhã é sábado e é o dia 5. É o culto de Santa Ceia no Tabernáculo em Ponta Grossa. Vamos todos reunir para tomar a ceia do Senhor. Lembrando, meu precioso irmão ouvinte, vai até ali para você junto dar uma observada, conferir com a Bíblia, ver que a Santa Ceia com pão asmo, com vinho puro e tem o ato de lavar pés que Jesus ensinou. Eu acredito que você será ajudado, tenho certeza. Também Telêmaco Borba, Telêmaco Borba, o culto de Santa Ceia é no dia 6. No dia 6, Telêmaco Borba, a igreja está localizada na rua Travessa Angico, número 136, no Parque Limeira, área 1, em Telêmaco Borba. O culto será domingo às 19 horas, culto de Santa Ceia. Em Ponta Grossa é no sábado, dia 5, e a nossa igreja, o Tabernáculo, está localizado na Rua Sertaneja, número 36, no Parque Autoestrada, na frente da praça do Parque Autoestrada. O culto terá o início às 19h30. Todos são convidados. Vamos juntos ser ajudados. No nome do Senhor Jesus Cristo.

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0: A paz do Senhor Jesus, rádio ouvinte, quem tem o prazer de vos cumprimentar, o seu irmão em Cristo, diácono Moreira. Povo de Deus, a nossa sede mundial se encontra ali na Grande São Paulo, Baixada do Glicério, Avenida do Estado, 4568. Na direção geral está nossa irmã Ireni Miranda. Com alegria, povo de Deus, vamos iniciando essa transmissão até as 10 horas da noite, já informando que o nosso endereço se encontra ali no bairro Nova Rússia, a Igreja Deus e Amor, na Avenida Anita Garibaldi, número 100, na direção geral, pastor Amadir Lemos.
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0: É uma alegria estar com todos vocês, povo do Senhor. Nós vamos iniciando já esse programa, né? A todos que estão ouvindo. Nós já vamos ouvir um louvor que a nossa irmã Débora Miranda medite nesse louvor.